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3: E assim, com o espírito do rodeio e a emoção em alta, vamos encerrando mais uma edição do Brasil Rodeio. Obrigado pela companhia e até a próxima montaria. Que a força do rodeio esteja com vocês. Nos encontramos na próxima edição, sempre aqui, na Oeste Capital, com o melhor do rodeio nacional. 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
1: Olá, boa noite.
2: Boa noite para você que nos acompanha em todo o país.
1: Sexta-feira, 11 de setembro de 2026.
2: Vamos ao destaque do dia.
1: Inflação de agosto fica negativa em 0,32%, segundo o IBGE.
2: Redução do índice foi impulsionada por setores de habitação, transportes, alimentação e bebidas.
1: Conab aponta queda de valor de produtos da cesta básica, Graziele Bezerra.
3: Os maiores descontos ficaram com a batata inglesa, cenoura, cebola, tomate, ovo de galinha e café moído.
2: Dia do Cerrado.
1: Dados do DETER mostram queda de 19% no desmatamento no mês de agosto, em relação ao mesmo período do ano passado.
2: E o levantamento aponta que 51% do Cerrado é considerado prioritário para a segurança hídrica do Brasil. Gabriela Noronha. E educação.
1: Estudantes do ensino médio têm até 15 de setembro para se inscrever na Olimpíada Nacional de Empreendedorismo. Natália Koslick.
4: A competição começa no dia 18 de setembro com uma prova online. As questões envolvem raciocínio lógico, inovação e empreendedorismo com situações do cotidiano.
2: Hoje na apresentação da Voz do Brasil, eu, Mariana Jungmann e Nazi Brum.
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2: Pesquisa mensal do IBGE, divulgada hoje, mostrou uma queda de 0,32% na inflação oficial do país no mês de agosto.
1: Impactaram o resultado de descontos na conta de luz, nas passagens aéreas, nos preços de combustíveis e de alimentos.
3: O Índice Nacional de Preços ao Consumidor Amplo, que mede a inflação oficial do país, teve queda de 0,32% em agosto. O valor ficou 0,39 ponto percentual abaixo do registrado em julho. Os grupos que exerceram maior impacto sobre o resultado foram habitação, transportes, alimentação e bebidas e comunicação. Em relação à habitação, Fernando Gonçalves, gerente do IPCA, explica que um fator que influenciou foram os descontos na conta de energia elétrica.
5: A queda registrada no grupo habitação veio da contribuição de menos 0,33 ponto percentual da energia elétrica residencial, que recuou 7,63% no mês, em decorrência da incorporação do bônus Itaipu, creditado nas faturas emitidas no mês de agosto.
3: O preço dos alimentos também recuou em agosto. Os maiores descontos ficaram com a batata inglesa, cenoura, cebola, tomate, ovo de galinha e café moído. A tendência de queda foi confirmada por um levantamento realizado em parceria com a Conab, Companhia Nacional de Abastecimento. De acordo com a diretora de Política Agrícola e Informação da companhia, Nayara Andreoli Bittencourt, a queda no preço desses itens influencia o valor da cesta básica no país.
6: O custo da cesta básica caiu em 25 das 27 capitais pesquisadas pela Conab e alguns alimentos importantes na mesa dos brasileiros contribuíram para esse resultado. O café e o tomate tiveram queda em 23 capitais, o feijão carioca ficou mais barato em 19 e o açúcar em 16 capitais. Boa parte desses alimentos tem a queda relacionada ao aumento da oferta e ao avanço das safras desses produtos.
3: Pão francês e óleo de soja, por outro lado, registraram variações acima de 2%, de acordo com o levantamento da Conab. Os preços mais altos são explicados pelo aumento da demanda global por esses itens, além dos possíveis efeitos climáticos do El Niño sobre a safra 2026-2027. Reportagem Graziele Bezerra.
2: No dia do Cerrado, foram divulgados novos dados sobre o desmatamento.
1: A perda de vegetação nativa recuou 19% em agosto, segundo os alertas em tempo real do DETER.
2: Também foi assinada a portaria que identifica as áreas prioritárias do Cerrado para a segurança hídrica.
7: Segundo o maior bioma do Brasil, o Cerrado ocupa um quarto do território nacional e é a savana mais rica do mundo em biodiversidade. Situado sobretudo no Planalto Central, também tem papel fundamental na disponibilidade de água no país, como explica Humberto Lúcio Lima, diretor-presidente do Instituto Arvoredo, que atua na preservação do Cerrado.
8: É o bioma conhecido como Caixa d'Água do Brasil, por possuir 3 aquíferos, abastecer 8 das 12 bacias hidrográficas que nós temos e ter mais de 131 mil nascentes. Então é um bioma extremamente importante, não só para as mudanças climáticas, também como para a água potável no Brasil.
7: E um novo levantamento divulgado pelo governo federal mostrou que 51% de todo o território do Cerrado é considerado prioritário para a segurança hídrica do Brasil. Com base nisso, foi assinada uma portaria que cria um sistema de áreas prioritárias de recarga hídrica no Cerrado. Os dados das principais áreas estarão disponíveis para gestores, pesquisadores e população em geral. A medida visa identificar e proteger regiões estratégicas para a manutenção dos recursos hídricos, como comentou o ministro do Meio Ambiente e Mudança do Clima, João Paulo Capobianco.
9: São vários estudos mostrando a redução da vazão nos principais rios do Cerrado. Esse dado das áreas prioritárias para recarga hídrica é algo absolutamente fundamental. Quando você apresenta, com base sólida em dados científicos, as áreas prioritárias, isso permite você organizar melhor os seus investimentos. É claro que todas são importantes, mas se nós temos recursos ainda não tão abundantes como gostaríamos, nós precisamos começar pelas áreas prioritárias.
7: Também nesta sexta-feira foram divulgados novos dados sobre o desmatamento no Brasil. Segundo informações do sistema DETER, Sistema de Detecção de Desmatamento em Tempo Real, do Instituto Nacional de Pesquisas Espaciais, os alertas de desmatamento no Cerrado caíram 19% em agosto, na comparação com o mesmo mês de 2025. A perda de vegetação nativa somou 238 quilômetros quadrados. Reportagem Gabriela Noronha.
1: O Ministério da Saúde confirmou 3 casos de sarampo em Tabatinga, no Amazonas.
2: Outros 2 foram confirmados em São Paulo, que já soma 32 pacientes esse ano.
1: O Brasil é considerado livre do vírus desde 2024, mas ainda registra casos esporádicos.
2: A vacinação é a principal forma de evitar a transmissão da doença. O imunizante é oferecido gratuitamente pelo SUS.
10: Após a confirmação nesta semana de 3 casos de sarampo no estado do Amazonas, o Ministério da Saúde intensificou as ações de vigilância na região. Os esforços são para interromper possíveis cadeias de transmissão do vírus. Os casos foram confirmados em Tabatinga, na fronteira entre Brasil, Colômbia e Peru. Os episódios ocorreram em pessoas que vieram da cidade de Alto Monte, no Peru, sem histórico de vacinação contra o sarampo. Além do Amazonas, o Ministério da Saúde mantém alerta para São Paulo, que registrou 32 casos neste ano, 2 pacientes confirmados esta semana. Medidas de vigilância sanitária e vacinação estão sendo tomadas e não há registro de circulação do vírus para além das cidades de Guarulhos, São Bernardo do Campo e a capital paulista, que registra 29 dos 32 casos. O Brasil é certificado como livre do vírus desde 2024, mas ainda registra casos esporádicos, principalmente relacionados à importação do vírus de outros países. O sarampo já foi uma das principais causas de mortalidade infantil em todo o mundo. A transmissão ocorre pelas vias aéreas, ao tossir, espirrar, falar ou respirar. A doença possui alto nível de contágio. Quando a pessoa é infectada, ela pode transmitir o vírus para 90% das pessoas próximas que não estejam imunes. A vacinação é a principal forma de evitar novos casos. Os imunizantes são oferecidos gratuitamente pelo SUS e integram um calendário nacional de vacinação para pessoas de 12 meses a 59 anos. Há 2 vacinas disponíveis no SUS para a proteção contra a doença: a tríplice viral, que protege contra sarampo, cachumba e rubéola, e a tetraviral, que além dessas 3, imuniza também contra a varicela. Edinaldo Júnior para a Voz do Brasil.
1: O PrevBar, uma espécie de agência flutuante do INSS, leva serviços e informações de previdência social a comunidades isoladas do país.
2: Em setembro, a embarcação vai iniciar uma nova operação no Amapá.
1: Entre 28 de setembro e 9 de outubro, atenderá comunidades do arquipélago do Bailique. Depois segue para o município de Cutias, onde permanece até 23 de outubro.
2: Mas, antes de seguir para o Amapá, o PrevBarco estará em Chaves, no arquipélago do Marajó, no Pará, de 14 a 25 de setembro.
1: Não é necessário realizar agendamento prévio. O atendimento ocorre por ordem de chegada durante a permanência da embarcação em cada localidade.
2: Estudantes do ensino médio de todo o Brasil têm até 15 de setembro para se inscrever na primeira edição nacional da Olimpíada Nacional de Empreendedorismo.
1: O evento é individual e gratuito.
2: E os finalistas vão participar de uma imersão em empresas parceiras do projeto.
4: A competição começa no dia 18 de setembro com uma prova online de caráter diagnóstico. As questões envolvem raciocínio lógico, inovação e empreendedorismo com situações do cotidiano. Os 100 mil estudantes com melhor desempenho avançam para a segunda fase, marcada para 9 de outubro. Nessa etapa, a prova será dissertativa e os estudantes deverão desenvolver propostas de soluções e modelos de negócios. Os 100 melhores colocados no ranking nacional serão selecionados para a fase final. O secretário nacional de Inclusão Socioprodutiva, MEIS e Cooperativismo, do Ministério do Empreendedorismo, da Microempresa e da Empresa de Pequeno Porte, Danilo Cabral, disse que os finalistas participam de um curso intensivo de curta duração voltado ao aprimoramento dos projetos, desenvolvimento de produtos e elaboração de planos de negócio.
11: É linkar aqueles que estão na escola, que precisam identificar essa vocação, qualificar, formar para poder empreender, com esse mundo do trabalho. É o papel do ensino médio, é formar para a cidadania e formar para o mundo do trabalho. Essa imersão vai durar 3 dias, onde aí sim os alunos já terão que apresentar um produto, um plano de negócio, e disso sairá 27 finalistas.
4: Além das provas, a programação prevê atividades de formação para estudantes, professores e escolas participantes. A etapa nacional será realizada em Brasília no dia 10 de dezembro. As inscrições são gratuitas e podem ser feitas pela internet até 15 de setembro. O endereço é one.ufma.br. Com locução de Natália Koslick, reportagem Pablo Mundim.
1: O uso da biometria digital ou um reconhecimento facial já faz parte da vida das pessoas hoje em dia.
2: Seja para fazer uma transação bancária ou para acessar o gov.br, por exemplo, esse tipo de procedimento agiliza o acesso a serviços e informações, protegendo os dados dos usuários.
1: Vamos saber como esses dados são armazenados e que cuidados extras podem ser tomados no ambiente digital.
12: Fazer uma selfie, aquela foto de si mesmo, virou rotina não só para as redes sociais. Também é com ela que é possível acessar portarias de prédios, desbloquear o celular, abrir aplicativos bancários ou entrar no portal gov.br, por exemplo. A biometria facial e a digital, aquela que lê as impressões digitais, estão presentes no dia a dia do cidadão. A tecnologia confirma a identidade do usuário em segundos e cria uma camada extra de proteção. Laerte Peota de Mello, professor da Universidade de Brasília e especialista em cibersegurança, explica que há diferenças nos sistemas biométricos de acordo com a finalidade.
13: Tanto os bancos quanto sistemas assim, que a gente chama de sistemas críticos, eles têm um sistema biométrico muito mais eficiente. Ele é diferente do que a gente usa no celular, no nosso dia a dia. A biometria que você usa no celular é para acessar os seus dados que estão no seu aparelho. Então são sistemas bem diferentes.
12: A biometria digital analisa os padrões únicos dos dedos das mãos. Já o reconhecimento facial mapeia pontos e contornos do rosto, como a distância entre os olhos e o formato do queixo. No Brasil, a biometria é classificada como dado pessoal sensível pela Lei Geral de Proteção de Dados. As empresas são obrigadas a explicar o motivo da coleta, armazenar os dados de forma segura e excluí-los quando não forem mais necessários. Gustavo Henrique de Souto Silva, subsecretário de Planejamento e Tecnologia da Informação do Ministério das Comunicações, explica que essas informações são protegidas.
14: Quando a gente fala de segurança e as pessoas têm esse medo daquele dado vazar, é que esses dados, eles são muito bem protegidos, são criptografados. E assim, não é qualquer pessoa ou empresa que tem acesso a isso. E esses dados não é disponível, acessível de forma indiscriminada. Então, eles têm um controle de acesso.
12: E alguns procedimentos simples podem ajudar a proteger a identidade e os dados sensíveis no ambiente digital, como ativar a verificação em 2 etapas em suas contas, usar um gerenciador de senhas para armazenar os dados e proteger o chip do seu celular nas configurações do telefone. Reportagem Luciana Colares de Holanda.
2: A identificação biométrica virou política nacional pelo Ministério de Portos e Aeroportos. O objetivo é modernizar o controle de acesso e ampliar a segurança nos sistemas de transporte do país.
1: A iniciativa padroniza o uso de tecnologias como reconhecimento facial e digital em aeroportos, portos, instalações portuárias e hidrovias.
2: E a biometria deixa o sistema nos aeroportos mais moderno, mas tem coisas que só dependem do ser humano para a viagem ser mais tranquila, como disciplina e educação.
1: Tumultos, brigas ou até mesmo piadinhas fora de hora em aeroportos ou aviões podem causar um verdadeiro transtorno para muitas pessoas, como atrasos de voos e até pousos de emergência.
2: Agora, os passageiros que não respeitarem as regras serão penalizados com multas altas e podem chegar a ficar proibidos de viajar por até um ano.
1: E para alertar os viajantes sobre essas mudanças, o Ministério de Portos e Aeroportos lançou a campanha Parece Exagero, é Segurança.
15: O passageiro indisciplinado é aquele que comete atos que violam e comprometem a segurança, a tranquilidade e a dignidade de outras pessoas. O analista de marketing João Gabriel Palhão conta que já presenciou um desses atos, que provocou atrasos e estresse nos passageiros.
16: Vindo aqui para Brasília mesmo, presenciei isso com um caso de notebook. Desde o início do voo, a comissária já avisou, a hora que ela passava perto, o cara tirava, mas sempre voltava. Então foi o voo inteiro dando trabalho.
15: A campanha Parece Exagero, mas é Segurança foi motivada pelo aumento de episódios envolvendo passageiros indisciplinados a bordo das aeronaves e nos aeroportos do país. Segundo o Ministério de Portos e Aeroportos, o Brasil registrou 881 casos de indisciplina no transporte aéreo entre janeiro e junho de 2026. Desse total, 154 episódios poderiam comprometer de forma grave a segurança operacional. A assistente social Maria Bezerra afirma que essas atitudes prejudicam muitas pessoas.
17: A gente pode perceber em vários voos problemas com um ou outro passageiro, ou uma ou outra também, que pensam que o umbigo dela fala por todo mundo, não é? Então eu acho que é bastante interessante a gente pensar que um voo com mais de 100 pessoas, além de mim, todos têm direito. E uma pessoa não pode impedir o bem-estar das demais.
15: Além da campanha, a ANAC, Agência Nacional de Aviação Civil, definiu um conjunto de medidas para enfrentar situações que possam comprometer a segurança e o funcionamento das operações aéreas por causa de passageiros indisciplinados. Entre as punições estão aplicação de multas, além de ter o direito de viajar suspenso por um ano. Como explica o superintendente de infraestrutura aeroportuária da Agência de Aviação Civil, Giovano Palma.
18: Então há uma multa de até R$17.500 para os casos graves. São aqueles casos de agressão do pessoal do balcão de check-in, agressão do pessoal que faz o controle de segurança, ou também informação falsa de bomba. E ainda nós temos os casos gravíssimos, que são aqueles casos a bordo da aeronave, em que há, por vezes, uma agressão ao tripulante, em que inviabiliza esse tripulante de continuar trabalhando dentro da aeronave. E se um tripulante ele acaba, por uma agressão, não podendo trabalhar, isso afeta a segurança, principalmente no momento de emergência. Porque, além da multa, pode haver um impedimento de voar por até 6 ou 12 meses, né?
15: As novas medidas passam a valer a partir de 14 de setembro. Reportagem Cleide Lopes.
2: Para saber mais sobre a Resolução 800 da ANAC, que cria regras para atos de indisciplina, acesse pareceexagero.com.br.
1: Estudantes que ingressaram em cursos presenciais de licenciatura este ano já podem se inscrever no Pé de Meia Licenciaturas.
2: O prazo vai até o dia 19 de dezembro, enquanto houver vagas.
1: Podem participar estudantes que tiveram pelo menos 650 pontos no Exame Nacional do Ensino Médio, o Enem, e foram matriculados por meio do Sisu, ProUni ou Fies.
2: A bolsa é de R$ 1.050 por mês durante todo o curso. Desse valor, R$ 700 podem ser sacados todo mês e R$ 350 ficam em poupança.
1: As inscrições devem ser feitas pela plataforma Freire no site freire.caps.gov.br.
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2: Hoje vamos viajar até o sertão do Nordeste, no interior do Piauí.
1: É na Serra da Capivara que encontramos a maior quantidade de arte rupestre no Brasil.
2: Além do valor histórico, por lá é possível fazer trilhas, escaladas, passeios de bicicleta e até voos livres.
20: Sinônimo de fofura e tranquilidade, a capivara virou febre mundial.
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20: Maria Luísa Fukushima Rodrigues, de 5 anos, é fã desse animal, que vive perto de lagos e rios em várias partes do país.
22: Maria Luísa, qual é o seu bichinho preferido?
23: Capibara.
22: E por quê?
23: Porque eu gosto muito que ela me ensina a nadar, porque ela é bem fofinha.
20: Nas redes sociais, a capivara também virou fenômeno pop, com vídeos que mostram a rotina sociável dessas adoráveis criaturas.
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20: O sucesso é tanto que a capivara ganhou um dia mundial, comemorado na próxima segunda-feira. E no Brasil, a fama do bichinho não é diferente. E hoje vamos conhecer um lugar que leva o nome da nossa estrela. No interior do Piauí, a arqueóloga Niede Guidon encontrou em 1979 um verdadeiro tesouro da história. Vestígios humanos de mais de 50 mil anos atrás. Mais de 1.300 sítios arqueológicos já foram catalogados na Serra da Capivara. São pinturas rupestres que registram cenas de caça, rituais, danças e outras atividades do cotidiano de povos que viveram na região. E para preservar toda essa história, foi criado o Parque Nacional da Serra da Capivara, no meio da Caatinga brasileira. Em 1991, o local entrou para a lista de Patrimônio Mundial da Unesco. Quem conta a história do desenvolvimento do local é a arqueóloga e pesquisadora Gisele Felice.
24: A ideia era fazer com que tivesse alguma coisa que pudesse gerar renda, melhorar a qualidade de vida das pessoas e, ao mesmo tempo, preservar o patrimônio cultural, que seriam sítios arqueológicos com as pinturas rupestres, que são magníficas, e preservar o patrimônio natural.
20: E quem vai visitar, é bom saber que tem bastante coisa para ver, hein? Como disse o professor de geografia e guia turístico Wilke Amorim Lopes.
25: Ele tem vários atrativos. Nós temos cânions, nós temos a fauna, nós temos a flora, temos as pinturas rupestres, que temos dois museus para proporcionar o turista, o visitante, a conhecer o Parque Nacional Serra da Capivara. Nós temos também fósseis da megafauna. Há 12 mil anos atrás, nós temos mais da megafauna, preguiça gigante, mastodonte, macrauchenha, iriamas.
20: A história a olhos vistos. Foi o que o professor universitário de Recife, em Pernambuco, Raimundo Nonato Ferreira, teve a oportunidade de mostrar ao filho de 10 anos na Serra da Capivara.
25: Ele mesmo disse que foi uma experiência sem igual, inclusive algumas coisas que ele tinha visto na escola. E agora ele pôde ter a oportunidade de visitar as pinturas rupestres, ver esses rastros deixados há mais de 5, 10, 15, 50 mil anos pelo homem americano. E ele pôde ver, não só como foi descrito na sala de aula, mas pôde ver em loco. Então, assim, para ele foi uma experiência única.
20: Ficou curioso? Para conhecer mais sobre a história do parque, que fica no meio da Caatinga, a visita está aberta todos os dias, das 6 da manhã às 6 da tarde. Mas atenção, a entrada no parque só é permitida com guia credenciado do ICMBio. Tudo para proteger a biodiversidade do sertão e o legado das pinturas rupestres. Eu sou a Raquel Mariano e até a próxima viagem.
2: E na próxima sexta-feira, nós vamos celebrar o primeiro Dia Internacional das Cavernas, comemorado oficialmente em 13 de setembro. Até lá!
1: E essas foram as notícias do Governo Federal.
2: Fique agora com as notícias do Poder Judiciário e do Congresso Nacional. Boa noite, um bom fim de semana.
1: A gente volta na segunda-feira, uma boa noite.
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3: STF homologa planos estaduais contra violações de direitos no sistema prisional.
5: Telegram detalha ações contra desinformação em plano para eleições.
3: FGTS completa 60 anos neste mês.
5: Boa noite, eu sou Leandro Bezerra.
3: E eu sou Walter Lima.
5: STF confirma planos de reestruturação do sistema penitenciário de 14 estados.
3: Os demais estados e o DF tiveram os planos validados, mas com ressalvas. Carolina Chaves.
6: Em 2024, o STF homologou o Plano Pena Justa, que prevê medidas para enfrentar problemas históricos do sistema prisional. A partir dessas diretrizes, estados e Distrito Federal elaboraram planos locais. Agora, o Supremo também definiu como será feito o monitoramento das ações. Os tribunais de justiça terão que padronizar os procedimentos e monitorar o cumprimento das medidas previstas. Os corregedores gerais de justiça deverão acompanhar a execução dos planos com o apoio dos grupos de monitoramento e fiscalização do sistema carcerário. As informações deverão ser encaminhadas ao CNJ pelos comitês locais. Juízes corregedores de presídios e magistrados responsáveis pelas varas de execuções penais também poderão auxiliar na fiscalização.
5: Telegram apresenta plano de conformidade para as eleições.
3: A medida faz parte das ações do TSE para o combate da desinformação. Guilherme Firmino.
8: Segundo o plano, a plataforma poderá remover materiais potencialmente ilegais, restringir ou excluir contas em desacordo com o plano e usar marcadores para alertar os usuários sobre possíveis fraudes ou conteúdos falsificados. A plataforma também pode fazer a moderação de grupos, contas, bots e canais, através de denúncias ou por um sistema de detecção interna. A empresa deixa claro que as medidas abrangem apenas as funcionalidades públicas do serviço. As comunicações privadas permanecem protegidas e não são monitoradas.
5: Lei que criou o FGTS completa 60 anos no domingo, 13 de setembro.
3: O fundo foi criado em 1966. Larissa Batista.
9: Há 60 anos, o FGTS funciona como uma rede de proteção para quem trabalha. O empregador deposita todo mês e sem descontar do salário o valor em uma conta vinculada. Esse dinheiro pode ser sacado nas situações previstas em lei, mas é preciso ficar de olho. Cerca de 1,5 milhão de empregadores devem juntos 11 bilhões de reais em FGTS. Por isso, você deve prestar atenção e conferir os depósitos todo mês pelo aplicativo Meu FGTS.
5: Justiça recebe denúncia e ex-deputado TH Joias torna-se réu por corrupção.
3: A denúncia foi apresentada pelo Ministério Público Federal. Vanessa Pereira.
26: A denúncia contra o ex-deputado estadual TH Joias e outras quatro pessoas foi recebida pelo Tribunal Regional Federal da 2ª Região nesta semana. De acordo com o MPF, o esquema envolvia a ocupação de cargos públicos, o vazamento de dados policiais e a facilitação de vantagens ilícitas. Além da condenação pelos crimes imputados, o MPF requereu ao tribunal a manutenção das medidas cautelares pessoais e patrimoniais fixadas pela Justiça. O tribunal manteve a prisão preventiva dos acusados, ordenou a transferência do ex-deputado para a Penitenciária Federal e deu aval ao compartilhamento de provas e uso de bens apreendidos.
5: Medida protetiva não pode impor à vítima de crime sexual o ônus de se afastar do acusado no trabalho.
3: Essa decisão é do ministro Antônio Carlos Ferreira, do STJ. Fátima Uchoa.
27: Inicialmente, a medida protetiva determinava que o acusado mantivesse distância mínima de 100 metros da vítima de crime sexual e não tivesse contato com ela, que trabalha na mesma instituição. Mas, devido à dinâmica profissional, o homem superior e hierárquico comparecia ao local de trabalho da mulher, o que a fazia se afastar das atividades para cumprir a ordem judicial. O ministro Antônio Carlos Ferreira ampliou a medida protetiva de urgência para proibir o investigado de ir ao local de trabalho da vítima. Segundo o ministro, a proteção legal não pode funcionar para obrigar a própria vítima a restringir atividades profissionais para não se encontrar com o investigado.
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5: A você uma boa noite.
3: Um bom fim de semana e até segunda-feira.
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1: Eu sou Humberto Pinheiro e estes são os destaques de hoje do Jornal do Senado, que começa agora. Projeto que autoriza trabalho com reciclagem a presos dos regimes fechado e semiaberto está pronto para votação. Sem aprovação pelo Congresso, 5 medidas provisórias perdem a validade. Congresso participa de campanha Setembro Amarelo de prevenção ao suicídio. Boa noite. Presos dos regimes fechado e semiaberto poderão trabalhar com reciclagem de materiais. É o que prevê um projeto que já foi aprovado pela Comissão de Meio Ambiente e agora está pronto para ser analisado pela Comissão de Constituição e Justiça. A proposta altera duas legislações para viabilizar o trabalho de pessoas presas na coleta e na reciclagem de materiais. Mais detalhes com o repórter César Mendes.
2: O projeto em análise na Comissão de Constituição e Justiça permite a participação de presos em atividades de limpeza urbana e de manejo de resíduos sólidos. Iniciativas que, segundo o autor, senador Sérgio Petecão, do PSD do Acre, vão contribuir para a ressocialização e para o desenvolvimento sustentável. O texto, aprovado pela Comissão de Meio Ambiente em junho, muda duas legislações para que isso seja possível. A Lei de Saneamento Básico, incluindo a possibilidade de que a triagem de resíduos seja realizada pelos condenados, e a Política Nacional de Resíduos Sólidos, para que o desenvolvimento de projetos de reciclagem por presos seja considerado como uma das iniciativas atendidas prioritariamente por linhas de financiamento público. O texto original previa ainda mudanças na Lei de Execução Penal, mas isso foi retirado da proposta sob a justificativa de que já existem normas legais que autorizam o funcionamento de oficinas de reciclagem nos presídios, como explicou o relator designado, senador Confúcio Moura, do MDB de Rondônia.
3: Devemos reconhecer que, pelo atual regulamento jurídico, não há vedação alguma para a implantação de oficinas de reciclagem de resíduos sólidos nas unidades prisionais, já existindo, inclusive, experiência nesse segmento.
2: Se for aprovado na comissão e não houver recurso para a votação no plenário, o projeto seguirá para a Câmara dos Deputados.
1: Entre meninas de 15 a 19 anos, o Brasil registrou mais de 289 mil partos em 2023. O dado foi divulgado pelo Ministério da Saúde e alerta para a gravidez na adolescência. Para prevenir a gestação nessa faixa etária, o Senado analisa um projeto de lei que torna obrigatória a veiculação de campanhas educativas sobre a prevenção da gravidez na adolescência e os riscos físicos e mentais relacionados ao aborto. A divulgação deve ocorrer no rádio, na televisão, nas redes sociais, nos cinemas, nas lojas de aplicativos e em jogos eletrônicos voltados para adolescentes. A iniciativa já foi aprovada pela Comissão de Direitos Humanos, onde contou com parecer favorável da senadora Damares Alves, do Republicanos do Distrito Federal. Ela pontuou a importância de incluir também o público masculino nas ações de conscientização sobre a gravidez entre os adolescentes. Atualmente, a proposta aguarda a análise da Comissão de Assuntos Sociais.
4: Estudos apontam que campanhas que incluem os meninos e as meninas são mais eficazes, pois promovem uma cultura de responsabilidade compartilhada, empatia e respeito mútuo.
1: Sem aprovação pelo Congresso, 5 medidas provisórias acabaram perdendo a validade. Entre elas está a que trata do novo Desenrola Brasil, programa do governo federal voltado à renegociação de dívidas de pessoas físicas. Repórter Pedro Pincer.
5: Entre elas está a MP do novo Desenrola Brasil, programa do governo federal voltado à renegociação de dívidas de pessoas físicas. Os devedores que participassem do programa teriam o CPF bloqueado em plataforma de apostas de cota fixa no prazo de 12 meses após a assinatura do contrato de renegociação. Para o senador Paulo Paim, do PT do Rio Grande do Sul, essa exigência era acertada.
6: Quem já está endividado não pode ser empurrado para um ciclo ainda mais grave de perdas, especialmente em um ambiente como o das apostas online.
5: Também perderam validade 4 medidas provisórias editadas pelo governo para reduzir os impactos impactos econômicos dos conflitos no Oriente Médio. Uma delas destinava 14 bilhões e meio de reais para financiar a compra de veículos como caminhões, ônibus e micro-ônibus.
1: A fachada do Congresso Nacional está com uma iluminação especial até domingo, em apoio ao Setembro Amarelo, campanha de prevenção ao suicídio. A ação acontece na semana em que o assunto foi debatido no Senado. Reportagem de Yasmin Rodrigues.
7: A iluminação especial amarela do Congresso reforça a campanha Setembro Amarelo, que busca reduzir o estigma e estimular a procura por ajuda. Um dos requerentes foi a senadora Damaris Alves, do Republicanos do Distrito Federal, que nesta quinta-feira, 10 de setembro, data nacional de prevenção do suicídio, presidiu uma audiência pública sobre o assunto na Comissão de Direitos Humanos.
8: O Congresso Nacional está fazendo sua parte. Nós estamos aprovando leis todos os dias sobre o tema. Será que são só leis que nós vamos ter que construir ou nós vamos ter que fazer entregas de políticas públicas efetivas? Mas esse é um tema que não depende só do poder público.
7: Para quem precisa de apoio, o Centro de Valorização da Vida oferece atendimento gratuito e sigiloso pelo telefone 188, 24 horas por dia.
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10: Meu nome é Marta Garski, eu moro em Brasília e eu gostaria de saber por que nessas eleições serão escolhidos dois senadores.
9: Quem responde é o consultor legislativo Gilberto Guerzoni.
11: Marta, a nossa Constituição prevê que o Senado é renovado de forma alternada de um terço e dois terços. Então, a cada 4 anos, a gente elege senadores, alternadamente um senador e 2 senadores, uma vez que cada estado e o Distrito Federal tem 3 senadores. Então, neste ano, nós vamos escolher 2 senadores porque há renovação de 2/3 da Casa.
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1: E neste ano, fique atento. A votação é de 2 senadores e serão 2 votos para candidatos diferentes. Ou seja, é preciso escolher um candidato ou candidata, confirmar o voto e depois registrar o segundo voto para outro candidato. Se o eleitor digitar o mesmo número 2 vezes, o primeiro voto será considerado válido, mas o segundo será anulado. E tem outro detalhe importante. Na eleição para senador, não é possível votar apenas no número do partido. O voto precisa ser dado a um candidato. Se o eleitor digitar somente o número da legenda, o voto será considerado nulo. Para não esquecer os números, o eleitor pode levá-los anotados em um papel no dia da eleição. O primeiro turno será no dia 4 de outubro. E para ajudar o eleitor a se informar, o Senado Federal preparou uma página especial com informações sobre as eleições. O conteúdo está disponível em senado.leg.br/eleições. Com edição de Paula Groba e trabalhos técnicos de Eliseu Caires, o Jornal do Senado fica por aqui. Acompanhe agora as notícias do Tribunal de Contas da União e da Câmara dos Deputados. Boa noite e um bom fim de semana.
12: Minuto do TCU.
13: No dia 17 de setembro, o Tribunal de Contas da União realiza o workshop sobre golpes digitais que usam nome de órgãos públicos para enganar cidadãos. O encontro vai apresentar formas de prevenir e identificar fraudes, além de técnicas para retirar páginas e conteúdos falsos da internet. Os principais golpes em instituições públicas envolvem programas sociais falsos, fraudes em benefícios, cobranças indevidas e páginas falsas do gov.br. Os criminosos também usam e-mails, SMS e WhatsApp para enganar as vítimas. O workshop é voltado a profissionais e gestores da área de segurança da informação, tecnologia e comunicação, mas aberto a toda a população. A transmissão será pelo canal do TCU no YouTube, às 15h. Saiba mais em tcu.gov.br.
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14: Jornal Câmara dos Deputados. Deputados aprovam projetos para estruturar e incentivar o futebol feminino.
15: Câmara dá preferência a candidato afastado do convívio familiar no ProUni.
14: Povos tradicionais deverão autorizar empreendimentos em seus territórios.
15: Boa noite. Avança na Câmara projeto que prevê autorização dos povos tradicionais à realização de obras e empreendimentos em seus territórios. A repórter Silvia Munhato traz mais informações sobre a proposta.
16: A Comissão de Amazônia dos Povos Originários e Tradicionais da Câmara dos Deputados aprovou o projeto que exige consulta prévia e autorização de povos indígenas, quilombolas e outras comunidades tradicionais antes do licenciamento de obras e empreendimentos que possam afetá-los. Pela proposta, os povos e comunidades tradicionais terão acesso prévio às informações sobre o empreendimento e seus possíveis impactos, com prazo adequado para análise e manifestação. O texto prevê ainda que as regras da consulta sejam definidas em conjunto com os grupos potencialmente afetados, respeitando suas tradições, idiomas e formas próprias de organização social. Em caso de divergência entre os moradores impactados e o empreendedor, prevalecerá a decisão da população afetada. A relatora foi a deputada Célia Chacriabá, do PSOL de Minas Gerais.
17: Nós estamos protegendo com esse projeto o direito mais sagrado, também o território e também a prevenção da saúde. A instalação desses aterros contamina os lençóis freáticos, provoca a insegurança alimentar, nutricional e também o adoecimento da população, provocando um verdadeiro ecocídio. Nenhum empreendimento desse porte pode passar por cima da identidade e do bem viver de nossos povos.
16: A versão original do texto apenas proibia a instalação de aterros sanitários em territórios de povos e comunidades tradicionais. A relatora, no entanto, ampliou o alcance da medida para abranger qualquer empreendimento capaz de provocar impactos diversos sobre essas populações. A relatora afirmou que a legislação já garante a participação desses povos, mas essas consultas nem sempre são respeitadas. Por causa da alteração do texto, o deputado Capitão Alden, do PL da Bahia, requereu que o projeto também seja analisado pela Comissão de Desenvolvimento Econômico. Segundo ele, as mudanças afetam a segurança jurídica dos processos de licenciamento. A proposta que condiciona a realização de empreendimentos em terras indígenas à concordância desses povos ainda deve ser analisada pelas comissões de Desenvolvimento Urbano e de Constituição e Justiça. Da Rádio Câmara de Brasília, Silvia Munhato.
18: Direitos Humanos.
14: Raimundo, PT do Rio de Janeiro, defende a aprovação de projeto que cria uma política nacional para a população em situação de rua. Relator da proposta, ele afirma que um dos objetivos é combater a aporofobia, definida como medo, rejeição ou distanciamento em relação às pessoas pobres.
19: Aporofobia é um termo que poucas pessoas talvez tenham familiaridade com ele, mas é pavor aos pobres, isso é temor aos pobres, medo dos pobres, quer dizer, distanciamento dos pobres. E nós sabemos que há muitas pessoas empobrecidas no nosso país, a população em situação de rua, na última contagem que temos, ela chega a quase 350 mil pessoas no Brasil, e são homens e mulheres, nossos irmãos e irmãs, que merecem ser respeitados e que têm direito aos direitos que qualquer cidadão brasileiro tem.
15: Raimundo pondera que a iniciativa busca não apenas assegurar direitos básicos, mas também promover uma mudança cultural que supere a aporofobia. O parlamentar reitera que quer garantir a dignidade da pessoa humana em todo o território nacional.
18: Segurança Pública.
14: Guilherme Derrite, do PP de São Paulo, defende a criação de regras para investigar crimes digitais e ampliar a cooperação entre órgãos públicos e plataformas. A ideia é compartilhar dados em casos de situação de emergência, como abuso sexual de crianças e adolescentes e maus tratos contra animais.
15: Guilherme Derrite também quer reforçar o combate aos crimes digitais com estruturas especializadas dentro das secretarias estaduais de segurança pública. O projeto do deputado estabelece regras de transparência para as plataformas e atualiza a legislação sobre a exploração sexual infantil na internet.
14: Sóstenes Cavalcante, do PL do Rio de Janeiro, apresentou o projeto que proíbe a venda de réplicas da carteira de identificação da pessoa com transtorno do espectro autista e de documentos semelhantes. Ele explica que o objetivo é evitar a fraude do documento de forma gratuita.
15: Sóstenes Cavalcante afirma que essa comercialização pode levar famílias a comprar documentos sem validade oficial, além de abrir espaço para o uso indevido de benefícios. O projeto do parlamentar prevê multa de R$ 1.000 a R$ 10.000, com valor dobrado em caso de reincidência.
14: Projeto de Luísa Erundina, do PSOL de São Paulo, determina que o crime de feminicídio nunca seja considerado crime militar. A deputada entende que esses casos devem ser julgados pela justiça comum, mesmo que o crime ocorra em quartéis ou envolva integrantes das Forças Armadas.
15: Luísa Erundina argumenta que o feminicídio é motivado pelo ódio e pela violência de gênero e não tem relação com a disciplina militar. Para ela, a medida garante que os acusados sejam julgados pelo tribunal do júri para evitar decisões corporativistas.
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0: Novas leis viabilizaram a Copa Feminina de 2027 e propostas aprovadas reforçam o protagonismo das mulheres no futebol. A reportagem é de José Carlos Oliveira.
1: A realização da Copa Feminina de Futebol e o fortalecimento do protagonismo das mulheres no esporte passam pelo Congresso Nacional. Deputados e senadores já aprovaram leis que viabilizam a competição prevista para 2027 e analisam várias propostas de incentivo permanente às jogadoras desde as divisões de base. Uma das leis, já em vigor, permite que as 8 cidades-sedes da Copa deem isenção de ISS, Imposto sobre Serviços, para empresas envolvidas na organização do evento. Outra lei regulamenta direitos e deveres da União e da FIFA durante a Copa. A relatora do texto na Câmara, a deputada Gleisi Hoffmann, do PT do Paraná, destacou os reflexos positivos da competição para o Brasil.
2: Ao investir em um grande evento, cria empregos, estimula a economia do turismo e melhora a infraestrutura com o legado de obras. Contribuirá para o alcance de objetivos como viabilizar a entrega de infraestrutura esportiva e para esportiva e a fomentar a prática do futebol feminino em todas as regiões do Brasil.
1: A chamada Lei Geral da Copa Feminina traz regras sobre comércio nas áreas dos eventos, publicidade, exploração de marcas e imagens, concessão de vistos para trabalhadores estrangeiros, venda de ingressos, segurança pública e funcionamento de serviços durante a competição. A aprovação não foi unânime. O deputado Kim Kataguiri, do Missão de São Paulo, lembrou a Copa Masculina de 2014 para criticar o fato de o Brasil sediar outro evento da FIFA.
3: O discurso de que a Copa deixa infraestrutura, deixa legado é falacioso, a gente já escutou essa balela, não deixou nada. A FIFA vem, saqueia o país e depois vai embora.
1: O Brasil participou de todas

0: O deputado Marcos Braz, do PSDB do Rio de Janeiro, tem proposta com foco nas categorias de base.
1: Obriga que escolinhas de projetos de futebol financiados com dinheiro público federal ofereçam turmas femininas. Não dá mais para o Estado financiar projeto esportivo que só enxerga o menino. Se tem verba pública, tem que ter vaga para a menina também. Assim que a gente forma a próxima Marta.
0: A ex-deputada Carla Aires, do PT de Santa Catarina, atualmente vereadora em Florianópolis, é autora de projeto de lei que cria o marco legal do futebol feminino. Da Rádio Câmara de Brasília, José Carlos Oliveira.
2: Homenagem.
3: A Câmara realizou sessão solene para a entrega da Medalha do Mérito Evangélico Daniel Berg e Gunnar Wingren, por iniciativa de Raimundo Santos, do PSD do Pará. Ele lembra que 12 pessoas foram homenageadas com a medalha.
4: Então, o reconhecimento que a Câmara dá com essa medalha precisa reconhecer aquelas pessoas ou instituições que tiveram serviço de cunho evangelístico, mas com seus reflexos notadamente percebidos em favor da sociedade, levando não só o evangelho, mas levando a cidadania, a inclusão social, o apoio às pessoas desassistidas, onde o Estado às vezes não consegue chegar. É importante saber que essas igrejas não chegam sozinhas ali. Há líderes, há pastores, há pastoras, pessoas ou instituições que prestaram grandes serviços de evangelização, mas que os reflexos alcançaram centenas, milhares, milhões de pessoas.
2: A sessão solene para a outorga da Medalha do Mérito Evangélico Daniel Berg e Gunnar Wingren aconteceu em junho. Segundo Raimundo Santos, a escolha do mês é uma homenagem ao aniversário da Assembleia de Deus, fundada em 18 de junho de 1911, na cidade de Belém, no Pará.
5: Saúde.
3: A Câmara aprovou o projeto que obriga o acompanhamento em tempo real dos estoques de medicamentos do SUS. A reportagem é de Marcelo Larcher.
6: A Câmara dos Deputados aprovou o projeto que cria um sistema para acompanhar em tempo real o consumo, o abastecimento e o estoque de remédios e produtos do Sistema Único de Saúde, o SUS. O projeto, já aprovado pelo Senado, determina que o governo federal, estados e municípios devem manter em conjunto dados atualizados sobre a quantidade de produtos e medicamentos em estoque. Isso vai permitir um acompanhamento constante dos níveis de produtos à disposição, inclusive das farmácias populares. A administração do sistema será compartilhada entre os gestores federais, estaduais e municipais do SUS. A justificativa para o projeto foi um relatório do Tribunal de Contas da União que apontou falha do Ministério da Saúde no acompanhamento dos estoques de medicamentos usados durante a pandemia de Covid-19. A proposta foi aprovada de maneira simbólica pelo plenário da Câmara. Antes disso, o relator na Comissão de Seguridade Social e Família, deputado Luiz Lima, do Novo do Rio de Janeiro, disse que a criação de um sistema que possibilite a consulta aos estoques públicos de medicamentos e produtos para a saúde contribui para a eficácia e transparência da gestão. Mauro Junqueira, secretário-executivo do Conselho Nacional de Secretarias Municipais de Saúde, o CONASSENS, disse apoiar o controle de estoque, mas apontou problemas que precisam ser sanados para que haja um acompanhamento em tempo real. Ele explicou que o que foi acertado após o relatório do TCU foi a atualização diária dos dados na Base Nacional de Assistência Farmacêutica, o sistema atual, de modo que se saiba o nível de estoque relativo ao dia anterior. Para Mauro Junqueira, nem todos os municípios conseguem hoje fazer esse controle em tempo real.
7: Tem muitos municípios com dificuldade de conectividade, de infraestrutura. Além disso, o SUS gera diariamente um volume muito grande de dados que precisam ser armazenados, processados e integrados. CONASEMES, como a voz dos municípios no SUS, é totalmente favorável à transformação digital no SUS, mas para chegar ao controle em tempo real em todo o país, é preciso superar desafios importantes de conectividade, de infraestrutura e do subfinanciamento do Sistema Único de Saúde.
6: O projeto que cria um sistema para acompanhar em tempo real o consumo, o abastecimento e o estoque de remédios e produtos para a saúde no SUS será enviado para a sanção presidencial e já pode virar lei. Da Rádio Câmara de Brasília, com informações de Antônio Vital, Marcelo Larcher.
2: Paulo Soares, do Podemos de São Paulo, trabalha em projeto para atualizar a tabela do SUS e melhorar o financiamento de santas casas e hospitais filantrópicos. O deputado afirma que a defasagem nos valores pagos por procedimentos médico-hospitalares compromete o funcionamento dessas unidades.
8: São santas casas vivendo no sufoco, são hospitais filantrópicos à beira da falência, são irmandades tentando entregar a chave para a promotoria para ver o que se faz com aquilo, porque não há uma sustentabilidade financeira daquilo tudo. Como é que se sustenta hoje uma santa casa, um hospital filantrópico, sendo que alguns dos procedimentos prestados ali dentro estão com a tabela defasada perante o SUS há 20, 23 anos?
3: Paulo Soares defende revisões periódicas da tabela para que os hospitais não dependam de negociações.

0: e ações políticas pontuais. Ele também aponta que a medida pode ajudar a descentralizar atendimentos, reduzindo deslocamentos de pacientes de cidades menores para polos regionais.
1: Economia. A Câmara aprovou o projeto que estabelece diretrizes para fortalecer a indústria brasileira com estímulos à inovação e à geração de empregos. Márcio Biolchi, do MDB do Rio Grande do Sul, apoia o texto que também busca reduzir a dependência de produtos e tecnologias estrangeiras.
0: Márcio Biolchi ressalta que, entre as medidas previstas, estão incentivos à produção nacional por meio de bens e serviços desenvolvidos no país. A proposta ainda reforça mecanismos de defesa da indústria brasileira diante de práticas comerciais consideradas prejudiciais no mercado internacional.
1: Delegado Caveira, do PL do Pará, apresentou o projeto para proteger consumidores que utilizam poços, cisternas ou outras fontes regulares de abastecimento de água. A proposta visa impedir que concessionárias obriguem esses usuários a desativar a fonte alternativa por existir rede pública disponível.
0: O texto de delegado Caveira também proíbe a cobrança de tarifa quando o serviço não é utilizado. De acordo com a proposta, nos imóveis abastecidos por fontes alternativas, a cobrança pelo esgoto deverá considerar o volume efetivamente medido ou outro método técnico de cálculo.
1: Transportes. Projeto de Fernando Monteiro, do PSD de Pernambuco, pune concessionárias de aeroportos por atrasos e falhas em serviços. A proposta autoriza a Agência Nacional de Aviação Civil, a ANAC, a aplicar sanções a concessionárias que descumprirem indicadores de qualidade em etapas como desembarque e restituição de bagagens.
0: Pelo texto de Fernando Monteiro, as penalidades variam de advertências e multas até a caducidade da concessão em casos graves. Para o congressista, a medida protege o passageiro e garante a eficiência no atendimento pós-pouso.
1: Educação. A Câmara aprovou a preferência no ProUni para candidatos afastados do convívio familiar. Conheça as medidas propostas com a repórter Paula Bittar.
2: A Comissão de Constituição e Justiça da Câmara aprovou uma proposta que dá prioridade em caso de empate na fase de pré-seleção do programa Universidade para Todos, o ProUni, a estudantes com histórico de afastamento do convívio familiar. O afastamento deverá ter sido motivado por negligência, discriminação, exploração, violência, crueldade ou opressão. O relator, deputado Roberto Duarte, do Republicanos do Acre, ressaltou que a proposta está alinhada a preceitos constitucionais, como o princípio da dignidade humana, o direito à educação como dever do Estado e o princípio da igualdade.
3: Esses jovens enfrentaram barreiras imensas até aqui. Garantir o acesso ao ensino superior é dar a eles a oportunidade de reconstruir suas histórias com dignidade e conquistar a independência financeira. A educação transforma vidas e, quando formamos profissionais que superaram tantas adversidades, fortalecemos toda a nossa sociedade.
2: A proposta que dá prioridade em caso de empate na fase de pré-seleção do programa Universidade para Todos, o ProUni, a estudantes com histórico de afastamento do convívio familiar vem do Senado, onde já foi aprovada. Portanto, já pode seguir para a sanção presidencial, a menos que haja recurso para a votação pelo plenário da Câmara. Da Rádio Câmara, de Brasília, Paula Bittar.
0: Felipe Francischini, do Podemos do Paraná, pede que a Câmara, com o apoio do Tribunal de Contas da União, fiscalize a aplicação de recursos da merenda escolar em Grajaú, no Maranhão. A ideia é apurar possíveis irregularidades em uma licitação de mais de 12 milhões de reais.
1: Para Felipe Francischini, há indícios de entrega de alimentos antes da conclusão da licitação e um aumento de mais de 500% no valor do contrato em relação ao ano anterior. Ele defende ainda a identificação dos responsáveis e eventual ressarcimento ao erário, caso as irregularidades sejam confirmadas.
0: A Câmara analisa projeto que altera a Lei de Diretrizes e Bases da Educação para garantir aos pais ou responsáveis o direito prioritário de orientar a formação moral e ética dos filhos. Márcio Onaiser, do Solidariedade do Maranhão, explica que o objetivo é exigir que as escolas deem transparência sobre temas sensíveis.
1: O texto de Márcio Onaiser proíbe que escolas imponham conteúdos que contrariem as convicções familiares ou façam direcionamento ideológico. De acordo com o autor, a medida não cria censura, mas reforça a parceria e o diálogo entre a família e a escola.
0: Termina agora o jornal Câmara dos Deputados, produzido pela Rádio Câmara, com trabalhos técnicos de Everson Urani e a apresentação de José Carlos Andrade e Luciana Vieira. Uma boa noite para você.
1: Uma ótima noite. A Voz do Brasil está de volta na segunda-feira. Excelente fim de semana.
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4: E pra você, muito boa noite. O Love tá começando e vai até a uma. É música romântica aqui. O patrocínio é do Motel Momentos. Quero mandar um grande abraço pra esse camarada que é muito gente boa. É o proprietário do Motel Momentos, que é o Scalvi. Scalvi e equipe do Motel Momentos. Aquele abraço, valeu Scalvi, por apostar no Love pra divulgar o Motel Momentos. Bem, a partir de agora, como já é de praxe, vocês sabem, quando eu tocar essa música, é porque o Love Line está começando. That's Why, Michael Learns to Rock. Nós tocamos essa música de CD. É, era CD. No ano de 1997, na West Capital. E assim abrimos o Love, última edição da semana. Dia 11... sexta-feira, porque amanhã, dia 12, sabadão, não tem Love, tá? Amanhã, inclusive, eu mudo meu horário aos sábados, das 13 às 17. Então tá. Apaixone-se, prepare o coração. Love Line arrebatando corações. E é assim, o amor em forma de canção pra vocês dois.

Esse é Phil Collins, You'll Be My Heart. Eric Clapton, Tears in Heaven. Boa noite, Love Line no ar. Última edição da semana, viu? Porque amanhã não tem, amanhã é sabadão. Eu estarei aqui das 13 às 17. Aliás, como tem futebol amanhã, das 13 às 15. E à noite, atenção, você que acompanha meu trabalho aqui na Magic Capital, sábado à noite, eu tenho um evento de flashback. Vou tocar flashback. Quer saber aonde? Então tá, então me segue no Instagram. @demadj1 @demadj1 Lá você vai saber aonde eu vou tocar flashback sábado. É na região central de Chapecó. Próxima Arena Condá. Tá todo mundo convidado, então me segue no Insta, @demadj1. Olha, eu penso assim, não sei se você vai concordar comigo ou não, porque eu penso que às vezes Deus não coloca um presente nas nossas mãos, Ele coloca uma pessoa no nosso caminho, e essa pessoa chega, transforma, cura sentimentos, devolve sorrisos, traz paz e faz a gente enxergar a vida com outros olhos. Porque existem pessoas que não apenas passam pela nossa vida, elas ressignificam a nossa vida. Chegam quando a gente menos espera. E de repente, tudo começa a fazer mais sentido. A alegria volta, os sonhos reaparecem, e o coração encontra um lugar onde finalmente se sente em paz. Por isso, acredito que uma pessoa também pode ser um presente na vida de alguém. Um presente que não se embrulha, não se compra e não se explica. Apenas se agradece. E quando alguém chega e faz você ser mais feliz, talvez seja Deus, Deus dizendo através daquela pessoa: eu sabia que você precisava desse encontro. Agora no Love tem Not Today, Imagine Dragons. Rock Scusiato manda um abraço para sua grande amiga e irmã Iva.

Esse é Nickelback com Faraway. Antes foi Imagine Dragons, Not Today. Boa noite para todo mundo que está nos honrando com a sua audiência. Vou falar do cinema, gente. Isso mesmo, do cinema, em cartaz do cinema no Shopping Pátio. Antes, Motel Momentos, aberto 24 horas, Rua Dalva de Oliveira, atrás da Cooper Alfa. Olha, em cartaz do cinema no Shopping Pátio tem Da Magia à Sedução, Feitiço do Amor, A Maravilhosa Árvore Encantada, Ponto Sem Retorno e muito mais. Então bora pro cinema. Também quero mandar um alô pro Caidão e a sua esposa Dilce. Eles que são colegas, colegas de profissão da Patrimonial. Um grande abraço. Ah, então, Caidão e Dilce, aquele abraço. O Love volta já.

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8: Novela Sol de Verão da Globo, 1982. Uma das minhas bandas favoritas, banda oriunda da Escócia, e que teve como o frontman, digamos assim, um dos cantores mais famosos pelo timbre da voz, que era único, era peculiar, era chamada oitavada. Dama Cafferty. Tô falando aqui do Nazaré. Cresci ouvindo Nazaré. Em 1986 eu tive todos os discos do Nazaré. E você vai ouvir aqui a música então, que tá, foi incluída no disco internacional da novela Sol de Verão da Globo naquele ano, de 82. Love List to Madness. Vamos curtir? Aumenta o som.

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Tá aí então, de 1982, Love List Madness, e agora você ouve na íntegra aqui no Love. Esse clássico que arrebatou corações no verão de 82. É música romântica, é Love Line.

Hoje à noite não tem luar, Legião Urbana. Bom ter a sua companhia. Quero você curtindo a Rádio Yash Capital plugada no Love Line, que tem o patrocínio do Motel Momentos. 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Alô, Scalvi, aquele abraço. O Love volta já.

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2: Na sequência, a cantora belga Lara Fabian, Love by Grace. Essa música, a Dilce, manda pro Caidão. Um alô pra Eliane que tá ouvindo. Valeu, Eliane. É Love Line. A Iva manda um abraço pro seu grande amigo, irmão, Roque Scusciato, o Roque.

0: 1989, a banda americana Bengals com Eternal Flame. Antes, com The Gang, Cherish, Lara Fabian, Love by Grace, Love Line, patrocina Motel Momentos. Volta já, vai ter Bon Jovi.
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0: I'll Be There For You, Bon Jovi, 1989.

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Na voz de Klaus Meina, Scorpions e Still Love New, ainda amando você. Quero mandar um alô pra sobrinha do Vitor e Léo. Ela que mora em Chapecó, tá aí com o marido Johnny ouvindo Love. Ela que é a filha do Erno, que é o irmão mais velho do Vitor e Léo, mora em Chapecó. Então um abraço aí pra Amanda e pro maridão Johnny. Que legal, estão aí curtindo numa boa, né? Estava trabalhando e cheguei agora, já liguei no Love pra não perder o costume. Então tá bom, valeu. E abraço pra Ângela e pro Erno também. Também Rox com o Seattle, ele é muito romântico, tá aí curtindo o Love. Ele manda um grande abraço pra sua amiga Eva. Na sequência, Bryan Adams, Please Forgive Me.

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Muito bem, meia-noite e um, madrugada de sábado, dia 12. Que legal ter a sua companhia. Maravilha. A Ângela, abraço pra ela, ela que é a cunhada do Vitor e Léo. É casada com o irmão mais velho da dupla, né? Que privilégio, hein? Com o Erno. Mas o Erno é o mais parecido com o Victor, né? Irmão, né? Irmão de sangue. A família tá aí curtindo, nos honrando com a sua audiência. Aquele abraço nessa madrugada de sábado, dia 12. Ó, sábado não tem o Love, tá? É, sábado não tem Love Line. Então eu vou estar aqui das 13 até as 15, porque depois tem jornada esportiva com a equipe de esportes. Aquele abraço. Muito bem. E o U2 é uma das bandas favoritas do meu amigo Rock Scusiato. Isso aqui é do disco de 1987. I Still Haven't Found What I'm Looking For. U2 no Love. Meia-noite e um.

Meia-noite 22, toquei essa música em 1990, ainda triste por você. Still Got the Blues for You. Gary Moore. Na sequência, Pink Floyd com Comfortably Numb. O Love segue até a uma. Love Line.

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1: Uma e 32.
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2: 2 e 3.
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0: 2h14.
1: 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Pra quem tá chegando e pra quem está saindo, muito bom dia! 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

0: 2h40.
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1: 3h58.
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0: dia, povo brasileiro! 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Abração, pessoal da Color Tintas, que já tá acordado aí com certeza. E a turma da Molas Chapecó do Belvedere, 33238494. Você que tá ouvindo a rádio agora, tá em qual ponto? Aí tá em Chapecó, tá no Grande Oeste, tá no Rio Grande do Sul, tá espalhado pelos aplicativos em todo o Brasil, em todo o mundo. Mande o seu bom dia, mande o seu alô. 33613130.
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0: 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Manhã fechadíssima, é de sábado agora de manhã, com neblina aqui no vento minuano, tempo nublado e também, né, dá pra ver as nuvens, poucas estrelas e a temperatura de 14 graus. Na volta do break, a gente vai trazer mais música, vai ter previsão do tempo, vamos falar de Chapecoense Internacional e muito mais!
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0: dia, final de semana chegando, sabadamos, e que alegria ter você aqui conectado na melhor em todos os cantos do Grande Oeste. Nós vamos falar muito hoje de futebol, trazer aqui as informações dos ingressos, trazer as informações aí dos times. Daqui a pouquinho, né, teremos esse grande jogo aqui em Chapecó hoje, com transmissão hoje a partir das 3h30, antecipamos aí, ó.
1: Potência!
0: Turma que está nos acompanhando em todos os cantos da região, pessoal que já pegou, que está trabalhando do nosso Grande Oeste, um forte abraço para você, que você tenha um bom final de semana com iluminação divina. É porque é iluminação natural aqui do sol, não sei se vai ter hoje. Acho que vamos ter um sábado meio fechado aí pela previsão. Alô, André, querido, grande abraço!
2: Eu toco uma música do Corpo e Alma, aquela dos olhos negros.
0: Me deixa... Aquele abração pro nosso amigo Andrezão da Silva, e quero mandar um grande abraço pro Silvio. Matheus, bom dia pra você, tamo aqui sintonizado no Bom Dia Sul e tamo mateando, e tem as florzinhas em cima do mate, não, ali é... Ah, não, é o chá, né, cara, agora que eu vi aí. Alô, mateadores! Aquele abração pra vocês aí, esse povo sensacional, com verdinho na mão, ouvindo o nosso Bom Dia Sul, que teve mais cedo por aqui, antes das 5 horas da manhã, Lisandro Amaral, Adelar Bertucci, os Monarcas, teve os Farrapos, Neto Fagundes, Senair Maicá, Garotos do Fandango, João Chagas Leite, muito mais. Quem acorda cedinho, antes aí das 3 horas, antes das 4 da manhã, pode ligar no Bom Dia Sul, às 4 horas em ponto, tá começando as músicas gauchescas. Mano Lima, vem chegando!

0: Léo Lima, que vai estar na abertura do acampamento Farroupilha de Chapecó, de graça, no dia 18, sexta-feira da próxima semana, com apresentação a partir das 9 horas da noite. O velho Mano Nina, Dona Edith Lane, como é que você está, minha amiga? Um beijo pra você aí, bom final de semana!
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1: A trazer a previsão para o final de semana. Sábado promete-se agora de manhã, quem sabe, de algumas pancadas isoladas, pouquíssimas aqui para a região de Chapecó. O sol deve aparecer depois das 9 horas da manhã, mas vai estar bem tímido hoje, com a presença de muitas nuvens. Não teremos chuva hoje depois aí das 9 horas. Tempo limpo hoje, com temperatura máxima chegando a 21 a 22 graus. Então, chuva só agora de manhã, até 6, 7 horas da manhã, e depois o tempo vai abrindo um pouquinho e vai ficando meio que estável aí mesmo com o tempo nublado. Amanhã, domingo, de manhã, temperaturas de 8 a 9 graus, fica friozinho, né? Fresquinho de manhã, friozinho não, mas fresquinho, 9 a 10 graus, e à tarde batendo 15 e 16 graus, com algumas pancadas que podem acontecer depois do meio-dia. Tempo muito nublado para amanhã. Na segunda-feira, tempo fechado, mas com o sol aparecendo um pouco durante a tarde, temperaturas de 9 a 19 graus, algumas pancadas à tarde, aí umas pancadas bem isoladas, e na terça-feira, sol brilhando aqui para a região de Chapecó, temperaturas de 7 a 17 graus, fica fresquinho de manhã, domingo, segunda e na terça-feira, e em termos de quantidade de chuva, nós vamos ter uma grande diminuição nos próximos dias, algumas pancadas bem pontuais, domingo à tarde, na segunda-feira à tarde, terça-feira nem vai ter, hoje, quem sabe agora pela parte da manhã, e é isso. Informações do tempo para o Indy Climaterra e Climatempo.
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1: Bem-vindo, bem-vindo, bom dia.
3: Uou!
1: 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Bom dia!

0: ninguém pra ninguém. Bom dia! E a Padilha!
1: Bom dia, Matheus. Adivinhou quem é, né? Já adivinhou quem é. Já que não respondeu no TV, vamos igual fazer buzinaço da motoca, né? Paulo Padilha para recado desde ontem, né? Tu já viu ali as mensagens que eu mandei pra você.
0: Você tava ouvindo golaço?
1: Hoje toca pra nós aí Paulinho Mussolini. Ela é linda, mas é chucra, beleza? E me bolei nesse sorteio dos ingressos da Chape, né? Que hoje é sábado. Hoje é sábado dia. E vai conciliar bem certinho com a minha folga aí pra ir assistir o jogo da Chape. Bora, Matheus. Me bolei de bico nesse sorteio aí. Bom, passando aí pra deixar meu tchau, obrigado, né? Aquele abração de AZ.
0: Valeu,
1: de
0: Padilha!
1: E simbora!
0: Aquele abração pro amigo aí! Todos os nossos vigilantes da madruga! Padilha, que ontem o ingresso já foi, né? Era o último ingresso ontem, ali na frente do posto V8, que o Matias foi lá, né? Entrou no posto lá, e aí o nosso amigo, acho que foi o André que ganhou o ingresso aí, tá? Uma pena, mas, enfim, aquele abração pro amigo aí, aproveite bem a sua folga e vai, Verdão! Bom trabalho pro amigo aí!
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0: chove no Santo Antônio. É, mandou aqui, pessoal do Santo Antônio. Alô, Silvio, aquele abração pro amigo aí, seu Homero e todo o pessoal da Color Tintas. Matheus, manda música pra nós e oferece pra aquela turma aí do barulho. Seu Flávio da Color, seu Assis, o Lucas, o Ednei, o Ademir Bianquinho, o Aldo, Vilmar, o Valmoro, o Berno, Adelar Bianchi, Cabral, Cissa, o seu Roberto, Dona Alessi do restaurante São Cristóvão e os demais amigos, clientes também da Color Tintas. Um abraço grande pra vocês todos. Desperta, seu Homero! Um abração pro amigo aí, abração todo o pessoal da Color Tintas, de todas as lojas aqui de Chapecó. Matheus, bom dia pra você aí, tamo aqui curtindo a rádio e hoje vamos de atiradora de elite. E quero oferecer pro Marcelo, pro Ivo, gurizada aqui da Agropecuária da Alfa, motoristas, vigilantes, postos Alfa, alô pessoal dos postos Alfa! Complexo Alfa Tomazelli, quadrilha do Puxo do Berrachado, Orlei da Fazenda Zanda Vale, aqueles amigos maravilhosos que estão sempre ouvindo a rádio. Um abraço enorme para vocês e todos os setores da Alfa também. Abraço! O seu Ari tá por aqui também, Matheus. Estamos aqui mateando e ouvindo a melhor rádio do sul do mundo, Sabadô, com esse tempinho bom pro mate, hein? Ah, que coisa boa! Seu Ari, tudo de bom! Vem pra cá, André Teixeira!
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0: Vamos lá, bom dia pra galera toda. 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
1: Olá, Verdão, vamos lá, Chape. 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Ontem, pela Série A do Brasileiro, abertura da rodada 27, um jogaço. O Atlético Paranaense, com um jogador a mais, vencia o Coritiba por 3-1, mas o Rodrigo Moledo, ex-chapecoense, ex-internacional, marcou duas vezes no finalzinho do jogo, dois gols de cabeça e os dois gols nos acréscimos. 3 Coritiba, 3 Atlético, duelo de Curitiba Paraná. O Atletiba terminou empatado com um grande jogo e o gol aí do Coxa, na voz dos amigos da TMC.
8: De cabeça, Moledo!
1: Jogos mais épicos, olha, vou te falar, da temporada 2026 aí, com muita chuva, com lama, e o Coritiba foi buscar empate no último minuto de jogo, 3-3 no Atletiba. O que nós temos hoje pela Série A do Brasileiro? Às 4 horas, Atlético Mineiro e Fluminense, Grêmio e Vasco em Porto Alegre, às 4, hein? Jogo do Grêmio muito importante aí pra parte de baixo da tabela. Chapecoense Internacional às 5 horas, cobertura a partir das 13h30, comigo e com todo o time da West Capital FM. Teremos ainda Palmeiras e São Paulo, o jogo tá marcado para 6h30. Teremos pela Série A do Brasileiro Botafogo e Bragantino e Santos e Cruzeiro, vários jogos hoje, hein? Amanhã às 4 horas, Mirassol e Vitória, jogo muito importante também na parte de baixo. Teremos Flamengo e Corinthians e na segunda-feira às 8 horas Bahia e Remo, para fechar a rodada de número 27 da Série A do Brasileiro. Lembrando, o Inter é o 18º com 25 pontos, mesmo que vença, se conseguir vencer, não sai do Z4, e a Chapecoense tentando alcançar o Remo, que é o 19º colocado com 23 pontos. O Verdão tem 17. Se vencer, ficaria a 3 pontos do Remo e a 5 pontos do próprio Internacional. Os destaques da Série A do Brasileiro. Hoje tem Série C. Hoje a gente tem, amanhã tem início da Série B do Brasileiro, rodada de número 28, com Atlético de Goiás e Criciúma, Juventude, Atlético, Novo Horizontino e Cuiabá, Fortaleza e Ceará, amanhã 6:30. Jogaço, hein? Os jogos da rodada 28 da Série B. Mas claro, todo o destaque para Chapecoense e Inter. Provável escalação do Internacional para hoje: Matheus Cunha ou Antony ou Rocher. O Inter ainda não confirmou quem vai pro gol. Vitinho, Bruno Gomes, Mercado, Maripã e Bernabei, Vidiagra, Bruno Henrique e Thiago Maia, Alan Patrick e Carbonero. Sanabria pode começar o jogo no banco de reservas. E o provável time da Chapecoense com Anderson, Everton, Cauã Faria, Eduardo Doma e Bruno Pacheco, ou Fernando, né? No meio de campo, Camilo, Iago Felipe, Giovanni Augusto ou Miguel Carvalho. Giovanni Augusto não estava treinando aí nos últimos dias por conta de problemas, né? No ataque, Túlio Eduardo, Marcinho e Garcês ou Bolasie. O Giovanni Augusto e o Bolasie são dúvidas para o jogo de hoje. Os destaques do futebol. 13:30, começa a transmissão.
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0: Vem vindo, vem chegando. Bom dia pra todo mundo. É sabadamos, nosso WhatsApp é o 33613130. Matheus, bom dia. Toca pra nós aí, ela é Fatal, da banda Calm Off. Fiquei devendo nessa semana essa música aí pra toda a galera de Chapecó. Mandou aqui o Luan. Vamos, Luan, bom dia, Su.
1: Bom dia, Matheus. Sérgio, Marca, Forte, Catera, Panai, Matheus.
0: Fala, meu amigo.
1: Nós, hoje é João Chagas Leite, parceiro do Rio Uruguai. Se não me falha aí. Beleza, Matheus. Ótimo sábado aí. Interessa lá pro Comorcia. Pode ter achar com o Zé, transporte nacional com o ET, pro Mauro, pro Antônio Girardi. Galera caçamba, é turma do Cetric, do aeroporto, construção civil, com o Frites e Paulo Menino. Beleza?
0: Belezura.
1: Um abraço aí. Ótimo final de semana a todos.
0: Bom trabalho, bom final de semana. Acorda, gurizada aí, tudo de bom. Quem canta essa música aqui? Senair Maiká, mas tem os amigos também do Rio Uruguai, né? Mas se for os balseiros, já é outra aqui, né? Eu vou deixar pronto os balseiros aí. Bom dia!
2: Indo pra casa agora, depois de um plantão. Toca Guilherme Santiago, Casa Amarela, pra curtir. Um abraço, Matheus, eu te
0: vejo. Vamos encaminhar aqui para os nossos amigos vigilantes. Povo que está virando madrugada e povo que está indo para casa agora descansar. Bons sonhos para você, Simone!
3: Bom dia, galera do Oeste Capital. Tamo aí, no tapetão preto aí, rumo Irani. Manda um abraço aí para a galera da Central do Furo, hein? Tamo no bucho do PVC. Ô, Zé. Manda aquela música aí do Tordilho Negro pra nós escutar, beleza? Bom dia aí pra todos.
0: Valeu, se Eduardo.
3: Se capital,
0: já louco. Já separei tua música aqui, o abraço está encaminhado pra turma do Forro. Matheus Tomateando em casa hoje com a nega véia, hein? É o Miltão aqui, ó. Porque hoje a Jaguarona deixou nós na mão. Não é possível, Jaguarona, onde que você foi, garota?
4: Brasil!
0: Se foi o Pilates hoje, Miltão. Matheus, toca Eduardo Costa. Dizem que sou cachaceiro, mas cachaceiro não sou. Mandou aqui o Lobo dos Olhos Verdes. O recado está dado aqui, Lobo. Aquele abraço aqui pro Rudinei e Cuquinha. Vamos, Verdão! Vamos, Rudinei!

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0: Coisa linda demais, Arauca.
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0: informações do trânsito. Bom dia.
21: Bom dia, Matheus. Passando Ponte Serrada. Ah, depois de Ponte Serrada, depois da Serrinha ali, tem um caminhão atravessado na pista ali. Tem queira ainda aí. Se vai descendo pra lá devagar. Depois de Ponte Serrada, sentido Irani, ali vai devagar que tá. Também tá na meia da pista ali, da pista do sentido de quem vai, tá bom?
0: Valeu, Alisson, brigadão aí, viu?
21: E uns 3 quilômetros pra lá, 4 ali, depois da terceira faixa ali, né? ali perto do seu Vacaro, tem um container tombado, mas tá fora da pista ali, não tá estrovando.
0: Valeu, garoto, valeu, Alisson, boa viagem, é música! 93, Regil.

0: Silocir. Será que chove, Matheus? Que vídeo é esse, Silocir? Mandou ontem de manhã pra nós aí muita chuva em Guatambu. Aquele abração pro amigo, mas não tem previsão de muita chuva pra hoje não, viu? Bom dia, querida!
1: Bom dia, Matheusinha, Rosilene do Presidente Médici. Bora, bora trabalhar mais meio-dia, que hoje tem chape 3-1 e dale chape. Estarei lá. Meu Deus.
0: Tudo de bom, Matheus, tô aqui ouvindo a rádio, voltando pra casa na estrada, pedindo aqui Zé Neto Cristiano, quem que mandou pra nós? Thierry, meu amigo, bom trajeto pra você aí, e pra voltar com segurança, pra voltar com a proteção divina, estamos largando aqui o buzinaço para o amigo. É, Matheus aqui, Rodrigo Variani, estamos aqui na sintonia da melhor no loteamento Universidade, no chazinho de palito. Manda abração pra enfermeira e massoterapeuta Simone Variani, a primeira dama que tá ouvindo a rádio aí, também. Valeu, Rodrigo! Senair Maicano, Bom Dia Sul!

0: você que já está aceitando corridas e começando mais uma jornada. Obrigado pela companhia aqui no Bom Dia Sul.
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18: Muito bom dia, dona Lourdes Andonai do Cristo Eita na escuta, na sintonia. Hoje 3-1 para Chapecoense contra o Inter, na sempre ouvindo a rádio. Matheus, bom dia, estamos aqui na linha São Rafael, no galpão Recanto da Figueira, no Chimarrão. Quem mandou aqui foi o Cleuton, que mandou a imagem aí do fogão bombando aí, rapaz. É, o Gipão bombando. Aquele abração em ação, Rafael. Bom dia pra vocês aí. Eu sou

Eduardo Costa, Matheus, bom dia pra você, bom dia pra audiência toda. Tamo indo viajar pra Arroio do Meio agora. É o Muriel Eduardo Ferrari voando com a sua Ferrari até Arroio do Meio. Hoje 2-0 pro Verdão.

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1: Bom dia, meu amigo. Bom dia aí. Amanhã, escoitada, a Oeste Capital. Chegando aí no Chapecó, positivo. Mas se possível, nós escutamos o Mano Marcelo que eu moro aí. Hotel ou casa? Agradeço por atendido aí, Matheus.
0: Valeu, Dionísio! Aquele abração pro amigo aí, bom restinho de viagem!
2: E aí, meu amigo Cabelo, abraço por deixar.
0: Que belinho tá, pobrezinho dormindo.
2: Tá muito com o baile, cabeludo, com as trecheirinhas, se for possível. Temos na escuta, minha esposa Janete, no João Rosso, Manu Charles, Falito. Preparando pro pega aí. Aquele abraço, um bom sábado, um bom final de semana.
0: Valeu, Brás, aquele abração aqui. Gilmar Padilha está por aqui pedindo a Doce Bandida. E quero oferecer aqui para toda a audiência da rádio, tá no Chá de Palito aí, Portal da Serra, saia boa, né? Se tiver sorteio, Matheus, me inclui no sorteio, vai ser depois, tá? Aquele abração pro Gilmar Padilha aí, esse povo sensacional que está no Chá de Palito, vai!
3: Bom dia, Matheus, é o Hugo por aqui.
0: Fala, tio
3: Fazendo
0: Hugo.
3: Fazendo descarregamento aqui do pessoal. Procedência capital do biquíni.
0: Procedência confirmada, nada duvidosa.
3: Final da viagem, capital do Oeste Catarinense, onde a Chape vai por 3-0 nos Colorado para derrubar os Colorado.
0: Então vai moer o Colorado, vai moer.
3: No sorteio, Matheus. Se não for o Oeste Capital, fuja!
0: Vai, Bernardo! Já pensou?
4: Bom dia, Matheus. Tudo bem? Aqui é o Ezeal Diego de Paulo, temos aí.
0: Ô parceiro!
4: Destino Nova Itaberaba, fazendo umas entreguinhas aí com a Aurora aí, com a transportadora Aririca. Um abraço pro pessoal aí que vamos parar um pouco de chover que tá feia a coisa.
0: Parece que vai ser hoje. Abração pro amigo, mandou aqui no Belvedere, muito barro no asfalto aí, ó. Mandou um vídeo pra nós, ó. Pois é, pessoal, vai ter que fazer uma limpeza ali, ó. Dois recados, três recados. Primeiro, quero mandar um abração especial à turma da Querência Rações, que abre hoje até às 16h, sem fechar meio-dia ali na rua Curitiba. Tá bom? O nosso amigo Edmar Scherer sempre na sintonia. 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Guilherme Santiago, canta pra nós!
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e tá acabando o nosso Bom Dia Chute hoje. Alô, Michael. Ou pra você que fala inglês, Michael, aqui do São Cristóvão, quer ganhar os ingressos aí do São José Operário. Valeu, abração, daqui a pouquinho vou lançar braba aí. O Raul tá por aqui também. Alô, toca Raul, rapaz, abração pra amigo. O Matheus, estamos aqui esperando hoje uma vitória da Chapecoense, 3-1 pra cima do Inter. E abração pro Clederson Franchini de Paial também. Alô, Paial, tá chegando o horário político, hein? Depois tem o Som e Café.

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0: No meio de

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0: Claudinho do Futebol, 70-40. Levi Rioski, 70-22. Daiane Américo, 70-12. Claudinho do Futebol, 70-40.
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tem música boa, tem muito futebol. Que alegria ter você com a gente, começando o sabadão 12 de setembro, 7:30 agora, 14 graus de temperatura, previsão hoje de tempo estável, sem chuva. Sai pra lá, chuva. Vai pro mar.

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0: Relógio marcando 7h33, muito bom dia. 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
12: Venha vindo, venha chegando. O que tá rolando aí até as 9 horas da manhã? Sorteio baile da Mala de Garupa do São José Operário do Passos Fortes, que vai ser hoje à noite. O que nós temos aqui? Uma mesa para 4 pessoas. De grátis. Você ganha e pode levar mais 3 pessoas junto aí. Patroa, maridão, a família toda na comunidade São José Operário hoje à noite no Pastos Fortes. É uma tradição que reúne família e amigos para compartilhar a mesa, a comida, a conversa e, claro, muita música e muita dança. Tá bom? Mais informações sobre os ingressos aí pelo 99968-0109. 99968-0109. É hoje à noite. Baile da Mala de Garupa. E quem quiser aqui os ingressos vai ganhar 4. Vai ganhar mesa, né? Mesa, bom ficar sentado, né? Então é só mandar o seu WhatsApp 33613130. Quero ganhar os ingressos, quero ganhar um sorteio, que às 9 da manhã a gente sorteia e você vai poder aproveitar uma noite muito especial com o Hábito Gaudério no São José Operário do Passo. Pessoal do Belvedere aqui, um grande abraço pra vocês todos. Placa encontrada.
13: Bom dia, Capitão. Achei essa placa de carro aí.
12: Não pode?
13: Chegou uma batida que deu aqui no Fernando Machado, próximo ao vazão. Eu deixei ela pendurada ali na árvore, tá bom?
12: Tá bom.
13: Avisar quem perdeu, tá ali.
12: Tudo de bom aí. Placa final 1921, encontrada pertinho do Brasão ali, ó. Alô, Ziles! Matheus, abençoado sabadão para todos. Estamos sintonizados aqui no nosso Som e Café. Valeu! Quem mais tá por aqui? O Thales Thiago de Lima Pimentel, deixando bom dia para nós. Matheus, sabadamos com o Som e Café. E o que que tu tá tomando aí, ô Masman? Mas não é o gole, hein? Não, acho que não é, né? Não é possível. E o Rádio da Maquita. É, garoto, abração pro amigo aí. Matheus, bom dia, Chapecó City ao palco. Trazendo aquele salmãozinho e um caranguejo chileno pra tentar agradar a briguenta. Alô, Alisson! Bem-vindo, cara! A aula vai ficar feliz da vida, né? Um salmãozinho caranguejo, chileno ainda, que fala espanhol, né? Já não fala mais, né? Já não fala faz um tempo aí. Abração pros amigos aí. Alô, Alisson, ali, primeira dama. Rodrigo Antônio Carminati por aqui também. O Claudir Ostrowski. Matheus, estamos aqui no São Pedro. Quero ouvir a música pra nós. You Believe in Love. Vou catar a música pro amigo aí, viu? Agora tem...

0: gostos. Acerte o seu aí, 10 para as 8 da manhã. Os nossos parceiros até as 8 horas. 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

Luiz and the News, The Power of Love. Nossa senhora, que sonzeira, hein? De 1985. Uou! Bom dia, anote aí!

0: super feliz de receber sua mensagem aqui no 93.3, para quem tá em todo o Brasil, em todo mundo, pelos aplicativos em toda a nossa grande região. Muito bom dia pra galera toda. Estamos aqui abrindo nosso WhatsApp pro Jefferson Luiz Rosa. Matheus, quero ganhar a mesa aí de hoje, o sorteio que tá rolando. Sim, alô, comunidade São José Operária, hoje é o grande dia, grande noite, com Mala de Garupa. O Matheusinho Jefferson aqui do Passo, chega de chuvarada, né? Vamos chamar só, o sol tá nascendo agora, tá vindo, né? Tá brotando aí, ó. É, vamos se preparar pro jogo da Chapecoense hoje, nem vou palpitar que tá feio. E manda pra nós aí, Midnight Oil. Vai tocar daqui a pouquinho, hein? Grande abraço aí, Jeff. Alô, Gilberto Mossi. Matheus, me põe no sorteio também da Mala de Garupa de hoje à noite. Ótimo sabadão aí, toda a família Mossi. O Marcos Vanderlei Vanderlof tá por aqui, ó. Marco, grande abraço. Socorrista do SAMU. Ô, louco, bicho. E o sobrenome é Valentolf. Agora eu acertei aqui, né, Marcão? Aquele abraço, Marcos! Quer ganhar uns ingressos aí também? Bom final de semana pros amigos e a galera do SAMU, que vocês possam trabalhar pouco no final de semana. Sem muitas ocorrências, tudo de bom! O Matheus, bom dia, bom dia. Irineu da Silva aqui do Esplanada, aquele abração pra você. Quero encher a pança hoje. Coloca o guri no sorteio hoje. Valeu, Irineu, eu. Bom dia!
1: Bom dia, bom dia, bom dia, Matheus. Tem tempo lá de cá, como é que tá as coisas? Tudo cegado, dominado?
0: Aqui na terra tá.
1: Tema aí conturbado, viu? Sabadão, final de semana, né?
0: Briga!
1: Ficando 2 meses parado aí pra um procedimento cirúrgico aí, né?
0: Louco! É?
1: Quero ver quem é que me segura em casa, né? Vai ser uma briga!
0: Acho que vai ser a primeira
1: aí,
0: dama, hein?
1: Da tua autoria aí, da tua escolha aí, aliás, né? E a programação tá demais, mas vamos de carona aí, né? Tá matando a pau aí, meu garoto. Obrigado.
0: Cara, que coisa boa, hein?
1: E um bom final
0: valeu
1: pra vocês. E aquele abraço.
0: Espero que a audiência toda esteja curtindo este sábado juntos aqui.

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1: Informação no trânsito, acidente na Afonso Pena, no Bela Vista, bem na rótula ali da Afonso Pena. As pessoas estão bem, mas tem que ter cuidado, mandou aqui nosso ouvinte, o Guilherme Dornel. Assim que tiver um ponto de referência, a gente passa para a audiência. E Guilherme, abração para amigo, fala aí, bom dia!
12: Olá, Castor, podia tocar para nós um Modern Talk para nós curtir. E manda aí para a gurizada da Original Motos. Valeu, um abraço, meu amigo.

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1: 8:15 em Chapecó, 15 graus. E os nossos parceiros até as 9 horas. 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

0: bom dia, 8h27. Previsão de tempo bom para hoje, em tempo nublado, alternando alguns períodos poucos de sol e máximas de 21 graus. Amanhã também tempo bem fechado, algumas pancadas podem acontecer de manhã e na segunda-feira também algumas pancadas à tarde, mas pouca chuva e temperaturas mais baixas no domingo, segunda e terça-feira de manhã, chegando a 8, 9 graus, especialmente na terça-feira, e 9, 10 graus amanhã e segunda-feira. 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
0: Vamos lá, bom dia pra turma toda. Matheus Sabadamos, é sabadão. E por aqui, só na faxina. Aproveitando que o sol deu as caras, mandou aqui nosso ouvinte, a Suzy. Suzy Capricha, Suzy. Tudo de bom pra você aí. E hoje, Vai, Verdão! Aquele abração aqui pro nosso amigo Valmor Gonzalez. Aquele abraço, Matheus. Quero participar do sorteio de hoje. Tá rolando até 15 para as 9, mais ou menos, o sorteio aí da festa aí do São José Operário do Passo dos Fortes. 4 ingressos, hein? A mesa completa. Pedi uma doaba aí. Vai tocar daqui a pouquinho também. Feirinha de adoção vai ser hoje. Daqui a pouquinho, das 10 da manhã até as 4 horas, na rua Guaporé, no Trupete Story. É isso aí, tá? Das 10 da manhã até as 4 horas, você quer adotar o seu cãozinho ou o seu gatinho com o pessoal da ONG Amparo Animal. Abração pra Silvia Regina. Ô, querida! Matheus Nick aqui do Bela Vista, ouvindo você, hein? Valeu, Nick! Lembrando, hein, tem acidente agora também na Benjamin Constante, região central de Chapecó, e tem em andamento um acidente na Afonso Pena, pertinho com a Brusque, ali pertinho da Niju, tá bom? No Bela Vista, então atenção redobrada nesses dois trajetos. Snap! Vamos que vamos!

0: Olá, vamos lá, bom dia pra todo mundo. 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

0: bola rola às 5 da tarde pra Verdão Internacional. Os últimos alôs aqui do programa. Ah, tem uma galera aqui, ó, pra deixar os abraços. 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Matheus, bom sabadão pra todos. Manda abração pra nós aqui da Tripoeste. Ô, povo da Tripoeste, povo forte. Tá trabalhando, ouvindo a gente aí. O seu Flores, seu Vomir, abração pra toda a galera do aeroporto. Quem que tá por aqui? Bom dia, West Capital!
1: Opa, Mateuzinho, bom dia, bom dia. Quero ganhar os ingressos lá, vamos lá no Baile Gaúcho.
0: É, o Baile Gaúcho do São José Operário do Passo, que vai ser hoje à noite. Mais informações, eu vou trazer aqui as informações no Instagram da West Capital, lá nos stories, tá? Mais informações de valores de ingressos, o que você precisar aqui pelo WhatsApp também. 999-680109, tá bom? São venda de mesas para quatro pessoas pro Passo dos Fortes, hoje à noite, começando 9 horas da noite. Bom dia, West Capital.
2: Bem-vindo. Bom dia, meu amigo Mateusito. Tudo certo? Popular Bolachão no Baixo Seminário. Queria mandar uma música aí pra minha sobrinha, tá de aniversário hoje aí. Vamos fazer uma feijoada na casa dela hoje aí.
0: É?
2: Tudo agonizado aí do Baixo Seminário também, tá na escuta. Me coloca uma música do Queen aí pra nós. Beleza?
0: Queen?
2: Pra minha sobrinha Nayara Silveira aí, que tá de aniversário hoje.
0: Ô, Nayara, parabéns.
2: Da família aí. Beleza? Grande abraço. Um bom sábado aí com sol aí, maravilhoso.
0: Olha, tá mais ou menos aí.
2: Presença, tanta chuva aí, mas hoje saiu sozinho aí. Grande abraço. Valeu, Matheus Zito. Grande abraço, Bolachão. Falando, seu coração, Bolachão. Meta aí uma música aí pra nós do Queen, hein?
0: É, meus amigos, eu tenho até a vinheta pra essa aqui, ó. 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Alô, Charles, vamos que vamos!
3: Bom dia, Matheus, tudo bom? Tomando um chimarãozinho aqui, sábado de manhã, né? Depois de uma chuva, que meu Deus do céu, chuvarada.
0: Pois é, né?
3: Deu até medo. Coloca no sorteio aí, seu Marilei do Byron.
0: Olha, para isso. Marilei, quando começou a dar uma alaranjada no tempo, amarelado no tempo ontem de manhã, era mais 6h40 aí, a gente já ficou preocupado. E não é que depois veio mesmo, né? Matheus aqui, Verônica Parisotto indo trabalhar na Pet Shop Toca do Cão. Pediu Nazaré pra nós aí, valeu! A Ana tá aqui no Pastos Fortes, estamos aqui trabalhando na MG Lavações. Manda abração pro meu marido, pros meus filhos, Maria e Fábio. E me coloca no sorteio também, valeu, dona Ana! E o maridão, Matheus, estão aqui, ó, querendo a festa. Quem que mandou? Jorge Lopes. Vamos, Jorge! Severino no Faz Tudo. Matheus, bom dia, estamos aqui no aplicativo aí, faturando, fatura, Severino. Hoje, 4-0, Verdão vai passar o pé no Saci. Abraço, bom trabalho, vai passar rasteira, né, Severino? Ai, Matheus, estamos aqui ouvindo você. Ah, tem demanda para a Celesc. Eu vou mandar aqui o pessoal da Profix, já está nas mãos da Celesc. Quem pediu aqui, Mother Talking. E quer ganhar um sorteio também aqui, a Fabiana, tudo de bom. Quem mais está por aqui? Eu sobre o acidente na Benjamin Constante, é com Israel. Quem sobe ali da Israel, pessoal, é muito sem noção, cara, muita velocidade empregada, mandou aqui nosso amigo o Jader Martins. É, pessoal, de repente pode pensar numa alternativa ali, né? Matheus, estamos aqui ouvindo você no Desbravador, a Ianca. Mas pelo que eu vejo, você está no seu veículo. Toca pra nós aí qualquer música pra animar esse sabadão, indo trabalhar, ouvindo a melhor. Então você já vai feliz da vida, Ianca, do Desbravador. Vamos pagar a aba.

0: que vamos com a ABBA e os alôs finais aqui no meu horário. Daqui a pouquinho tá chegando o Ronei Zanetti com o seu carro vermelho. Estou observando aqui. Mas não é o carro do Colorado, não. Abração pro Lourenço aqui, torcedor da Chape. Matheus, toca aí Elton John pra nós, Nikita. Eliandro aqui de Guatambu. Bom dia, Guatambu. Matheus, hoje 3-1, tá? Quem que mandou? William Silva na barbearia do Desbravador. 3-1 pro Inter, William. Deixa que eu vou bloqueando o amigo aqui. Essa brincadeira, cara. Alô, galera do Desbravador, a turma toda ligada na melhor. E aos nossos barbeiros, o sinalzinho do faturamento aí pro William e pra galera toda faturar. Quem mais tá por aqui deixando bom dia? Mara Klein, alô, dona Mara. Alô, Ricardão, é o famoso Ricardão aqui, ó. Grande abraço, Matheus. Vamos, vamos, Chape, Rude aqui do Belvedere. O José Santa Catarina com esse sobrenome incrível. Tá no Jardim do Lago, esse povo maravilhoso do Jardim do Lago. Bom dia. O Desbravador tá dele, que dele eu vi, gente. Quem mais? O Adriano do Desbravador. Eu disse, Desbravador com 100% de audiência na melhor. Vamos, vamos. E eu só tenho uma vinheta pra rolar pra galera toda aí.
1: É muita vontade do povo com o programa.
0: O restante não vai dar tempo de mandar os abraços. E temos um vencedor que mandou mensagem aqui na primeira hora do nosso Som e Café. 7 da manhã. Michael do São Cristóvão. Alô, Michael, levou os ingressos pro São José Operário. Ao todo, 4 ingressos. Ai, ai, é só fazer a festa, menino!
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0: 9 em ponto.
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10: É o nosso Som e Café Flex no seu fim de semana, agora 9:06. Muito bom dia para você que está sintonizado em 93.3. É a Oeste Capital, a FM da galera e também do futebol. Eu, Duda Boetcher, tô por aqui para te fazer companhia neste sabadão, sábado ensolarado, ou mais ou menos também, né, em Chapecó. Neste momento a gente tem a temperatura em 16 graus, segundo os termômetros meteorológicos do Grupo Condá, sol predominante depois de muita chuva aí na última sexta-feira, algumas nuvens sim, logo mais a gente pode falar sobre previsão do tempo, mas agora eu quero falar sobre música boa, sobre participação do ouvinte. Você segue junto comigo participando pelo 49-3361-3130, pode pedir a sua música, pode mandar o seu alô pra cá, o seu bom dia, vem junto, 49-3361-3130, tá tudo liberado. Nosso WhatsApp pra você participar. 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Oh, como vai bem! Hoje, dia 12 de setembro de 2026. Eu sou @duda.boetcher e vou junto com você até a 1 hora da tarde aqui na nossa programação especial de fim de semana da FM da galera. 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

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Agora 9:11, já tem gente mandando abraço por aqui. Menino Carlos Alberto tá junto com a gente. Haroldo Flores, do Presidente Médici, também participando do sorteio. Seu Severino junto com a gente, pedindo som com Zeca Pagodinho ou Raça Negra. Já já a gente vai embalando aqui o sabadão da galera, mas antes tem muito flashback. Aumenta o volume, curte a programação da Oeste Capital. Abraço por aqui pra Sidneia Ribeiro também participando junto com a gente lá do Desbravador. Aô, galera do Desbravador. Adelar também tá por aqui, do Bela Vista. Oi, minha amiga! Quem mandou mensagem? Aos operadores aí da BRF. Valeu, galera! Bom trabalho pra você, hein? Tamo junto!

0: 9h15. Mais uma edição do nosso Rádio Dicas e tem vaga de emprego na Gelopop que contrata. Encarregado de produção e operação do sexo masculino com ensino médio completo e conhecimento em transpaleteira elétrica e empilhadeira elétrica. E também vaga para auxiliar de produção, tanto para homens quanto para mulheres com ensino médio completo. Informação pelo WhatsApp 49 3331 4367, 3331 4367. E também a ACB, revenda da Ambev, contrata vendedor externo com CNH AB. Você que tem interesse pode entrar em contato pelo WhatsApp 49 99129 9484 para saber mais sobre a oportunidade. Vá fazer parte de uma das maiores distribuidoras de bebidas do sul do Brasil. E também para você que pretende abrir uma academia, tem oportunidade de negócio. A Vida Ativa Equipamentos de Chapecó vende um kit completo de aparelhos para academia. Lembrando que é completo, tá? São mais de 25 aparelhos seminovos, entre musculação, esteira, bike, spinning, tem anilhas, acessórios e vende o pacote fechado por R$95 mil. Pode dar entrada e o restante também pode ser parcelado no cartão. Para mais informações, com a Vida Ativa Equipamentos de Chapecó, anota aí o telefone 49 99135 6383. Esse é o WhatsApp para você fazer negócio. Também a Rotesma Artefatos de Cimento contrata operador de guindaste, recepcionista, auxiliar de armador, auxiliar de manutenção elétrica, assistente de departamento pessoal. E os interessados podem encaminhar o currículo até o WhatsApp 49 99914 8762, ou então entregar na portaria da Rotesma, na rua Alfredo Wagner 160E, no bairro Alvorada. E ainda Lang Palace Hotel contrata camareira para trabalhar das 8 da manhã até as 4h20 da tarde, com uma hora de intervalo. Vaga para camareira no Lang Palace Hotel. WhatsApp 3361-6808, 3361-6808, para você enviar o seu currículo. Qualquer dúvida sobre contato, pode chamar aí também no nosso WhatsApp, o WhatsApp da rádio, 49-3361-3130. Esse foi o Rádio Dicas.
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0: Bora atender os pedidos da galera. Agora, 9 horas com 22 minutos. Dona Sônia, essa é pra você, hein? Aumenta o volume.

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2: Grande abraço para os nossos ouvintes que estão aí de ouvido colado na programação, agora 9 horas com 28 minutos. Menino Silvio e a esposa Silvana estão aí acompanhando a programação no radinho do carro. A Nick também está por aqui acompanhando o programa, está no trabalho até meio-dia, me coloca no sorteio, está concorrendo. Ivone Gonçalves também do Jardim Itália. Abraço e bom fim de...

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2: Agora 28 minutos para as 10 horas da manhã. 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Lembrando nossa audiência também que está valendo sorteio. Sorteio na manhã de hoje. Manda aí a tua mensagem de áudio, tua mensagem de texto para você concorrer ao sorteio dos postos Alfa. É só você mandar pra gente teu nome completo mais postos Alfa e você concorre a R$100 em combustível. 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Já tem gente mandando mensagem aqui, a Helena. Oi, Helena, tô desde cedo ouvindo vocês. Me coloca no sorteio, tá concorrendo. Bruno Cabelo. Oi, Bruno. O Joaquim tá junto contigo nessa manhã de sábado. Do abraço pra vocês. Dilson, acabou de aparecer a mensagem dele por aqui, é o Piá do Sul. Aô, Dilson, tudo bem? Tudo certo nessa manhã de sabadão? Evandro Vieira também chegou por aqui, a mensagem dele. Oi, Michael, tá concorrendo também. Abraço por aqui, quem junto? A Eliane. Oi, Eli, tá na escuta. Abraço pra você, amiga. Oi, oi, oi, bom dia, Duda. Oi, galera da West Capital, estamos trabalhando na escuta do radinho aqui na BRF. Gostaria de ouvir aí Modern Talk. Quem pediu essa sonzeira foi o Gilberto. Ô, Gilberto, já a gente vai rodar aqui os pedidos da galera, tá? Quem mais? Bom dia, bom dia. Me coloca no sorteio. Tava participando de manhã cedo aí, né, com o Matheus, e agora pedindo a gasolina presente de aniversário. Oi, Jorge, tudo bem? Tá de aniversário quando, meu amigo? Feliz aniversário pra você, vida longa, hein? Muita saúde, muito sucesso, muita felicidade. Oi, Gilmar, toca um Zé Ramalho pra gente e me coloca no sorteio da gasolina. Bom sábado, abraço pra ti, Gilmar Gonçalves. Muita mensagem por aqui, a Maria Helena do bairro Esplanada junto com a gente, tá concorrendo também. Marizete, bora participar desse sorteio, tá concorrendo, amiga. Jean também já mandou a mensagem dele. Nelson Agostinho, oi Nelson Agostinho. Bom fim de pra você, tá sempre junto com a gente, participando de todas as programações. Seu José Santa Catarina, Sueli também tá junto com a gente, já vi aí a mensagem dela. E vamos que vamos fazer esse sabadão cheio de música boa pra nossa audiência. Inclusive tem informação, hein? Foi encontrada na esquina da Francisco Dias Velho, no bairro Passo dos Fortes, uma chave. Aliás, tem mais de uma chave ali, parece até uma chave... Não sei, é uma chave, tem duas chaves amarelas, né? Duas chaves ali com detalhes em amarelo. Se você, aliás, é um molho com três chaves e duas são amarelas. Se você perdeu ali no Passo dos Fortes, ela foi encontrada e a nossa audiência já mandou foto por aqui. Se você perdeu, entra em contato com a gente que a gente faz a ponte para devolver. Oi, oi, oi! Aline, sábado na faxina, quer esse vale combustível, tá concorrendo, amiga, boa faxina pra você! Oi, bom dia, Duda, Patrícia junto com a gente, ótimo sábado pra toda a galera que curte a melhor programação. Aí tu veio bem, hein? Abraço pra você, Paty, bom fim de pra você também. A Inês me coloca no sorteio, tá concorrendo, tem mais um nome por aqui pra participar, Rita de Cássia, sempre junto com a gente. Abraço pra ti. Bom dia, amiga. Bom dia, Suziano. Tudo certo por aí? Sabadão. 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Já já tem mais música, você segue comigo.
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1: 10 para as 10.
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0: 10 horas em ponto.
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2: A partir de agora vale tudo, hein? É o nosso Ligue e se ligue. Você, claro, participa junto comigo. Segue aí que o nosso sorteio tá de pé ainda. Participa no 49-3361-3130. Tem muita mensagem ainda pra abraçar da galera que manda o alô, manda o bom dia pro 49-3361-3130. A gente chega agora com o Ligue e se ligue. Eu, Duda Boetcher, sigo com você, tô por aqui já e vou com você até uma hora da tarde te fazendo companhia em casa, no carro, no trabalho, na estrada, você que tá indo aí de uma região a outra levando a gente de carona. Obrigada demais pela tua audiência, pela tua escolha. 17 graus na capital do Oeste, vamos que vamos com o nosso Ligue e se ligue. Tem música boa que não para, mas antes tem recado pra você dos nossos patrocinadores até as 11 horas da manhã. 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E agora tem mais recado para você que gosta daquele matiné, daquela festa de comunidade. 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Vai acontecer no Salão Comunitário da Linha Rodeio Bonito a partir das 10 horas da manhã. Tem a missa, tem almoço, tem matiné com banda Clarão da Lua. Reservas de carne, ainda dá tempo de você garantir. 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Se você tiver interesse e não conseguiu anotar o telefone, manda mensagem pra cá no nosso WhatsApp que eu te passo o contato. Lembrando, é a celebração de 80 anos de fé, história e tradição. Linha Rodeio Bonito espera por você amanhã, domingão, dia 13. Bora lá! Abraço por aqui pra quem está.

tá junto com a gente, pedindo música O Vento. Oi, nega! Nega, tudo bem? Bom dia pra você! Oi, Duda, quero participar do sorteio, é a Diana! Tá concorrendo, menina Diana, a Mulher Maravilha, Valmor! Oi, Valmor, bom dia pra você, quem mais? Nelson Neckel! Que vem a gasolina, tá concorrendo, meu amigo. Oi, Duda, manda um abraço aí pra turminha da usina da prefeitura, Sônia. Oi, Sônia, bom dia, ótimo trabalho aí pra galera, pra toda a turma da prefeitura e os servidores, né, acompanhando a nossa programação também. Tânia Maria, ligadinha na melhor, toca aba. Ah, eu gostei, boa pedida. Galera chegando em Cordilheira na escuta, tô acompanhando a programação desde cedo em Joaçaba, ó a galera que eu falei, ó, da turma aí, da rodagem, é o seu José Valdecir, abraço pro amigo, bom trabalho, vá com calma aí, olho na estrada e ouvido na Oeste Capital. Roseline de Oliveira, oi Rose, abraço pra você, amiga, bom sábado. Daniel também participando do Vale Combustível, tá concorrendo, amigão. Oi, Duda, é a Emanuele. Estou trabalhando com a minha mãe hoje no pet shop que está fazendo 6 anos. Oi, menina Manu, que legal ter a sua mensagem por aqui. Abraço pra você, abraço pra mamãe também e pra toda a turma aí do pet que está de aniversário hoje. Parabéns. Oi, aqui é a Mari. Bom dia, Duda. Quero participar do sorteio. Não deixou o nome. Gorete, do Paraíso. Adoro teu programa. Eu que adoro a tua audiência. E assim a gente vai com boas músicas. Tem Madonna na programação. Abraçando o Elton também, que já deixou o bom dia. Quem mais? Salete, de Penha. Que legal! Galera de Penha aqui em Santa Catarina acompanhando todos os sábados a programação da Oeste Capital. Que maravilha ter a sua mensagem por aqui, minha querida!

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1: 10:19.
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1: É o nosso Ligue e Se Ligue dando sequência por aqui até o meio-dia na programação da Oeste Capital. 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Esses são os recados dos nossos parceiros e agora a gente vai chamar ele, Matias Brasil, nosso repórter, o repórter da galera aí, que tem muita informação sobre Chapecoense, sobre venda de ingressos. É isso, Matias? Conta aí pra galera. Bom dia!
2: Duda, bom dia! Um abraço pra você, pros amigos ligados na Oeste Capital, trazendo as informações da Chapecoense aqui na nossa programação, porque os ingressos na ala geral estão esgotados. A Chapecoense emitiu um comunicado hoje pela parte da manhã falando sobre esse assunto, ingressos esgotados na geral. Torcedor da Chape que quiser acompanhar a Chapecoense aí diante dessa partida internacional vai ter que comprar ingresso nas cadeiras, e o que são as únicas que estão com disponibilidade para venda. Geral, norte e leste estão com os ingressos esgotados, então não adianta você querer procurar aí que você não vai conseguir. E as bilheterias funcionam até às 5h30 da tarde, Duda. Disponíveis ingressos nas cadeiras descobertas a R$ 300, a meia entrada a 150. Cadeiras cobertas laterais a R$ 350, a meia entrada a 175. Lembrando que não há ingresso disponível aí para cadeira central, tá, Duda? Venda rolando no site tickets.chapecoense.com ou nas bilheterias até às 5h30 da tarde, quando tá 30 minutos da primeira etapa do jogo contra a equipe do Internacional. Faça sua parte, torcedor, compre o ingresso, vá para a Arena Condá apoiar a Chapecoense. Eu retorno na programação da Rádio Oeste Capital FM nessa cobertura especial do jogo contra o Internacional.
1: Muito bem, tá aí então as informações de Matias Brasil. E você já pegou a dica, né? Já entendeu como funciona. A gente vai com mais música pra você. Não sai daí, fica sintonizado na 93.3.

0: 29 minutos para as 11 horas da manhã e a gente vai com ele, menino Dema, e as informações do comércio. Fala tu!
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1: 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E agora segue a programação de qualidade da Oeste Capital.
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1: É o nosso Ligue e Se Ligue, onde você segue participando pelo 49-3361-3130. Manda aí a tua mensagem de áudio, tua mensagem de texto. Hoje tem presente pra audiência. Tá valendo R$100 em combustível presente dos postos Alfa. Você já sabe como funciona, hein? Manda a tua mensagem pra cá. Lembrando que tá valendo a super campanha do fim de completo Postos Alfa. Nesse fim de semana, os clientes do App Clube Alfa têm 10 centavos de desconto por litro, válido até amanhã, e você manda teu nome completo mais Postos Alfa pra cá, que você concorre a R$100 em combustível. E já já tá chegando mais sorteio pra nossa audiência, dessa vez do Rango Beer. É o festival Rango Beer que acontece no próximo fim de semana aqui em Chapecó, e é sobre isso que eu vou conversar agora com os nossos convidados. Vou desejar um bom dia para menino Ivan, ele que é coordenador dessa festa bonita que acontece em Chapecó, e a gente chega agora na 10ª edição. É isso, né, Ivan? Bom dia!
12: É isso mesmo, Duda. Bom dia para ti, bom dia para todos.
1: E também quem tá aqui junto com a gente, o Jonathan, esse cara que ele ficou com uma responsa. Meus amigos, ele é responsável pelas cervejarias que vão estar aí em parceria com o Rango Beer, levando aquela cerveja de qualidade. Mas não é só cerveja também, logo mais a gente fala sobre isso. Bom dia, Jonathan.
12: Bom dia, tudo bem?
1: Tudo certo. E aí, o que a gente traz de novidade para nossa audiência? Antes de falar sobre o Rango Beer, vamos lembrar a galera que tá rolando uma ação de vendas hoje, porque é o último fim de semana antes do Rango Beer. É reta final, você tem aí uma semaninha para se organizar, mas hoje é o dia para você garantir o seu ingresso, e você pode, de fato, comprar através das plataformas. Dá para comprar online, né?
12: Sim, dá para comprar. Sim. Online pelo site rangobeer.com ou no Instagram, @rangobeer.
1: Mas hoje tem uma ação de vendas especial para você que tá rodando no centro de Chapecó. Conta para a galera como que funciona e aonde que a galera do Rango está.
12: Perfeito, Duda. Estamos em frente ao Bradesco com um ponto de venda hoje, das 10 às 14. E temos uma oferta muito especial. Para quem chegar lá e disser que nos ouviu aqui na rádio, ganha um descontinho. E para quem chegar lá, disser que nos ouviu na rádio e apresentar uma foto em outra edição do Rango Beer, ganha um ingresso também.
1: Ah, e vocês vieram bem, hein? Porque assim, o Rango Beer já chegou na 10ª edição. Então tem, né? Assim, muita história. Tem gente que fez história lá também. E quem participa uma vez vai participar sempre. Se você já foi em algum Rango Beer, você garante o seu ingresso hoje na faixa. É só chegar então ali no ponto de venda em frente ao Bradesco, na Avenida Getúlio Vargas, no coração da cidade. Você vai encontrar ali no canteiro central a galera do Rango Beer. Vai apresentar a foto e dizer que ouviu aqui na Oeste Capital e você ganha o ingresso. É isso mesmo?
12: É isso mesmo. Oferta especial em parceria com a Rádio Oeste Capital.
1: Ah, eu gostei dessa, né? Agora vamos falar sobre o Festival Rango Beer. Jonathan, você que é responsável pelas cervejarias, o que que a galera do Rango preparou e o que os parceiros vão trazer também? Tem as clássicas, né? Mas eu sei que sempre tem ali uma coisinha diferente para quem de fato gosta de uma cerveja de qualidade.
0: Para você que gosta de uma cerveja boa, feito com muita atenção e carinho pelas cervejarias, as cervejarias trouxeram vários rótulos especiais para esse festival, tá? São rótulos incríveis e exclusivos. Eu vou salientar aqui as cervejarias que vão estar presentes para
1: nós
0: conosco.
1: Claro, vamos lá.
0: Então vai estar a Enigma, a Kai Gang, a Lasberger, a Mr. Brill, a Nordus, a Elons, Unsa, a Dutch, a Inderli, Sebo e a Full Drinks.
1: Bah, que delícia! Então não é só cerveja, tem drinks também, né?
0: Exatamente, exatamente. E o pessoal tá preparando com muito carinho. Esse festival vai ser incrível, tá? Tá chegando aqui mais uma semaninha e o festival promete.
1: Quantas cervejarias tem no total?
0: Vão ser 10 cervejarias em uma drinqueria.
1: Ó, então no total 11. São 2 dias. Dá pra provar todas. Né? Até porque o evento começa cedo, né? Aliás, vamos falar sobre horários. Ivan, passa pra galera como que funciona.
12: É isso aí, Duda. Começa cedo, na sexta, às 18 horas, já estamos esperando todo mundo. E no sábado, a partir das 16. Então dá pra curtir com tranquilidade e aproveitar tudo.
1: Então aí, ó, sexta e sábado da próxima semana, dia 18 e 19 de setembro, na EFAP. Não tem custo pra estacionamento, né? É liberado, né?
12: Isso aí, estacionamento gratuito e no pavilhão 1 da EFAP.
1: E lembrando você que o Rango Beer, ele é um festival que reúne toda a família. Tem espaço kids, os meninos já contaram aqui pra gente, vai ter também exposição de motos,
12: e
1: né?
12: De carros também.
1: Ah, olha que legal. E lembrando você que não pegou a nossa entrevista durante essa semana, mas o Rango Beer, ele chega na marca da 10ª edição, marcando muita história, e essa é a última edição que a gente vai viver, de fato, do Rango Beer com esse nome, né, Ivan? Eu sei que vocês já estão preparando algo tão grandioso quanto o Rango Beer, porque, assim, é um festival incrível que acontece aqui em Chapecó. Quem nunca foi tem a oportunidade de viver essa experiência esse ano. Vamos deixar o convite pra galera, então.
12: Isso mesmo, Duda. A 10ª edição, além dela ser comemorativa e resgatar tudo de mais legal que a gente já viveu no Rango Beer, ela vem para fechar um ciclo. Então, alguns ciclos são fechados para abrir espaço para outros novos projetos. Então, para quem já conhece o Rango Beer, essa é a última oportunidade de aproveitar ele do jeitinho que você já conhece e que você gosta. E para quem ainda não conhece, também é a última oportunidade de conhecer ele nesse formato e curtir com a gente. Então, não fique de fora. Sexta e sábado que vem fazer a festa conosco.
1: E lembrando que não é só cervejaria, né? O Jonathan comentou ali sobre as cervejarias que estarão lá, com, enfim, vários rótulos, vários sabores, mas também tem a parte do rango, que é tão bom quanto. Então ele é um festival para você que curte comida boa, curte uma bebida artesanal, uma cerveja artesanal, um drink, enfim, e também para quem gosta de música, porque tem a programação artística que este ano está 10 de 10. Vamos falar para a galera sobre programação. Tanto da sexta quanto do sábado tem bandas incríveis confirmadas e já a gente vai ouvir o som de uma dessas bandas. Vamos lá, o que a gente tem para sexta-feira?
12: Na sexta nós temos o DJ Edu Rox, na verdade nos dois dias, né, temos o DJ. Temos Tio Chico, Variantes e para fechar a noite de sexta temos Ultraman.
1: Boa!
12: E no sábado temos uma banda a mais. Temos aí Comissário Gordon, Thiago Flores and Fab Four, Foragidos do Arizona e, pra fechar a noite, Comunidade Ninjitsu.
1: Olha aí, então, programação da sexta e do sábado pra você. Lembrando da ação de vendas hoje pra você garantir o seu ingresso de forma presencial em frente ao Bradesco, na Avenida Getúlio Vargas. Mas dá pra continuar comprando, enfim, aí da sua casa, do seu trabalho, se preferir. Pode chamar a gente aqui também no WhatsApp, que a gente passa o link pra você garantir o seu ingresso. E vamos liberar, então, um par de ingressos pra nossa audiência?
12: Isso mesmo, um par de ingressos na faixa aí.
1: Então, beleza. Segue participando aí no nosso WhatsApp 49-3361-3130. Agora 15 minutos para as 11 horas da manhã. Meninos, microfone aberto para vocês, enfim, aproveitar e fazer esse convite. Lembrando que é a última edição do Rango Beer. É o momento de a gente celebrar porque fez história aqui em Chapecó. Jonathan, tá contigo a palavra.
0: Então, Duda, como você falou, essa vai ser a última edição como ela está hoje, né? Então, aproveita. Traz seus amigos, cuida da família, vai ser um evento muito legal e ainda mais, esse festival, ele é muito mais do que só cerveja e comida, né? Atrás desse festival tem todo um projeto, né? Social, que ajuda a comunidade, ajuda as pessoas aqui de Chapecó, né? As crianças, ajuda no programa oratório nas escolas, no abuso do diálogo. Então, assim, então, além de você estar comprando ingresso para se divertir, você está ajudando a comunidade chapecoense.
1: Bem lembrado, tem esse detalhe que é muito importante, essa ação social, né, que tem por trás do festival. A gente vai lá, a gente se diverte, mas a gente também faz o bem, porque esse valor é voltado depois para outras ações, né?
12: Isso mesmo, como o Jonah comentou, nós somos da JC Chapecó, uma organização de voluntários que buscamos aí desenvolvimento e fazer o bem. Então, além de curtir uma grande festa, você está ajudando a comunidade também.
1: Muito que bem. Então, tá dado o recado. No próximo fim de semana, aproveite última semana para se organizar e garantir o seu ingresso, juntar a sua turma, que eu sei que não é difícil, porque vai ter sonzeira, vai ter rango bom e muito beer!

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1: 9 para as 11.
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3: Manda aí, 4933613130, sua mensagem de áudio ou de texto. Tô esperando, hein? Tô esperando. 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Grupo Cine, com filmaços para as crianças, tem Patrulha Canina, Uma Aventura Dino, também tem vários outros filmes para você que gosta aí de sobrenatural. Agora Entre Nós, Homem-Aranha, um sucesso absoluto. Homem-Aranha, Um Novo Dia tá em cartaz também. Tá rolando por lá Ponto Sem Retorno, também Da Magia à Sedução, Feitiço do Amor. Esse filme eu assisti ontem à noite, Um Rolê com as Amigas. Olha aí, uma programação legal pra você também fazer, hein? Fim de semana com o Grupo Cine no Pátio Shopping Chapecó. Gente, tem muita mensagem do ouvinte, mas muita mensagem de vocês. Eu não vou conseguir abraçar todo mundo, mas todo mundo tá concorrendo, tá? João Márcio junto por aqui, vou dar uns abraços por cima pra quem eu consigo ler o nome rapidamente. Valdecir, motorista de aplicativo também. Oi, Duda, bom dia. É Carlos, menino Carlos Roberto da Silva. Rude também tá junto com a gente, participando do sorteio do Rango Beer. Michel Correia já mandou mensagem dele. Marcelo Toniaso também participando do sorteio. Bom dia, Duda. Tailine por aqui. Estou curtindo a programação, que está boa demais. Obrigada pela audiência. Margarete do Jardim Itália já deixou o alô. Sirlei Oliveira, aqui o trabalho é bruto, mas o amor é intenso. Que é isso, Sirlei? Tamo que tamo, hein? Trabalhando aí nas reformas,

0: Obras, abraço pra você. Menino Pitbull também junto com a gente. Volney da Cruz deixou o nome dele pro sorteio. Fábio Fernandes também. Abraço pra você, menino Fábio. Marilice. Oi, Marilice, participando do sorteio dos postos Alfa, tá concorrendo também. Oi, Duda, é a Teri. Tô na escuta do programa. Grande abraço pra você. Bom dia, Duda, me coloca no sorteio. Lenir junto com a gente. A Madalena também tá pedindo música com Capital Inicial. Bom dia, bom dia. Só no chimarrão é a Loreni, do bairro Santo Antônio, desejando um ótimo fim de semana. Obrigada igualmente. Rejane Rebelato, sempre aqui curtindo a 93.3. O Timóteo, do Vento Minuano, abraço pra você, meu amigo. Neudo Lopes, tava pedindo sonzeira aí dos anos 90. A gente tocou muito flashback na manhã de hoje. A Chayane chegou por aqui também participando do sorteio. Bom dia pra quem? Pro meu amigo Osvaldo. Osvaldo mandou foto aí do ponteiro da gasolina. Quer participar do sorteio, que eu sei, hein? A gente vai mais uma vez com o menino Dema. Já já eu volto por aqui com música pra audiência. Você fica junto. Oi, Dema!
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1: 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Agora segue a programação de qualidade da West Capital.

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0: Muito obrigado, Fortaleza. Quem gostou, bota a mão no céu e faz barulho aí!
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2: 11:20.
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4: Manda aí que eu quero ver, hein? 4933613130. Tô aguardando tua mensagem por aqui. 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Agora 11 horas com 25 minutos. Eu vou de mais música por aqui, hein?

0: Sucesso de 2013, Guilherme Santiago Jogado na Rua.
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1: 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Aqui no 4933613130 você vai participando junto comigo até uma hora da tarde. Eu, Duda Boetcher, tô aqui pra te fazer companhia. 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Tem Daniel para cantar para a galera.
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1: 13 para o meio-dia.
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0: Bruno Marrone e os sucessos do momento, aliás, de todos os momentos, né? Porque a música antiga a gente segue ouvindo sempre.
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0: É o nosso Ligue Se Ligue, passando por aqui o resultado do sorteio. R$100 em combustível presente dos postos Alfa. O ganhador da vez foi o José Santa Catarina. Parabéns, menino José, lá do Jardim do Lago, no bairro FAP, levando a melhor hoje. Eu fico com você até 1h. Agora a gente tem uma pausa para o horário político obrigatório e eu volto por aqui falar com você aí a partir do meio-dia e 30, tá? Aguenta aí, fica aí junto comigo, já já a gente segue com muita música boa.

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0: 12:26.
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0: Para aí, hein?
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0: semana da 93.3 tomando conta do seu rádio, a FM da galera e também do futebol. Agora 29 minutos para uma hora da tarde, tem Tiaguinho com ousadia e alegria pro nosso fim de semana.

0: Sucesso de Thiaguinho pra abrir todas na programação especial do fim de semana da Oeste Capital. Ousadia e alegria no teu fim de semana.
1: Barulho pro mais ousado do Brasil, meu pai.
0: Sucesso de 2012 por aqui e agora tem... O sucesso do momento, sim, música de 2026, Lucas e Igor, aumenta o volume que a vibe boa continua.

0: 24 para uma.
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0: Simone Mendes, sucesso Direitos Iguais para você que acompanha aqui a nossa programação neste fim de semana, neste sabadão. Agora 8 minutos para 13h e a gente vai seguir aqui com a parceria do Da Casa, porque hoje tem sabadão com dose dupla. Banda Ébanos e Grupo Momento se apresentam no Da Casa neste sábado, dia 12 de setembro, e você, claro, é convidado especial para chegar lá, fazer essa festa junto com toda a sua turma. E eu tenho agora o resultado do nosso sorteio para o evento que acontece no próximo fim de semana, lá no fim de semana do dia 18 e 19 de setembro, que é o Rango Beer. A gente está divulgando por aqui. Hoje estava rolando, então, um par de ingressos para o Rango Beer e o ganhador foi o Darcy. Darcy, fim do telefone 2832. Parabéns, menino Darcy. Vai aproveitar o Rango Beer na conta da West Capital. Antes de encerrar por aqui, eu vou trazer recado. É, utilidade pública. Foi encontrado documentos em nome de Hamilton de Almeida. Se você é o Hamilton ou conhece o Hamilton de Almeida, foi encontrado, então, carteira, cartão de banco, RG e título de eleitor. É, foi encontrado na loja Seara, que fica na rua Clevelândia, entre o terminal urbano e o posto Triângulo. Se você é o Hamilton ou conhece ele, manda mensagem para cá, ou enfim, passa aí a localização que eu acabei de deixar, para que ele possa recuperar os documentos. Eu tô indo nessa, galera. Agradeço a companhia de todo mundo. Muito feliz em fazer parte da programação aqui no Sabadão da West Capital. Muita mensagem que eu não consegui ler aqui no ar. É, mas estava todo mundo participando dos sorteios, tá? Tanto dos postos Alfa aí, quanto do Rango Beer. Agradeço a companhia de todo mundo. Tô indo nessa terça-feira. É, na segunda eu não venho. Na terça eu tô de volta aqui a partir do meio-dia, nas ondas da 93.3, se Deus quiser e ele há de querer, hein? Grande beijo no coração de cada um. Fique bem, cuide de si e cuide dos seus. Bom fim de pra tu, Tatu!
1: Frederico, Mariana Fagundes.
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0: E pra você, muito boa tarde, 1h07. Depois da Duda, eu demo até 5, aliás, até as 3 hoje, aqui na sua companhia. Bom demais ter você aqui na Rádio Oeste Capital, quero você plugada com a gente. Quero cumprimentar a Iva e seu grande amigo, irmão, o Rock Escociato. Vamos lá, começar mais uma sequência de música.
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0: West Capital FM, todo mundo ouve, todo mundo gosta. Essa é a rádio da galera. A Little Respect Erasure. Pra você, bom sábado, boa tarde, bom ter a sua companhia. Eu quero você plugado aqui na Rádio West Capital. Daqui a pouquinho voltamos com muito, muito mais.
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Não vai escapar a revelação, deixa acontecer naturalmente. Pra você, muito boa tarde, bom ter a sua companhia. 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Combinado? 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Gelo Pop tem vaga para encarregado de produção e operações do sexo masculino, que tenha ensino médio completo, conhecimento em transpaleteira elétrica e empilhadeira elétrica. Vaga ao de auxiliar de produção do sexo masculino e feminino, ensino médio completo. Informações pelo WhatsApp 49-3361-4367, 3361-4367. 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Entre em contato pelo telefone 49-9-9129-9484 e saiba mais sobre essas e outras oportunidades em aberto. Venha fazer parte de uma das maiores distribuidoras de bebidas do sul do Brasil. 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Interessados, favor encaminhar currículo para o WhatsApp 49-9914-8762 ou entregar na portaria da Rotesma, na rua Alfredo Wagner, 160E, bairro Alvorada. Lang Palace Hotel está com vaga em aberto para camareira, horário das 8 às 16h20, com uma hora de intervalo. Contato no 3361-6808. Foi aí, Rádio Dicas Oeste Capital.

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0: Esse é Modern Talking, música de 1984. Essa música aí é do primeiro disco deles. Você é meu coração, você é minha alma. You're my heart, you're my soul. Ó, hoje, atenção, você que adora flashback. Hoje eu vou tocar flashback aqui em Chapecó, na região central, tá? Quer saber aonde? Então a dica é o seguinte: me segue no Instagram. Lá tem minha agenda, tem um convite. E você já está convidado pro meu flashback hoje à noite. Quer saber aonde? @demadj1, tá bom? No Instagram, @demadj1. Me segue no Insta, lá tem agenda onde eu vou tocar flashback hoje à noite, a partir das 20 horas. 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

Maravilha, hein? Essa música é de 1986. Quero mandar um grande abraço para a professora Kátia, a professora do grupo de dança Like, que arrasa quando dança essa música aí, Intercessor, do Ed Huntington. Abraço aí, grupo Like, o grupo do Minuto de Chapecó, valeu pela audiência. Também alô, Klebs. 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E para quem ama flashback, olha só, gente, vem aí o primeiro flashback da primavera, ao ar livre em Chapecó, no Parque Edir de Marco, dia 27 de setembro, uma parceria com a Secretaria da Cultura de Chapecó. Eu vou estar lá atuando como DJ, tocando as músicas clássicas dos anos 80, então marque na sua agenda. Vamos explorar esse parque tão lindo em Chapecó, que é um paraíso, o Parque Edir de Marco, o Medellín. Dia 27 de setembro, às 15 horas, tem flashback de primavera. Para a gente receber muito bem a primavera com flashback. Presença, Grupo Like.

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0: Agora conta pra mim, aonde que você dançou essa música em 1989 em Chapecó? Conta aí, Figures on the Beach. Será que foi no Crapions? Crapions, onde mais? Aonde mais, Rock Scucciato, ajuda aí? Rock, também Rudy Batistello. Pô, essa música enchia a pista em 89. Será que foi na Camps? 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Quero mandar um grande abraço para essa família que é tradicional em Palmitos. Está aí curtindo a Rádio West Capital, que é a família Otto. Valeu pela audiência e nós voltamos já.
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0: Essa, quem pediu foi a Madalena, porque a Madalena é muito romântica, viu? Pensa numa mulher romântica. Kid Abelha, do disco de 1984. Primeiro disco do Kid Abelha. Na voz inconfundível de Paula Toller. como eu quero. Valeu, Madalena!

0: Esse é Blind Melon do Rain. Tocamos em 1993 na West Capital de CD naquele ano. Que bom ter a sua companhia. Agora eu vou falar do cinema, tá? 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
10: Eu quero mandar um grande abraço pro Evandro Tuiuiu. O cara que dança, é dançarino, ex-dançarino da Camps. Grande Evandrão, valeu pela audiência. Também quem tá ouvindo a gente. Deixa eu botar o áudio aqui, ó. É o Ronaldo. Ronaldo das Bala Nights também, né, Ronaldo?
11: Boa tarde, Dema, aqui é Ronaldo.
10: Pá.
11: Olha, na Grapions, na Titãs, em As Banana, muito transei. Valeu? Toca aí um DJ, Deru. Ah, vai lá. E se não for, eu acho capital.
10: Fuja, louco.
11: Fuja, louco.
10: Beleza. Também queria mandar um abraço pro Claudião da Van. Valeu, Claudião da Van. Sua esposa, seu filho Igor. E também sua nora. Valeu, valeu. Daqui a pouquinho, então, tem Rivers of Babylon. A música Rivers of Babylon, do Bon Iam, ela foi gravada em abril de 1978 na Alemanha. Então, ela saiu da Alemanha, ela percorreu o mundo. Chegou no Brasil. E até hoje, quando eu toco nas festas flashback Rivers of Babylon, cara, loucura, viu? Ninguém, ó, ninguém, é unanimidade. Ninguém fica parado, a pista lota, cara. É loucura essa música, ela tem um poder assim de contagiar a galera. Rivers of Babylon, inclusive hoje à noite eu vou tocar flashback. Se quer saber onde eu vou tocar flashback hoje à noite, a partir das 20 horas, então me segue no Instagram, tá lá a agenda, tá lá o convite, DemaDJ1, DemaDJ1 é na região central de Chapecó, tá? E vai lotar porque é anos 80 hoje. Então vai lá, DemaDJ1. O Adailto pediu Jorge Mateus. E depois tem o Bon Iam.

0: É o seguinte, hein? Tô recebendo aqui informação do jornalismo do grupo da Oeste Capital com a Júlia. É informação de um acidente gravíssimo. Então, nesse momento, eu vou chamar a Júlia, que vai informar a gente. Daqui a pouquinho eu volto com o Bonayem, então, na íntegra, tá? Então, segura aí. Deixa eu ver se tá, já está posto aqui a Júlia. Atenção, Júlia. Júlia, boa tarde.
1: Boa tarde, Dema. Boa tarde para você que está acompanhando a programação da Rádio Oeste Capital FM. Nesse momento, aqui na SC-480, sentido Marechal Borman, aqui entre Marechal Borman, o distrito de Marechal Borman, município de Chapecó, tivemos um acidente aí que envolveu 3 veículos, 2 motocicletas e um Honda Civic. Infelizmente, temos um óbito no local, Dema. Um homem que pilotava a moto, ele acabou batendo na traseira do Civic, invadiu a pista contrária, foi atingido pelo motociclista que vinha no sentido Marechal Borman Chapecó e acabou então vindo a óbito ainda no local. Nesse momento, a equipe da Polícia Militar Rodoviária faz o controle aqui para fazer a liberação da pista até que se aguardam os procedimentos cabíveis que se seguem. Então, o trânsito é bem lento para quem faz esse trajeto, atenção redobrada. Temos o trânsito sendo liberado neste momento, então, e controlado no local pela Polícia Militar Rodoviária. Infelizmente, um acidente que vitimou um homem aqui no local SC-480, no distrito de Marechal Borman, em Chapecó.
0: Muito bem, obrigado a Júlia de Carvalho, ela que é repórter do Clique RDC, também do Sonho Café News, pelas informações, infelizmente, acidente com morte lá no Borman, né? Obrigado, Júlia. Vamos lá, gente. Continua aqui a programação com o Bonayem, agora na íntegra Rivers of Babylon.
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0: É incrível essa música, né? Gravada em abril de 78 e até hoje ela é sucesso. Posso falar pra vocês com propriedades, porque quando toca nos flashbacks, a galera pira, dança sem parar. Fica mais animada ainda, viu? 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Daqui a pouquinho, as primeiras informações lá da Arena Condá com o famoso narrador Andrei Sartori sobre Chapecoense Internacional. Já tô vendo daqui, ó. Bom público, hein? Casa cheia hoje. Daqui a pouquinho o Andrei traz o Matias, alô Matias, as primeiras informações aí direto da Arena Condá.
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22: Essa aqui, eu toquei na Oeste Capital de CD, galera. É, era CD em 1995. Tocou muito na Oeste Capital naquele ano. Newton, Sky High, lembra? Essa aqui provavelmente você dançou na Scorpions e no Crappies também.

0: Essa eu toquei de CD também em 1996 na West Capital. Coco Jumbo com o Mr. President e Newton Sky High. Bom ter a sua companhia, voltamos já. Rádio da Galera, West Capital, 41 anos.
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0: Double You com Rent Me. Toquei 94 de disco no West Capital e antes foi a Gala com Come To My Life. 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Daqui a pouquinho eu vou passar aqui a bola para a equipe de esportes. Daqui a pouquinho começa a pré-jornada. Hoje, Chape e Internacional de Porto Alegre. Já chegou aqui então Matheus Montemeso e daqui a pouquinho eu encerro aqui com o Michel Teló, já já.
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24: Vamos lá, 13h19. Daqui a pouquinho tem a jornada esportiva de Chapecoense Internacional. Matias, os times já estão no estádio aí, Matias. Boa tarde.
25: Boa tarde, um abraço para você, Matheus Montemeso. Um abraço para quem acompanha a nossa transmissão. O pessoal aí que já a gente vai estar com ela oficialmente no ar. As equipes já estão no estádio, a Chapecoense também, o Internacional. Chapecoense sem Giovanni Augusto. O meia não entra em campo para a partida de logo mais contra a equipe do Internacional. Giovanni Augusto acabou sentindo a lombar, é baixa para essa partida. Meia fundamental, peça fundamental da Chapecoense, não joga. Giovanni Augusto é a principal baixa do Verdão para a partida que acontece logo mais na Arena Condá.
24: Alô, Andrei Sertori, Internacional desesperado, seu técnico pode ser demitido hoje e o Verdão em busca de uma esperança, quem sabe de lutar contra o rebaixamento, de fazer uma campanha aí, não vexatória o que foi a primeira etapa da competição, Andrei.
26: Boa tarde Matheus, boa tarde toda a nossa audiência conectada na 93.3 FM da galera e também do futebol. Expectativa de um grande jogo, né? A equipe do Internacional, como tu falou, vem muito pressionada, principalmente o técnico Paulo Pezzolano. E o lado da Chapecoense, vem em grande estilo, acho que tá no melhor momento que teve nessa temporada após bater a equipe do Corinthians fora de casa. Vem em busca desse resultado, é um confronto bem importante para ambos os lados. E principalmente, né, o Matheus Montemeso, pro torcedor que vai vir pro estádio, vai acompanhar esse grande duelo. A gente já tem uma boa presença de público pro lado do torcedor da equipe do Internacional. O torcedor da Chapecoense também já vem chegando ao estádio da Arena Condá. A gente teve um pequeno problema, tá, o Matheus Montemeso, com a abertura dos portões. A Polícia Federal vetou a abertura dos portões às 2 horas da tarde pra fazer sabe o quê, Matheus? Orientar cada operador, cada pessoa que libera a catraca. E aí teve um atraso grande, tá? Pro pessoal poder adentrar aqui ao estádio da Arena Condá, mas agora os portões, todos eles já liberados, o torcedor tá podendo acessar normalmente.
24: Acho que não vai ter problema, né, Andrei? Porque não vai dar fila, né? O pessoal tá chegando aos poucos, né?
26: Assim, deu o problema naquele momento, Matheus, porque 2 horas da tarde a gente tinha uma grande concentração de torcedor que já tava esperançoso pra entrar. E aí quem entrou por primeiro foi o torcedor do Inter, depois a social e assim foi indo a cada portão de entrada, né? Mas teve uma muvuca, assim, né? Uma grande fila nas duas horas da tarde, quando foi realizada a abertura.
24: Bom, é o seguinte, a gente faz aqui o nosso esquenta com mais 2 músicas e na sequência o futebol da Oeste Capital com o Chapecoense Internacional. Grande cobertura no rádio, nos aplicativos e com imagens, com o nosso drone, com imagens da Arena no YouTube, no Facebook. Até daqui a pouquinho!

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1: Muito boa tarde, torcedor brasileiro. Boa tarde, você que está conectado em Chapecó, em Santa Catarina, no Rio Grande do Sul, em todo o Brasil. Quem está com a gente no Dial 93.3, a mais de 600 municípios, nessa potência que é a Rádio Oeste Capital FM, no Paraná também, que está sempre conectado aí na região sul do Paraná, região oeste. Estamos aqui para todo o sul do Brasil, também para o nosso YouTube, nosso Facebook. E a nossa grande cobertura da Oeste Capital está chegando no confronto. Pronto de logo mais, rodada 27 da Série A do Brasileiro. Que rodada e que jogo teremos daqui a pouquinho na Arena Condá, a partir das 5 da tarde, daqui 1 hora e 28 minutos. O Verdão vem da melhor sequência dela dentro do Campeonato Brasileiro. Vem de vitória nos últimos 3 jogos, 2 triunfos. Ainda tem um fiozinho de esperança de lutar contra o rebaixamento. Está a 11 pontos do Mirassol. Mas está honrando a camisa, está honrando o manto verde e branco. E do outro lado, o Internacional desesperado, 18º colocado, 25 pontos só. Mesmo que vença a partida de hoje, se vencer, não sai da zona de rebaixamento. Pezzolano está na corda bamba. Que confronto, hein? Daqui a pouquinho, Chapecoense Internacional. 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Hoje tem Verdão em campo, hoje tem Verdão em Colorado, e você acompanha tudo aqui no Futebol da 93.3, com show de prêmios, grande cobertura dos times. Andrei Sartori, muito boa tarde. Andrei, coração tá batendo mais forte, porque a arena hoje vai estar colorida, Andrei!
2: Boa tarde, Matheus, boa tarde, toda a nossa audiência conectada no 93.3, a FM da galera e também do futebol, com toda certeza, né? Eu acho que o torcedor, todo torcedor da Chapecoense, hoje o coração bate um pouquinho mais forte, principalmente por essa sequência da equipe do Verdão, essa vitória fora de casa dá uma moral especial. O torcedor que esteve presente aqui na Arena Condá nesse ano, em momentos tão difíceis da Chapecoense, eu acho que chegamos ao melhor momento da equipe em campo, em futebol, em desempenho. E hoje a Chapecoense vem em busca de 3 pontos, é um jogo que a gente sabe que tem uma rivalidade com toda certeza com essa equipe do Internacional. O Inter vem muito pressionado, a Chapecoense pode se aproximar cada vez mais do Remo, pode chegar a 3 pontos de diferença para o primeiro time, o 19º colocado, então é um jogo importante. E com toda certeza uma grande cobertura também aqui da Oeste Capital, da 93.3, a galera pelo YouTube, pelo Facebook, vai poder acompanhar também com imagens. Inclusive a gente está mostrando agora o nosso drone na chegada da equipe da Chapecoense aqui à Arena Condá. É um show de imagens no Facebook, no YouTube e, claro, no aplicativo, no rádio, a tradicional cobertura apaixonada da Oeste Capital, Matheus.
1: Você tem agora imagens da chegada do Verdão no estádio, ali pela parte da ala leste do estádio, com show da torcida, com churrasquinho da galera e com ônibus do Verdão. E daqui a pouquinho a torcida do Internacional do outro lado, chegada do Colorado, tudo pra você. Não derruba o drone, Vinão, por favor, pelo amor de Deus. 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Alô, Matias Brasil, primeiro as informações sobre os ingressos, o que que tem disponível, Matias?
3: Fala, Matheus, tudo certo? Um abraço para você, para nossa audiência, pessoal que acompanha o nosso sobrejogo aqui da Oeste Capital. Bem, disponível ainda aqui na Arena Condá são os ingressos visitantes, primeiramente, né? Ingressos para a torcida do Internacional, até porque as cadeiras laterais estão esgotadas e também a geral. As cadeiras descobertas e o setor visitante são os espaços ainda disponíveis para comercialização aqui na Arena Condá para a partida de logo mais.
1: Nós temos imagens do Goiôen agora, sentido para quem vem para Chapecó. Tá parado, gente, é pare e siga por conta do acidente, infelizmente fatal agora um pouquinho, na 480. Eu sei que tem muita gente vindo do Rio Grande do Sul, muita calma, muita paciência. A Polícia Militar Rodoviária está controlando o trânsito e daqui a pouquinho a Júlia Mocelin vai trazer informação pra gente, mas meia pista. Então você que tá vindo do Rio Grande agora, quem vem do Rio Grande do Sul pelo Goiôen, muita atenção. O Odair Bondan tá com a gente aí, levando 93 de carona e mandando imagens aqui também no nosso WhatsApp. A Cressol Aliança construiu sua história ao lado das famílias do campo, mas o campo nunca foi nosso limite. 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E para a Cressol Aliança, os destaques do Verdão.
3: A Associação Chapecoense de Futebol, Chapecoense aí que teve uma semana muito badalada, veio de uma vitória contra a equipe do Corinthians lá em São Paulo, tá tentando mais um resultado possível na Série A do Campeonato Brasileiro. Não conta com o meia Giovanni Augusto, o jogador acabou sentindo a lombar, fica fora dessa partida contra a equipe do Internacional. É a principal baixa da Chapecoense pro decorrer aí da partida que acontece aqui em Chapecó. Com tendência de repetição de time, porém mexendo uma peça no meio campo e outra na lateral esquerda, porque o Bruno Pacheco tá retornando, a Chapecoense vai tentar mais um resultado positivo, quem sabe a segunda consecutiva, né? Não venceu duas vezes consecutiva ainda a Chapecoense na Série A do Campeonato Brasileiro. E pode ser contra o Internacional, que também tá mal das pernas, né, Matheus?
1: Isso aí, a Chape só ganhou 3 jogos, né? 3 jogos e desses jogos, 2 nos últimos 3. Giovanni Augusto fora da partida. Daqui a pouquinho os comentaristas trazem análise também sobre essa baixa importante do meio campo da Chape. 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E o destaque do Internacional, Matias.
3: Oi, Matheus, repete que cortou.
1: O aqui, destaque do Inter.
3: Destaque do Internacional, a equipe do Inter que entra em campo contra a Chapecoense a partir de hoje, pressionado, seu Paulo Pezzolano, segundo as palavras do Rafael Lacerda, não, né? Bem, sem Matheus Bahia e Aguirre suspensos, o Bernabé deve voltar na lateral esquerda aí após 4 meses. No gol, o mau momento do Matheus Cunha pode fazer com que o Anthony volte a ter chance como titular. O departamento médico aí, os suspensos pro cartão, tá extenso, já eu passo a lista aí, o Internacional que quer um resultado positivo fora de casa. Tomara que não seja hoje, hein, Matheus?
1: Isso aí, Pezzolano muito, muito pressionado. É, pode ser a última cartada do Pezzolano no comando do Internacional. 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Presença do torcedor da Chapecoense e do Inter, Matias.
3: É uma presença considerável do torcedor visitante também. Lembrando que não está esgotado aí os ingressos para a torcida visitante até o início do meio-dia de hoje. Cerca de 800 ingressos estava à disposição ainda para a torcida do Internacional, mas a presença ela é considerável. Pelo lado do torcedor da Chapecoense, né? Os portões que abriram próximo às 2 horas da tarde tiveram um leve atraso devido à questão ali da operação da polícia. Movimentação tranquila também do torcedor da Chape, que ainda vem chegando na Arena Condá para a partida.
1: Estamos sobrevoando a área lateral da arena, onde está concentrada a torcida do Internacional com o nosso drone. Tem muita gente na área externa e até hoje, pela parte da manhã, mais ou menos 3 mil ingressos vendidos. Ao todo são 4 mil na área sul ali do estádio, onde vai ser concentrado toda a torcida do Internacional. E antes dos comentaristas, o nosso WhatsApp, Andrei Sartori, está liberado, porque tem muitos prêmios para audiência.
2: Exatamente, Matheus, você participa conosco pelo 336130, manda aquele recado mais do que especial, diga aí seu palpite pro jogo, o que tu espera desse duelo, e claro que vai ter aquela camisa oficial, licença, camisa da Chapecoense, aquela listrada, né, em homenagem ao Atlético Nacional, que você pode concorrer, manda aquele recado pelo 336130, também tem a camisa do Inter licenciada junto à Maidana Esportes, E o kit Santa Massa, Matheus? 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Camisa listrada da Chape, camisa do Inter e kit Santa Massa. É show de prêmios na jornada apaixonada da Oeste Capital.
1: É muito prêmio pra audiência, os nossos comentaristas apostos, Rodolfo e Vitão no estádio. Estamos com 19 para as 4, daqui a pouquinho as escalações, daqui a pouquinho os times. Craque Rodolfo, muito boa tarde, o goleiro da galera vai comentar agora pra Galpão Grill Churrascaria. 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
3: Rodolfo!
1: É bom, Matias!
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1: E vai com gosto, vai com muito gosto. Craque Rodolfo, seu destaque verdão sem o seu principal articulador pro jogo.
4: Boa tarde, Matheus Montemeso, boa tarde, Andrei Sartori, Vitor Hugo, boa tarde, o Matias Brasil, boa tarde a todos os ouvintes, aqueles que estão chegando no estádio, aqueles que estão aqui no estádio, aqueles que estão em casa, né, aqueles que estão longe, né, em outro estado, como minha família está lá em Recife, né, o meu sogro que hoje é dobradinha, Marcelão, um beijo no coração, é o Santa Cruz e a Chape junto, minha mãe, enfim, a todos que estão ligados e conectados na Oeste Capital, esperando esse grande jogo. O meu destaque é o seguinte: a Chapecoense vive o melhor momento na competição e o Internacional vive o seu pior momento. O que tirar disso num jogo como esse? É um jogo de precauções. A Chape, para manter esse bom rendimento, essa boa fase que está vivendo, ela tem que manter um nível alto de concentração, minimizar qualquer tipo de erro, jogar simples, não ter excesso de confiança numa partida como essa. E o Internacional é o jogo da vida, então por isso que é um jogo de muita cautela, né? Porque a Chapecoense, ela vinha como a lanterna da competição e não fazia nada para que demonstrasse algo diferente. Era lanterna e, propriamente dito, ela era lanterna pelos merecimentos que faziam dentro de campo. Hoje não. Chapecoense, ela está na lanterna, mas está fazendo um bom retorno e está dentro de campo conseguindo as vitórias que está demonstrando não só para o seu próprio torcedor, que está muito feliz nesse momento, mas como também para os adversários. Ou seja, a Chape está na lanterna? Sim, mas ela não tem um time que poderia, por exemplo, estar na lanterna da competição. Então ela vai dentro de campo hoje ter que demonstrar mais do que está fazendo para superar o Internacional, que vem com sangue nos olhos, pressionado o seu treinador, o time, a equipe, porque está na zona de rebaixamento e a cada rodada as coisas se complicam cada vez mais pro lado do Colorado, Matheus Montemeso.
1: Sabadão de futebol, daqui a pouquinho tem os demais jogos da Série A do Brasileiro, Atlético Mineiro e Fluminense, Grêmio e Vasco em Porto Alegre. Às 18h30 Palmeiras e São Paulo, às 20h30 Botafogo e Bragantino e às 21h Santos e Cruzeiro. Ao todo são 6 jogos nesse sábado. E eu quero saber também sobre os olhares do Internacional, a perspectiva colorada. Craque Rodolfo para Maypober. 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Rodolfo, Internacional com muita pressão. Quando o clube é grande, né, Rodolfo? Do tamanho do Internacional, né? O navio vai afundando, para você conseguir recuperar não é fácil, né, Rodolfo? Tudo fica mais pesado.
4: Não é fácil porque, primeiramente, você tem uma pressão de um torcedor, né? Que é um time de massa. Então, segundo, que é a maior rivalidade do país, eu creio que seja Inter e Grêmio. Até porque são dois grandes clubes de um estado grande, né? Então, divide meio a meio, vamos dizer assim. E terceiro, você gerir um grupo de grandes jogadores, um investimento alto, e não trazer resultado não é fácil. Por quê? Porque o rendimento ele não vem dentro de campo. Mas às vezes, é atletas já renomados, que tem, claro, uma história no futebol, mas que financeiramente não é aquele atleta que está buscando algo mais, falando de uma forma geral. Então tudo isso para ser controlado e mostrar que um descenso é uma mancha na carreira deles e do clube, tem que ter muita habilidade, né? E hoje o Pezzolano, ele tem se esforçado, ele tem trabalhado, é um treinador que tem muita qualidade, mas não está conseguindo demonstrar esse resultado dentro de campo. E a partir do momento que você vai para um Grenal contra o seu maior rival, que no caso um Grenal, numa Copa do Brasil, e você é eliminado, já por si só, já gera um desconforto, né? Então quando você gera esse desconforto e vai para o brasileiro e só retoma as energias e é voltado todo o foco para o brasileiro, e no próximo jogo dentro de casa você perde para o Santos, um time que até então estava também brigando pela zona do rebaixamento, né? Ainda está, mas já se afastou um pouco. Aí a pressão aumentou, invasão de vestiários, né? Os torcedores inconformados já viveram na pele o que é cair para uma Série B, ver o seu rival classificando na Copa do Brasil, avançando, ficando entre os quatro melhores e ainda mais subindo de produção na Série A. Então tudo isso são ingredientes que fazem com que essa pressão aumente. E para sair disso, meu amigo, só com resultado. E aí é fazer de cada jogo uma decisão e poder, né, esquecer o resto da tabela, porque muitas das vezes você se preocupa lá na frente e acaba carregando um peso maior. E aí vai ter que ser chamado a responsabilidade por atletas que têm o protagonismo, vão ter que também chamar responsabilidades aqueles que estavam no anonimato, porque aí, meu amigo, numa Série A, você deixa encurtar para as últimas rodadas, aí fica muito mais difícil. Eu lembro muito bem que o ano passado o Inter na última rodada escapou, e no começo do ano, você fazendo um programa, você fez uma pergunta: e aí, o que é que você acha da dupla Grenal? Eu falei que eles, pelos projetos que eles estavam tendo, a gestão que tinha, né, eles estavam muito acomodados e ia brigar para não cair, e é o caso do Internacional. Uma vitória da Chapecoense aí hoje vai deixar o Internacional ainda mais afundado nessa zona de rebaixamento, sem perspectiva de saída.
2: Protesto.
1: Opa, fala, Andrei.
2: Torcedor do Internacional que estava presente na chegada da equipe do Inter aqui na Arena Condá protestou contra o presidente Alessandro Barcelos, tá? Foi as palavras carinhosas ditas por alguns torcedores que estavam presentes ali, né? O alvo do protesto mesmo foi o presidente Alessandro Barcelos da equipe do Internacional na chegada da delegação do Inter aqui na Arena. Inclusive, Matheus, a gente está acabando de postar no nosso Instagram, @oestecapitalesportes, o protesto do torcedor na chegada do Inter.
1: Perfeito, Oeste Capital Esportes com a chegada do Inter, com a chegada do Verdão também e com essas informações do Andrei. Nós estamos juntos aqui no Futebol do Oeste Capital agora, 13h49 para a Refisa. 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Ô Matias do Brasil, o Verdão fez mistério aí durante a semana nos treinos, hein?
3: Todos os treinamentos na Arena Condá foram com os portões fechados. A Chapecoense e mistérios rondando a Arena Condá. O André gostou dessa frase. Bem, a Chapecoense aí fez os trabalhos com os portões fechados, o técnico Rafael Lacerda, justamente por essa situação. A gente teve uma entrevista coletiva pré-jogo com o Rafael e ele comentou sobre dois jogadores que não participaram aí dos treinamentos com os portões fechados aqui na Arena Condá. Eram eles, o atacante Boazzi e também o meio-campista Giovanni Augusto. Desses atletas, apenas o Giovanni Augusto não foi relacionado. O Bolas está relacionado para a partida e fica à disposição do técnico Rafael Lacerda. Por isso que os treinamentos aconteceram com os portões fechados aqui na Arena Condá. Muita coisa rolou, inclusive treinamento de bola parada.
1: Vamos tocar um áudio aqui do Lacerda, enquanto a gente prepara aí mais conteúdo para audiência aí, ô Matias.
3: Bora lá então, né? O técnico Rafael Lacerda comentando sobre as possíveis mudanças para essa partida contra a equipe do Internacional. Tem mudanças de retorno de jogadores que cumpriram suspensão automática, outros em contrapartida não podem entrar em campo porque acabaram sentindo. Vamos ouvir o que fala Rafael Lacerda em entrevista coletiva que aconteceu no decorrer da semana aqui em Chapecó.
5: Pergunta, não é fugir da tua pergunta, mas já fugindo, né? Eu não sei nada do Inter. Se vocês olharem as escalações do Inter, o Inter, não vou nem falar dos nomes, tá? O Inter joga com linha de 4, joga com linha de 5, às vezes ele dobra o lateral direito, às vezes ele dobra o lateral esquerdo. Vou te dar um exemplo, eu sei que às vezes vocês ficam incomodados sobre treino fechado. Faz mais de 2 semanas que eu não converso com a diretoria sobre treino aberto ou fechado. Isso aí já vem dos clubes. Muitas vezes, várias vezes aqui, eu solicitei, eu falei, olha, a gente precisa fazer um treinamento fechado. Porque hoje os times do Brasil, todos os times, inclusive a Chapecoense, mas que o nosso é um pouco mais aberto, que fica perto da rodovia, né, posso dizer assim, a gente faz o treino aberto, mas os clubes hoje, todos eles, pela questão de ser treinamento, não tem informações do clube. Então, por que que se eu não tenho informação do meu adversário, por que que eu vou fornecer? Eu sei que isso é ruim, atrapalha um pouco o trabalho de vocês, mas eu não posso adiantar, cara. Eu não posso adiantar porque, assim como eu não sei que o Pezzolano vai armar, a gente ainda disse ontem, meu auxiliar, o João, falou, cara, vai ser um jogo que quando sair a escalação do Inter uma hora antes, mesmo assim a gente não vai conseguir identificar que sistema ele vai utilizar, porque às vezes com as escalações já sabe, ó, vai jogar com linha de 4. O Inter não, porque como o Pezzolano usa às vezes o Vitinho numa ala, o Bernabé numa outra ala, ele pode vir com uma linha de 5. E ao mesmo tempo esse mesmo jogador pode vir jogando como atacante. Então, e essa questão nossa, nós temos dois jogadores que são dúvidas, né, não treinaram nos últimos dois dias, são jogadores importantes, mas como eu disse, né, a gente tem um elenco para isso, um elenco que vem dando um bom resultado, vem jogadores que não, que às vezes entram no jogo, estão entrando bem, quando tendo oportunidade estão entrando bem, a gente espera que eles correspondam, mas independente de quem começar o jogo, o torcedor vai se sentir representado dentro de campo, porque o grupo está muito comprometido e a gente espera fazer um grande jogo.
3: Tá aí então, técnico Rafael Lacerda em entrevista coletiva que aconteceu no decorrer da semana na Arena Condá, mas a gente tem a informação, Matheus Montemeso.
1: Claro!
3: Giovanni Augusto, mas como é que não vai ter, né? Giovanni Augusto fora devido sentir a lombar aí, em contrapartida o Bolasi está relacionado, fica à disposição para o jogo de logo mais. O Bruno Pacheco retorna na lateral esquerda após cumprir a suspensão automática devido ao terceiro cartão amarelo contra a equipe do Corinthians, ou seja, a Chapecoense não vai contar com o seu maestro para a partida de hoje.
1: 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O nosso Vitão está conectadíssimo. Alô, Vitão, muito boa tarde. Ao longo da semana a gente debateu muito sobre o Internacional, daqui a pouquinho vai sair a escalação do Inter, pressão absurda, o Pezzolano, ele tenta encontrar algumas soluções no plantel do Inter, que não tem muita qualidade. Tudo bem, Vitão?
6: Tudo bem, Matheus, uma boa tarde para você, toda a audiência da Oeste Capital. Hoje um dia especial aqui em Chapecó, né, que a gente que mora aqui sabe, né, do tamanho da torcida colorada aqui na região. E aqui o Pezzolano, né, quem vendeu a ideia de que ele não tá balançando, com a corda no pescoço, seja lá qual for o termo que você queira utilizar, tá tentando tampar o sol com a peneira, né? É óbvio que ele tá pressionado e hoje, dependendo do que a Chapecoense conseguir fazer aqui, é capaz que ele nem vá pra coletiva, viu? Essa é a minha visão sobre a situação do Pezzolano, e há quem diga que ele não tá pressionado, né? Porque sempre perder pro Lanterna é uma pancada muito forte, né? E a Chapecoense nesse momento, por incrível que pareça, pra quem às vezes não acompanha o dia a dia, não tá muito ligado nesses últimos jogos da Chapecoense e do Inter, a Chapecoense está em último e vive um momento melhor, o que até é uma situação para o treinador Lacerda controlar, né? E os jogadores continuarem, obviamente que tem que continuar com a mesma humildade, para que possa fazer contra o Inter o que fez nos últimos jogos, e aí ver se tá numa tarde e noite feliz aí de conseguir ser efetivo no ataque, Matheus.
1: Olha só a situação, o pessoal que está vindo do Rio Grande do Sul está com muitas dificuldades para chegar até o estádio. Aliás, para chegar em Chapecó, na verdade, na zona urbana. Porque o acidente, ele ainda segue parado em uma das pistas ali, o pessoal está parando ali para perícia, né? Então nós temos viaturas, né? SC-480, para quem vem do Goiôen, ainda, gente, com filas e muita gente com a camisa do Inter e da Chapecoense, que eu estou observando aqui nas imagens que os ouvintes estão encaminhando. Então, torcedores da Chape, do Internacional aí, muita paciência, não tem o que fazer, não tem caminho para dar uma volta. E a Júlia Mocenin está conectada com duas informações importantíssimas do jornalismo. Fala com a gente aí, Júlia.
7: Boa tarde para ti, Matheus, para toda a galera do Golaço e para você que tá ligadinho na US Capital FM. Informações do trânsito com atualizações importantes. Então, na tarde desse sábado, nós tivemos por volta de 1h30 da tarde um acidente na SC-480, sentido Goiuém, onde, infelizmente, tivemos constatado no local o óbito de um motociclista, um homem, então, que pilotava uma moto no sentido Marechal Borma, no sentido, né, do Marechal ao Goiuém. Ele estava atrás de um Honda Civic, acabou batendo na traseira desse veículo, se desequilibrou da moto, caiu na pista, que era da contramão, e foi atingido, então, por outro motociclista que fazia o sentido contrário, né, do Goiuém a Chapecó. A pista, no momento, é fiscalizada pela Polícia Militar Rodoviária Federal, que inclusive faz o controle do trânsito no sistema de pare e siga. Ela ficou interditada por um momento para que as equipes do SAER pudessem pousar o helicóptero e também pudesse ter sido feito todo o trabalho das equipes de perícia, inclusive, que ainda estão no local, até porque esse acidente pega uma pista inteira, então o trânsito precisa ser controlado. O segundo motociclista, ele também sofreu ferimentos, ele teve uma fratura na perna e foi encaminhado por via terrestre, né, pela unidade do suporte avançado do SAMU ao Hospital Regional do Oeste. Nós tivemos também, quase que no mesmo tempo, Matheus, um acidente no bairro EFAP, na rua Garças, esquina com a Raimundo Lusa, bem ali próximo a um Chapecó. É aquela ruazinha ali com a Servidão Anjo da Guarda, que sobe, né, ali para a UNO, uma rua que entra à esquerda, ali para cima do Posto Milão, então, que nós tivemos esse acidente. Também, infelizmente, vitimou um motociclista no local. Nesse caso, o motociclista, que tinha uma pessoa na garupa, seguia pela rua Garças, ele fazia essa travessia, então, na preferencial, quando foi atingido por uma Fiat Strada, que fazia o sentido aí da Raimundo Lusa, acabou batendo, então, nessa moto. O motociclista e a pessoa que estava na garupa, também um homem, foram ejetados da moto no momento do acidente. Um deles veio a óbito ainda no local, e o segundo foi atendido, então, pelas equipes do SAMU. Conversei com o doutor no local, né, o doutor responsável do SAMU, repassou as informações, então, de que esse segundo homem, ele foi encaminhado, né, ele foi entubado no local, ele teve um trauma na cabeça e foi encaminhado ao Hospital Regional do Oeste, também pela equipe do SAER. Então, uma tarde muito movimentada na segurança pública, atenção redobrada para você que está no trânsito, inclusive agora, né, com a movimentação do pessoal fazendo deslocamento para o jogo, muito importante redobrar a atenção, Matheus.
1: Filas muito grandes aí, e assim que for liberado, o pessoal pode encaminhar no WhatsApp da rádio aqui, 3361-3130. Enquanto isso, a gente vai ter daqui a pouquinho, em um minuto, a confirmação das escalações. O Matias chama para as manchetes, a Vanilda tá por aqui, eu tô trabalhando, limpando uma obra e na torcida pro Verdão. Sou chapecoense hoje, 3-0, tô confiante. Matheus, aqui o G do Centro Automotivo, a Cedelco. Me inclua no sorteio da camisa da Chapecoense, a que eu tenho é de 2010. Essa é histórica, hein, Jean? Aquele abração pro amigo aí também. Tamo junto. Abração especial aqui pro seu Odair, que tá na fila aí da 480. Pra Simone Pan também, querendo o kit da Santa Massa. Pro Douglas Framento, tá na Ala Leste. Alô, turma do estádio. Alô, Ala Leste. Um grande abraço pra vocês. Douglas Framento, 2-1 pra cima do Internacional. Pessoal, hoje 2-0. Mário Bartoski aqui do Grande EFAP. Quero lembrar você que quer ganhar a camisa do Inter, que temos o sorteio também da camisa do Inter. Se pronuncie também a torcida colorada aqui no WhatsApp. 3361-3130, que temos o sorteio na Maidana. Ó, tem tudo da Chapecoense, tem também de outros times, né? Camisa do São Paulo, do Inter, do Grêmio, de outros clubes. Pessoal, hoje 2-1 pra Chape aqui, o Igor Guilherme Pedretti. Pessoal, hoje vamos pra cima do Inter meter goleada. Simone por aqui também participando do sorteio. A Leonilda Chapecoense vai ganhar do Colorado de 2-0. O torcedor tá extremamente confiante na vitória da Chapecoense. Podemos falar, ô craque Rodolfo, que se a gente fizer o recorte de momento, a Chapecoense vive um melhor momento do que o Internacional. Mas acho que favorita é uma palavra muito pesada, hein, Rodolfo?
8: Tanto na tabela do retorno quanto dentro de campo futebol, né? Favorita não, porque a gente sabe da dificuldade que é o brasileiro, né? Sabemos de quanto é difícil você ganhar um jogo. Aí que o diga a Chapecoense, que ganhou o primeiro jogo na competição e depois de 22 rodadas conseguiu aquela vitória contra o São Paulo. Mas existe algo no futebol e no esporte de uma forma geral, que é a pressão que é exercida exteriormente, que leva para dentro de campo, e quando leva para dentro do atleta, né, ele individualmente e coletivamente, muitas das vezes ele deixa de exercer o melhor de seu talento, da sua função, porque a desconfiança ela vem para ele mesmo, porque os resultados não estão acontecendo. E aí onde é que acontece o nível, né, de performance, ele cai. Porque você não consegue ter aquela confiança de fazer uma jogada diferente, de você buscar um resultado que precisa nos momentos mais difíceis, de ter a capacidade de sair de um resultado negativo. Então, todos esses atributos que você leva para dentro de campo acabam deixando de você fazer o melhor. Por isso que quando a gente vê que o atleta está no melhor momento da carreira, cara, ele chuta, é gol, ele dribla, levanta, cai, erra, vai de novo, porque o nível de concentração dele está alto pela confiança e pela confiança externa. Que aí é muito fácil você estar dentro de campo ser aplaudido quando você erra. O difícil é você estar sendo pressionado e mesmo acertando você ainda é criticado. Então eu vejo esse jogo, né, de muito cuidado, por isso que eu alertei logo no início, que a Chapecoense, por estar vivendo um bom momento, seu torcedor está empolgado e do outro lado tem uma equipe que está fragilizada, pressionada e não tem conseguido nem o resultado e nem mostrar um bom futebol, que a Chapecoense antes de conseguir essas vitórias já estava já demonstrando um bom futebol. Só que aí é onde mora o perigo, é onde dentro de campo a Chapecoense tem que prevalecer. Ela não é favorita, mas ela vive um bom momento sim, ela está no melhor momento de que o Internacional, mas cada jogo é uma história e que espero que hoje a Chapecoense possa manter essa história de um bom futebol e que o Inter continue sendo pressionado e sem conquistar vitórias.
1: Estamos observando aqui a chegada do Inter sem festa do torcedor do Internacional, só acompanhamento. Teve protesto também contra o presidente Alessandro Barcelos, registrado aí pelo Andrei Sartori. Ô Vitão, Chapecoense vai ter mudança no meio de campo, vai ser confirmado daqui a pouquinho, sem o Giovanni Augusto. O que que muda no meio da Chapecoense? O que que o Verdão perde no meio de campo sem o seu maestro?
6: Pois é, uma perda assim que antes até seria pior, porque não tinha um jogador da posição, né, naquele momento que ficou... ausente, a presença de um meia no banco, né, no momento que o Giancarlo sai para ir pro Náutico, era ele que às vezes fazia a vez do Giovanni Augusto quando possível, mas agora tem o Miguel Carvalho, né, expectativa que ele possa fazer o jogo da vida dele, podemos dizer assim, porque o futebol brasileiro não conhece esse jogador, né, hoje é um jogo que se ele começar como titular vai ser uma grande vitrine, né, para ele poder exercer o seu jogo e assim ser conhecido do cenário nacional. Tem jogadores que esperam a vida inteira por essa oportunidade e ela provavelmente chega hoje pro Miguel. Ele é diferente do Giovani, né? O Giovani vai fazer muita falta, não é só no aspecto e no momento que ele tá com a bola no pé, Matheus. Ele exerce uma liderança, é um dos poucos jogadores que a gente vê cobrando os companheiros dentro de campo. Ele tem um respeito dos companheiros também, quando exerce sua liderança, né, que aceitam essa chamada, vamos dizer assim, do camisa 10, né, não é à toa que todos nós chamamos ele de maestro, né, e que sempre careceu de ter melhores músicos na sua orquestra, e agora que, né, um momento num jogo como esse que a gente pode até conseguir ter no que eu chamo de time ideal, claro que ainda tem a ausência do Bruno Tubarão e pode ser que o Bolasio não comece, mas tá perto de um time ideal da Chapecoense contando toda a temporada. E o Giovanni Augusto não estando presente, ele deve estar muito triste, inclusive, porque num jogo como esse, ele costuma fazer diferença, Matheus.
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3: Aquilo que a gente havia antecipado aqui na nossa programação, a equipe da Chapecoense, que como já foi falado, não conta com o Giovanni Augusto. O Bruno Pacheco retorna para a lateral esquerda do Verdão e junto com ele aí no meio campo, o Miguel Carvalho é quem ganha a oportunidade, destaque da Associação Chapecoense de Futebol.
1: E o Bolasia no banco, né?
3: Exatamente, o Bolasi no banco aí, jogador que fica à disposição do Rafael Lacerda, camisa número 11, atacante da Chapecoense, destaque para dois goleiros do banco de reservas, Matheus.
1: É isso aí, Bolasi é no banco, tá relacionado, vai ficar como opção pro decorrer da partida. 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Para Léo, assessoria, o destaque do Inter.
3: Destaque do Internacional, num sistema defensivo onde o Maripã está participando com o Alan Patrick, sendo o capitão da equipe, também estando nessa titularidade para esse jogo importante. E o Vitinho, a equipe do Paulo Pezzolano, técnico da equipe do Internacional, vai tentar um resultado positivo fora de casa. O Pezzolano, que está com aproveitamento abaixo de 50%, já a gente vai estar explicando um pouco mais isso.
1: Mateus. Liberado o trânsito para quem vem do Rio Grande do Sul. Fala, Andrei!
9: Não, só também destacar essa escalação da equipe do Internacional. Dois jogadores, tá? O Matheus Cunha, que por muitas vezes foi falado durante essa semana que ficaria no banco e entraria o Antony, goleiro, mantido. Banca, então, o Paulo Pezzolano, o Matheus Cunha, que falhou recentemente. E mercado, que a imprensa gaúcha noticiava ele fora do confronto por conta do gramado sintético, entre os titulares também.
1: É, e muito

0: A gente até falou sobre essa situação, foi assunto aí no nosso golaço, no finalzinho da tarde, explicando um pouco mais sobre a questão do Heitor. Ele vai fazer um tratamento um pouco mais extenso, o lateral direito, né? Ele teve uma lesão no reto femoral da coxa e passa por um tratamento ortobiológico. Sendo assim, a Chapecoense foi no mercado, viu? Foi no mercado em busca de um lateral direito. E o novo reforço do Verdão é o Dudu. Dudu lateral, tá? Ele chega junto ao Chapecoense por empréstimo até o fim da temporada aí da Série A. O clube já havia tentado a contratação dele no início do ano, mas a negociação não avançou. Dudu estava no Guarani, ele chega até o fim da temporada e posteriormente a isso ele retorna lá pro Guarani, né? Antes de acertar com a Chapecoense, o jogador foi procurado por outros clubes no Brasil, mas é a Chapecoense o destino do Dudu. Agora é só aguardar a regulamentação total das documentações, porque ontem se encerrou a janela. Ontem fechou a janela de contratações. Então o Dudu é jogador da Chapecoense, é só regulamentar. Não vamos dizer que não dá pra contratar mais, porque tem uma cláusulazinha ali que dá pra contratar jogadores ainda que não tem contrato, né? Mas o que dava pra trazer na janela está aí, é Dudu, lateral direito da Chapecoense, já que tem duas baixas. O Heitor, com esse problema na coxa, jogador que tá entregue ao departamento médico, e o Bruno Tubarão, que também não recuperou ainda de uma lesão na coxa que ele sofreu contra a equipe do Cruzeiro na Copa do Brasil.
1: Uma tarde especial de futebol, tô aqui confirmando a previsão do tempo, mesmo com essas nuvens que estão carregadas, né, ou muito cinzas, nós não temos previsão de chuva pro decorrer da partida. Algumas pancadas podem acontecer, mas chuva mesmo em quantidade grande, não. E a temperatura na casa agora dos 21 graus. Vamos pro nosso break rapidinho. Na volta tem as escalações aqui completas da Chapecoense do Internacional para Lunar de Empreendimentos, que está apresentando o Brise. 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E tá em andamento Série A do Brasileiro, 11 minutos para Atlético Mineiro e Fluminense e Grêmio e Vasco, os dois jogos com placar fechado. E no nosso WhatsApp o Jaison tá por aqui, ó, gente, muitos torcedores melancia hoje no estádio. Verde por fora e vermelho por dentro, vai dar Verdão 3-1. Pessoal, quero a camisa da Chapecoense aqui, o Thiago mandou mensagem pra nós, o André aqui do São Cristóvão, estamos aqui na Ala Norte, 2-0 pra Chapecoense, boa jornada pra vocês, tem um paranista aqui nos acompanhando, o Davi do Gralha Azul torcendo pra Chapecoense, 1 minuto, e na sequência as escalações dos times. A vida é...

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3: Ô Vitão, o que, que dá para falar sobre esse novo reforço da Chapecoense, o negócio de ocasião de um jogador que tava na Série C do Brasileiro e que chega para suprir um espaço ali que a Chape, cara, tava sobrando jogador, mas agora já tem problema, já tá com o Heitor aí com problemas, né, Vitão?
4: Pois é, né? A gente, inclusive, ontem, quando saiu essa informação, né, que o Jorge Nicola acabou postando em primeira mão, nós divulgamos rapidamente no golaço, causou uma estranheza da nossa parte, mas eu acabei concluindo que era pelo fato de poder jogar o Bruno Tubarão na segunda linha e também porque, por exemplo, né, nessa tarde só tem o Everton à disposição.

0: E aí eu até mandei mensagem, né, pro Matias, falou, olha, pode ser que tenha alguma coisa mais grave com o Heitor, né, pode ser alguma coisa que esteja com relação à contusão dos atletas que estão de fora. E como o Bruno Tubarão tava voltando, a suspeita era com relação ao Heitor e elas confirmou, né, a lesão dele vai levar um pouco mais de tempo. E foi uma oportunidade de mercado, porque o Guarani foi eliminado, os jogadores vão ficar em inatividade, já que tem alguns jogadores que jogar em torneio secundário ali pelo Guarani não é o caso, porque o salário acaba onerando, né, pro Guarani, que é um time de Série C, que é muito diferente do caso da própria Chapecoense. E o Dudu, que é um cara experiente, que inclusive teve uma boa passagem pelo próprio Internacional, adversário da Chape hoje, vem para suprir essa ausência do Heitor, para a Chapecoense poder ter, enfim, a possibilidade de fazer do lado direito o que faz pelo lado esquerdo, quando muitas vezes usa o Fernando e o Bruno Pacheco, dois laterais esquerdos, jogando ao mesmo tempo, que faz o Fernando jogar pelo meio. No caso da Chapecoense, com o Everton e Bruno Tubarão, ou no caso agora Dudu com o Bruno Tubarão, também é possível fazer essa possibilidade, Matheus.
1: 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O Verdão tá pagando 3.75, hein? O empate 3.45 e a vitória do Colorado 1.98. 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Alerta do Ministério Ministério do Governo Federal, tá bom? Ministério da Fazenda aqui, ó. Eu tô no site vendo aqui os demais também. Tá rolando agora o jogo do Grêmio, né? Com o Vasco da Gama 0-0. E tá rolando Atlético e Fluminense. Tudo isso no site da 01. Rapidinho, Matias. Daqui a duas semanas, exatamente num sábado, estaremos em Medellín pra Atlético Nacional e Chapecoense. Um jogo histórico pro Verdão, hein?
2: Exatamente. Foi confirmado por meio das redes sociais da West Capital e também na nossa programação. 10 anos do trágico, acidente aéreo envolvendo a equipe da Chapecoense, e a gente vai estar fazendo cobertura total, né, Matheus Montemeso, desse amistoso que vai acontecer lá na Colômbia, em Medellín. Vai ser um jogo aí que não vai ser só apenas para relembrar, vai ser um jogo de reflexão, um jogo de amizade, de muita amizade com o povo colombiano, viu? Além do caráter simbólico da partida e da homenagem, o evento vai ter um importante objetivo social, Matheus. O evento aí, então, vai fazer parte de arrecadação para a partida, que será destinada essa arrecadação às vítimas do recente terremoto que atingiu as regiões da Colômbia. Então, é o jogo da amizade, é o jogo da homenagem e o jogo da solidariedade. Vai ser para auxiliar o pessoal da Colômbia aí, infelizmente, aqueles terremotos que acabaram atingindo a Colômbia. Então, dia 26 de setembro, 4 horas da tarde na Colômbia, 18 horas, horário de Brasília aqui no Brasil, estádio Anastácio Girardot, Medellín. A West Capital estará presente também nessa cobertura.
1: Estaremos lá a partir das 4 horas com uma grande cobertura, 2 horas de pré-jogo, fora que todo o material aí nas redes sociais, os nossos programas desde a sexta-feira, a gente vai chegar na quinta ainda e fará uma grande cobertura. 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O hino verde e branco está pronto. O hino mais bonito do mundo. O campeão da Sul-Americana de 2016. O campeão da Série B de 2020 está escalado, Matias.
2: 7 vezes campeão catarinense. Campeão da Copa Santa Catarina. A equipe da Chapecoense entra em campo com Anderson Silva no gol, camisa de número 98. A lateral direita é de Everton Souza, tem a 26. Dupla de zaga, Cauã Faria, tem a 21. Eduardo Doma, capitão, tem a 3. Na lateral esquerda, Bruno Pacheco, camisa número 91. O meio campo é de Camilo com a 27. Iago Felipe, 88. Miguel Carvalho tem 80. Trio de ataque, Garcês, 31. Marcinho com a 7. E ele, Túlio Eduardo, camisa número 9. Escalada, a Associação Chapecoense de Futebol.
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2: A suplência à disposição, Matheus Aurélio, goleiro, camisa número 30, Rafael Santos, goleiro, tem a 1. João Paulo, zagueiro, retornando, camisa número 4, Rafael Thierry, zagueiro, tem a 15. Fernando, lateral esquerdo, camisa número 12, Mancha, lateral esquerdo, camisa número 6. Bruno Matias, volante, tem a 16, David, volante, tem a 19. Dylan Borreiro, atacante, 77, 94 pro atacante Kevin Ramírez, Rubens, atacante, 70, Bolazzi, camisa número 11. Confirmado, o banco verde e branco.
1: Esse é o Verdão! Vamos lá, Chape! 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É um time com esperança renovada, com mais confiança, Rodolfo, e com Everton na lateral direita.
3: Ah, ali não vai faltar disposição, viu? Muita vontade, muita disciplina, né? Esse é o Everton que incorpora esse espírito junto com o Camilo. São dois atletas que eu vejo que é o símbolo assim da Chapecoense. Não se entregam, pode errar, pode não estar bem na partida, mas não deixa de lutar pela equipe. Mas a Chapecoense, ela tem que ser um jogo seguro, né, Matheus? É um jogo muito seguro, tem a falta de Giovanni Augusto, como o Vitão comentou, faz muita falta. Pela liderança, pela questão da liderança técnica, da liderança dentro de campo, até mesmo o respeito que o adversário tem quando é o Giovanni, a própria arbitragem, quando ele olha para o lado de lá e vê o Giovanni com a faixa de capitão, até mesmo dentro de campo, sem a braçadeira. Mas a Chapecoense, ela tem que levar esse carinho, essa vibração do torcedor para dentro de campo, não relaxar, né, disputar cada palmo desse campo hoje, né, para que ela possa construir uma boa vitória. Mas o Everton, é um atleta muito resiliente, é um atleta que vem sempre esperando a oportunidade dele. Ele chega, veio um contratado, ele sai, ele sempre tem uma nova chance, e quando ele entra, ele mostra que realmente é um grande profissional, é um grande atleta, né? Assim como também hoje vai ter essa estreia como titular do Miguel Carvalho, que ele possa fazer uma boa estreia, possa realmente mostrar a qualidade que ele tem e que ele exerceu aí nessa sua pouca idade, mais no futebol europeu, né? E aí a Chapecoense precisa disso, é de ter um elenco forte, de ter atletas que estejam preparados e aqueles que entraram no segundo tempo possam manter e assim aumentar o nível, né, de que está dentro de campo, para que a Chapecoense possa sair vitorioso.
2: No gramado.
1: Diga, Matias.
2: A equipe do Internacional entra no gramado nesse momento, inicia o seu aquecimento do lado da Chapecoense, por enquanto só os goleiros. Estamos aguardando o elenco verde e branco para aquecimento também.
1: Como é que está a presença do torcedor do Inter e da Chape?
2: Torcedor do Internacional aí, uma presença considerável, é claro que não fez o que outros grandes do Brasil fizeram, não lotou aí a sua ala, mas a presença é considerável. Por parte da torcida da Chapecoense também aí, movimentação boa por parte do torcedor. Claro, tem tempo para entrar ainda, torcedor da Chapecoense que vai se deslocando aqui para a Arena Condá, e tem tempo de comprar ingresso também, né? A venda das bilheterias vai até às 17h30, 5h30 da tarde, quando pisa no gramado, a Associação Chapecoense de Futebol, o índio que mais caça no oeste do estado de Santa Catarina. O Verdão tá em campo, Matheus Montemeso.
1: O torcedor jogar junto com o Verdão hoje, Vitão, tem Bruno Pacheco na escolha entre os titulares, Fernando começa no banco de reservas, esse ponto da equipe, e o Garcês também começando com Bolazia no banco.
0: Eu acho que a escolha do Garcês tem ordem física envolvida. O Bolazzi não está ainda na sua melhor condição, porque os dois estando 100%, aí é um erro tremendo, né? Deixar o Garcês na frente do Bolazzi, por isso que eu chego a essa conclusão. Com relação ao Bruno Pacheco e Fernando, os dois têm pontos fortes, até de certa forma similares, e alguns pontos diferentes. Eu acho que o Fernando é um cara que tem talvez até menos velocidade do que o Bruno Pacheco numa situação de partir para o enfrentamento, né? Em velocidade, partir para o drible. E o Fernando é um cara mais seguro, tanto que na escolha dos dois, quem joga no meio campo é o Fernando, né? O Fernando tem uma melhor retenção de posse de bola, é um cara que eu acho que tem uma calma diferenciada para jogar no meio. Talvez a escolha tenha a ver com o que o Bruno Pacheco faz também do ponto de vista ofensivo, né? Para ser uma arma pelo lado do campo, já que até gol de cabeça ele fez, não sendo alto. O Garcês, espero que ele possa fazer o melhor jogo dele desde que ele chegou na Chape. Eu acho que ele teve um papel importante no último jogo na participação do gol, né? Invertendo de papéis ali com o Bolazzi, ganhando a bola pelo alto. Mas a expectativa é que o Túlio Eduardo possa ter oportunidades de finalizar gol, né? Então aí é o papel do Garcês, do Marcinho, do Miguel Carvalho, do Iago e de toda a equipe de criar pro centroavante poder ir às redes, Matheus.
1: Valeu, Vitão. Ô, Matias, tem mais gente fora do jogo de hoje, além do Giovanni Augusto?
2: Temos em mãos aqui o departamento médico da Chapecoense, situação atual. Vamos lá. Robert, vamos lá. Jogador que está entregue ao DM devido àquela lesão no joelho de LCA. O Rafael Carvalheira também, mesma situação. O Bruno Tubarão, como a gente falou há pouco, né? Lesão no músculo da posterior da coxa direita. O Max Alves está retornando, né? Está entregue ao departamento também, o departamento médico, o jogador que teve aquelas fraturas nas costelas. O Vinícius Balieiro, que teve aquela lesão no joelho, passou por uma cirurgia. O Heitor, que a gente falou há pouco, que teve a lesão na coxa. E na transição está o zagueiro Vinícius. São as principais baixas da Chapecoense para essa partida contra a equipe do Internacional. Levando em consideração os jogadores que estão pendurados para o jogo, nós temos o retorno do João Paulo, jogador que veio do departamento médico. Pendurados para a partida, o próprio João Paulo, que é um jogador que voltou do DM, está pendurado. Pode tomar o terceiro cartão amarelo e ficar fora do próximo confronto. O Iago Felipe e também o Rubens, além do Giovanni Augusto, mas o Giovanni Augusto não está na partida de hoje. Esses são os jogadores pendurados para o jogo de logo mais aqui na Arena Condá.
1: 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Nós vamos fazer o seguinte, Andrei, vamos pro nosso YouTube deixar abraço pra audiência, convocar os likes, as inscrições, com imagens de tudo que é canto da arena.
4: Vamos lá, Matheus Montemesa, a galera que tá junto conosco, participa aí pelo nosso YouTube, já deixa o like, você vê imagens aí do gramado do aquecimento das duas equipes. O Fernando Alves 3-1 pra Chape, diz ele. José Martins, boa tarde, amigos da Oeste, pra cima, Chape. Vamos lá, o Jaime também tá ligado conosco, o Dali Chape, tem torcedor do Grêmio, o Jaime é gremista, rapaz, tem torcedor do Grêmio na torcida pela Chape. O Carlos Roberto da Silva, 2-1 pra equipe do Verdão, pra Chapecoense. O Ari Cardoso também falando 2-0 pra equipe da Chape, e a galera participando, mais de 100 aparelhos conosco. Deixa o like, se inscreve no canal, daqui a pouquinho a bola rola e a cobertura total aqui da 93.3, você que tá pelo Facebook, compartilha a nossa transmissão também, claro. Pelo aplicativo, você que tá no rádio, manda aquele alô especial pelo 3361-3130, Matheus.
1: Vamos lá com o nosso WhatsApp, Arthur Geller tá por aqui, ó, pessoal, da 93, voltando pra Pinhal, ouvindo vocês, hoje vai dar Chapecoense. O João Pinheiro, 3-1 pro Verdão, de virada, muita gente no carro, viajando, passeando, muita gente no estádio. Gurizada, tô indo pro estádio agora, 2-0 pro Verdão, me coloco no sorteio da camisa da Chapecoense. É o Samuel Douglas, valeu, Samuca. Everton Natel também, 3-1, fala, Matias.
2: Uma observação e também uma informação, né? O índio mais querido de Chapecó, o Madruga, tá de uniforme novo. Manda um abraço, Matheus Montemeso.
5: Ah, tamo aí, hein? Matheusinho, meu rei. Eu tô com aquela camisa maravilhosa, hein? Já derretendo aquela camisa, já. Vou sair hoje de noite, fazer uma média. Ganhei deles, né?
2: Camisa gigante, da rádio, gigante, né? Gigante, ele tem uma camisa da Rádio Oeste Capital, né? O único mascote do Brasil, né? Ele tá, é o único mascote de boa.
3: Tá fininho, hein?
2: Não, é o que eu ia falar. É um novo uniforme aí do Índio Guerreiro da Chapecoense, em parceria com as tintas Renner. Um novo uniforme, ganhou uma revitalização total no uniforme. Tá bonitão, olha aí, ó, o Madruga, tá ajeitado.
4: Fizeram uniforme pra o Madruga ficar com a barriguinha trincada, cara. Isso é sensacional, isso aí, velho.
1: Imagina. Quanto não aumentaram a fantasia pra ficar assim, Matias?
2: Viu, mas agora o índio dá medo, velho.
4: Não, dá medo.
2: Dá medo?
4: Dá medo mesmo, tá.
2: É sério?
4: Tá bravo, mas dá medo quando o Madruga tira a cabeça dele.
2: Ele tá feliz da vida, ele ganhou uma camisa da West Capital, velho.
1: Não é o mascote mais bonito do Brasil, mas é o mais querido. E agora o mais malvado. Madruguinha, vamos escalar o Internacional, campeão do Mundial de Clubes de 2006, bicampeão da Libertadores da América, campeão da Sul-Americana, tricampeão brasileiro. Como vem o Internacional, Matias?
2: Entra em campo com Matheus Cunha no gol, camisa de número 23. 15 para Bruno Gomes, 3 Maripã, 25 Mercado, 26 Bernabei, 5 Vidagra, 8 para Bruno Henrique, 27 Paulinho, 7 Carboneiro, 10 Capitão, meio campista Alan Patrick e 28 Vitinho. Confirmado o time de Paulo Pezolano. Orgulho do Brasil.
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2: A suplência, Anthony, camisa número 12, 4 para Félix Torres, 18 Juninho, 53 Luiz Felipe, 16 Ronaldo, 29 Thiago Maia, 52 Gabriel Vinícius, 44 João Vitor, 17 Eliasson, 31 Alex, 9 Alejandro, 19 Sanabria, o Banco do Inter.

0: esse é o Internacional. Rodolfo, o técnico mantém o jogador, o goleiro, que estava sendo muito criticado. Tava não, tá bastante. Matheus Cunha, titular do Inter, Rodolfo.
1: É, um goleiro que foi contratado, né, para trazer aí um alento pro torcedor do Inter, mas não tá fazendo prevalecer. Na verdade, a crítica é de uma forma coletiva, né? E aí, quando o resultado não vem, o goleiro também acaba pagando um pato. E aí tá sendo pressionado. Tem um jovem valor, que é o Anthony, que tava jogando também, mas acabou saindo por ser jovem e por o time não conquistar vitórias. É um caso diferente do Cruzeiro, por exemplo, que hoje tem no seu gol, né, um goleiro nas categorias de base, que é o Otávio, que acabou assumindo a titularidade. O time vem crescendo e colocou o Cássio no banco de reservas, né? Então você vê a diferença. Quando o time tá numa fase boa, até o roupeiro é bonito, como dizia um amigo meu. Mas a gente fica esperando, né, que o Otávio, que o Anthony tenha a chance dele, porque eu vejo um ótimo goleiro, muita qualidade, e talvez vai ser aí o titular aí em breve da camisa do Internacional, mas nessa fase não é tão fácil. Agora, o Matheus Cunha, ele carrega essa responsabilidade hoje também, e eu vejo da mesma forma como treinador, né, a queda do Pezzolano, de repente vai ser juntamente com a saída do Matheus para a entrada do Anthony, né? Então a gente espera aí. Que eu não gosto muito de tá criticando um goleiro, mas ele também ele não vem assim falhando nos gols, mas é aquela história, né? O time não tá bem, ele foi contratado junto com alguns jogadores para tentar sair dessa situação e não vem saindo dessa situação, e aí cada vez mais as coisas vão ficando difíceis, Matheus.
0: Bom, eu quero que o Vitão aqui esclareça, né, o time do Internacional nesse esquema do Pezzolano, nas escolhas pelos jogadores. Havia dúvidas, né? Até haviam dúvidas no plural, mas antes aqui eu quero deixar abraço pro Carlos Eduardo, pra cima deles, comemorar a valsa. Mandou aqui o Carlos Eduardo. Hoje 2-1 pro Verdão, Carlos da Silva. Dani Marta por aqui também, vamos Verdão 2-1, tamo na escuta aqui torcendo pra Chapecoense. Ismael Creus, o Ismael está na ala leste, bela foto, Ismael, grande abraço pro amigo aí. Meu palpite hoje 2-0 pro Verdão aqui, Joser Michel, valeu Joser. Hoje 2-1 pra Chapecoense. O Aldírio Dalsocchio, Márcio Uman, 3-1 pro Verdão, muita gente por aqui. Alô audiência feminina, obrigado aí as mulheres que estão participando, as crianças, 3-1 pra Chapecoense hoje. O Arilson Trobeta, o Roberto Antônio tá por aqui também, 3-1 pra Chape. O Roberto está, deixa eu ver aqui, também na ala leste, bem pertinho ali da divisão com a torcida do Internacional. A Michele Tiburski, quero participar do sorteio da camisa aí, vamos Verdão! E aí, Vitão, o time do Internacional escalado!
2: Deus! Olha, pra falar a verdade pra ti, eu imaginava até que ele fosse jogar com 3 zagueiros... por conta da presença do Bernabé e da ausência tanto do titular Matheus Bahia quanto do reserva Brian Aguirre, porque a gente sabe que o Bernabé apoia, ataca muito bem, tanto que se tornou um jogador mais de ataque do que um defensor, mas dessa vez ele vai na primeira linha defensiva. Porém, ele coloca 3 jogadores no meio, se somando ao Alan Patrick, que são jogadores que, vamos dizer assim, tem mais característica de marcação do que característica de criação, né? O Paulinho é um carregador de bola, mas é mais volante que meia, né? Mais no segundo volante. O mesmo vale pro Bruno Henrique. E o camisa 5 deve. O Vidiagra aí deve até poder, às vezes, entrar entre os zagueiros para poder dar essa sustentação maior defensiva. Só que, como ele optou em jogar sem centroavante, e o Alan Patrick fazendo uma função que até o Giovanni Augusto fez recentemente aqui em partida na Arena Condá, né, quando atuou a equipe sem o Túlio Eduardo, Vitinho e Carboneiro devem ser os jogadores mais avançados para que possam aproveitar essa a situação em que o Alan Patrick foge dos zagueiros, recebe o passe provavelmente nas costas da defesa, né, porque se a Chapecoense tem 3 jogadores no setor e o Inter 4, o Alan Patrick tem possibilidade sim de receber um passe mediante o recuo dele para buscar a bola. E aí a dificuldade da Chapecoense, onde o Lacerda, desde que saiu a escalação, e também já pode ter previsto isso, é a questão de não ter a referência para os 2 zagueiros. E aí acaba que, se os laterais da Chapecoense ficarem na incumbência de marcar Carboneiro e Vitinho, um aberto de cada lado, Matheus, os zagueiros vão ficar sem essa referência e nenhum deles vai acompanhar o Alan Patrick, ou seja, é uma situação de desencaixe, como a gente fala, em que a Chapecoense tem que ajustar para não ser surpreendida, né? Por outro lado, o Inter perde a presença de área, então não pode, digamos assim, ficar usando a bola ao léu na área da Chapecoense e deve buscar jogadas envolvendo passes rápidos e jogadas com a bola no chão, Matheus.
0: Bom, vamos para os assuntos do Internacional com o Matias Brasil. 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Tá chegando a hora e o sol está aparecendo, hein? Que coisa boa! Matias, o Inter recebeu hoje uma doação de 20 milhões de reais.
3: É umas coisas que acontecem com o Internacional e com o Matias Brasil, não, né? O Internacional recebeu uma doação de 20 milhões de reais, né, na última sexta-feira, dia 11, Matheus Montemeso, pelo empresário e conselheiro Delcir Sonda. Segundo o clube, o valor será utilizado para auxiliar na regularização de compromissos financeiros, incluindo salários dos atletas e também dos funcionários. A doação foi divulgada inicialmente pelo conselho e o pré-candidato à presidência, Roberto Melo, e posteriormente confirmado pelo Colorado por meio de uma nota oficial nas suas redes sociais. O Sonda é um dos empresários mais influentes ligados à história recente do Internacional e já participou de diversas negociações envolvendo o clube. Então, 20 milhões de reais o Internacional recebe. Por que que não aparece um desses pra ele? Ah, ô Matias, ó, aqui, ó, pá, 20 milhões pra ti aí,
1: ô,
3: também.
1: Ô, Matheus, eu vou me prometer. Eu entrego 20 milhões pro Matias aí.
3: Entrega, então.
1: Eu vou lá pra minha cidade, próximo final de semana, vou pegar uns milho bem caprichado e vou entregar uns 20 milhões pra ele. Pode deixar.
0: Meu Ciro Sonda, que aqui de Erval Grande, aqui pertinho de Chapecó.
1: Lá dos teus lados.
0: Mas seu Sonda, venha pra Chapecó, seu Sonda. Venha fazer uma visita pra rádio ali, Matias, tá precisando, viu? Eu quero ver você pagar ali de novo, viu? Que não vai ser doação, hein, Matias? Vai ser empréstimo, hein?
3: Tamo quebrado. Não queremos fazer empréstimo, queremos doação. Tamo necessitado de doação.
0: 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Os números de Pezzolano no comando do Internacional. E a pressão gigante que ele hoje, vou te falar, né, Matias, se não tiver um resultado positivo, deve dar bye-bye aí ao Internacional.
3: Provavelmente. Agradecer aos colegas do Globo Esporte que auxiliaram aí nessa vasta pesquisa. São 43 jogos, 16 vitórias, 12 empates e 15 derrotas, 46% de aproveitamento do Pezzolano à frente do Internacional. Ou seja, se tomar uma taca aqui hoje, o homem baila e a gente vai estar acompanhando todos os detalhes, e é o que a gente espera.
0: Eu vou te falar, se for um empate em tons dramáticos, não sei se ele continua também, mesmo com empate, hein? E os desfalques do Colorado para o jogo de hoje também.
3: Os desfalques da equipe do Internacional para a partida, então. O Vitor Gabriel, o Matheus Bahia e o Agui, eles estão suspensos. O Rocher fez uma cirurgia na coluna. O Kaique, uma cirurgia no tornozelo direito. E o Caleb, uma entorse no tornozelo, são os jogadores fora da partida.
0: A arena já está com uns 80% de ocupação aí, Matias, ou não?
3: Cara, mais ou menos isso. 80% de ocupação do torcedor da equipe da Chapecoense, também do Internacional. No momento em que o Internacional se encaminha para o vestiário, já encerrando seu aquecimento, uma mescla de vaias e aplausos, aplausos da torcida colorada, obviamente vaias do torcedor da Chape. 80%, Matheus, vamos de 80% de lotação na arena.
1: Ô, Matheus.
0: Diga.
1: Impressiona assim, eu não sei, não tá completamente lotado o setor da equipe do Inter, tem bons espaços, sabe? E até pela movimentação que a gente vê no entorno, assim. Não sei, o Matias tem essa informação apurada, se todos os ingressos do setor visitante foram vendidos, mas não sei se o Inter vai esgotar os ingressos aqui no setor visitante.
3: Vamos atrás da informação, falei antes do início da jornada, tinham 800 ingressos à disposição ainda.
0: 3.100 ingressos vendidos aproximadamente, e o espaço da La Sul cabe mais ou menos 4 mil pessoas. Então é mais ou menos essa conta do Matias aí, ó. A não ser que venda agora de última hora 600, 700, 800 ingressos nas bilheterias, não vai lotar o setor do Internacional, hein? E vou te falar, uma quantidade maior do que 20% tem à disposição do espaço ainda. É, informação importante aí que a gente tá apurando agora também no nosso pré-jogo da West Capital. 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Faltando 22 minutos para a bola rolar, Matias, a escalação da arbitragem.
3: A arbitragem para a partida de hoje será comandada por Flávio Rodrigues de Souza, de São Paulo, auxiliado por Bruno Boschini, do Paraná, e Bruno Mota Corrêa, do Rio de Janeiro. O VAR é Paulo Renato Moreira da Silva Coelho, do Rio de Janeiro. O Flávio Rodrigues de Souza captou 38 jogos na temporada de 2026, entre eles Campeonato Paulista, Campeonato Mineiro, Libertadores, Sul-Americana. Tá aí então o árbitro da partida.
0: Experientíssimo, gol do Grêmio, gol do Vila Sante. Aos 39 minutos do primeiro tempo em Porto Alegre, o Grêmio faz 1-0 sobre o Vasco. O Vasco é o primeiro time dentro da zona de rebaixamento com 25 pontos. E o Grêmio, com essa vitória parcial, está indo para 31 pontos. Chegando no mesmo número de pontos do Botafogo e a um ponto do Santos, Corinthians e do Vitória, que estão na região intermediária da tabela de classificação. O Z4, por enquanto, Vasco 25, Inter 25, Remo 23 e Chapecoense 17. O Mirassol é o 16º com 28 pontos, o primeiro time fora da zona de rebaixamento. Lembrando que o Mirassol tem vitórias a mais do que o Internacional. 7 vitórias Mirassol, 5 do Inter, por isso que se o Inter vencer, não ultrapassa o Mirassol na rodada de hoje. Rapidinho aqui, ó. Rodolfo, muita concentração, cabeça no lugar da Chapecoense hoje. E quem sabe aí aproveitar esse sentimento bom da torcida, essa fase boa, que eu vou te falar, essa temporada foi muita coisa ruim pro torcedor, né? E esse talvez seja o melhor momento dessa temporada de 2026 pra torcida, essa relação com os jogadores.
1: Não tenha dúvida, Matheus, você vê, né? Mesmo com a posição que a Chapecoense hoje ocupa, o torcedor, ele tava esperando isso. Mesmo sabendo que a Série A é uma competição muito difícil, mas o torcedor queria ver essa entrega, essa dedicação e, acima de tudo, né, um bom futebol. E é isso que ela tem demonstrado. Agora, o que dá para perceber é que a Chapecoense, além de estar no melhor momento, ela está com jogadores muito conscientes, muito equilibrados, sabendo o bom momento que está vivendo, mas não tem para que se empolgar com isso, sabe da responsabilidade jogo a jogo, mas é um momento único, né? Você está numa Série A do Brasileiro, usufruindo, então o torcedor, ele quer desfrutar desse momento, né? Contra o Internacional, a gente sabe a movimentação que gera na cidade, nas regiões próximas, enfim, e aí você vai para um jogo determinante para a sequência da competição, que a Chapecoense está embalada, tem que fazer prevalecer hoje, né? Concentração, como você falou, um nível alto de concentração, sabendo da pressão adversária, mas é poder trazer isso para um lado positivo, né? A cada momento que o Inter tentar sair, tá pressionado e desguarnecer a sua defesa, a Chapecoense tem que aproveitar, porque não sabemos como o Inter vai vir, mas ele pode ter poucas chances e pode ser eficiente, então a Chapecoense não pode dar essa arma para a equipe do Internacional na noite de hoje, Matheus.
0: Grande abraço para Dilson do Amaral aqui em Erechim, tarde e noite, né, Rodolfo? Opa, só, tô aqui no São Cristóvão torcendo pra Chapecoense, vai dar 2-0 aqui, é o Matheus aqui do São Cristóvão, Marcelo Tramontini torcendo pra vitória do Verdão, Ingrid aqui do São Cristóvão, 3-1 pra Chapecoense. A minha irmã caçula é colorada roxa, tá aqui na fila pra entrar no estádio, mas eu vou torcer pra Chapecoense. As irmãs estão separadas, a Iva e a irmã. Bom jogo pra vocês aí, pessoal, tô aqui ouvindo vocês, tá? Eu sou colorado de nascimento, mas hoje eu sou chapecoense de coração. Tamo aqui na geral, na torcida da Chapecoense, 2-1 pra Chape, o Valdecir Pereira, e tem esse ingrediente especial, ô Vitão, que entra em campo, né? Porque é o sentimento também da torcida, da arquibancada, essa força regional do futebol e essa rivalidade que a gente falou aqui, ô Vitão, de torcedores de famílias divididas, mas muita gente torcendo pra Chapecoense hoje.
2: Pois é, eu tava até falando aqui, Matheus, com o Andrei, eu que morei lá em Goiânia também, lá também tinha essa coisa de ser um xingamento, né? Falar pro cara que ele era melancia, que era verde do Goiás por fora e o vermelho do Vila Nova por dentro, né? Aqui não sou da mesma forma, até porque muitas pessoas que migraram aqui pra Chapecó, que aprenderam a amar chapecoense, numa dessa na infância tinham essa aproximação e essa predileção pelo Inter. Então tem muitas famílias aqui que tem gremista, colorado e chapecoense, né? Sentam à mesa pra almoçar, pra jantar nos finais de semana e é claro, né? É muito sadio se a gente puder brincar com o futebol, não, e não brigar. Se puder ter aquela coisa da brincadeira de maneira só a se divertir, né? Trazendo o futebol pro lado do lazer. Mas a gente sabe que quando a bola rola, pelo menos os jogadores em campo, isso acaba ficando de lado, né? As pessoas realmente ficam passionais, ficam mais tensas durante a partida, mas que possa no final as pessoas se abraçarem independente do resultado, porque a vida não se resume só ao futebol, Matheus.
0: Eu quero lembrar que temos hoje uma camisa listrada da Chapecoense apresentando a Maidana Esportes, uma camisa vermelha do Internacional, aquela de jogo, presentão também da Maidana, mas tem que identificar que é torcedor do Inter aqui, né? 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E pra mandar teu recado e participar, o WhatsApp é o 33613130, DDD49. Adiciona o número, manda mensagem pra gente aqui no WhatsApp da rádio. E eu quero abraçar você que tá nos aplicativos dando a extrema audiência, líder também pelos aplicativos, através aí do Clique RDC, do Rádios Net, Rádios Brasil. Muito obrigado pela parceria no Clique. Tem a aba ao vivo lá também pra você curtir a gente. E pra toda a gigante audiência da Oeste Capital, tá começando a jornada apaixonada de Chapecoense Inter pela Série A do Brasileiro.

0: Muito boa tarde, torcedor conectado na 93.3, a FM da galera e também do futebol. Falamos ao vivo e em definitivo diretamente da Arena Condá, palco para mais um grande jogo, para mais um grande espetáculo. Novamente o torcedor Verdão vem para a Arena em peso, para apoiar e incentivar de perto a Chapecoense em mais uma vitória na Série A do Campeonato Brasileiro. Para começar a encostar no remo, para começar a encostar nesse pelotão na parte de baixo. O torcedor motivado após a vitória frente ao Corinthians, fora de casa na Neoquímica Arena. Do outro lado, o Inter, pressionado, com o treinador balançando no cargo, mas também, é claro, com o seu torcedor presente aqui na Arena Condá, na expectativa de virar chave nessa temporada. Para você que vem conosco, ligado, conectado na 93.3, pelos aplicativos, no Facebook, no YouTube, está no ar a jornada apaixonada da Oeste Capital, que vai para a beira do gramado com ele, Matias Brasil, e os seus destaques da Chapecoense. Boa tarde, Matias!
1: Boa tarde para você, Andrei, boa tarde para gigante audiência da 93.3 FM, destaques da Associação Chapecoense de Futebol, sem o maestro, sem o meia Giovanni Augusto. O Miguel Carvalho é quem ganha oportunidade no meio campo da Chapecoense, com o retorno de Bruno Pacheco na lateral esquerda e tentando engatar a segunda vitória consecutiva pela primeira vez no ano contra a equipe do Internacional aqui em Chapecó. Com o apoio do seu torcedor, a Chapecoense vai tentar o resultado positivo e quem sabe, André, quem sabe mais uma vitória na Série A do Campeonato Brasileiro, como você falou, encostar naquele pelotão e buscar a saída da zona tão temerosa, a zona do Z4.
0: 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E os destaques do lado da equipe visitante do Internacional, Matias.
1: A equipe do Internacional pressionado, pesolano, precisando voltar a vencer na competição, brigando aí também contra um Z4 de competição. A equipe do Internacional quer um resultado positivo fora de casa contra a equipe da Chapecoense. Alan Patrick, capitão, vai tentar levar o seu time aos 3 pontos da Arena Condá.
0: 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Matheus Montemeso, muito boa tarde, os seus destaques no plantão esportivo.
2: Muito boa tarde, Andrei. O Grêmio tá vencendo o Vasco por 1-0 em Porto Alegre, intervalo de jogo, gol do paraguaio Vila Sante, chegando a 31 pontos o Grêmio e abrindo 6 do próprio Vasco da Gama, que é o primeiro time dentro da zona de rebaixamento. Intervalo também em Minas Gerais para Atlético e Fluminense, placar fechado 0-0. E além de Chapecoense Internacional, teremos hoje ainda Palmeiras e São Paulo, jogaço, hein? Botafogo e Bragantino e Santos e Cruzeiro. E tem futebol internacional em andamento. O Real Madrid faz 3-0 para cima do Rayo Vallecano, finalzinho do primeiro tempo. Teve assistência do Vinícius Júnior.
0: Abração pro pessoal que tá na audiência, o Tuti, Gabriel, Rô, o Ademir Pedrosa, a turma ligada, abração na torcida da Chape, o Márcio Assunção também que tá pelo YouTube, o Elcio de Laveca, José Martins, Gilson do Amaral, a galera que tá participando conosco também pelo YouTube, o Gilson que tá aqui embaixo, com a turma especial dele também, abração pra essa galera que tá sempre sintonizada na 93.3 e pra você que tá em casa, tá ligado, o Júlio também tá lá do lado de lá, da lado de lá, como o pessoal fala, grande Júlio, na geral, é um show da nossa audiência que participa junto conosco. Matias Brasil, tá na hora de escalar e definir a equipe da casa. O Verdão, do técnico Rafael Lacerda, a Chapecoense, a escalação do Verdão.

0: Furacão do Oeste do estado de Santa Catarina. A Chapecoense entra em campo com Anderson no gol, camisa de número 98. Na lateral direita, Everton Souza tem a 26. Dupla de zaga, Cauã Faria, camisa número 21. Eduardo Doma tem a 13 e é o capitão. Na lateral esquerda, Bruno Pacheco, camisa número 91. O meio-campo é de Camilo com 27. Iago Felipe, 88. Miguel Carvalho tem 80. Fecha o meio-campo. No ataque, trio de ataque, Garcês, camisa número 31. Marcinho tem a 7. Túlio Eduardo, camisa número 9. O centroavante do Verdão, confirmado e carimbado, Associação Chapecoense de Futebol.
1: 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Os suplentes do Verdão, jogadores que o técnico Rafael Lacerda tem à disposição. O banco de reservas da Chapecoense.
0: A suplência, Matheus Aurélio, goleiro, camisa número 30. Rafael Santos, goleiro, tem a 1. João Paulo, zagueiro, tem a 4. Rafael Thierry, zagueiro, tem a 15. Fernando, lateral esquerdo, 12. Mancha, lateral esquerdo, tem a 6. Bruno Matias, volante, 16, David, volante, 19, Dylan Borreiro, atacante, 77, Kevin Ramírez, 94, Rubens, atacante, 70, Bolasi, camisa número 11, atacante, confirmado o banco da equipe da Chape.
1: 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Tudo pronto em instantes, a bola vai rolar aqui na Arena Condá e você vem junto conosco com a transmissão apaixonada da Oeste Capital, que vai chamar agora também a escalação da equipe visitante, a equipe que vem impressionada de Porto Alegre, o torcedor também que veio aqui para acompanhar. Vamos ver em o Colorado a escalação do técnico Paulo Pezzolano, os 11 iniciais do Internacional.
2: Glória do Desporto Nacional.
0: A equipe do Inter entra em campo com Matheus Cunha no gol, camisa de número 23. 15 para Bruno Gomes, 3 para Maripan, 25 Mercado, 26 Bernabé, 5 Vidagra, 8 Bruno Henrique, 27 Paulinho, 7 Carboneiro, Alan Patrick, capitão, tem a 10 e Vitinho, 28. Confirmado o Internacional de Porto Alegre.
1: 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O banco de reservas, os jogadores que o técnico Paulo Pezzolano tem à disposição. Os suplentes do Inter.
0: À disposição, Anthony, 12. Félix Torres, 4. Juninho, 18. Luiz Felipe, 53. 16 para Ronaldo, 29. Thiago Maia, 52. Gabriel Vinícius, 44. João Vitor, 17. Eliasson, 31. Alex, 9. Alejandro e 19. Sanabria, o banco colorado.
1: 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Equipes perfiladas no gramado aqui da Arena Condá. Vitão, muito boa tarde, nosso comentarista, analista. O que falar das duas escalações, tanto do Inter quanto da equipe da Chapecoense? Chapecoense com essa baixa de última hora, que é o Giovani Augusto, um jogador importante também. Oportunidade, como tu havia falado na pré-jornada, pro Miguel Carvalho, talvez a maior que ele já teve nessa sua carreira. Boa tarde, Vitão.
3: Boa tarde, Andrei. Boa tarde a todos que estão acompanhando agora e vão se manter com a gente aí. Se você estiver acompanhando o vídeo aí pela TV, você deixa no mudo e escuta a melhor narração do sul do país aqui. Os gols narrados pelo André Sattori traz emoção pro torcedor. Olha, dizer pra você que o Inter, sem um centroavante, busca uma proposta que eu não digo nem que seja até contra-atacar, mas de tirar a referência dos zagueiros da Chapecoense, criando uma superioridade numérica, né? Vai ter 4 jogadores de meio campo contra 3 da Chapecoense. Vai precisar haver um ajuste do lado da Chapecoense no momento de defender, porém, né, a Chapecoense no momento que for atacar, se os seus laterais avançarem e fizerem um bom papel ofensivo, eles vão afastar os dois jogadores de lado de campo do Inter do ataque, né, porque com certeza eles terão que ajudar na marcação, se unindo aos laterais para fechar o lado do campo. Então é um jogo de estratégia, um jogo que a tática do treinador que prevalecer deve levar o resultado de hoje, Andrei.
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1: 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O goleiro da galera, Rodolfo, torcedor da Chapecoense, está nessa expectativa, porque vem de uma vitória contra a equipe do Corinthians, atuando fora de casa, venceu aqui na Arena Condá pela última vez também contra a equipe do São Paulo. Tá numa fase diferente, parece ser a equipe do técnico Rafael Lacerda. Vai pegar um time muito pressionado, que é a equipe do Internacional. É um jogo difícil, é um jogo complicado, mas o torcedor que veio pra arena acredita em mais uma vitória do Rafael Lacerda. Boa tarde, Rodolfo!
4: Boa tarde, Andrei, a todos os amigos. Um abraço aí pro meu compadre Douglas Carraro, que tá lá na Cidasc, ali no posto fiscal, ali no Goiôen. Grande abraço, compadre. O torcedor da Chapecoense tá fazendo a sua festa, porque sabe, como você falou, Chapecoense, ela não vive só o melhor momento, como vive o melhor momento na competição. E o Internacional, por outro lado, vive o seu pior momento. É pressão, é notícia todos os dias, falando da pressão do treinador, se cai, se não cai, a direção sendo pressionada, os jogadores sabem da responsabilidade, mas é um jogo que vai ser muito difícil, vai ser um jogo equilibrado, né? A Chapecoense tem que fazer prevalecer o seu mando de campo, como você falou. Ganhou do São Paulo aqui, saiu, pegou o Grêmio, fez um grande jogo, perdeu, mas fez um jogo convincente, foi lá, diante do Corinthians, faz uma virada histórica, né, com propriedade, e acaba ganhando mais 3 pontos. Hoje é um jogo de muita cautela. Eu venho tocando nesse ponto porque é um jogo que o Internacional, ele agora sabe do poder da Chapecoense, sabe do bom momento que a Chapecoense tem, independente da situação na tabela. Então a Chapecoense vai ter que ter mínimos erros possíveis nessa partida, e as chances que tiver tem que matar o jogo, Andrei.
0: Andrei, diga lá. O protocolo inicial da partida desse sábado será respeitado 1 minuto de silêncio em memória de Paulo Angione, diretor de futebol do Fluminense e supervisor da seleção da Copa de 1990, falecido no sábado aos 80 anos.
1: Você participa junto conosco pelo 33613130. Nosso WhatsApp tá recheado, você pelo YouTube, uma gigante audiência também. Já deixa o like, se inscreve no canal pelo Facebook, compartilha também a transmissão. E quem vai comandar o apito, Matias Brasil? Quem vai ser o árbitro pro confronto de hoje?
0: Os caras estão dançando valsa lá atrás da meta do goleiro do Internacional. O dono do apito é Fábio Rodrigues de Souza, de São Paulo, auxiliado por Bruno Boschini do Paraná e Bruno Mota Correia do Rio de Janeiro. O VAR é Paulo Renato Moreira da Silva Coelho, do Rio de Janeiro. O Flávio apitou 38 jogos na temporada de 2026, entre eles Libertadores, Sul-Americana, Copa do Brasil, Paulistão, Mineiro. O árbitro da partida,
1: Matheus Montemeso, antes da bola rolar, o recado do torcedor presente na Oeste.
5: Um grande abraço pro Jandir Osmar, hoje 2-0 pra Chapecoense. Gesiel Rodrigues por aqui, 3-1, estamos aqui no estádio. Tem muita gente no estádio com fone de ouvido, com radinho conectado aí. Grande abraço pra vocês. Sempre fui colorado, gente, mas hoje a Chapecoense é o time do meu coração aí, ouvindo a gente aí. Valeu, grande abraço. E abração também pro nosso amigo aqui, ó, que mandou a foto de Xaxim participando. Alô, galera de Xaxim, Jean Bernardi!
1: É a galera conosco, conectado, você que tá aqui no estádio com o rádio ligado na 93.3, pra você que tá vindo pro estádio, tá no carro também, pra Ronei Zanetti, que tá com um copo de cerveja. Palpite, Ronei Zanetti!
6: 2-0, Verdão, vamos!
1: E quantos copos, Ronei Zanetti, até o fim?
6: É 3 só, 4.
1: tá aí. Grande o Ney Zanetti também presente aqui na torcida pelo Verdão.
0: Posicionado.
1: É, a bola vai rolar.
6: Ele quis dizer 3 só no primeiro tempo e 4 no segundo tempo.
1: É a grande essa possibilidade também. A bola vai rolar e você vem junto conosco, conectado na 93.3. com a rádio da galera e também do futebol. O pontapé inicial é de Marcinho para a equipe da Chapecoense. Chapecoense ao lado direito das cabines de rádio internacional, ao lado esquerdo, Matias.
0: Exatamente, a Chapecoense atacando para as bandas aí do Maria Goretti, consequentemente o Internacional atacando para as bandas do Santa Maria, os bairros de Chapecó. Vai rolar a bola.
1: Autoriza o árbitro e manda voltar.
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1: O Everton Souza derrubar, queimou, né, a largada.
5: Vocês querem me derrubar aí, rapaz?
1: Rapaz, o Everton Souza queimou a largada, cara.
0: Começamos
1: segura,
0: bem.
1: Segura, Everton, segura. Vai dar o pontapé inicial agora sim, o Marcinho. Regulando os cronômetros. Autoriza o Everton, larga a vinheta. Bola rolando.
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1: Bola em jogo pra você ligado nas emoções da 93.3 AFM, da galera e também do futebol. Sinta-se à vontade, participe junto conosco. E a arbitragem tá pegando uma falta, joga logo no começo do confronto, né, Matias?
0: É a primeira, foi em cima do Alan Patrick, na intermediária pelo lado esquerdo do campo defensivo da equipe do Internacional. A bola tá parada nesse momento. O que que ele tá gesticulando? Gesticula pra caramba ali o árbitro. A falta é a favor da Chapecoense. Falta marcada a favor da equipe da Chapecoense, o Camilo que vai para a bola posicionado. Um abraço pro Neguinho, pessoal da GG Pinturas, e pro Marcos Brasil, que tá lá no Bormo ouvindo a gente. 2-0 para a Chape. 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
1: Bruno Pacheco domina, lado esquerdo, rente a linha lateral do gramado. Tenta o lançamento à frente, buscando o túnel do lado. Apareceu Bruno Gomes, a bola sobrou no meio de campo para Bruno Henrique. Ele disparou na meia central, apareceu o Garcês para desarmar. Bola que volta aos pés do Camilo. Camilo pisa na bola, recolhe e volta para Eduardo Doma. Doma pro jovem zagueiro da equipe do Verdão, Cauã Faria. Rente a linha lateral do campo, lado direito, bota nos pés de novo do Everton Souza, ganhando oportunidade pela lesão do Heitor, né, Matias, que sentiu esse jogador da equipe do Internacional no jogo contra a equipe do Corinthians. O Heitor se lesionou.
0: Uma lesão séria na coxa, né, André? Vai ficar fora por um bom tempo aí. O Heitor tá fazendo um tratamento específico para tentar retornar o quanto antes. Entregue ao departamento médico, lateral direito. E com isso vem um novo contratado, né? O Dudu, novo lateral direito da equipe da Chape.
1: Lançamento à frente, chega de cabeça para cortar o Bruno Gomes. A bola sobra na intermediária da equipe do Inter. Chegou o Maripan, deu uma bomba. Bruno Pacheco, bom lance. Entrada grande era pro Garcês, perna direita do Garcês. Já tentou largar a primeira dele, enquadrou o corpo, pegou um pouco forte demais da bola, mas a Chapecoense já arrisca o gol da equipe do Inter, Matias.
0: De pé em pé, a jogada pelo lado esquerdo, fez o pivô, o jogador da equipe da Chapecoense, o Garcês vinha pelo lado esquerdo, de perna direita, pegou nessa bola, acabou subindo demais, foi para lá na barra da Chape, tiro de meta marcado a favor da equipe do Inter. 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
1: Bola que fica no ciclo central do gramado, Iago Felipe disputou, também estava para ali o Miguel Carvalho. Bola que chega ao lado direito, campo ofensivo para a equipe do Inter com o Vitinho, é rápido o garoto, conseguiu passe, entrada em grande área, corta a luz do Alan Patrick para Carboneiro, a bomba explode sobre o Cauã Faria, reclama-se de um pênalti, mas o Cauã estava com os dois braços colados no peito, Matias.
0: Exatamente, na hora que finalizou o Carboneiro de perna direita, ele nem foi enfático na reclamação, porque realmente o Cauã estava com os braços colados na meia lua da grande área. Bola parada a favor da equipe da Chapecoense no tiro de meta, já se posiciona para cobrança para Maidana. 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
1: Lançamento é pro Garcês na ponta canhota, no mano a mano ele contra o Bruno Gomes. Garcês, entrada grande para Miguel Carvalho, passou na linha de fundo Garcês, a bola explodiu sobre ele, ficou pro Maripan de novo, tem contra-golpe, agora vem o Inter. Paulinho tentou o passe, desarmou parcialmente o Camilo, a bola voltou para Bruno Henrique. Lançamento pra ponta canhota, botava o Bernabé para correr, foi forte demais, a bola se perde em novo lateral que pertence à equipe da Chapecoense, lá pelo lado direito para Everton Souza. 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Iago Felipe domina, pisa na bola, recolhe, volta nos pés de Eduardo Doma. Tenta o passe em profundidade, a bola buscando o túnel Eduardo. Chegou pra rasgar do jeito que deu, número 3 por ali da equipe do Internacional, que era o Maripan. A bola volta a ser da equipe da Chapecoense, lado direito, lateral. Começou a mão de Matheus Montemeso.
5: Em Minas Gerais, segundo tempo para Atlético Mineiro e Fluminense, placar fechado 0-0. Tudo pronto para começar em Porto Alegre. Segundo tempo de Grêmio 1, Vasco 0, gol do Vila Sante para Leal Assessoria.
1: É, com toda certeza, o torcedor colorado também que está na sintonia 93.3, ligado nessa situação do Grêmio. Calma Faria, consegue o passe na direita para Marcinho, campo ofensivo, pisa na bola, recolhe, volta de novo lá no campo de defesa para Calma Faria. Trabalha para Camilo, Camilo vai puxando quase como um terceiro zagueiro para sair jogando a equipe da Chapecoense no setor defensivo. Bola nos pés do Doma na esquerda. Adianta, dá o passe lá na frente, buscando o Garcês. Marcado pelo Vitinho, tem que recolher, voltar para Eduardo Doma. Lançamento à frente, bola para o Marcinho. Enfiada no meio dos zagueiros, vai parando nos braços do goleiro Matheus Cunha da equipe do Internacional. Ele devolve na lateral direita para Bruno Gomes. Bruno Gomes para Bruno Henrique. De novo para Bruno Gomes. Recolhe, volta para o zagueiro Maripan. Fecha a marcação ali de novo do Marcinho. É o Miguel Carvalho, desarmou o Maripan. Sentiu o zagueiro do Inter, tentou o passe. O Miguel Carvalho explodiu sobre o Maripan, levou ali de fundo. Miguel Carvalho tentou o cruzamento e explode sobre o zagueiro da equipe do Internacional. É escanteio que favorece a equipe da Chapecoense ou não, hein? O Bandeirinha tá indeciso e o Ata mais ainda, Matias.
0: É, os dois estão dormindo, né? A jogada foi pelo lado esquerdo. O jogador da equipe da Chapecoense disputou essa bola. Ele tá sinalizando o escanteio. Tá aguardando, ele tá conversando com o jogador, com o Alan Patrick, o Inter, do Internacional. Vamos ver o que ele vai estar sinalizando, porque deixou...
5: O VAR pode auxiliar nos escanteios, tá? O VAR pode auxiliar.
0: Escanteio marcado a favor da equipe da Chapecoense. Lado esquerdo, vai pra cobrança o jogador do Verdão. 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
1: Vai Miguel Carvalho pra cobrança. Na perna canhota, levantamento no segundo poste pro Doma, cortou o mercado. A bola voltou na entrada grande, era pra Iago Felipe, suspendeu pra Bruno Pacheco de cabeça, vai pintar o gol! A bola caprichosamente vai pra fora, inacreditável! Era o Túlio Everton Souza por ali na tua frente, Matias Brasil.
0: É, lado esquerdo, quem fez essa bola viajar lá pro Bruno Pacheco foi o Iago Felipe. Ele mandou de cabeça no meio da muvuca, o Túlio Eduardo e o Everton Souza acabaram se atrapalhando, mandaram pro tiro de meta. Quase abre o marcador, a Chapecoense se levanta, o torcedor vira um caldeirão. 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
1: Posso que fica novamente para a equipe da Chapecoense. Calma, farinha de cabeça. Disputa aqui pelo lado esquerdo do Bruno Pacheco. A bola volta a ser de novo do Verdão. Nos pés de Iago Felipe. No meio de campo se movimenta o Miguel Carvalho. Ele prefere recolher, atrasar a jogada com Calma Faria. À frente de novo com o Marcinho. Marcinho rente a linha atrás do campo. Bola aos pés do Everton Souza. De novo para Calma Faria. Lado esquerdo tem o Eduardo Doma. Ele domina na perna direita. Consegue o passe à frente para o Everton Souza. Mas o passe ficou no meio do caminho, né? 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

0: Jogo truncado, jogo obrigado. E agora o Bruno Pacheco foi com muita sede ao pote, Matias Brasil.
1: Acabou pegando o jogador da equipe do Internacional. Na hora que ele girava na marcação, o Bruno Pacheco pegou ele ali. A arbitragem está marcando a falta intermediária, caindo pelo lado direito a favor da equipe do Inter. 2, 3 jogadores já na conferência da bola, posicionados para Caio Motors, a maior rede Mitsubishi do sul do Brasil.
0: E atenção agora a equipe da Chapecoense. Está na bola ali o Bruno Gomes, o lateral direito da equipe do Internacional. O lateral esquerdo, o Bernabé. O Alan Patrick veio ali para dar uma conversada e vai ficar mesmo pro lateral esquerdo da equipe do Inter, o Bernabé. Muita conversa. A arbitragem vai conversando também dentro da grande área com os grandalhões, tanto da Chape quanto da equipe do Internacional. 8 minutos passados do primeiro tempo de partida. Vai pra bola, vai pra cobrança a equipe do Inter com Bernabé, perna esquerda, preferiu cobrança curta pra esquerda. De novo aos pés do Vidiagra, levantou pra boca do gol, bola passa por todo mundo. Apenas tiro de meta que pertence ao goleirão Anderson Silva. 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Chegando a marca de 8 minutos e 50 jogados do primeiro tempo, 0 para Chapecoense, 0 para o Inter, na Arena Condá.
2: Ontem pela Série A, um grande jogo, Coritiba Atlético Paranaense 3-3, inclusive com gols de ex-chapecoenses. Os zagueiros do Coritiba, Moledo marcou 2 nessa partida e teve gol também do Thiago Coser, revelado pela base do Verdão. Em andamento pela Série A, Grêmio 1, Vasco 0 e Atlético Mineiro e Fluminense 0-0. 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
0: E agora tem falta, falta sobre o Vitinho aqui pelo lado direito. Diga lá.
5: Olha, você viu, esse lance ficou muito claro aqui, eu tava falando pro Rodolfo. No momento que o Bruno Pacheco apoia, que ele tira o Vitinho do campo ofensivo, quem recebe o lançamento é o Alan Patrick, ele não tem velocidade. Então você vê, a Chapecoense recuperou a bola, o Vitinho ainda estava no campo defensivo. É isso que eu quis dizer quando eu falei para que afastar esses dois pontos, Carboneiro e Vitinho, do sistema ofensivo. O Carboneiro está caindo até mais por dentro do que o Vitinho, que já jogou de ala no Inter, André Sartori.
0: Everton Souza vai fazer a cobrança do lateral lá pelo lado direito. Recolhe, atrasa, volta aos pés de novo do zagueirão, Cauã Faria. Cauã para Anderson Silva, sai... da sua grande, era pra colocar novamente a Chape em jogo. Chega ao lado esquerdo, rente a linha lateral do gramado pra Bruno Pacheco, perna canhota no meio de campo, bota os pés de Iago Felipe, ele devolve lado esquerdo de novo pro camisa número 91, Bruno Pacheco. Fecha a porta ali o Paulinho, vai ter que recomeçar de novo no círculo central do gramado. Passados de 10 jogados aqui na Arena Condá, torcedor veio em peso, torcedor da Chapecoense acreditando nessa vitória. E vem lançamento agora do Doma na direita, foi forte demais pro Everton Souza. 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Vem a Chapecoense no campo ofensivo. Iago Felipe tentou passe, lado direito, entrada grandeira pro Miguel Carvalho, chegou o mercado cortando de cabeça, o Cauã tentou ficar com a posse, voltou nos pés de Carboneiro, já dispara, campo ofensivo, lado esquerdo, caminho de uma chegada nele, Carboneiro levou, linha de fundo, lado esquerdo, ele contra o Everton Souza, apareceu o lateral da equipe do Verdão, conseguiu fazer o corte, deu um balão pra frente e a arbitragem está marcando que a bola havia saído, Matias.
1: Ele fez a disputa com o Carboneiro, a bola acabou sendo em lateral pro lado esquerdo, a favor da equipe do Internacional, vai pra cobrança o jogador do Inter posicionado, aproximação ali do Carboneiro na cobrança do lateral, Marcinho faz a cobertura.
0: Posso que fica novamente pra equipe a do Internacional com Bernabé. Ele faz o levantamento pra dentro da grande área, bate, caiu ali o Cauã Faria, a arbitragem tá pegando falta para a equipe da Chapecoense, é uma mudança tática aí, Vitão,
5: é
0: isso?
5: É, quando o Inter defende, você que está acompanhando a West Capital aqui, que está no estádio, principalmente, você pode perceber, eles estão defendendo com linha de 5, o Vitinho está recuando como se fosse um ala pelo lado direito, né? O Bruno Gomes, em vez de lateral, ele fecha, ó. Pode ver aqui agora, ó. Ficam 2 aqui junto com o Garcês e quem está saindo para pegar o Bruno Pacheco é o Paulinho, o meio campista, camisa 27. Queria mandar um abraço pro nosso querido do perfil Chapelando, ele falou aqui pra mim, eu fiz o que você falou, Vitão. Coloquei na TV no jogo, mas tô na narração da West Capital. Um abraço aí pro nosso querido amigo do perfil Chapelando.
0: O Daniel Marcel, grande Daniel Marcel, sempre conectado. Vem lançamento à frente. Agora o Camilo foi tentar pegar a bola, não conseguiu, ficou nos pés ainda.

0: da equipe da Chapecoense para a sorte do Verdão. Volta para Eduardo Doma, no lado esquerdo, corta a linha divisória do campo, de novo Bruno Pacheco. Não há espaço, começa no meio de campo com o Iago Felipe. Edu, mais esse papel ainda de construção na partida de hoje sem o Giovanni Augusto. 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Bosque fica novamente para Chapecoense. Túlio Eduardo sai da área, faz a parede, volta aos pés do Marcinho, lado direito, na perna canhota, não tinha muitas opções, teve que retornar de novo para Calbo Faria, no círculo central do gramado, para Camilo, lado esquerdo, tá pedindo bola aqui o Bruno Pacheco, recebeu, rente a linha lateral do gramado, já fechou a marcação do Vitinho, recolhe, volta no campo de defesa para Eduardo Doma, abertura na direita para Calbo Faria, chegou mordendo o Carboneiro, limpou do primeiro, limpou do segundo ali o Calbo, devolveu para Eduardo Doma, vai tentar o lançamento para a ponta esquerda, botava para correr o Garcês, mas a bola foi forte demais, vai parando nos braços de novo do goleirão Matheus Cunha. E aí, ô Rodolfo, quero saber a tua análise desse começo de partida, passados de 13 minutos e meio jogados na Arena Condá, Chapecoense ficando um pouco mais com a posse.
1: A Chapecoense está bem na partida, começou o jogo já com 3 minutos, o Garcês, faltou um refino técnico, né? Ele recebeu uma bola na entrada da área, foi fazer a chapa e acabou isolando a bola. E logo depois, eu acho que a melhor chance da partida foi aquele escanteio que daqui a pouco desenrolou, foi a bola na área. E a vontade do Everton foi tão grande que ele acabou atrapalhando o Túlio Eduardo, estava mais inteiro na bola para fazer o cabeceio e fazer 1-0. Agora tem que ser os devidos cuidados, mas a Chape não pode se afobar, principalmente quando está levando a bola para o campo adversário e está chegando no último terço. É ter a tranquilidade de achar o passe certo para que possa ter a finalização, mas a Chape está bem na partida.
0: Bernabé domina lado esquerdo do campo de ataque. Vem o camisa 26 da equipe do Inter. Levantou para a grande área. Apareceu o Calbo Faria para cortar. Vai ficar na meia-lua pro Vitinho. Chega rasgando do jeito que dá o Iago Felipe. A bola ainda ficou na grande área. Paulinho disputou, brigou, ganhou linha de fundo. Lado direito, Garcês foi a caça dele. Mais atrasado tem o Bruno Gomes. Vem pro lateral direito da equipe do Internacional. Ganhou da marcação. Levou linha de fundo. Bruno Gomes, Garcês fechou a porta. Ele foi com bola e tudo. Apenas a posição que pertence à equipe da Chapecoense. 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
2: Vamos lá, chegando quase aos 15 minutos do primeiro tempo, a Chapecoense tem 74% de posse de bola, né? 3/3 do jogo estão nos pés da Chapecoense, que finalizou mais do que o Inter, 2 vezes contra 1, teve um escanteio, o Inter ainda não teve, porém os goleiros ainda não trabalharam, Andrei.
0: Doma faz o lançamento pro Garcês, a bola foi na ponta esquerda, apareceu, deu um totozinho de cabeça aqui o Bruno Gomes, a bola se perdeu em novo lateral que pertence à equipe da Chapecoense, pelo lado esquerdo, próximo à bandeirinha de escanteio, tá para ali o Bruno Pacheco, movimentação também do Miguel Carvalho, ele vai voltar ainda no campo ofensivo, mas com o zagueiro Eduardo Doma, toma no círculo central do gramado, coloca pro jovem Calvão Faria, fecha a porta, a marcação do Inter, ele recolhe lá atrás com o goleirão Anderson Silva, que sai debaixo das traves para ser jogando com o pé. Perna canhota, tentou lançamento à frente para Bruno Pacheco. Chegou o Vitinho, recuperou o Alan Patrick, pediu no meio. O passe foi forte demais. Sorte que chegou bem o Calvão Farias por ali. A bola ficou novamente para a equipe da Chapecoense, lá pelo lado direito com o Everton Souza. Lançamento adiantado. Corta de cabeça o Gabriel Mercado. De novo pelo alto, Miguel Carvalho. Bate e bate. Fica no meio pro Inter. Bruno Henrique. Recolhe para Bruno Gomes. No lado direito, bola de novo aos pés do camisa 28, Vitinho. Fecha a marcação do Garcês. Círculo central do gramado. Coloca o Vidiagra de novo em jogo. Corta a linha divisória do gramado. Adianta a frente. Bruno Henrique para Paulinho. Devolveu o Vidiagra de novo. Túlio Eduardo foi dar o bote. Maripan faz o domínio. Devolve lado esquerdo para Gabriel Mercado. Adiantado no campo ofensivo pro Carboneiro para Bernabé, de primeira para Alan Patrick, lado esquerdo, levou ali de fundo, Camilo, a caça dele, ganha o cachorrão da Chapecoense, e liga o contra-golpe, bola para Marcinho, deu tapa, lado direito para Túlio Eduardo, chega rasgando, Vidiagra tentava ligar o ataque a Chapecoense, Matias.
3: Na velocidade, na força do Camilo, ganhou a jogada pelo lado direito, fez o lançamento para Everton Souza, ligou ali para o Túlio Eduardo, na hora que ele tentou dar o break para puxar essa bola, foi tocado pelo jogador do Internacional, lateral marcado, lado direito, para cobrança para Galo Pão Grill, de segunda a sábado tem buffet livre, sushi fresquinho na janta, carnes nobres e sobremesa 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
0: Eduardo Doma domina no ciclo central do gramado, já coloca para Calbo Faria de novo, fecha a marcação sobre ele, em qualidade para ser jogando também o jogador da equipe do Verdão. Devolve para Eduardo Doma, na esquerda para Bruno Pacheco. Círculo central do gramado, já busca o jogo de novo Iago Felipe. 17 jogados do primeiro tempo de partida. Bola para Everton Souza na direita. Adianta, campo ofensivo, Marcinho de primeira. Miguel Carvalho devolveu. Lado direito, linha de fundo, Everton Souza tentou o levantamento. O Vinícius tem escanteio, a Chape tá chegando, Matias.
3: De perna direita, bateu em cima do Mercado, desviou essa bola. Escanteio marcado, lado direito, Marcinho atravessa o gramado, vai para a cobrança do escanteio, já posicionado. Jogadores perfilados na grande área para a Cressol Aliança. 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
0: Vamos lá, torcedor. Vamos levantar, vamos ficar de pé, vamos gritar mais alto, porque é um bom momento. É na bola parada. Quem sabe o primeiro gol do Verdão? Quem sabe o primeiro gol da Chapecoense na partida? Tá lá pelo lado direito, vai fazer a cobrança o Marcinho. Toda a movimentação dentro da grande área também. Os jogadores, os grandalhões por ali. O Doma, o Garcês também tá no primeiro poste. Levantamento para a grande área. Bruno Pacheco jogou pro meio do tumulto. Chega rasgando do jeito que dá o Maripan. A bola vai voltar novamente para a equipe da Chapecoense, para Camilo, círculo central do gramado. Deu o toque na direita para Marcinho, na grande área ainda fica os grandalhões da equipe da Chapecoense. Pede bola aérea a equipe do Verdão, mas o Camilo preferiu dar aquela cadenciada no círculo central. Agora lançou na direita para Marcinho, na grande área, pediu Everton Souza, bomba, fecha a porta, o Mercado, Matias.
3: Novamente na jogada do Camilo, mandou essa bola de perna esquerda para o Marcinho, que fez domínio com a direita e finalizou com a perna esquerda. Bateu em cima do zagueiro da equipe do Internacional. É novo escanteio, lado direito é o próprio Marcinho quem vai pra cobrança.
0: Vamos lá, torcedor, vamos se animar, aumentar o som na Arena Condá. Passados de 18 minutos jogados da primeira etapa, vai Marcinho na grande área de novo no levantamento. A movimentação dos jogadores da equipe do Verdão. Tá lá Bruno Pacheco, tá lá também o Túlio Eduardo, muito marcado, número 9 da equipe da Chapecoense. Estica o braço direito, partiu Marcinho, levantamento pra marca do pênalti. Doma tentou de cabeça, batia, bate, ficou na grande área, disputou, Pacheco pediu pênalti, arbitragem diz que não houve nada. A reclamação também do Bruno Pacheco não foi das maiores, o Matias Brasil.
3: Na cobrança do escanteio, um bate-rebate danado na área, o jogador do Inter tirou a bola. O Bruno Pacheco ficou reclamando de uma mão ali no ombro dele, caído na área. O árbitro disse que não foi nada, mandou seguir, Chape com a bola.
0: Posso que vem lançada de novo lá pro campo ofensivo. Parou nos braços do Matheus Cunha. O recado da audiência que tá participando pelo 33613130.
2: Grande abraço pro Babilu. Vai dar 1-0 pra Chapecoense hoje. Alô, pessoal do Oeste Capital. Hoje 2-1 pro Verdão aqui. Liliane Esmanioto, ótimo jogo pra todos nós. Nirley Rosane é colorada, mas hoje torce pra Chapecoense. Verdão 4-0. Palpite aqui da Mariano do Passo dos Fortes. 33613130, Andrei.
0: Galera que vem junto conosco, muito obrigado pelo carinho da audiência, pela escolha da 93.3. Por estar na sintonia junto conosco, o Paulinho. Volta de novo para Bruno Gomes, tentou o lançamento à frente para Bruno Henrique, fechou a porta agora. O Doma teve que fazer a falta, porque o Bruno Henrique ia ingressar na grande área, Matias.
3: Apelou na jogada, ele girou em cima da marcação, na hora que escapava, acabou pegando ele ali o Eduardo Doma. Falta marcada, intermediária ao lado direito. Próximo à entrada da grande área, o Rafael Lacerda não está aceitando a jogada ainda, viu? Tem falta para o Internacional. 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
0: Tem gol aonde, Matheus?
2: Na terra do pão de queijo, ah, é gol do Atlético Mineiro. 1-0, gol do Reinier sobre o Fluminense. O Atlético agora sétimo colocado com 39 pontos, encostando no Cruzeiro, que é o sexto, que tem 42. 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
0: Tá na bola parada de perna direita o Balu Patrick, na perna canhota o Bernabé. Vamos ver o que vai fazer a equipe do Internacional. Pouco agrediu a equipe da Chapecoense, o Inter, nessa partida até o momento. Autoriza a arbitragem, partiu Alan Patrick, levantamento aéreo para a boca do gol. Chega cortando do jeito que dá o Cauã Faria e sentiu, é choque de cabeça.
3: Choque de cabeça, o Cauã tá caído no gramado nesse momento, tá sangrando muito o Cauã Faria. O Cauã Faria tá sangrando pra caramba, tá caído no gramado. O jogador do Internacional também tá caído. Atendimento Bernabeira urgente nesse momento para os jogadores aí, tanto da Chapecoense quanto do Internacional.
0: É o jogador da Chapecoense, uma chegada
3: tá
0: forte.
3: Tá sangrando
0: ali,
3: bastante, né?
0: Ô, Vitão, 20 minutos e 20, até a gente tava comentando fora do ar. A gente torce ali que o Cabo consiga ficar muito bem, já tá o atendimento em campo. Mas essa situação do Inter, tanto no campo defensivo, me parece com medo até da equipe da Chapecoense. Chape tem que aproveitar disso.
2: Pois é, a Chapecoense está com 70% de posse de bola, já metade aí quase do primeiro tempo. E agora tá sendo como se fosse aquela parada para hidratação, só que não, né? A galera aproveitando ali para receber orientação na beira do campo ali, o Camilo. Olha, o Pezzolano fez uma opção que, para mim, eu acho que no caso, né, pensando no Inter, ele tá agindo errado, né? Porque ele faz essa linha de 5 com muito receio, né? Jogando de maneira até mais defensiva, né? Até brinquei com os amigos aqui, que tá parecendo o Inter de Lages, né? Porque acabou que o que ele teria de vantagem, que é ter mais jogadores no meio campo, se o Vitinho tivesse adiantado, e aí o Alan Patrick sendo esse quarto homem de meio, ele perdeu. Porque a equipe do Inter defende com linha de 5, o Vitinho vem aqui para uma ala direita, e acaba que o Paulinho sai para marcar o lateral, o que desfigura um pouco esse meio campo. Para Chapecoense, que não tem nada com isso, tá levando vantagem, tá jogando melhor do que o Inter, finalizou 5 vezes já. E o Inter apenas uma, sem perigo, né? Os goleiros também, temos que dizer que não trabalharam, né? Mas a Chapecoense está melhor que o Inter. Eu não sei se essa foi a estratégia do Pezzolano, né? Jogar no contra-ataque contra a Chape. Pro torcedor do Inter, sou esquisito, mas pra Chapecoense é caprichar nessas tomadas de decisões na frente, que se não sair com a bola rolando, que pode sair com a bola parada, porque a Chapecoense com o Bruno Pacheco tá ganhando todas pelo alto, mesmo sendo baixinho, hein, Andrei?
0: Tá sentindo ainda o Cauã Faria aí, Matias Brasil.
3: Perdeu muito sangue, né? Sangrou bastante ali o Cauã Faria. Já veio a outra camisa pra ele também, se precisa trocar. O Arthur disse que ele vai ter que deixar as 4 linhas porque recebeu o atendimento. Tá com aquela toquinha de natação na cabeça, viu, Andrei? Teve um corte ali na cabeça. O Cauã Faria, nesse momento, então, tá recebendo os últimos atendimentos. Já volta programado.
0: Daqui a pouquinho a bola vai voltar a rolar aqui na Arena Condá. Vamos aproveitar. Para a assessoria girar o tempo e o placar do futebol na Oeste Capital. 23 minutos e 37 jogados da primeira etapa. Nada de gols na Arena Condá. 0 para a Chapecoense, 0 para o Inter.
4: É gol do Atlético Mineiro. Cuejo argentino faz Atlético 2, Fluminense 0. Encaminhando a vitória do time mineiro na partida. 21 minutos do segundo tempo. Às 6h30 vai ter Palmeiras e São Paulo. Às 8h30 Botafogo e Bragantino. E às 9h Santos e Cruzeiro. Pela Série C, fase decisiva. Botafogo da Paraíba e Floresta empatam em 0x0. 20 do primeiro tempo. E vai começar daqui a pouquinho Maringá e Santa Cruz, jogo no Paraná. 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
0: A regra, ela é bonita até um certo ponto, às vezes não é cumprida, Vitão.
2: Cara, eu tô atento aqui pra ver os detalhes, né? A gente tem essa obrigação. O jogador sai de campo, é um minuto pra voltar, viu, arbitragem? É um minuto, viu? Não sei se tu tá com a camisa vermelha por baixo, mas é um minuto. Com 30 segundos ainda não pode voltar pro campo, não. E o tempo que a bola tá parada não conta, amigo. Vamos cumprir a regra aí, por favor.
0: Ainda bem que o Cauã também tá de volta ao campo da equipe da Chapecoense. Vem lançamento do Vidiagra, lá pra ponta esquerda, pra Carboneiro. Na perna direita, balançou, levou ali de fundo, vem o número 7, tentou cruzamento pra boca do gol. A bola vai sobrando, o Bruno Henrique, o gol. Gol do Inter! Numa bobeira da zaga da equipe da Chapecoense, estava desenhado o que ia ser feito pelo lado esquerdo, ninguém para fechar o chute do Bruno Henrique, chegou de longe, encheu o pé, pegou bem, o Anderson Silva pouco pôde fazer, a marca de 25 jogados, quem abre o placar é o Inter na Arena Condá, Matias.
3: Recebeu essa bola o Carboneiro, o Everton foi na cobertura até a risca da linha de fundo, ele fez um cruzamento rasteiro para trás, na entrada da meia-lua da grande área, o Bruno Henrique veio de trás e ninguém marcou, o Garcês olhou ele passando, ninguém acompanhou o Bruno Henrique, finalizou de perna direita ali, do lado esquerdo do Anderson, abre o marcador, Internacional 1, Chapecoense 0.
0: Rodolfo. Bobeira da zaga da equipe da Chapecoense, aberto o placar na Arena Condá.
1: Após aquela paralisação, você volta e você não pode perder a concentração. A gente vem falando isso, a bola foi construída lá de trás, né? Uma bola longa nas costas do Everton. E a gente sabe do potencial, né, do Carboneiro. Ele é um jogador rápido, de dribles curtos e velocidade, vai para a linha de fundo. E ele faz essa movimentação e ele acaba com essa movimentação trazendo a bola, dando de volta ali para frente da área. E toda a Chapecoense acabou entrando e não ficou guardecendo a frente da área onde foi a finalização. Um belo gol, só que a Chape não pode dar esse tipo de apagão, né? Eu falo apagão, não é, foi construído pelo próprio Internacional. Mas você vê, estava um jogo controlado, um jogo que estava nas mãos da Chapecoense, o Inter estava... uma estratégia que eu acho até, quando o Vitão comentou, que é do próprio Pezzolano ficar esperando a Chapecoense, deixar desenvolver, deixar ter a posse de bola e no momento certo atacar. Viu a brecha e acabou fazendo o gol. Agora que a Chapecoense possa ter controle emocional, ter a mente no lugar, agora buscar e com propriedade e com imposição buscar o gol do empate.
0: Aposto que fica de novo para a equipe da Chapecoense. Ô Vitão, é difícil. A gente falava sobre a questão da Chapecoense estar melhor em campo, o Inter não estava conseguindo chegar. Não dá pra ter uma bobeira dessas. Um lance, o Inter já abre o placar.
2: Bom, primeiro que, né, existe o mérito do Inter, mas tem também o erro da Chapecoense, né? O Miguel Carvalho, eu não sei como é que ele era acostumado a jogar lá fora, porque treinador lá de fora exige que você esteja concentrado no jogo, que você continue marcando o seu oponente, e ele simplesmente estava assistindo a jogada, né? Largou o Bruno Henrique, que estava bem longe da área, conseguiu chegar, e eu não sei para onde o Miguel estava olhando. Eu tenho que atribuir o erro ao sistema de meio campo da Chapecoense, principalmente ao Miguel, que eu acho que estava, como diz o Matias do Brasil, nanando na hora do gol.
0: E agora tem falta, sobre o Iago Felipe aqui no meio de campo. 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Lançamento pro Turbi, pareceu muito adiantado, tentou de calcanhar. Ia ser um lance bonito, mas estava muito à frente o Túlio, diga lá.
4: Quarto gol do Bruno Henrique nessa temporada de 2026, é a quarta temporada dele seguida no Internacional. Situação do Internacional agora na tabela de classificação, sobe para a 17ª posição com 28 pontos, a mesma pontuação do Mirassol, que é o 16º, só que o Mirassol joga ainda na rodada. Z4 tem o Inter 28, Vasco 25, Remo 23 e Chapecoense 17 pontos.
0: É, tem que voltar pro jogo a equipe do Verdão. Vem Bruno Henrique no meio de campo, tentou o passe na direita, boa bola para Lampa Patrick, dominou, vem pro meio novamente, fecha a porta, a marcação do Garcês, ele retorna para Bruno Gomes, que não tem pressa aí, recolhe lá no círculo central do gramado, para Gabriel Mercado. Inter tá vencendo, vai tentar ficar um pouco mais com o controle da bola, bola ao lado direito do campo de defesa com o Maripã, tentou lançamento pro Vitinho, subiu pelo alto Bruno Pacheco, a bola ficou pro Doma, de cabeça Miguel, o Iago Felipe agora deu aquela cochilada, deu de graça, ficou novamente para a equipe do Inter, novamente pelo Alan Patrick, na direita com o Vitinho, recolhe, volta para Bruno Gomes, novamente lá no campo defensivo para Matheus Cunha, goleiro da equipe do Colorado. 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Dispara de novo o Bernabé na entrada grande. Era para Carboneiro, perna direita com desvio sobre o Calvão Faria. Vai sobrar nos braços do goleirão. Camisa 98, Anderson Silva.
2: Olha, mais uma vez, se o Lacerda não arrumar isso, vai tomar mais gols. O Vidiagra subiu sozinho e ninguém marcando ele. Se sobra uma bola da entrada da área, o jogador do Inter, tecnicamente, se você analisar, ele é melhor que o jogador da Chapecoense, isso não há dúvida. O coletivo da Chapecoense está vivendo um melhor momento. Só que você vê a diferença, né? A bola sobrou pro Bruno Henrique, ele acerta o chute no ângulo. A bola fica limpa, sem ninguém na frente pro Garcês, ele chuta na arquibancada. É por isso que um é bom jogador e o outro é mais ou menos.
0: Posso que fica novamente para Marcinho, lado direito vem a equipe da Chapecoense, foi tocado, derrubado, tem falta. A arbitragem tá pegando, pode ter bola parada para a equipe do Verdão lá pelo lado direito, Matias.
3: Atropelou ele ali, foi o Mercado. Disputou a bola com o Marcinho, empurrou, acabou ficando caindo no gramado. Já cobra a falta a equipe da Chapecoense, Honda Gambato Motos. 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
0: Vem de novo o Iago Felipe, domina ela, recolhe lá no campo de defesa, no lado direito para Cauã Faria, pede, rente a linha lateral do campo, já no ataque aqui o Everton Souza, a bola foi para ele, vem o camisa 26 da equipe da Chapecoense, não acha espaços no ataque no campo ofensivo, volta para Cauã, de primeira para Marcinho, nele fundo, passou, Everton Souza tentou, Marcinho foi tocado, derrubado, brigou mesmo, caído, conseguiu ficar com a posse para a equipe da Chape, volta para Cauã Faria, meio de campo tinha o Iago Felipe, preferiu voltar na esquerda aqui para Eduardo Doma, não acha espaços o Doma, devolveu de novo pra Cauã, limpou bem agora do Carboneiro, rente a linha atrás do gramado pra Everton Souza, aí deu medo, aí a bola bateu no Everton Souza, bola rolando pra Chape, a emoção da Oeste Capital e o palpite é claro, na 01.bet a gente se conhece, o Ministério da Fazenda diverte, aposta não é investimento, pra Léo Assessoria tá na hora de girar o tempo e o placar do futebol da Oeste Capital. 31 minutos e 20 jogados deste primeiro tempo de partida com gol de Bruno Henrique. O Inter tem um, a Chapecoense não tem nada.
4: Pela Série C do Brasileiro, o primeiro tempo para Botafogo da Paraíba e Floresta 0-0, 28 minutos. E 7:30 tem Maringá e Santa Cruz. Pela Série A em andamento, Atlético Mineiro 2, Fluminense 0 e Grêmio 1, Vasco 0. Daqui a pouquinho tem Palmeiras e São Paulo às 6:30. 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
0: dispara, agora o Paulinho tentou cruzamento na boca do gol, apareceu o Bruno Pacheco para conseguir fazer o corte, a bola ainda fica para a equipe do Internacional. Bruno Gomes, não acha espaço, vai recolher, atrasar a jogada de novo nos pés de Maripã, Maripã para o goleiro Matheus Cunha, a Ipoá é água mineral natural, leve, com pH equilibrado e baixo sódio, produzido com os mais rigorosos padrões de qualidade, experimente água mineral Ipoá, porque água mineral não é tudo igual, água mineral Ipoá, que chama os números do jogo com VH.
2: 32 minutos do primeiro tempo, 65% de posse de bola da Chapecoense. Tá chegando aí, não vai dar em nada. É, 65% de posse de bola para Chapecoense, 35% para o Inter. Chapecoense finalizou mais que o Inter, mas sem precisão, né? Três escanteios contra nenhum do Inter, só que o Inter chuta a bola no gol, né? Essa é a diferença.
0: Tá faltando isso para Chapecoense, tentar arriscar, tentar chegar um pouco mais. Lançamento agora do Bruno Pacheco sem muita direção ali, foi pro Matheus Cunha que chega dando um balão, né? O Eduardo Doma de novo, tentou de cabeça, a bola vem pra Túlio Eduardo, disputa com o Maripã, Mercado ficou com a bola, o Túlio disputou, mas aí a arbitragem tá pegando uma falta, carga faltosa nas costas do Mercado aí, Matias.
3: Ficou caído no gramado, reclamando de dores ali o Mercado na pegadinha do Túlio Eduardo, disputou a bola, falta marcada, intermediária, campo de defesa, lado direito, já vai conversar ali com o Mercado, o árbitro da partida, para ver se está tudo certo com ele. 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
0: Ô Matias, a situação do Giovanni Augusto, por que que ele tá fora do jogo?
3: Ele sentiu a lombar, velho, acabou sentindo a lombar aí nos últimos treinamentos. Giovanni Augusto não participou dos dois últimos na Arena Condá, ficou fora da partida, não reuniu condições pro jogo aí, o Giovanni Augusto, meia da Chape.
0: E tá fazendo diferença, hein, Rodolfo? A gente sabe da qualidade desse atleta. O Miguel Carvalho chegou há pouco tempo, não se adaptou ainda 100% à Chapecoense. Quando sobe o Inter, Alan Patrick, levantamento pra grande área. Everton Souza chega pra cortar novamente. O lançamento vem pro Túlio tentar se virar. Mercado, Miguel Carvalho tentou no meio. Disputou, brigou, ficou pra Iago Felipe de primeira pra Túlio Eduardo. Quem sabe agora um contragolpe. Disparou na direita o Marcinho. O Túlio preferiu recolher pro meio, demorou demais. Vai voltar de novo, diga lá, Rodolfo.
1: É, faz muita falta, e principalmente num momento como esse, Andrei. Tomou um gol, é um momento que você tem que chamar a responsabilidade. A gente vê que o meio está sem criação, a gente vê que o meio não está chamando a responsabilidade, está só jogando bola do zagueiro para o atacante, com o Doma, como foi nesse lance, ou o próprio Camilo, que está tentando assar essa bola longa. A mesma jogada que a Chapecoense está tentando fazer foi o que o Internacional fez, uma bola longa do zagueiro nas costas do lateral Everton e fez o gol. Só que a Chapecoense não tem que estar insistindo nesse tipo de lance, tem que chamar a responsabilidade. Então por isso que o Giovanni Augusto nesse momento faz a falta, porque ele vai buscar no pé do zagueiro e começa a orientar o time. Então se o Miguel Carvalho não fizer isso, a Chapecoense vai ser fragilizada, porque eu tô vendo o Túlio voltando para tentar pegar essa bola e daqui a pouco vai bagunçar um time que estava totalmente organizado. Então não pode deixar.
0: Olha o Carboneiro, cara a cara, sai do gol, Anderson Silva na disputa ali com o Cauã.
1: Não pode deixar que o controle, né, emocional saia e aí o time comece a bagunçar dentro de campo. É ter a tranquilidade, mas tem que agora chamar a responsabilidade para que a Chapecoense saia dessa situação.
4: Tem gol onde? Tem gol em Porto Alegre, é gol do Vasco da Gama. Thiago Mendes empata o jogo nesse momento. Estamos com 30 do segundo tempo. Um para o Grêmio, um para o Vasco da Gama. Neste momento, Vasco 26 pontos, Inter 28. Vasco ainda está atrás do Inter e o Grêmio está com 29 pontos. A distância do Grêmio para o Inter é de apenas um ponto.
0: Tem lateral a ser cobrado para a equipe da Chapecoense. Everton Souza recolhe aos pés de Cauã Faria, levantou para a grande área, para o Garcês, disputou pelo alto, a bola pica, uma sobra de graça de novo para a equipe do Inter, errou o Paulinho, Iago, para Garcês na grande área, girou, trouxe para a perna direita e escorou para quem vem de trás, para Camilo fez a abertura na esquerda, para Bruno Pacheco, devolveu no meio para Camilo. Aí volta no meio de campo, de novo volta aqui nos pés de Eduardo Doma, pra Cauã Faria. Vamos arriscar, Chapecoense, vamos pra uma jogada individual, vamos chutar nesse gol. O Matheus Cunha, ele ainda não tá 100%, tá falhando nos últimos jogos, vamos arriscar nesse goleiro. Camilo, lado esquerdo, pra Bruno Pacheco na perna canhota, fecha a marcação sobre ele. Ele vai ter que recomeçar no meio de primeira pra Iago Felipe. Devolve pra Camilo, lança lá na ponta direita pra Everton Souza de cabeça, jogou pro miolo da área, pro Miguel Carvalho. Mercado chega pra cortar e vai ter contragolpe, vai tentar disparar e disparou. Vem Carboneiro, quarta linha divisória do gramado, trouxe na intermediária, foi a caça, bem o Marcinho, bem demais o Marcinho pra retomar essa posse.
2: Pois é, o Marcinho tá fazendo o que o Miguel Carvalho não tá fazendo. Se tiver um aparelho de choque aí, ou levar um desfibrilador aí pro intervalo, tem que acordar esse rapaz. Onde a bola tá, ele tá longe. Onde que ele tá agora? Ele tá fugindo. Ele tá buscando fugir da bola. Quem arma o time é o meia. O tal do Miguel Carvalho aí tá deixando muito a desejar e não tem um meia no banco. Olha, se é esse o substituto do Giovanni Augusto, nós estamos lascados.
0: Vem Iago Felipe, lado esquerdo tem o Bruno Pacheco, bola foi pra ele. Na perna canhota de primeira pro Marcinho, passou ali de fundo o Bruno Pacheco. Devolução, levantou pra Túlio Eduardo, a bola passa pra todo mundo, vai sobrar pra Everton Souza. Conseguiu ficar ainda com a posse, no lado direito, alô Patrick, foi com carga nas costas. Aquele lance antes ali, teve falta, esse não tem, Matias.
3: Não dá pra entender o critério da arbitragem, não marcou a falta a favor da equipe da Chapecoense, mas deu um lateral ali pro Internacional. Ele jogou o Everton na placa de publicidade. Falta marcada pro, aliás, lateral marcado pro Inter, falta não marcada pra Chapecoense. 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
0: 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Tem falta e posse que pertence à equipe do Internacional, lado esquerdo. Tá difícil, Rodolfo. 38 jogados desse primeiro tempo de partida. O Inter melhorou com o gol e a Chapecoense sentiu bastante.
1: É, como eu falei, tá faltando a criatividade, tá faltando botar a bola no chão e tentar abrir o campo, né, envolver o adversário. A gente vê muitas das vezes que tá acontecendo isso. É uma bola longa e a Chapecoense não tá conseguindo sair dessa situação. Agora, para isso, é botar a bola no chão e trabalhar com qualidade, ter a paciência. Agora é a hora que a Chapecoense tem que ter a posse. A posse, mas trabalhando ofensivamente. E agora vai ver o Inter aí atacando, André.
0: É, aí demorou. Agora foi o Everton, ele podia ter acreditado um pouquinho mais. Tem que querer um pouco mais essa equipe da Chapecoense. Diga lá, Matias.
3: Ele vai parar o jogo já, porque o Cauã tá sangrando e muito, viu? Tá com a camisa já toda vermelha de sangue.
0: É, vai ter que, de novo, dar uma olhada ali nesse sangramento na disputa de bola anterior que o Cauã faria. Posso que fica novamente para a equipe da Chapecoense. Já vem formação no gol. Everton Souza deu o corta-luz. A bola voltou lá no campo de defesa. Diga lá, Matheus.
4: Gol duplo. É gol do Vasco. Vasco vira sobre o Grêmio em Porto Alegre. Colídio marca aos 35 minutos. 1 para o Grêmio, 2 para o Vasco. E o Atlético Mineiro faz 3-0 no Fluminense. O Vasco, neste momento, chega a 28 pontos. O Inter segue, então, agora na 18ª posição, também com 28, pelo número de vitórias. Vira em Porto Alegre, o Vasco vira pra cima do Grêmio.
0: É, tá aí, hein, o torcedor do Inter aqui na Arena Condá, por enquanto, de momento, feliz da vida. É, rapaz, bola que vem pra Camilo. Círculo central do gramado, tenta o lançamento na direita pra Everton Souza, chega pra cortar de cabeça de novo pra Rio Bernabé. É lateral que pertence a Chapecoense, vamos chegar a 40 minutos jogados no primeiro tempo, vamos lá, Chapecoense, vamos acreditar, ter um pouco mais de vontade, se aquela Chapecoense contra o São Paulo, contra o Corinthians. Após que vem de novo com o Iago Felipe, fez o giro pro lado esquerdo, bola aos pés do Bruno Pacheco, de primeira ali o Marcinho, fez a parede, o Bruno Henrique chegou mordendo, deu o toque da bola, lateral que pertence à equipe do Verdão, ainda pelo lado esquerdo, vai o Bruno Pacheco pra fazer a cobrança. A movimentação de Iago Felipe, também tá o Camilo lá pedindo, bola foi pro Marcinho, fez a parede, o giro foi tocado e agora tem bola parada, tem oportunidade pra levantar pra grande área, Matias.
3: Falta marcada, intermediária, lado esquerdo do campo de ataque, o Camilo já pega a bola, se posiciona, o Miguel Carvalho vai pra ela parada também, a bola tá parada nesse momento, a arbitragem vai formando ali a marcação para cobrança, os jogadores do Inter vão formando a barreira, o rádio ligado, o coração na chave, o palpite na 01.bet, o Ministério da Fazenda diverte, aposta não é investimento.
0: Vai agora o Miguel Carvalho para levantar essa bola para a grande área, estica os dois braços, a conversa lá na boca do gol dos jogadores da Chapecoense, tem Túlio, Cauã mesmo sangrando ali,
3: tá lavado, tá na grande em sangue, área, hein? Tá lavado em sangue.
0: É, ele tá passando a mão ali na cabeça de todas as formas ali o Cauã, vai para a bola. Partiu Miguel Carvalho, levantou pra grande, era o toque de cabeça, vai sobrar, quem sabe Garcês limpou, perna esquerda, explode sobre o Maripã, a posse ainda fica, de novo, lado direito, Iago Felipe tentou levantamento, a bola fez aquela curva pra fora, é apenas tiro de meta que favorece a equipe do Internacional, pra Leal Assessoria, tá na hora de girar o tempo e o placar do futebol da Oeste Capital. 41 minutos e 20 jogados aqui na Arena Condá, 1 pro Internacional, 0 pra Chapecoense.
4: Destaque pro futebol internacional em andamento, Real Madrid 3-1 sobre o Rayo Vallecano, não saiu o gol brasileiro, mas teve assistência do Vini Júnior. Real Madrid vice-líder, o Barça lidera a competição. Na Premier League em andamento, Arsenal 1-0 sobre o Sunderland, 40 minutos da segunda etapa. 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
3: Amarelo.
0: Pra quem?
3: Rafael Lacerda, por reclamação.
2: Mas ele tá certo de reclamar, é muito difícil ter paciência vendo que não está tendo a mesmo critério pros dois lados. Já teve duas faltas que ele deu pro Intra que teve iguais pra Chapecoense e ele não deu. É muito difícil manter a calma, nesse aspecto eu entendo o Lacerda, né? O pessoal não pode vir aqui e meter a mão na Chapecoense, gente, pelo amor de Deus, hein? Tem que pressionar esse árbitro aí, porque não é possível. Na qualquer faltinha pro Intra ele para o jogo e pra Chapecoense ele tá ignorando.
0: E aí, esse lance ali do Bruno Pacheco, eu achei que o último toque tinha sido do jogador do Internacional. E vem Chapecoense, Everton Souza deu tapa, linha de fundo pro Garcês. Garcês caiu, pediu e a arbitragem tá marcando falta sobre o
2: Bandeirinha que deu, hein, o auxiliar, hein. Ele foi. Não ia dar, o Andrei.
3: Foi ele quem chamou a responsabilidade, né?
0: Esquentou o clima.
3: Esquentou o clima ali, jogadores se desentendem nesse momento, empurra. Jogadores da Chapecoense do Internacional, a arbitragem está sinalizando uma falta. Jogadores do Inter não gostaram da decisão, eles foram para cima dos atletas da Chapecoense, estão se empurrando nesse momento aí. Discussão acintuosa ali na beira do gramado.
0: Só o torcedor que tá na arquibancada não vai jogar coisa pro gramado, viu um copo aí voando.
3: Senão vai complicar a vida da Chape, né?
0: Cabeça no lugar aí, porque depois quem sofre é a Chapecoense. A gente sabe que aqui qualquer coisa que a Chapecoense fizer vai ter punição. E o clima tá muito quente porque os jogadores do Inter foram para cima do Bandeirinha. E os da Chapecoense, não sei o que estão fazendo ali,
2: Matheus. Olha, mas eu achei interessante, Mateus. Ó, o Maripan, o Matheus, o único que não foi no bolo, foi o zagueiro, o Maripan do Inter e o Matheus. O Matheus, o goleiro tava indo, ele chamou e botou a mão aqui na cabeça, apontando, né? Mais inteligência, né? Porque esse negócio de querer provar que é mais homem ou não, sempre acaba ruim, né? Chapecoense nesse momento, é melhor pro Inter essa confusão. É melhor pro Inter, né? E aí a Chapecoense tem que ser mais inteligente, porém tem que se impor, porque eles estão engolindo o árbitro que já devia ter dado um cartão amarelo e não deu para poder conter esse ímpeto aí dos jogadores do Inter. Qual é o motivo dessa reclamação? Não dá para entender.
0: Tem bola parada, quem sabe é na falta para a equipe da Chapecoense, chegando à marca de 44 jogados. Na grande área Doma, na grande área Cauã. Também tá por lá Túlio Eduardo, torcedor entende o momento, sobe o som, é isso que a gente precisa, torcedor. É isso, vamos aumentar, vamos fazer o caldeirão que todo mundo conhece aqui nessa Arena Condá. Vai ser autorizado agora o Miguel Carvalho pelo lado direito, e agora ele tá conversando ali, é o Cauã Faria e o Maripan. O Maripan tá cobrando que o Cauã tem que deixar o gramado por conta do sangue, Matias.
3: E o árbitro conversa com ele nesse momento, viu, tá conversando com o Cauã ali. O Eduardo Doma também chegou na parada para conversar. O Doma que é o capitão da Chapecoense. Camilo sinaliza pro quarto árbitro. Mas ele tem... Vai deixar o gramado. Tá deixando o gramado nesse momento, como é?
2: Olha, eu vou te falar, tu vê? O Maripan, que foi o jogador que teve mais consciência no lance, foi o único que percebeu que o Cauã tá sangrando e tirou ele da jogada de bola parada. Tu vê como é diferente quando o cara tá mais consciente e calmo?
0: Vem, levantamento pra dentro da grande área. A bola vem buscando pro Pacheco, cortou o Alan Patrick. Vai sobrar pro Camilo. Na perna direita, tentou a devolução lá no lado direito de novo. Bola aos pés do Marcinho. Tentou levantamento pra dentro da grande área. Toque de cabeça!

0: perdoe, Garcês! Me perdoe, Garcês! Um toque lindo de cabeça no canto de Matheus Cunha, com requintes de crueldade. Garcês é um nome da emoção igual a tudo na Arena Condá. Um cruzamento perfeito de Marcinho na cabeça de Garcês. O gol do merecimento. A Chapecoense esteve melhor na primeira etapa. Faltava arriscar, faltava tentar. Num levantamento, Garcês, cruel, muito cruel pro fundo da rede. 2-1 para a equipe da Chapecoense. Um também para a equipe do Internacional, Matias.
1: Ele é muito malvado. Depois da cobrança da falta, recebeu essa bola o Marcinho pro lado esquerdo. Dominou ela de perna esquerda, fez essa bola viajar na grande área na cabeça dele. Fulminante, um meteoro, um cometa gigantesco. Garcês mandou na bochecha da rede. Quem caça é índio, não é saci. A Chapecoense empata o marcador. Como é malvado, Garcês se levanta o torcedor na Arena Condá.
0: De tão malvado que ele tá fechando o mercado, ô Vitão.
2: Pois é, né? Eu confesso pra ti que eu não entendo por que esse mercado é titular absoluto do time e ninguém tira ele, né? Ainda bem pra Chapecoense. Eu falei pra ti, Andrei, era melhor o mercado jogando contra a Chape. Não sai do chão, amigo. Ele não escutou a música da Ivete Sangalo que pede pra galera sair do chão. Quem saiu do chão foi o Garcês. Mas a bola do Marcinho, hein? Que espetáculo o cruzamento do Marcinho de pé esquerdo. Garcês, que perdeu o primeiro gol, foi melhor com as cabeças do que com os pés, Andrei.
1: Amarelo.
2: Empata o jogo. Eu acho que o resultado agora está muito mais perto do que aconteceu a realidade desse primeiro tempo. Agora é concentração e acorda, Miguel. Vamos, garoto.
1: Para quem? Pro Marcinho, porque o seu Flávio Rodrigues de Souza tá operando a Chapecoense. Teve um pé alto na jogada do Camilo, ele disse que a bola não saiu no lateral, que não teve pé alto. Aí a chegada ali do Camilo em cima do jogador da equipe do Internacional, pintou amarelo pro Marcinho, que foi reclamar com o árbitro. Próximo ao bico da grande área pelo lado esquerdo. Marquem esse de nome. Flávio Rodrigues de Souza, o paulista, está operando a Chapecoense hoje aqui na Arena Condá. Falta pro Inter.
3: É, mas o Marcinho aí não precisava, ele foi muito para cima da arbitragem ali, subiu o tom. Não é o capitão, e claro, né? Vai pender pro lado do mais fraco, vai pintar cartão, né? E foi inocente o Marcinho. Bernabé levantou pra dentro da grande área, chegou pra cortar de novo o Calvão Faria. A posse vai ficar com o Bruno Henrique. Ele recolhe, atrasa. Chegou a ver, Matias, quanto tempo de agresso, porque
1: mais
3: eu
1: cinco.
3: Não vi mais nada.
1: Mais cinco.
3: Eu só vi o Garcês! Ô, oh, Garcês! Menino lindo! Aposto que fica novamente pra equipe da Chapecoense. Bola que vem novamente no círculo central do gramado, pra Maripan. Faz a revolução lá pelo lado esquerdo, Vidiagra limpa para um lado, limpa para o outro, Marcinho, cuidado, Marcinho. Cabeça no lugar, Marcinho.
2: Ô, Andrei, vou te falar, eu tenho para mim, eu acho até que o Matias depois podia conferir com o Marcinho, Matias. O Marcinho para mim foi reclamar para justamente dar uma desbaratinada no árbitro e ele sofreu o cartão e não o Camilo.
1: Exatamente, foi isso que aconteceu, foi o Camilo que fez a falta e o Marcinho tomou o cartão.
3: E agora tem falta para a equipe do Internacional, um dos últimos lances. É dessa partida, vamos entrando no minuto final. E aí, Rodolfo, tudo igual, Rodolfo.
4: É, no momento que o Inter, né, acabou tirando o maior jogador, o jogador mais alto, que era o Cauã Faria, dentro da área, e acaba perdendo a concentração. Era uma bola aérea, ele sai pra trocar a camisa porque estava sujo de sangue, vem aqui na lateral, e no desenrolar o Camilo faz uma inversão, o Marcinho de perna esquerda faz um grande lançamento, e Garcês faz o gol no mandamento, de onde ela vem, ela volta, e acaba fazendo um belo gol, empatando, e como o Vitão disse, merecido, a Chapecoense não poderia terminar esse primeiro tempo perdendo o jogo.
3: Em levantamento para a grande área, sobe pelo alto, Túlio Duarte aqui na defesa ajudando. Paulinho, de novo, Bruno Pacheco, corta de cabeça, o Inter vem pro ataque. 49 minutos e meio, vai terminar o primeiro tempo. Na perna direita de Alan Patrick, fez o giro, tocou na linha de fundo pro Paulinho de novo. No mano a mano, vai pro balanço, Paulinho invadiu a grande área. Bola pro mato, que o jogo é de campeonato, balão para longe do Iago Felipe. A bola vai voltar pro mercado na linha de fundo. Chega, seu juiz, chega nesse primeiro tempo, seu juiz. Passa que chega no meio de campo com o Vidiaga. Entra o lançamento à frente de novo. Bom lance, Alan Patrick passou na escapada do Bernabé. Brecou, voltou aos pés de Alan Patrick novamente, perna direita. Entrada na grande área, Bruno Henrique devolveu para Carboneiro, protege o Everton. Anderson Silva deixa a bola se perderem. Apenas tiro de meta. É posse que pertence a Chapecoense no momento em que aponta o centro do gramado o árbitro da partida. Fim de primeiro tempo, fim de papo na primeira etapa. De um para a equipe da Chapecoense, um também para a equipe do Inter, enquanto os jogadores do Inter vão todos para cima do assistente, Matias.
1: Estão ali em cima do bandeira do auxiliar, Cadê o cartão, seu juiz? Cadê o cartão? Os caras estão em cima dele. O Marcinho foi conversar com você. Você apresentou o cartão? Jogadores reclamando ali em cima do auxiliar nesse momento. Aê! Ele tem cartão!
2: Olha!
1: Pedir para os jogadores da Chapecoense deixarem ali o bolo, né? Não vamos se complicar justamente por causa dos caras do Internacional, né? Pintou um cartão amarelo, já confirmo para quem foi.
3: Diga lá, Vitão.
2: Não, é que talvez vocês não tenham percebido. Ele agora expulsa um membro da comissão técnica. Eu não, olha, faz muito tempo para não dizer que eu nunca vi isso, que minha memória pode me enganar. Mas os dois os membros aqui, massagista e médico do Inter, entraram correndo. Eu pensei, eles vão atender alguém. Não, eles entraram para reclamar com o árbitro. Pode botar esses caras para fora aí. Quem que massagista tem que reclamar com o árbitro? Põe esses caras para fora, assiste do vestiário o jogo, porra.
3: Vamos com o Matheus Montemes, que vai comandar o intervalo na UF Capital.
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3: Vamos lá pro segundo tempo, daqui a pouquinho vai ser um grande segundo tempo de Chapecoense Internacional. Garcês, que subida, rapaz, que cabeçada, parecia o Cristiano Ronaldo, Garcês. Matias Brasil, os caras do Inter estão reclamando ainda, Matias?
1: Ainda. Se possível. O Pesolano tá tentando tirar os caras dali, o Pesolano
3: tá reclamando do quê, rapaz?
1: É, são Zazia. Conseguiu tirar o Bruno Henrique ali do bolo agora, tá expulso um dos auxiliares, um dos preparadores ali. Agora a arbitragem também caminha pro vestiário, Chapecoense todo no vestiário já.
3: Você que tá com a gente conectado no Futebol da Oeste Capital, 33613130, abração pra Sidney Ribeiro do Desbravador, vai dar 2-1 de virada mais gostoso. Vamos, Verdão, 2-1 pra Chapecoense, palpite aqui de Glacidreon do Bela Vista. 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
1: A suplência, goleiro Matheus Aurélio, camisa número 30, Rafael Santos tem a 1, é goleiro. João Paulo, zagueiro com a 4, Rafael Thierry, camisa número 15, zagueiro. Fernando, lateral esquerdo, 12. Mancha, lateral esquerdo, 6. Bruno Matias, volante, camisa número 16. David, volante, 19. Dylan, atacante, 77. Kevin Ramirez, 94. Rubens, 70. E Bolasi, com 11.
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1: A suplência colorada, Anthony, camisa número 12, Félix Torres tem a 4, Juninho 18, Luiz Felipe 53, Ronaldo 16, Thiago Maia 29, Gabriel Vinícius 52, João Vitor 44, Alisson, camisa número 17, Alex 31, Alejandro 9 e Sanabria 19.
3: Muito bem, Série A do Brasileiro, finalzinho de jogo, Atlético Mineiro 3, Fluminense 1, Grêmio 1, Vasco 2. Que golpe duro para o Grêmio, hein? Golpe duríssimo em Porto Alegre. Matias, tu anotou os cartões para a Chape no primeiro tempo aí? Quantos que foram?
1: Foi o do Marcinho, camisa número 7. Eu já vou confirmar os outros aqui.
3: Porque o Marcinho estava pendurado ou não?
1: Não, uso pendurados. João Paulo, Giovanni Augusto, Iago Felipe e Rubens. O Giovanni Augusto não tá no jogo. É o João Paulo, Iago Felipe e o Rubens. E não, e pintou pro Iago Felipe. Não,
4: os
1: dois
4: treinadores receberam o cartão.
1: Isso, perfeito.
3: Perfeito, Rodolfo. Olha, certo também, bastante reclamação. Quero ouvir o Vitão e também o Rodolfo. 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Emídio, grande abraço pro amigo. Terminou a vitória do Galo sobre o Fluminense 3-1 em Belo Horizonte, Vitão. Que primeiro tempo. Chapecoense precisou alguns momentos de um choque, para acordar pro jogo. E o Garcês meteu o golaço do Garcês, hein?
2: Pois é, Chapecoense, não há a menor dúvida que se fosse falar, se existisse, né, a tal da justiça no futebol, não poderia estar perdendo, né? Chapecoense finalizou mais, teve mais a bola. A estratégia do Inter me surpreendeu de vinda dessa maneira mais defensiva. Eu não imaginava que com essa escalação o Vitinho tivesse de ala e não de ponta. Em alguns momentos até o Paulinho tá mais adiantado do que o Vitinho. Mas o perigo que a Chapecoense tem que tomar cuidado é o Carboneiro no mano a mano, porque é muito difícil marcar esse jogador. Você viram que ele foi na linha de fundo, ele é muito rápido, né? Você tem que fechar sempre o lado de dentro, porque ele traz pra dentro pra chutar de pé direito. Quando ele vai na linha de fundo, acaba surpreendendo. Foi assim que saiu o gol. Só que a desatenção do Miguel Carvalho, já teve duas situações em que ele não acompanha o volante. Eu não sei se ele tá desconcentrado, precisa chamar a atenção dele, porque ele precisa ele melhorar pro segundo tempo. Não tem meia no banco. A Chapecoense não tem um jogador com a característica de meia para poder entrar e suprir essa ausência. Quem mais se aproxima disso é o David, né? Então, Kevin Ramírez é jogador que joga mais adiantado, o Rubens a mesma coisa, o Bolazzi, o Borrero. O Rubens já atuou nessa função, mas numa competição de um outro nível, né, Matheus? É diferente, mas olha, o único jogador que tá abaixo no time da Chapecoense é o Miguel Carvalho. E mesmo assim a Chapecoense está conseguindo fazer um bom jogo, utilizando principalmente aqui do lado esquerdo, né? E o Marcinho, além de roubar bola na defesa, deu um cruzamento, mamão papaya com açúcar pro Garcês, que teve muito mérito. Foi o que eu falei no momento do gol. Melhor com a cabeça do que com os pés, né? Porque ele consegue fazer o gol saltando, que ele tem como ponto forte, que inclusive participou da jogada do gol do último jogo, dando essa casquinha, né, no lançamento do Anderson. Dessa vez finalizou pro gol. Chapecoense precisa só ajeitar a questão do meio campo com Miguel Carvalho. De resto, tá indo muito bem. E aquela atenção, né, não pode desconcentrar. O Inter, você vê, o Bruno Henrique na oportunidade que teve, acertou aquele chutaço. Tem jogadores de qualidade, mas você percebe que até que eles estão com os nervos à flor da pele, a pressão tá do outro lado, Matheus.
6: Vocês estão na live, dá um tchau pra galera aí, ô Vitão Rodolfo. Dá um oi pra galera aqui. Aê, que dupla de comentaristas mais charmosa do Brasil. 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Craque Rodolfo, goleiro da galera. Primeiro tempo que o Inter conseguiu aproveitar, foi muito efetivo, tinha poucas chances de gol, fez o seu gol, e o Verdão teve a capacidade, teve a reação de buscar o empate, Rodolfo.
4: Verdade, o controle do jogo está nas mãos da Chapecoense. E aí eu vou citar dois lances que foram cruciais. Um, a parada quando teve a questão do lance, o choque de cabeça com o Cauã Faria, tirou ele ali de ação e aí teve que paralisar, né? Paralisou por um tempo, teve ali seus 2-3 minutos de paralisação, e quando volta, é aí onde a Chapecoense acaba tomando gol. Uma bola longa nas costas do Everton, e a gente tem que reforçar isso que o Vitão falou, o Carboneiro pelo lado do campo tem que ter muito cuidado, uma dobra de marcação, uma sobra, porque realmente é onde ele cria jogadas. Ele é um atleta muito agudo, vai na linha de fundo, dá voltando, e Bruno Henrique sem marcação, né, acaba fazendo um belo gol. Agora, qual foi o momento da Chapecoense? Foi um momento que teve a mesma situação. O Cauã Faria foi envolvido no lance porque estava com a camisa melada de sangue, e aí o zagueiro do Inter foi pedir para ele sair. Quando ele saiu, aí o Inter acaba falando: ah, o cara mais alto da equipe adversária vai vir para a área, tá fora. Então relaxa, porque estava com um a mais, e desenrola a jogada. Quando toda a zaga tá saindo, o Camilo faz uma inversão maravilhosa pro Marcinho, que puxa para a perna esquerda e faz um cruzamento no momento que a defesa está saindo. E aí a virtude do Garcês, quando ele é lançado, o Garcês devolve a bola pro lado contrário, que aí no contrapé do goleiro, fazendo um belo gol. O que eu acho que a Chapecoense tá pecando é no posicionamento do Miguel Carvalho. Ele tá caindo muito pelo lado direito, onde ele é o homem da criação. Então ele tem que vir um pouco mais pro meio, porque quando ele vem pro meio, que era a função de Giovanni Augusto, você percebe que tem três jogadores à frente dele, que é o Marcinho, o Túlio Eduardo e o Garcês, e ainda mais a profundidade dos dois laterais. Então não precisa ele cair lá do lado direito impedindo o avanço do próprio Marcinho ou do Everton Souza. Então eu só vejo ajustar essa questão da marcação, e no defensivo também. Ele é o homem que tem que voltar e fechar a frente da área, porque os dois volantes já estão afundados, né, fazendo essa marcação, Matheus.
6: Quinta assistência do Marcinho nessa temporada de 2026 e 10 gols em 44 jogos, hein? Que coisa linda o Marcinho. O Garcês marcou seu segundo gol pela Chapecoense em 16 partidas. 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Daqui a pouquinho os números do jogo, vai preparando o nosso Vitão, os números da partida. Pessoal, sou torcedor nato do Inter, mas também sou sócio da Chapecoense. Eu tô dividido hoje e quero ganhar o sorteio aqui, mandou Gilvani. Grande abraço. Eu acho que empatou no primeiro tempo e o Verdão vira no segundo. Grande abraço pro Danimar. Gurizada, parabéns pela transmissão. 2-1 pra Chapecoense. Vamos mandar o Saci de volta pra Porto Alegre. É o Natiello Escavateira aí. Grande abraço, Natiello. 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O Vitão tá trazendo pra gente os números do primeiro tempo, Vitão.
2: Vamos lá, Matheus, para você e para toda a audiência da Oeste Capital, você que tá aqui no estádio, vendo essa grande partida. A Chapecoense teve sim mais posse de bola, quase 2/3 da posse de bola foi da Chapecoense, 62% contra 38% do Inter. Chapecoense teve duas grandes chances, o Inter só teve aquela do gol, que na verdade nem é uma grande chance, né? Porque de fora da área a probabilidade de acerto ela é menor de 50%. Chapecoense finalizou 8 vezes contra 3 do Inter. Chapecoense teve 3 escanteios, o Inter não teve nenhum. Porém, né, se a gente analisar o número de finalizações que foram no alvo, foi 1-1, tá? Então as duas bolas que os times chutaram no alvo foram gols, meu querido Matheus Montemeso. Os goleiros ainda não trabalharam.
6: Eu tô vendo aqui a vitória do Vasco sobre o Grêmio de virada 2-1, os gols do Thiago Mendes e do Colídio, camisa 9 do Vasco, numa entregada aqui do Noriega. Não sei se o Luiz Castro vai resistir a essa derrota do Grêmio em casa de virada, hein? O Vasco agora, nessa vitória, chega ao mesmo número de pontos do Grêmio. A situação aí pra quem tá lutando contra o rebaixamento: Corinthians, Santos e Vitória com 32 pontos, o Botafogo tem 31, e depois o Grêmio 15º com 28, Mirassol o 16º com 28 fora do Z4, o Vasco 17º 28, Inter 18º 26 com esse empate, o Remo 19º com 23 e a Chapecoense última colocada com 18 pontos. Vocês estavam pontuando, Rodolfo, a questão do Miguel Carvalho, que não fazia um bom primeiro tempo. Você acha que é hora de trocar no intervalo ou com esse gol de empate vai ser só uma resenha do técnico com seus jogadores sem mudanças para a segunda etapa, hein, Rodolfo?
4: Não, eu acho que eu não vejo necessidade de trocas de atletas. Eu vejo a necessidade de troca de posicionamento, né? Algum ajuste, claro, né? Ter o controle emocional, que ele mesmo está ali à beira do campo, gritando com o treinador, com o árbitro, enfim, os jogadores, manter essa concentração. É disputa, né? Um jogo acirrado, é um jogo de duas equipes que está na zona do rebaixamento, mas tem que ter o controle. Mas é o que eu falei, o Miguel Carvalho, ele tem que posicionar de uma forma diferente, ele tem que construir a jogada e não estar lá na frente de costa pro gol para receber essa bola, porque já tem o Garcês, já tem o Marcinho, já tem o Túlio Eduardo. Então por que você vai afundar o Miguel Carvalho? É ajeitar ele na posição, no posicionamento ofensivo e também no defensivo. Ele tem que fazer esse movimento, né, meia lua para defender e para meia lua para atacar. Ou seja, é um atleta que tem passes curtos de boa qualidade, mas está um pouco sem ambientação, né? Então os jogadores têm que posicionar ele ali. Eu acho que o Rafael Lacerda tem que alertar para esse ponto e aproveitar, né, os dois pontas que a Chapecoense tem, tanto o Marcinho quanto o Garcês, para que ele possa acionar eles. O Túlio Eduardo muitas das vezes está vindo aqui para fazer o pivô e pegar essa bola, no caso seria ele que seria o homem da criação. Mas enfim, o Chapecoense, eu acho que nesse setor precisa melhorar essa parte, e o defensivo manter a concentração e não ter excesso de confiança. Se tiver que dar um chute pro mato, que dê um chute pro mato, porque é o seguinte: a Chapecoense ela tem a possibilidade da vitória, mas se ela der chance para o Internacional, eles são cruéis, porque ele tem qualidade para finalizar, como o Vitão trouxe, cada finalização e acabou sendo em gols.
6: 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Visita, speak aí, ô Matias!
1: Não muda a Chapecoense, viu? A Chapecoense já retornou sem alterações, estamos aguardando o Internacional.
6: Verdão tá no gramado já, ô Matias?
1: Verdão já, só o Inter que ainda não.
6: Ô, Vitão, tem um comentário bem curtinho da arbitragem. Como é que tá a arbitragem no primeiro tempo? Perdida? Ah,
2: eu não gostei. Ele é um árbitro que tem um nome até no cenário do futebol nacional. Mas, pelo menos, ele deu essa falta que saiu o gol, né? Porque ele tava realmente levando de maneira diferente o jogo de um lado e de outro, né? Tava parecendo que algumas faltas que ele dava pra um lado não dava pro outro. O Inter até acostumou com essa situação, tanto que quando ele dá a falta na jogada que resulta o gol, revolta os jogadores do Inter, porque o critério dele era deixar a jogada com relação a Chape no ataque passar e do Inter parando a todo momento.
6: Daqui a pouquinho, Palmeiras e São Paulo. Vai começar 6:30. Palmeiras com muitos desfalques pro jogo de hoje. Sem o Maurício, com tendinite, sem o Barbosa, Marlon Freitas. Palmeiras e São Paulo. Palmeiras tentando ali lutar pela liderança junto com o Flamengo nessa disputa bem interessante. Os abraços pro Evandro Vicentini, pro Douglas Carraro Grande. Abraço! Que falta faz o Giovanni Augusto no meio de campo, hein? Pois é, Douglas. A gente viu bastante nesse primeiro tempo aí, né? Que a crise continue pro Internacional. A Silvani diz que vai dar 2-1 para Chapecoense de virada. Andrei Sartori tá chegando pro segundo tempo.
3: Valeu, valeu, Matheus, toda a nossa audiência que esteve conectada conosco também pelo nosso intervalo no comando dele, Matheus Montemeso. A bola vai voltar a rolar nessa segunda etapa, aparentemente, Matias, sem alterações?
1: Perfeito, ninguém troca, só troca o lado do gramado, viu? O Inter agora começa atacando pro norte, pra ala norte, Chapecoense pra ala sul.
3: Tá aí então a informação de Matias Brasil sobre essa situação também, da onde as equipes vão atacar. A bola vai rolar, você vem junto conosco. Alan Patrick vai dar o pontapé inicial do lado da equipe do Internacional. Autoriza o árbitro! 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Posse que fica novamente pra equipe da Chapecoense lá pelo lado esquerdo. Novamente pra Bruno Pacheco colocar a bola em jogo. Adiantado tem Túlio Eduardo, também tá por ali o Marcinho. O lançamento foi pro Túlio Eduardo, chegou pra cortar em cabeça de novo a marcação da equipe do Inter. Outro lançamento do Iago Felipe à frente, o Mercado chegou de cabeça, bate,

0: Autorizado no segundo tempo de partida.
1: Vai para a cobrança agora o Matheus Cunha. 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Lançamento pro Garcês. Foi um pouco forte demais, Matia.
0: É, o Marcinho que ganhou de dois jogadores, desceu pro lado esquerdo, fez o break de perna direita, mandou essa bola no ataque, o Garcês não conseguiu chegar, chegou primeiro ali o Matheus Cunha. 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
1: Posse que fica novamente para a equipe da Chapecoense com Miguel Carvalho, ele faz a devolução lá pelo lado esquerdo, de novo vem tentando achar o número 91, Bruno Pacheco. Adianta Bruno, fecha a porta de novo a marcação, a bola bate e sobra, volta para a equipe do Internacional. Tenta o passe ali o Vitinho, preferiu tocar no ciclo central do gramado para Bruno Henrique. Faz a devolução lado esquerdo, bola nos pés do Bernabé, adianta no campo ofensivo de novo o camisa número 7, o Carboneiro. Carboneiro tá marcado ali pelo Garcês, passa ali de fundo de novo o Bernabé. Bernabé pisa na bola, recolhe, volta de novo aos pés do camisa de número 5, que é o do jogador, que é o Vidiagra. Vidiagra para Bruno Henrique. Passa o giro, trouxe perna direita, retorna para o Manipan, lado direito, tá pedindo aqui o Bruno Gomes, também adiantado o Vitinho, bola foi para ele, Vitinho, dominou, perna direita, adiantado o Alan Patrick, retorna, recolhe, volta, pensa o jogo, minutos iniciais da partida, é a galera que tá participando, Matheus!
2: Muita gente no nosso WhatsApp, 33613130, quero a camisa da Chapecoense para cima deles para fazer 3-1, pessoal do São Pedro aqui, o Marcelo, o Evandro também tá por aqui, ó, de virada, é muito melhor, o Euripides tá por aqui também, o Euripides, acho que é, né? 3-1 para Chapecoense, trabalhando na BRF, escutando 93. E o Ayrton Cristofori, para cima deles, 2-1. Sou Chape, sou Inter, mas hoje vai dar Chape.
1: Vem lançamento à frente de novo. Bola que vem buscando o Garcês. Everton Souza chegou para cortar. Vem, Túlio Eduardo, ganhou do mercado. Lado direito, trouxe para perna canhota. Fez a inversão lá pro lado esquerdo. Que bola pro Marcinho. No mano a mano contra o Bruno Gomes. Levantou para grande. Era para Túlio Eduardo. De cabeça vai sobrar. Faz! Garcês chegou a marcação bem para cortar parcialmente. Camilo disputou pro outro. Vai sobrar pro Paulinho. Eduardo Doma. E aí não tem nem o que reclamar. Vai pintar cartão, Matias.
0: Matou a jogada. Na hora que descia o jogador da equipe do Internacional, ele deixou um braço ali da frente. Matou a jogada o Eduardo, deu uma falta marcada, cartão amarelo pro zagueiro da equipe da Chapecoense, não tem o que reclamar, né? A falta aconteceu realmente. 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
3: Ô Andrei, tu tá vendo aqui, olha o comportamento dos jogadores do Inter, sabe como é que se chama isso? Desespero. Uma jogada de cartão amarelo, o cartão amarelo foi dado e mesmo assim todos os jogadores se levantaram. Se o árbitro não tomar o pulso do jogo, eles vão tentar engolir a arbitragem. O terceiro árbitro aqui fica numa situação incômoda, né? Porque ele mesmo só pode chamar o árbitro. Os jogadores que estavam indo pro aquecimento vieram todos reclamar. Isso não pode, gente. Quero mandar rapidinho um abraço pro pessoal, a galera toda que tá no YouTube, o Marcão de Suzano, a galera que tá aqui, o Marcelo Penteado, a galera que tá comentando no YouTube. Um abraço pra todos vocês. Tem gremista torcendo pra Chape hoje aqui, viu, Andrei?
1: E após que volta a ser de novo na equipe do Verdão, tentava o Bruno Pacheco lá pelo lado esquerdo. Corta a marcação da equipe do Inter. Iago Felipe tenta o passe de três dedos. Bate e sobra, volta novamente pra equipe do Internacional. Recolhe, calma. De novo no campo, venceu para Bruno Gomes. Ele faz a inversão para o lado esquerdo para Bernabé. Chegou Everton Souza cortando de perna direita. A bola ficou no meio de campo com o Vidiagra. Vidiagra contra o Miguel Carvalho. Levou a melhor. Agora o Vidiagra de novo. Fez a devolução. Bola nos pés do Bruno Gomes. Disparou adiantado o Paulinho. Bola nos pés do Vitinho. No mano a mano chegou bem o Bruno Pacheco. Depois tentava evitar sendo lateral. Não conseguiu. Nova posse que pertence para a equipe do Colorado. De primeira, Bruno Henrique. Intermediária. Campo ofensivo. A inversão para a ponta esquerda. Bola aos pés do Carboneiro, no mano a mano, ele contra o Everton Souza, escorou pra quem vem de trás, bola pra Bernabé, intermediária, Vidiagra de novo, devolveu de primeira, lado esquerdo pra Bernabé, adianta no campo ofensivo, bola pra Carboneiro, no mano a mano, ele contra o Everton Souza, levou a melhor, Carboneiro vai tentar invadir a grande área, Garcês ganha a frente, fica com ela, depois o Calvão Faria estoura do jeito que dá, balão pra frente, Túlio Eduardo usa a parede, faz o corpo, boa jogada. Mas depois aí acabou saindo lateral que pertence à equipe do Internacional. Calma, Túlio, que qualquer coisa que tu fizesse, tu assoprar no Bernabé, ele vai dar cartão. Bola que chega no círculo central para Bruno Henrique. Ele domina na perna direita de novo. Recolhe, recomeça. Tentativa é de adiantar de novo pro campo ofensivo. Carboneiro, lado esquerdo, para Calvão Faria. Ele recolhe, atrasa para Everton Souza. Everton Souza faz o lançamento à frente para Túlio Eduardo. E aí, seu juiz, nada, né? Ei, Matias Brasil, como é difícil esse árbitro,
0: totalmente Matias. Sem critério, não dá

0: Entendeu que ele dá pra entender sim o que ele faz, né? Não, dois pesos, duas medidas aí, o arbitragem não marcou a falta, não deu cartão, nada. Segue o jogo aí a favor do Inter.
1: Posse que fica novamente para a equipe, é do Internacional no meio de campo. Olha ali, agora o Vidagra, o Camilo chegou, disputou, brigou, ficou no meio, Everton Souza. Na hora de tentar estourar, não estourou legal. A bola voltou de novo a Serechal Pequense. O Garcês conseguiu atrasar para Anderson Silva. Anderson Silva de novo lá pro lado esquerdo para Eduardo Doma. Tomará um balão lá pro campo ofensivo. Bola que vem buscando o Túlio Eduardo. Chega a mercado do jeito que dá uma afastada. A bola bate e sobra. Volta para Cauã Faria. Cauã Faria recolhe para Anderson Silva. Tem que ficar um pouco mais com a posse da bola a equipe do Verdão. Minutos iniciais do confronto nessa segunda etapa, 6 minutos e 45 jogados. Bola que vem de novo aos pés do camisa número 21, Cauã Faria. Tenta o lançamento, bola pro Garcês na direita. Mercado chegou, Garcês deu uma triscada. Bom lance pra Túlio Eduardo. Tentou toque na grande, era Garcês, invadiu, vai pintar a chance. Tentava o breque, bateu sobre a marcação do Inter. E a arbitragem tá marcando o tiro de meta, Matias.
0: Na jogada pelo lado direito do Túlio Eduardo. Diz que o jogador da equipe da Chapecoense acabou se jogando ali. Depois ele pegou uma posição irregular, é isso, ele pegou impedimento no início da jogada ali, tem marcado impedimento a favor do Internacional, vai repor a bola em jogo, Rafael Lacerda reclama, mas não dá em nada. 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
1: 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Tem falta, após que pertence à equipe da Chapecoense. Novamente vai pra bola o Cauã Faria. Você que vem conosco, tá ligado no rádio, tá aqui na Arena Condá participando, fazendo essa festa. De repente você que tá voltando, tá indo viajar também, tá no carro, sinta-se à vontade, claro, a galera que tá pelos aplicativos, tá pelo site do Clique RDC, Facebook, YouTube, muito obrigado pela sua sintonia. Cauã Faria passa a abertura, lado esquerdo para Eduardo Doma, campo de defesa, recolhe, atrasa para Anderson Silva. O Inter já não faz aquela pressão ofensiva como tinha feito no primeiro tempo. Anderson Silva tenta o lançamento pro lado direito para Garcês, agasalhou no peito, baixou no gramado para Miguel Carvalho, tentava disparar na direita, chegou o mercado para cortar, novo lateral, Miguel lançou pra grande área pra Túlio Eduardo, disputou contra o Maripan, foi puxado, agarrado, a arbitragem não marcou nada, ficou pro Túlio, serviu o Miguel Carvalho de novo e esperou a passagem do Everton Souza ali de fundo, trouxe na perna canhota, preferiu uma inversão lá pro lado esquerdo no campo, ataque pra Bruno Pacheco, rente a linha lateral do gramado, pede o Marcinho, a bola foi pra ele, Marcinho de primeira, achou Iago Felipe na perna destra, levantou pra grande, lá pro Everton Souza, foi forte demais, até subiu pro alto pra tentar jogar pro miolo, não conseguiu, Matias.
0: A ideia foi boa, a finalização nem tanto, ele mandou essa bola de perna direita, viajou na grande área, na hora de tentar cabecear pra frente, pegou em cima da cabeça, a bola subiu demais, tiro de meta marcado para Maidana, New Balance, Joma, Puma, Fila, Topper, Umbro, Penalty, Adidas, o tênis certo pro seu esporte favorito, tá na Maidana.
2: Ô Matias, quando cabeceia assim a gente fala que bateu no coco, né?
0: É, no coco, no cucuruto, né?
2: Ó, uma mudança que a Chapecoense fez, não fez substituição, mas o inverteu o lado, o Garcês está pela direita e o Marcinho pela esquerda.
1: Vem de novo a equipe do Inter, tomou bem o Bruno Pacheco na bola, abração pro Rafael Silva lá em Erechim, tá ligado conosco, forte abraço meu amigo. Passe que fica de novo no meio de campo com o Vidagra, retomou bem o Márcio, vamos lá Garcês, capricha garoto, na intermediária disparou, deu o toque na direita pra Marcinho, devolveu na meia lua Garcês, perna canhota, bomba, vai pra fora do Garcês, aí é demais Matias Brasil,
0: recebeu a bola, desceu na velocidade, viu o Marcinho passando e o que corre o Marcinho, cara do céu, esse cara tá com um motorzinho, hein? No lado direito recebeu a bola, tocou pro Garcês na entrada da meia lua da grande área, de perna esquerda finalizou, quase a virada do Chapecoense. 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
1: Chegada boa da Chapecoense, Chapecoense em querer um pouco mais nesse segundo tempo, e vem Miguel Carvalho, agora a arbitragem marcou falta, Vitão, boa chegada do Verdão.
2: Olha, eu falei aqui pro Rodolfo em off, se saísse o gol eles iam reclamar e dizer que foi falta no VAR, porque o lance foi mais falta do que esse que teve agora, né? Mas o critério dele tá, no mínimo, curioso, pra não falar nada ofensivo, viu? Vamos lá.
1: Perdidinho. Tem lançamento à frente pra Carboneiro. Protege o Everton Souza. Carboneiro ainda tenta retomar a posse. Ele fica com ela. Everton Souza dá um balão lá pro campo ofensivo. A bola se perde em lateral, que favorece a equipe do Internacional pelo lado esquerdo. Vai perna bem pra bola. aproximado ao Vidiagra, de primeira para Alan Patrick, chegou o Camilo, foi a caça do número 10 da equipe do Internacional, devolveu na esquerda para Bernabé, de primeira Garcês, e o Alan Patrick se estranhou, não gostou da marcação do Camilo, aí, ô Matias.
0: Reclamando, viu, conversando com a arbitragem ali, o Alan Patrick, tá do lado do Camilo, reclama muito ali o jogador do Internacional, o azar é dele, né? 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
1: E agora o Carboneiro voltou para correr na esquerda, o Everton Souza não teve muito o que fazer. Uma falta melhor que um escanteio na esquerda, Matias.
0: É um escanteio de mangas curtas pelo lado esquerdo. Na hora que desceu ali o Carboneiro foi pego pelo Everton Souza. Falta marcada a favor da equipe do Internacional. Dois jogadores na conferência vão se perfilando na área. Os atletas da Chapecoense e também os colorados para a Caio Motors. 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
1: E de novo, posse que pertence lado esquerdo para a equipe do Internacional, tá na bola ali o camisa número 26, o Bernabé de perna canhota, e na perna direita o Alan Patrick, a movimentação aérea também da equipe do Internacional, melhor dizendo é o Vitinho que tá por aqui para fazer a cobrança ao lado do número 26, o Bernabé, vem cobrança curta, vem de novo a equipe do Inter, levantamento foi fechado, Anderson Jesus, meu Deus, é Silva, mas eu falei Jesus porque Matias Brasil... Jesus Cristo, que susto que ele me deu, pegou encaixado.
0: Saiu bem na bola, conseguiu encaixar essa bola, defende a equipe da Chapecoense, olha o Verdão no ataque.
1: Dispara pela esquerda, vem Verdão, levantamento na grande área, é pro Marcinho, devolveu pra Túlio Eduardo, bate, vai Garcês! Explodiu sobre a marcação do mercado e a arbitragem não, tá não. Achando uma falta, é claro não. Que ele ia achar, Matias, é não, claro.
0: Não. Paramos, né? Vamos se respeitar, diria Andrei Sartori, que, né? Falta em cima do jogador da equipe do Internacional, disse que sobrou um braço do Túlio Duarte, estava de costas para a jogada, de costas. Falta marcada a favor da equipe do Internacional, vai repor a bola em jogo e bola parada nesse momento, que seria um escanteio para Galpão Grill, o melhor buffet livre de sushi da cidade, fresquinho, feito na hora e com valor promocional de segunda a sábado na janta.
1: 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Tentou se jogando bonito o Bruno Pacheco na esquerda. O Paulinho recuperou. Depois o Bruno foi bem, hein? Foi bem na disputa. Ele marca, escanteio pro Inter. Eu achei que o último toque foi no Paulinho,
0: Matias. Não só você, eu também achei que o último toque foi no pé do jogador do Internacional. Tá marcado ali, bola parada pro Inter, lado direito, campo de ataque, escanteio. Os jogadores já se perfilam na área, reclama muito ali o Camilo. O árbitro não dá bola pra ele, pra Cressol Aliança. 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
1: Posso que fica novamente pra equipe. É do Internacional, toma Alan Patrick na bola. Movimentação aérea também no mercado do Maripão, os grandalhões da equipe do Internacional, tem que ter atenção a Chapecoense, autoriza agora sim a arbitragem, preferiu a cobrança curta de Alan pro Bruno Gomes, de novo para Bruno Henrique no círculo central, deu o passe meio atravessado pro Bernabé, o Camilo engatou a terceira, Bernabé ainda ficou com ela, adiantou o lado esquerdo, tá o Bruno Pacheco fazendo a cobertura, tentou o levantamento, Cauã, Faria de perna direita, dá o corte do jeito que dá, vai comprar um imóvel, a Leal Assessoria facilita a sua vida na hora de realizar o sonho 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Calvofaria faz a abertura na direita para Everton Souza, fecha a marcação do Inter. 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
2: Chegando aí a quase 15 minutos do segundo tempo e considerando, como a gente sempre faz aqui nas transmissões da Oeste Capital, apenas os dados do segundo tempo, não somatizando com o primeiro tempo. No segundo tempo o Inter está com mais posse de bola, 53-47, só que só Chapecoense finalizou, teve duas finalizações. Mas a Chapecoense segue buscando.
1: Vem Bruno Pacheco, levantamento na grande área para Túlio Eduardo, perna esquerda. Defesaça. Defesaça do Matheus Cunha. Fez tudo certo, Túlio limpou da marcação, chapou no canto. E nessa aí o Matheus Cunha foi brilhante, Matias.
0: Foi brilhante na grande defesa que fez na jogada do Túlio Eduardo. Ele recebeu essa bola, limpou para a perna esquerda, bateu no canto, chapado ali, o Matheus se esticou todo e conseguiu defender. Depois recuperou ali do que seria o escanteio o jogador do Internacional, sobrou uma mão no rosto do Iago. Falta marcada a favor da equipe da Chapecoense. 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
2: Ô Andrei, diga lá. Pela altura, a barba ali, e nesse lance, parecia que era o Rodolfo que tava no gol.
3: Se tu defendesse pro Inter, o Rodolfo te dava uns tapas aqui na cabeça.
0: Tava bordoado, meu senhor. Eu subi aqui do gramado, Rodolfo, te dava um teco aí.
4: Então eu não vou falar nada.
1: Daqui a pouco eu quero te chamar justamente pra essa defesa do goleirão Matheus Cunha. Tá na bola, tá na oportunidade a equipe da Chapecoense. Miguel levantou pra boca do gol pro Cauã, Mercado cortou. Vai sobrar de novo pra equipe da Chapecoense. Já vai ter mudança na equipe do Inter. Iago Felipe, e aí o Rodolfo? Uma bela jogada do Túlio, que defesa do Matheus Cunha.
4: É, a gente tá falando aqui em off, aqui, eu e o Vitão, como o Túlio Eduardo é um cara difícil de ser marcado. Ele tem um pivô fantástico, ele consegue dominar, ele consegue girar, né, e favorecer os atletas que estão com ele na parte ofensiva, porque ele não perde uma bola de qualquer maneira, né? E agora ele foi muito, eu vou dizer, centroavante, ele tira do lado e bate a chapa, mas o Matheus Cunha fez a leitura certa, teve a explosão pra fazer uma grande defesa e salvar o Inter do segundo gol.
1: Lançamento, vamos ver se o Garcês chegou. O Garcês, perna longa, chegou pelo lado direito, levantamento pra dentro da grande, era fora, esse Matheus Cunha pra fazer a defesa. Se fosse... rapaz, aí foi embora, mas agora deixou o outro. Se fosse o Matias, chegava nessa, Matias?
0: Chegava e, cara, tu já sabe, né? O pai, ele é diferenciado. É,
1: chegava amanhã nessa bola.
0: É importante chegar, né?
2: Chegar, ia ter um ataque cardíaco.
1: 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Bruno Henrique tenta o lançamento para dentro da grande área pro Vitinho, subiu pelo alto. Bruno Pacheco tá bem, o Bruno Pacheco no jogo. Posso que fica pro Marcinho de novo. Ele conseguiu o passe na intermediária pra Camilo, pra ser jogando bonito aqui pra Chapecoense. Bruno Henrique foi a caça. Camilo devolveu na direita pra Everton Souza, não tem muita opção no ataque. Que bola do Everton pra Miguel Carvalho, fez o tiro, disparou pelo meio, Túlio Eduardo na direita, o Garcês. A bola foi pro Garcês no mano a mano contra o Bernabei, balançou, passou no fundo, Miguel trouxe perna canhota na meia lua, Marcinho, fez o domínio, Bruno Henrique tá marcando, tentou o passe, agora o Garcês explode sobre a marcação de novo do Paulinho, ficou pra Bruno Pacheco, ainda vem a Chape, levantou na grande, era pra Marcinho de cabeça, cortou o mercado, Miguel de novo, jogou pro minuto muito, e aí meu juiz, posso que fica pra Chape, o Camilo vai ter que fazer a falta, Matias.
0: Matou a jogada ali o Camilo em cima do Alan Patrick, acabou puxando ele, falta marcada, amarelo pro Camilo, tá amarelado o jogador da equipe da Chapecoense. O banco reclama ainda do lance anterior de um possível toque na mão ali do mercado. Bola parada pro Internacional, pra Honda Gambato Motos, Honda CG 160 Fan 2027, com parcelas a partir de R$ 699. Vai mexer o Inter. 44, o João Vitor no lugar do 8, Bruno Henrique. João Vitor no lugar do Bruno Henrique, mexe o Inter.
1: Tá aí, então, entrando 44 na equipe do Colorado, saiu 8. 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
5: Rodada da Série A vai ter amanhã às 4 horas Mirassol e Vitória, e às 5:30 Flamengo e Corinthians. Pela Série B à tarde, destaque para Atlético de Goiás e Criciúma. O Criciúma só venceu um dos últimos 5 jogos. E ainda Juventude e Atlético, Fortaleza e Ceará às 6:30 e Novo Horizontino e Cuiabá. 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
0: Tá vindo aí.
1: Diga lá.
0: Desculpe, tá vindo aí o Bolazzi, camisa número 11, no lugar do 80, o Miguel Carvalho. Alteração da Chapecoense, Bolazzi no gramado.
1: Ô Vitão, eu quero saber primeiro do João Vitor, quem é esse atleta da equipe do Internacional, que faz agora o técnico Pezzolano. E essa alteração, quem vai fazer essa função do Miguel, tu acha aí, ô Vitão?
2: É, primeiro falar do João Vitor, que é um garoto do Sub-20. Que até fez gol na sua última partida pelo Sub-20, que o Inter ganhou de 4-2 do Grêmio. Ele ficou no banco 5 jogos seguidos sem entrar. Tá entrando na partida, fazendo a ala direita, que era do Vitinho, né? Que acabou saindo ali. E na Chapecoense, o Marcinho deve ser o jogador a vir fazer a meia, ou a Chapecoense vai realmente partir para um 4-2-4. Vamos esperar.
1: Vem na ponta direita, a bola pro Marcinho. Perna destra, levantou pra boca no gol. Mercado cortou, a bola vai se perdendo em escanteio. Escanteio, lado direito. E o torcedor sobe o som, porque o momento é bom, Matias.
0: É, o Marcinho finalizou, fez o cruzamento, teve desvio do Mercado. É ele mesmo quem tá na bola parada nesse momento. 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
1: Vai Marcinho na oportunidade, na perna direita, capricha, Marcinho. Como tu deu aquele passe pro Garcês, repita, Marcinho. 21 jogados deste segundo tempo de partida, autoriza o Bartolo. Marcinho levantou pra boca no gol, toque de cabeça, explode sobre a marcação. Vai sobrar pro Molazzi, lado esquerdo, chegou bem. Agora o garoto João Vitor conseguiu limpar do Molazzi, deu o toque pro Paulinho, disparou o Carboneiro. Na esquerda tem o Bernabé, engatou a terceira, Carboneiro fez a inversão pro Bernabé. Forte demais, a bola se perde em novo lateral. 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Saída errada, vem Carboneiro na grande, na perna direita, um gol! Gol do Inter! O Anderson Silva também não foi bem nesse lance. Carboneiro, cara, que bobeada da Chapecoense. Bola sobrou pro camisa número 7 lá pelo lado direito. E aí, o goleirão Anderson poderia ter defendido essa bola, hein? Que bobeada da equipe da Chapecoense, Matias.
0: Que erro do sistema defensivo da Chapecoense, mas um erro muito grande. O jogador da equipe da Chapecoense ali tentou sair com a bola, entregou de graça pro Carboneiro, foi lá e fez gol. Cara do céu, que bobeada foi essa. O Inter faz o segundo.
1: Falhou duas vezes, vou te chamar, Rodolfo, porque é o Anderson, né? O goleiro, tu até falava bastante dessa questão de saída com os pés. Ele não dá o passe legal e me pareceu que na hora do chute do Carboneiro ele poderia ter defendido também, o Rodolfo.
4: É, eu falei ali no começo do jogo, né? E também falei no intervalo da questão da concentração. A chance que eles vão ter, eles vão acabar fazendo, porque é um time que veio para cá se defender. O Internacional não está pressionando, o Internacional não está querendo agredir, está se defendendo bem, né? Mas aí, num erro de trás, eu falo do excesso de confiança, porque esse é jogo de final de campeonato. Então você não pode ter esse excesso de sair jogando da forma que ele saiu. Primeiro foi dar um passe pro Doma. E quando é um passe dentro da área, você tem que dar o passe no pé e não na frente, porque o Inter estava bem postado, aguardando fazer uma pressão, e ele dá o passe errado. O Doma não alcança. E quando o Carboneiro vem com a bola, ele avança e o Anderson vem andando em direção ao gol. E aí pega ele andando. E aí na finalização dele, ele não consegue fazer a defesa porque ele vem andando e aí não consegue evitar o gol. É cabeça no lugar, errou, passou, agora tem que agredir o Internacional para buscar mais uma vez o empate. Né?
1: Em Bolasie. Lado esquerdo de primeira para a bola do Pacheco, devolução para o Molazzi, lado esquerdo, perna canhota, explode sobre a marcação do Internacional, último toque foi sobre o jogador da Chapecoense. Diga lá, Vitão, 2-1, Inter volta a ficar na frente no marcador.
2: Pois é, né, uma infelicidade muito grande, é uma pena, né, o trabalho do Lacerda está bem feito, só que é o erro individual, não tem como apontar o dedo para o treinador, né, o Anderson foi muito infeliz no passe, né? Não tem como atribuir culpa ao Doma. O Doma também, na jogada ali, seria muito difícil impedir a finalização do Carboneiro, mas eu concordo contigo, André. Depois ele novamente, um chute fraco, a bola passou por dentro dele, como a gente fala na gíria da bola. É, eu só queria fazer uma observação, né? É, pelo que eu saiba, não pode entrar com um sinalizador no estádio, né? Então eu não sei aonde que entrou escondido esse sinalizador, né? Não quero ser deselegante, mas por favor, né? A revista tem que ser melhor feita aqui na entrada do campo, porque é numa dessa interrompe o jogo e prejudica a Chapecoense, que tem que manter a cabeça no lugar e ir atrás do resultado. Agora já apagou o sinalizador.
1: Torcida do Inter,
2: não,
1: né?
2: Espero que não acenda nenhum outro. Obrigado, André, por me lembrar. Na torcida do Inter, precisa ter uma revista melhor, né? O sinalizador não é um palito de fósforo.
0: Tem que fazer igual lá em São Paulo, em torcida Atlético Mineiro entrou com o sinalizador, a polícia militar foi carinhosamente lá pedir pra apagar o sinalizador.
1: Oh, e tive um problema até na entrada do torcedor aqui também, né, Matias?
0: Tinha problema sim, viu, André? Inclusive tinha operação da polícia no estádio.
1: Não, é, o torcedor, os portões iam ser abertos às 2 horas da tarde, mas tivemos uma demora por conta justamente da polícia, né, Matias?
0: Exato, teve operação da polícia aí no estádio sobre essa questão aí do pessoal que faz a revista, né, na entrada do estádio, por isso que atrasou até a abertura dos portões que estava previsto para as 2 horas da tarde.
1: É, a Chapecoense, ela tinha anunciado às 2 horas da tarde,
8: Porém, a polícia foi querer conversar com cada um que revista e que faz isso. Pelo jeito não adiantou, porque o torcedor do Inter entrou com o sinalizador. E aí atrasou tudo. Vem lançamento, entra na grande área. Chega pra cortar o Maripan. De novo o João Vitor fica com a posse aqui pelo lado direito.
5: Andrei.
8: Dá um balão lá pra frente, diga lá.
5: Sétimo gol do Carboneiro nessa temporada de 2026 pelo Internacional. E o destaque, o Inter tem 28 pontos agora, mesma pontuação do Grêmio, que é o 15º.
8: Agora se chocaram os jogadores da Chapecoense ali, Matias.
0: É, ficou caído o jogador da Chape na hora que Eduardo Doma foi tentar tirar a bola ali. Levou a pior, tá caído no gramado nesse momento, devagarzinho vai se levantando. A bola está parada em lateral pelo lado direito a favor da equipe do Internacional. Já tá de pé ali o Doma.
8: Posso que vai pertencer à equipe do Internacional. 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Posso que fica novamente para Carboneiro. Invadiu a grande área, bateu cruzado. Anderson Silva fez um corte, depois completou a marcação da Chapecoense. Escanteio para o Inter.
0: Lá pelo lado direito, finalizou ali rasteiro. O Anderson conseguiu tirar essa bola, depois complementou o jogador da equipe da Chapecoense de cabeça. Escanteio marcado, lado direito. O Internacional vai para a cobrança para o Noesc. 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
8: Tem posse agora que pertence em bola parada a equipe do Internacional. Tem que voltar para o jogo a Chapecoense. Estava bem, sofreu o gol. Claro, é um banho de água fria, um balde de água fria. Mas tem que se acordar, tem que voltar para a partida. A equipe da Chape, levantamento para dentro da grande área, corta de cabeça, Marcel Cauã, de novo o Marcinho tentou ficar com ela, chegou o Bernabé, e a bola se perde em novo lateral que pertence à equipe da Chapecoense. 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
5: Começou.
8: Começou onde?
5: Sou em São Paulo, no Nubank Arena, Palmeiras e São Paulo, 5 minutos. Palmeiras tentando momentaneamente voltar à liderança da Série A do Brasileiro.
8: Tem falta, Matias.
0: Falta marcada. Quem cometeu foi o Cauã, jogador da equipe da Chapecoense. Disputou a bola ali na hora que tentava passar o jogador do Internacional. Falta marcada, intermediária, lado esquerdo para 01.bet. 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
8: Vem Alan Patrick agora para a cobrança. Na bola parada aqui pelo lado esquerdo também está o Bernabé com a perna esquerda. Vamos ver o que vai pensar o jogador da equipe do Internacional. Anderson Silva ali também se posicionando no centro da meta. A zaga da equipe da Chapecoense ligada dentro da grande área, tem que ter atenção nesse momento. Partiu Alan Patrick, levantou. Anderson Silva fica com a posse da bola.
0: Chamou o Bruno Matias e o Rubens.
8: Daqui a pouquinho, alteração na Chape. Bruno, ih, rapaz!
0: Não.
8: Que é isso, cara? Vai pintando o cartão.
2: É, amarelo. Nossa, e como esse, o pessoal do banco do Inter saiu todo afoito pra reclamar, né? É diferente mesmo.
8: Cartão amarelo agora aí, pra quem, Matias?
0: João Vitor, 44, dá uma gravateada ali no Bruno Pacheco.
8: Chegada, hein? Meu Deus, o Bruno Pacheco já tava numa meia-lua sobre ele. Posso que chega novamente aos pés de Cauã Faria. Rente a linha lateral do gramado, de novo camisa número 26, o Everton Souza de primeira para Garcês, foi tocado, derrubado. É outra falta, é outra bola parada que pertence a Chape. Cobra curto aqui o Everton. Ciclo central para Camilo. Adiantado na intermediária tem o Marcinho, também tem o Bolazzi. Bola para Marcinho de primeira para Iago Felipe. Devolução para Yannick Bolazzi. De novo tentou o passe no meio buscando o Marcinho. Chegou bem o mercado para cortar. Posso que volta. Lado direito pro camisa 88, o Iago Felipe. De primeira, 1-2 para Bolazzi. Fez a parede, sobrou um Brás. E agora falta para a equipe do Internacional. Foi bobo agora o Bolazzi nessa jogada. Nesse
0: vai lance. Pintar amarelo pro Bolazzi. É. Amarelo aí, Bolazzi. Camisa número 11. Meu Jesus.
8: Para Leão, a assessoria está na hora de girar o tempo e o placar do futebol na Arena Condá. 29 minutos e 25 jogados, por enquanto 2 para o Internacional, 1 para a Chapecoense.
5: Palmeiras e São Paulo em andamento 0-0, às 8h30 tem Botafogo e Bragantino no Rio de Janeiro, e na Vila Belmiro às 9h, Santos e Cruzeiro. Olha só a situação na luta contra o Z4, com 28 pontos, o Grêmio é o 15º, depois Mirassol, Vasco, Inter, todos com 28, mas pelo número de vitórias o Inter é o 18º colocado. 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
0: Cara, os caras só fazem isso na vida e eles erram ainda. Ele só faz isso, cara, e ele erra, cara. Tá saindo ali o Iago, 88, entrando 70, o Rubens. Tá saindo o Everton, 26, e tá entrando 16, o Bruno Matias. E o cara conseguiu errar o número do Iago na placa ainda.
2: É, ele queria que saísse o Miguel de novo. Número 80, que já tinha saído, né? Que sono, hein?
8: Daqui a pouquinho eu quero saber a opinião do Vitão também e do Rodolfo sobre essas duas trocas da equipe da Chapecoense nesse momento. Bosque fica novamente para Alan Patrick, lado esquerdo, disparou, fechou a marcação na perna direita, fecha a marcação de novo, faz o giro de novo, Bernabei de primeira para Carboneiro, Carboneiro para Vitinho, Vitinho no meio para Paulinho, Paulinho de novo com Carboneiro, lado esquerdo, fecha a porta, a marcação da equipe da Chapecoense, primeira Alan Patrick, achou Bernabei, foi tocar, tem falta. Falta para a equipe do Internacional, lado esquerdo, Matias.
0: Acabaram pegando o jogador do Inter. Na hora que ele tentava sair da marcação pelo lado esquerdo e aprofundar, pegaram ele. Falta marcada, intermediária a favor da equipe do Internacional. Jogadores já se perfilam para a cobrança. Bola parada do Inter.
8: Tem falta agora que pertence. Daqui a pouquinho a gente fala um pouco mais das duas trocas da equipe da Chapecoense na parte. Tá sendo orientado agora ali o mercado com o Paulo Pezolan. Tá na bola aqui no lado esquerdo o Alan Patrick. E também o Bernabei. Muita demora ainda para essa cobrança. O Arthur vai conversando dentro da grande área com os jogadores da Chape, com os jogadores da equipe do Internacional. 31 passados. Vai ser autorizado. Bernabei deu toque sutil na bola. Cobrança curta para Alan Patrick. De primeira, Carboneiro devolveu. Na grande área, a bola foi forte demais. E essas alterações na Chape, Vitão?
2: Olha, eu não entendi essa do Bruno Matias de lateral. Ele é lento, pesado. Não vai conseguir acompanhar a jogada aqui que o Carboneiro Bernabei fizer por aqui. O David, se era para fazer esse improviso, seria muito melhor, mas muito melhor do que o Matias, Bruno Matias de lateral direito. Eu acho que o Lacerda agora deu, se perdeu um pouco, né? Porque ele destroçou o meio campo, agora colocou o Rubens também. Ele tá buscando de qualquer jeito, né? A tática agora foi pro vinagre, né? Vai na força de vontade, vai a torcida agora manter a fé. Porque, sinceramente, né? Essa substituição... Eu não sei se tá no contrato que o Bruno Matias é obrigado a entrar nos jogos, né? Porque o Heitor ficou até o final do jogo se arrastando e ele não tirava. Agora o Everton, acho que tem um preparo físico um pouco melhor, né? Enfim, espero que o Inter não jogue aqui pelo lado direito defensivo da Chape. Torcer pra que a Chape faça um gol aí no abafa, porque a parte tática, como eu falei, já ficou pra trás.
0: Amarelo.
8: É, eu ia pedir se teve amarelo pro Bruno Gomes.
0: Teve amarelo pra esse sono ali. Ele cometeu uma falta em cima do Bruno Pacheco, o Rubens que tá na bola parada.
8: Tem o Rubens da bola parada na perna esquerda, quem sabe, Chapecoense, o gol do empate, Chapecoense de novo, 32 jogados, partiu o Rubens, perna esquerda, levantamento para o Boca do Gol, bola ficou pipocando, sobra nos braços de Matheus Cunha. 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
2: Vamos lá, considerando apenas os dados do segundo tempo, né? Chegando aí os 78 minutos, ou para quem preferir, 33 minutos do segundo tempo. Vai lá? Não, não vai dar em nada, o Garcês não dominou. São 4 finalizações para a Chape apenas no segundo tempo e apenas uma para o Inter, a que fez o gol. Para vocês verem como o Inter veio jogar, que nem o Inter de Lages aqui, mas está conseguindo um resultado, né? Jogando de maneira defensiva e conseguindo no contra-ataque, num erro da Chapecoense, vencer o jogo. Chapecoense está mais com a bola, finaliza mais, só que é menos competente na finalização.
8: Tem que melhorar nisso, tem que tentar chegar ainda mais a Chapecoense para buscar esse gol do empate. Torcedor também tem que apoiar, vamos cantar mais alto também. Torcedor da Chapecoense está vindo para o estádio, está acreditando na Chapecoense. E vai jogar junto com esse time em busca do empate. Vem Marcinho, lado direito. De primeira para Bruno Matias. Faz a devolução no círculo central do gramado para Eduardo Doma. Tenta se movimentar. Falta também esse meio de criação nesse momento. Bola chega para a esquerda com Bruno Pacheco. Fecha a porta, pede Camilo, retorna. E aí, Rodolfo, 34 minutos. Mas tá difícil. Essas alterações também do técnico Rafael Lacerda, até o momento tá difícil de acreditar. Não tá conseguindo trazer algo positivo, chegar mais no ataque.
4: É, eu lembrei aqui quando a Chape tomou o gol logo no começo contra o Corinthians, até assimilar aquele gol demorou e depois até retomou ali, jogou um primeiro tempo ruim, mas depois até deu uma animada. E agora, depois desse gol do Anderson, nessa falha na saída de bola, né, com o Doma ali, acabou, parece que dando uma baixada nos ânimos da Chapecoense, mas isso não pode acontecer. Tem tempo pela frente, tem mais 10 minutos aí no tempo regulamentar, né? Teve as trocas, então a Chapecoense precisa dar uma animada nesse jogo, acelerar o jogo, fazer com que o Inter sinta, senão fica muito confortável pro Internacional, que veio para cá para isso. Eu falei para você antes de jogo em off que o Inter precisa de 3 chances para fazer hoje, porque não era um time que agredia a Chapecoense, e teve 2 e fez. Então a Chapecoense tem que provar o contrário agora e ir para cima, mostrar sua força, quantas vezes ele finalizou contra o Grêmio. Então é atacar o goleiro Matheus Cunha, que só fez uma defesa no jogo, que foi aquela chapa, né, do atacante Túlio Eduardo. Então a Chape precisa disso, é buscar essa força agora, olhando pro seu torcedor que tá esperando ver a Chapecoense, que tá fazendo um grande trabalho e hoje tá deixando a desejar.
8: 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Bosque pertence novamente à equipe do Internacional. Lançamento vem à frente. Bola bate e sobra, volta de novo com o Alan Patrick. Chega para rasgar do jeito que dá ali o Cambã faria. É novo lateral que pertence à equipe do Internacional pelo lado esquerdo. Cambã ofensiva. Já começa a contagem aí o árbitro da partida, porque uma demora gigante dos jogadores do Internacional para repor a bola em jogo. Alan Patrick, terça parede, marcada por dois jogadores. Saiu com bola e tudo, hein? Saiu com bola e tudo, depois fingiu que o Camilo deu um toque nele, não foi nada. E aí os jogadores do banco levantam. Vai ter que começar a amarelar esse pessoal do banco.
2: Olha, vou te falar, hein? Comportamento do Inter, tomara que caia para a Série B. Que ridículo e patético o comportamento desses jogadores do Inter. Patético.
8: E após que fica de novo lá pelo lado esquerdo, para Yannick Bolasi. Dispara, tenta o passe à frente para o Garcês. Na grande área, fez a parede, marcada por quatro jogadores da equipe do Inter. Serviu na esquerda para o Pacheco, sobrou para o Garcês, não dominou. É igual o jogo do Grêmio, né? Agora é o original de novo. Agora voltaram de volta o Garcês original.
0: É um lampejo só, é um lampejinho só.
8: É um lance. Após que fica para Marcinho, lado direito, de primeira, Bruno Matias devolveu o linha de fundo para o Marcinho. Rapaz do céu. Chegada forte agora do jogador da equipe do Internacional, né? Não deu em nada. Aí o Marcinho tá sentindo aí o Matias Brasil.
0: Tá caído o jogador da equipe do Internacional, né? Ele foi dividir com o Marcinho na hora do carrinho ali, ele que levou a pior. Lateral marcado, lado direito a favor da equipe do Chapecoense. Tá sentindo, sai das quatro linhas, recebe atendimento, demora um minuto pra voltar. Mas tá difícil, lateral da Chape.
8: É o mercado que tá ali sentindo, o árbitro até tenta conversar, mas o árbitro tá...
2: Ele não está cumprindo a regra. Jogador tem que, não pode perder tempo, é isso que a FIFA está determinando e a CBF. Olha o tempo que ele ganhou, levantou, não recebeu atendimento e esfriou o jogo. Esse árbitro é um bananão.
8: Bosque fica para Calvo Faria, na perna direita é intermediária, tenta o levantamento para grande, lá para Garcês, cortou parcialmente, a bola vai ficar para o Bolas. Vamos, Bolas, vamos para o jogo, Bolas. Lado direito, trouxe, perna direita, levantou para grande, era... Chega de cabeça para cortar o Maripã. Vai voltar para Alan Patrick de primeira. Chegou o Rubens na disputa. A bola voltou para a grande área da equipe do Internacional. Vitinho cortou parcial de cabeça. Bruno Matias sobe para o alto. Tenta jogar para o meio do tumulto. Mercado de perna canhota. Dá um balão para longe. A bola volta no círculo central do gramado. Nos pés de Eduardo Doma. 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Bosque chega de novo pro Cauã Faria. Faz a devolução pro Marcinho de primeira. Boa bola para Bruno Matias. Na grande área, chuta! Chuta, Bruno Matias. Tava na frente no gol, Matias.
0: Mete pro gol, velho. Não tem o que fazer. Ele fez o cruzamento pro Garcês. Passou na frente do jogador da equipe da Chapecoense. Ela meteu o pataço nela, viu? Tiro de meta marcado a favor da equipe do Internacional.
8: Tem que ter finalizado, né? Tá faltando isso, de querer um pouco mais, essa coragem, Vitão.
2: É, Tartaruga Ninja boa é aquela do desenho e o Mbappé. Não tem outra Tartaruga Ninja que seja boa.
8: Lançamento à frente. Bosque volta a ser de novo nos pés do camisa número 3, o Eduardo Doma no campo de defesa. Pra Calvão Faria. Devolve pra Bruno Matias, lá direito. 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Bosque fica novamente nos pés do camisa número 27, o Camilo no círculo central do gramado. Ele tenta o lançamento lá pra ponta esquerda, botou pra correr o Bruno Pacheco. Se chegar uma boa, se esticou todo, mas não conseguiu, Bruno Pacheco. Real Assessoria chama neste momento o tempo e o placar do futebol da Oeste Capital. Vamos chegando à marca de 39 minutos e meio jogados da segunda etapa, 2 para o Inter, 1 para a equipe da Chapecoense.
5: A noite da Série A vai ter daqui a pouquinho, às 8h30, Botafogo e Bragantino no Rio de Janeiro. E às 9 horas, Santos e Cruzeiro, jogo bem interessante. Mais cedo, Atlético Mineiro 3, Fluminense 1 e Grêmio 1, Vasco 2. Situação do Grêmio bem caótica na Série A do Brasileiro. 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
0: Mexeu.
8: Diga.
0: Saiu o Bruno Gomes, 15, entrou 18, Juninho. Saiu o camisa número 7, Carboneiro, entrou 17, ele é Eliasson.
8: Eliasson, esse aí, 17, sueco, né, Vitão?
2: Pois é, eu tava falando pro Rodolfo aqui, é o filho do Elias, né, o Eliasson. O Juninho é aquele zagueiro canhoto, né, que já rodou bastante aí, o Inter fechando a casinha.
8: Tem lançamento à frente, lado esquerdo para Bolasi. Trouxe na perna direita, preferiu voltar para canhota, deixou no chão a marcação, fechou bem ali de novo o Paulinho. Bruno Pacheco de primeira para o Rubens, Rubens para Bruno Pacheco, tenta a devolução na frente para o Rubens, não consegue. Fecha a porta o Internacional. Passados de 40, tá difícil a situação para Chapecoense aqui na Arena Condá. Lado esquerdo vai para a bola de novo o Bruno Pacheco. Devolve para Bolasi, linha de fundo, cruzou para a boca do gol, caiu, pediu falta. E a arbitragem disse que não houve nada ali com o Bolasi, Matias. É,
0: disse que teve um toque no rosto do jogador da equipe da Chapecoense, o árbitro não sinalizou nada, tá marcado tiro de meta a favor do Inter.
8: Posso que pertence novamente à equipe do Internacional. Daqui a pouquinho o Matias vai trazer o público em renda também aqui na Arena Condá. Rodolfo, situação da Chapecoense nesse momento. 2-1 para a equipe do Internacional. Tem que acreditar um pouco mais, tem que tentar um pouco mais. Sei que está difícil.
4: Tem que acreditar. Os jogadores estão muito abaixo, né? Tem que se esforçar, tem que entrar, tem que morder, tem que disputar bola, tem que agredir o adversário. Como você falou, o Matheus Cunha, quanto tempo faz que não está sendo exigido? Ou seja, tem que finalizar, tem que buscar essas finalizações. E para isso tem que estar com a bola no pé, girar de um lado para o outro. Não tem que afobação. Quando você está precisando de um gol, não é de qualquer maneira. Qualquer maneira, faltando 2-3 minutos, bota todo mundo na área, chuta na área, enfim. Mas ainda tem tempo para que você possa criar. Para isso você tem que trabalhar uma bola do lado do outro, abrindo. O Marcinho está aqui na linha lateral para tentar abrir o jogo, tentar fazer isso. Agora, tem que girar a bola para achar o espaço. Porque se ficar previsível, aí vai ficar fácil para o Inter, que está com a linha de 5, tá com 3 jogadores na frente da área, mas a Chapecoense precisa dessa vontade. Parece que eles estão assim ainda desanimados com o gol que tomou.
0: Por que, Renda?
8: Diga lá.
0: 17.152 torcedores para uma renda de R$1.395.000.
8: É um bom público novamente aqui na Arena Condá, o torcedor da Chapecoense que acredita, que veio, que apoiou do início ao fim, e vai ter daqui a pouquinho 2 trocas na equipe da Chapecoense. Marcinho, 42 jogados, pisa na bola, recolhe, volta para Cauã Faria. Faz 1-2 na intermediária com Rubens. Na perna esquerda, Rubens devolveu para Bruno Matias. Linha de fundo, passou Marcinho. Bruno Matias de primeira de novo para Camilo. Camilo para Bruno Matias. Bruno Matias na intermediária para Bruno Pacheco. Volta para Bruno Matias. Na esquerda tem o Bolasi. Ninguém tá dando opção aqui na direita. Vamos tentar jogar pelas alas. Bola que vem para Eduardo Doma. Na esquerda tem o Bolasi. Preferiu o toque novamente ali com o Rubens. Rubens no meio de campo. Pede o Camilo. Camilo pediu até para movimentação na direita. É isso que faz. Agora faz a abertura. Marcinho passa na linha de fundo. Bruno Matias levantou para grande área, corta Juninho de cabeça. Agora vai um batalhão dentro da grande área da equipe do Internacional, os grandalhões por ali. De novo, Marcinho para Bruno Matias, linha de fundo, tentou achar o Túlio Eduardo, fez a parede, ganhou da marcação de calcanhar, que bola, Marcinho levantou para boca do gol, toque de cabeça, não, Garcês! Esse é o Garcês, Matias Brasil.
0: É, ele tá reclamando de um toque nas costas ali, o árbitro disse que não foi nada, os jogadores do Internacional se cobram, mas ele perdeu uma chance perfeita. Simplesmente a chance de empatar a partida, ele jogou fora.
8: Vem Marcinho, lá direito, vamos lá, que ainda dá Chapecoense, vamos lá, que ainda dá Chapecoense. Marcinho, linha de fundo, ficou muito marcado, aí vai sair com bola e tudo, Marcinho. É isso que acontece, pode-se que pertence à equipe do Inter e fechou o tempo. Agora, confusão, tem soco aí, hein? Tem soco no Marcinho, hein?
0: É só mandar pra rua, é só expulsar. Deu um soco no Marcinho, jogador do Internacional.
8: Agora confusão, é briga generalizada.
0: Agora é briga generalizada, foram pra mão os jogadores nesse momento. Coisa feia de se ver, empurra, empurra. Um puxa a camisa do outro. Sobrou agora uma mão no Marcinho ali.
8: Se o Maripan não for expulso, cara, aí é brincadeira, velho. Confusão general. Cara, agora vem os dois bancos de reserva. É briga, gente. É briga, é soco, é tapa. Tudo que não precisava. E a Chapecoense também não precisava ter entrado nessa pilha. Agora fecha o tempo, vamos ver o que esse árbitro, como o Vitão foi perfeito, é um grande bananão, vai fazer nesse momento.
2: Detalhe, o bandeirinha em cima do lance, a bola bate na bandeirinha, sai pela lateral e dá tiro de meta. E o jogador do Inter, né, fez um ato ali que a gente tem que ver se realmente foi uma agressão. O Marcinho não tem característica de jogador que simula esse tipo de situação. Mas é isso, né? O Inter tá aqui como o Inter de Lages, com todo o respeito ao pessoal de Lages, hein? Esse time do Inter não merece ficar na Série A, viu? Vocês estão aí torcendo, pode ficar muito feliz com essa vitória, mas esse time aí vai cair pra Série B.
8: Vamos ver o que vai fazer o ato da partida. Confusão que vai sendo controlada agora, né, Matias Brasil?
0: Com calma, agora vai sendo controlada.
8: O pessoal tá em campo ali, né?
0: É uma azia também. Foi lá por fazer o quê? Azia. Aí estão pedindo o VAR ali, ó. Estão pedindo o VAR em cima do lance do Marcinho.
8: João Paulo, cartão amarelo.
0: Tá amarelado, o João Paulo tava pendurado, não joga a próxima. Tá amarelado o João Paulo. Tá fora aí o jogador da Chapecoense,
2: que
0: Marcinho.
2: Que surpresa, hein, Matias?
0: Não, não, senão é complicado. Né? Tá, o Marcinho tá reclamando, pedindo revisão do lance ali pelo lado direito. Vamos ver o que, que o árbitro vai sinalizar. Tiro de meta.
8: Não, mas é isso aí, ele não vai mudar. Isso aí é mais fácil hoje, agora abrir o sol do que ele marcar a posse para o Chapecoense.
2: Ele não deu nada
0: lateral,
2: pro
0: Maripã. Tá marcando um lateral ali.
2: Então, Matias, ele não fez nada com relação ao Maripã, é isso mesmo?
0: Não, nada.
2: Olha, vou te falar, viu?
8: Cara, ele não vai pro VAR, ele não vai expulsar.
2: Eu sou um cara que não tem um sangue de barato, eu não ia aguentar isso não. Cara, ele não fez nada com o Maripã.
0: Nada.
2: Ah, sério mesmo, dá licença.
8: Cara do céu, só pra... Era o Vidiagra, tá? Não era o Maripã, era o número 5 da equipe do... E o Vitinho, ele é uma confusão. Cara, e depois, claro, teve o Maripã no meio da confusão também, cara.
2: Não, eu confundi. Você tá certo, o Vidiagra.
8: Eu também tinha confundido.
2: Ele não fazia absolutamente nada, aí ele dá amarelo pro João Paulo, né? Cara, eu vou te falar, viu? O pessoal vem aqui... Ah, eu vou nem falar o que eu penso, que é melhor.
8: Vai ter 4 mudanças, 2 no Inter e 2 na Chapecoense, Matias.
0: Tá, camisa número 91, então, entrando nesse momento, alteração na Chapecoense.
8: Sai o 91.
0: Sai o 91, então, na Chapecoense nesse momento. Deixa eu ver aqui.
8: Bruno Pacheco
0: saindo, tá entrando o Fernando, lateral pro lateral. Vamos lá, vamos ver se a segunda alteração vai ser na Chape também. O Bruno Pacheco já caminha aí na risca lateral. Oh, o Lacerda tá pé da vida, alguém deve ter errado alguma coisa ali. Tá entrando o Dylan Borreiro, então 77, pra saída do 27, o Camilo, duas alterações na Chapecoense. Vamos anotar as alterações agora no Internacional. O Bruno Pacheco já tá ali próximo ao vestiário também, né? Vamos anotar as alterações do Internacional agora, se ele vai autorizar, vamos ver. Vai autorizar, já autorizou. Tá mexendo aí o Inter, tá saindo 10, o Alan Patrick, tá entrando o 19, camisa número 19, Sanabria. Primeira alteração no Inter. Vamos ver a segunda alteração aí no Internacional. Ele vai levantar a placa ali.
5: 16.
0: Tá saindo camisa número 27. Tá saindo 27. O Paulinho, tá entrando o 16, o Ronaldo.
2: Gente, é outro absurdo o que tá acontecendo aqui. O Alan Patrick foi lá perto da lateral. O Bruno Pacheco saiu pelo lado mais próximo, é o que a regra diz. Ele permitiu que o Alan Patrick fosse lá, penteasse o cabelo do novo capitão, colocasse a tarja e atravessasse o campo. E pra ele tá tudo bem, né? É duro ser time pequeno.
8: Vem de novo a equipe do Internacional. Tenta o lançamento aqui, o mercado pro Zanabria. Chega cortando a marcação da equipe da Chapecoense, bate sobra, Sanabria de novo, lado direito, fecha a marcação sobre ele, de primeira, tentou passe lá pro Eliasson, disputou, brigou, o último toque foi sobre o jogador da equipe do Internacional, é novo lateral. Chegamos a ver quantos
0: mais 7 foi?
8: Mais 7, rapaz, não sei se não ficou de pouco tamanho, de tanta confusão que teve, as alterações, a catimba e a cera da equipe do Internacional nesse segundo tempo, eu achei pouco tempo, hein?
2: É, orientação tempo. É pela regra, cada substituição 30 segundos.
8: É.
2: Então fica claro que ele deu menos tempo do que é devido, né? É só pra ele fechar com chave de ouro essa pataquada que ele tá fazendo aqui, né? Se eles querem fazer esforço pro Inter não cair, né? Eu quero ver agora, quero ver ele fazer isso num jogo contra o Flamengo lá no Rio.
0: Uhum.
2: Eu quero ver ele fazer isso num jogo lá na Neoquímica Arena. É isso que eu quero ver. Vim aqui fazer com o povo pacífico como a gente é aqui em Chapecó, é moleza. Só que eu vou te falar, prefiro nem chegar perto dessa área mista, porque eu não tenho sangue de barata. É demais o que acontece.
8: Vem Bernabei, vem o Inter. Chapecoense tem que ter cabeça no lugar, tentar de repente uma bola pra buscar esse gol. É do empate, chegando a 49. Desse segundo tempo, Bernabei, de novo, lado esquerdo, tentou passar Bruno Matias, antes dele Marcinho dá um balão pra frente, bola vem buscando o Bolazzi de cabeça, chega bem de novo, por ali o Vidiagra, e agora o Vitinho, ele vai marcar. Meu Deus do céu, cara, ele marcou essa falta, Matias.
0: Falta marcada, né, impossível as coisas que acontecem aí nessa arbitragem aqui na Arena Condá, falta marcada a favor da equipe do Internacional, lá pelo lado esquerdo, em frente a Casamata, o Pezzolano fala alto, gesticula, falta marcada pro Inter.
8: Agora é isso, né. Olha o tempo que o Inter demora para cobrar uma falta, né? Ele deu apenas 7 minutos. Vem lançamento à frente, de novo. Bola vem buscando o Sanabria lá pelo lado direito. Já estava marcado o impedimento ali do jogador da equipe. É do Internacional. Vai para a cobrança, vai para a reposição. A equipe da Chapecoense, Marcinho. Intermediária, campo de defesa para Rubens. Ele faz abertura lá pelo lado esquerdo para Fernando. Disparava ali o Borreiro, a bola foi para ele, para Borreiro. Engatou a terceira, chegou um toquezinho sutil. João Vitor para fazer o corte. É novo lateral, tem pressa o Borreiro. Já coloca em campo de novo nos pés do Rubens. Intermediária, volta para o círculo central do gramado. Para Bruno Matias. Lá pelo lado direito, já pede e recebe. Rente a linha lateral do gramado, Marcinho. Limpou do Bernabei, foi de passagem. Marcinho levantou para boca do gol, pediu pênalti a Chapecoense. A bola bate, sobra, volta para Rubens de novo. Ele deu falta de ataque.
0: Ele deu uma falta de ataque pro Internacional, cara. Vamos parar com isso.
2: Ele dá perigo de gol, Matias. Pelo amor de Deus, Matias.
0: Rapaz, não tem como.
8: Quem que tá caído, Matias?
0: Tá caído 44 aí, o André. Eu já tô bebendo outra.
8: João Vitor.
0: João Vitor. Meu Deus, meu Deus.
8: É, vamos chegando a passar de 50 minutos jogados deste segundo tempo. 2-1 para a equipe do Internacional aqui na Arena Condá. Chapecoense que vinha dessa vitória fora de casa, vinha com moral para a equipe do Corinthians. Agora vai sendo derrotado dentro da arena. Vem balão à frente de novo, Matheus Cunha. Chega para cortar ali o Eduardo, uma bola bate só para voltar para Calban Faria. Abertura vem para o Marcinho, hein? Uma bola meio apertada mesmo assim. Marcinho consegue fazer esse giro, fica com a posse, retorna para Calban Faria. O Anderson Silva tá livre ali para ser jogando novamente, goleiro da equipe da Chapecoense. Dá um balão lá pro campo de ataque. Bola para Yannick Bolas, ele contra o Vitinho. A bola dá um kick no gramado, se perde em apenas lateral, que favorece a equipe do Internacional. Vai o Vitinho novamente para reposição. Vamos lá, isso aí, ó. Vamos ver se vai marcar a reversão. Duvido que ele vai marcar a reversão, né, para a cobrança do Vitinho.
0: Ai, no último segundo ele cobrou.
8: É, mas errou o lateral, vai ter que mandar voltar, né? O Rodolfo já tava gritando aqui.
2: Não, não, não é voltar não, é reversão.
8: É reversão, né? Exato, é reversão, desculpa. Mas aí até o Bruno Matias se cobrar no meio de campo uma falta. É reversão, a bola vai ficar novamente para a equipe para a equipe da Chapecoense. Marcinho para Bruno Matias de novo. 50 minutos e meio passados dessa segunda etapa de partida. Bola que vem de novo para Rubens. Tem que levantar, tem que tentar algo de diferente. A bola aérea, de repente, milagrosa. E agora o Rubens faz isso aí.
0: Não, aí também não dá, né?
2: Olha,
8: o Rubens dá a bola para ninguém.
2: Quem acha que o Rubens pode jogar na Série A, pega esse lance e reprisa mil vezes que serve de castigo. A gente falou desde sempre, não é um jogador de nível de Série A, gente. Não é. E num momento como esse, era pro Domi ir pra área, construir a jogada. Olha o que ele fez, gente. É pra acabar.
8: Tem um balão e terminou. Termina o jogo da Arena Condá. Para a vibração do jogador da equipe do Internacional, o Inter vence a Chapecoense, placar de 2-1. Três pontos importantes para o Inter nessa luta
2: contra o rebaixamento. Ele terminou antes do tempo, Andrei.
8: Ah, ele eu cansei de falar.
2: Só para fechar com chave de ouro, gente. Tá. Ele terminou o jogo antes do tempo, tá?
0: Esse árbitro é morto.
2: Só mais uma, eu acho que a Chapecoense tem que agir na CBF. Não é porque a gente já está rebaixado que tem que agir como um coitadinho. Não pode, agora estão lá cumprimentando o árbitro. Olha lá, isso é atitude, gente. Xingaram, o massagista entrou pra brigar. Agora estão cumprimentando o árbitro. Ah, é uma pouca vergonha. Eu não sou conivente com coisa errada. Tá louco, isso é bizarro.
8: Sabe daí o que acontece? A Chape vai lá, reclama da arbitragem. A arbitragem da CBF, ela vai lá e solta aquela nota. Erramos em tal ponto, não muda nada. É isso que é o triste. 2-1 no placar, jogadores deixando o gramado, Matias.
0: Jogadores em caminho pro vestiário nesse momento. A gente vai ter que aguardar, é claro, né, pras entrevistas, como de praxe já. Jogadores deixam o gramado nesse momento, jogadores do Internacional e também da Chapecoense. Infelizmente, o Verdão voltou aí a uma derrota na Série A do Campeonato Brasileiro.
8: É, Rodolfo. A Chapecoense jogou bem até certos momentos da partida. Mas ainda um lance bobo aí do Anderson Silva, principalmente nesse segundo tempo. Essas falhas individuais que marcam essa derrota do Verdão aqui na Arena Condá.
4: Era um jogo que durante a semana eu conversei muito sobre isso, era o melhor momento da Chape, era o pior momento do Inter, e esses jogos são muito preocupantes, porque o nível da concentração tem que ser alto. A Chape, ela vinha num bom jogo, mas um bom jogo porque o Inter não agredia, o Inter não pressionava, o Inter estava esperando que a Chape jogasse, e a Chape não é acostumada com isso, ou seja, a Chape não agrediu o gol adversário. Você pode ver que o Matheus Cunha não fez praticamente nenhuma defesa, ele fez a defesa ali do segundo tempo, aquela Chape que foi a defesa do jogo ali, que foi a finalização do Túlio Eduardo. Mas aí a Chape, ela caiu, ela oscilou muito. Por quê? Porque no momento que ela tem que ser a protagonista do jogo, ela tem que buscar esse resultado, o Inter, que veio com essa estratégia de se defender e sair numa oportunidade de fazer os gols, teve duas, três chances e matou o jogo, 2-1. Então a Chapecoense, ela não sabia lidar com isso, não teve isso na competição, de ter que buscar esse protagonismo, de ter que fazer o jogo acontecer. Ela fez isso com grandes times, mas times que também buscavam o gol, e aí abre os espaços. No momento que o Inter ficou lá atrás, não deu espaço, você pode ver como foi difícil, e principalmente pela falta de um jogador que foi o Giovanni Augusto. Então a criação da Chapecoense hoje foi pobre, não tinha um atleta como o Giovanni, o Miguel Carvalho não assumiu essa responsabilidade, o Rafael Lacerda também acabou pecando na substituição, ele bagunçou o time quando ele tirou o Everton. Para que o Everton sair? Só se foi sinalizado um cansaço, mas o Everton não é jogador que mostrou durante o ano passado e esse ano um jogador que saía pedindo cansaço, até pela partida que estava fazendo, não tinha motivo. E quando ele fez isso, três jogadores passaram pela lateral direita, o meio de campo mudou muitas vezes, Bruno Matias veio para a direita, depois foi Marcinho, o meio de campo saiu Miguel Carvalho, depois entra entra o Bolasi ali, ou o Marcinho revezando, e aí vem o Bruno Matias pro meio. Enfim, Chapecoense hoje foi um jogo apático, não foi um jogo que agradou o torcedor. Ele teve um momento de posse de bola no primeiro tempo que parece que estava dominando. Enfim, mas foi uma estratégia do Internacional que deu, como a gente dizia, aquela balinha para ele chupar e depois acabou saindo com essa derrota. Agora é recolher aí os cacos. O Anderson teve a falha sim, né? Tem crédito, mas é uma falha que acontece e que é crucial para o resultado, Andrei.
0: Andrei,
8: diga lá.
0: Diretores aqui foram até a porta do vestiário cobrando a arbitragem, viu? Cobrando a arbitragem aí sobre o que foi realizado na partida de hoje, né? Triste, triste, André.
8: Uma vergonha, com toda certeza. Everton, é difícil pela questão da arbitragem, tudo que foi feito, de picotar tanto o jogo assim, de deixar o Inter fazer o que ele queria na partida e a Chapecoense sair derrotado no duelo de hoje.
2: Pois é, com 10 substituições, você tem que, no mínimo, com 10 substituições, você acresce 5 minutos. Esse é o padrão que se estabelece, né? Fazer uma média de 30 segundos por substituição. Ah, mas no momento que para, Vitor, entra dois ao mesmo tempo. Não. Você vê que é uma substituição de cada vez. Então, eu voltei aqui, fiz questão de voltar no tempo para ver quanto tempo ficou a bola parada só no lance da possível agressão ao jogador da Chapecoense. Só naquele lance foram 2 minutos. Mas a substituição já seriam 7. E não teve mais nada no jogo? Ah, mas não é à toa que os jogadores do Inter que reclamaram, esbravejaram o jogo inteiro, foram no final cumprimentar ele, né? Ficaram satisfeitos com a arbitragem. Chapecoense perdeu pelas escolhas do treinador, principalmente no segundo tempo. No primeiro tempo a Chapecoense esteve muito bem, mas a falha do Anderson foi crucial pro jogo. O Inter não fez com que o Anderson fizesse nenhuma defesa. Chapecoense sofreu apenas 4 finalizações, as 2 que foram no gol foram gol, e o Anderson não fez nenhuma defesa. Eu acho que agora ele pode deixar de lado usar a camisa amarela, porque o Danilo é melhor não nem mexer com isso, né? Porque eu acho que essa coisa de usar a camisa amarela e achar que é isso, muda de cor que é melhor.
8: Daqui a pouquinho, Matias, atualiza. Todos os jogadores já passaram. Como está a situação aí na zona mista?
0: Todo mundo já foi, né? Agora a gente tem que aguardar o retorno deles para a gente poder fazer as entrevistas, tá? Que é o padrão da Chapecoense e também todos os clubes do Brasil, né? Tem que aguardar o pessoal tomar a ducha deles. Enquanto isso, se aparecer alguém aqui, a gente chama no microfone e já chama para entrevista.
8: Perfeito. 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
8: Começo contigo, Rodolfo, teu voto no craque Super Alfa.
4: O primeiro tempo bom, o segundo tempo muito apático, não conseguiu jogar, né? Mas a gente até comentou, o Vitão alertou aqui do que estava jogando o Marcinho, né? Além de participar do gol, os outros lances, jogadas que ele construiu, volta na marcação para combater. Então, o Internacional, a gente não vê nenhum jogador também que brilhou. A Chape destoou alguns atletas, mas o Marcinho vai ter o meu voto hoje como craque da partida.
8: Um voto, craque Super Alfa, para o Marcinho. Teu voto, Vitor Hugo.
2: Com certeza para o Marcinho, disparado o melhor jogador da Chapecoense. Aliás, mais um erro do Lacerda, né? O melhor jogador do teu time no final do jogo, tu põe ele de lateral direito, né? Para tentar consertar a burrada que ele fez de colocar o Bruno Matias de lateral. Chapecoense, quando tá precisando buscar o gol, tem que abrir o campo. O Rodolfo tava indignado do meu lado e olha que o Rodolfo é calmo, hein? O nervoso da dupla aqui sou eu. E ele apontando, falando, olha lá, ninguém aberto, não tem ninguém aberto, não tem ninguém aberto. E foi a opção que o Lacerda fez. O Lacerda já foi bem em outras ocasiões, só que hoje ele destruiu o time no segundo tempo e, infelizmente, né, com uma falha individual, acabou cedendo o resultado para esse time do Inter, que eu vou te falar, hein? Se a Chapecoense e o Remo aí são virtuais rebaixados, o Inter, futebolisticamente falando, é entre os 3 piores times do Brasil. Não tenho a menor dúvida disso. Veio aqui para jogar de maneira covarde contra o Lanterna do campeonato. A gente precisa separar uma coisa da outra. O torcedor está satisfeito porque venceu, mas quem tem bom senso sabe que se jogar assim, até o final do ano, cai com certeza. Tiveram mais sorte do que juízo. Se não fosse a falha do Anderson, eles jamais teriam feito a vitória aqui na Arena Condá.
8: Matias, teu voto no craque Super Alfa.
0: Claro, vou com o relator aí, é o Marcinho, mas eu quero fazer uma menção muito especial ao Cauã Faria. Cauã Faria também, eu quero mencionar ele aqui.
8: Bem, bem, bem, também votado por Matias Brasil. Teu voto, Matheus Montemeso.
5: Carboneiro.
8: É, eu também vou fechar contigo, pra mim é o único, e como o Vitão falou, eu acho que o futebol apresentado pela equipe do Internacional é um time rebaixado também, hein? E digo mais, também eu acho que vai os dois do Rio Grande do Sul ainda pelo que tá se apresentando. Mas se tem um cara que se destaca nessa equipe do Internacional, que é fundamental pra mim também, meu voto é no Carboneiro, mas o craque Super Alfa é Marcinho da Chapecoense. Vamos com o Matheus Montemeso, que vai comandar nosso pós-jogo. Ouvi Vitão, ouvi Rodolfo, os jogadores na zona mista e também Rafael Lacerda. Vem pós-jogo na Oeste Capital.

0: Perdeu, mas fez uma boa atuação, não merecia perder o jogo. Ganhou a do Corinthians fora de casa. E aí, na hora de se consagrar, de trazer um fiozinho de esperança na luta contra o rebaixamento, ficar 5 pontos do Inter, aí vem uma derrota em casa. E eu quero saber dos nossos comentaristas, análise completa dos assuntos do jogo. O Inter volta a vencer depois de 4 meses no Campeonato Brasileiro. Anderson Silva tem crédito, mas hoje perdeu pontos, hein? Inclusive, entregou os pontos do jogo. Poderia ser pelo menos um para Chapecoense. Verdão perdendo muito, sem Giovanni Augusto no meio de campo. Os erros de Lacerda no segundo tempo durante as trocas. E tudo que vem pela frente. O Inter respira e o Pezzolano também no comando do Internacional. E o Grêmio, tô observando aqui, ó, por enquanto, Luiz Castro mantido como técnico do Grêmio, mesmo com a derrota pro Vasco da Gama, 2-1 em Porto Alegre. Ô Rodolfo, com o Giovanni Augusto é uma coisa, sem o Giovanni é outra. Você acha que esse foi o principal ponto? A Chapecoense não conseguiu ter esse cara da armação no meio de campo, de criação de jogadas, e o que mais faltou pra Chapecoense no jogo de hoje?
1: Com certeza, Matheus. Giovanni Augusto faz muita falta, principalmente num jogo como esse. Por que ele faz muita falta? Porque é o jogador que ele joga centralizado, e quando tem um time que joga feito a equipe do Internacional hoje, um time que ficou lá atrás esperando a Chapecoense jogar, é o atleta que ele começa a circular um jogo de um lado para o outro. É um atleta que se aproxima dos atacantes, ele vem aqui atrás buscar nos pés dos volantes, dos zagueiros, e é um atleta dinâmico. Ele é um atleta que não tem tanta velocidade, mas é ele que faz acelerar o jogo e também cadenciar. Então ele chama essa responsabilidade, é um atleta que tem essa experiência, mas acima de tudo tem essa qualidade para virar o jogo do lado para o outro. E o que é que a Chapecoense precisava? Exatamente isso, abrir os espaços na frente. E aí ficou muito vulnerável, ficou fácil de se marcar. Porque aí você tem uma linha de 5 atrás com 3 jogadores na frente da área, que era o Internacional, e aí os atacantes ficavam fácil. Tanto é que o gol, se você observar, da Chapecoense, é um gol que está a bola do lado esquerdo ofensivo, aonde o Camilo, ele faz um lançamento rasante para o Marcinho, que está lá do lado direito, e nessa movimentação a zaga está saindo, e aí o Marcinho puxa para a esquerda e faz na área. Então é esses espaços que precisa ser aberto, e aí vem a finalização do Gacejo no contrapé, foi o gol da Chapecoense. Então quando você não tem um jogador que faz esse tipo de jogada, inverte um lado para o outro, você vai, constrói, passa por dentro, movimenta o time adversário, você não acha esses espaços. Tanto é que, porque a Chapecoense finalizou 32 vezes contra a equipe do Grêmio, e não finalizou nem a metade contra a equipe do Internacional. Por isso, porque os espaços não foram abertos. E além disso, mesmo o Giovanni Augusto não estando no jogo, eu vi que mentalmente a Chapecoense não entrou da mesma forma que entrou nos outros jogos. Ou seja, talvez ficou meio que sem saber o que fazer por enfrentar uma equipe que ficou lá atrás o tempo todo. E aí precisava de jogadores que buscassem esse protagonismo, né? Muitas das vezes eu vi o Camilo tentando gritar com um, com o outro, para procurar abrir espaço, lançar, forçou demais, né? Até o lançamento, porque aí ficou previsível nas costas do zagueiro, do lateral, né? Tanto o Doma quanto ele tentou fazer isso, mas não teve muita efetividade. Então esses jogadores precisam nesse momento. Ah, o Giovanni Augusto não tá. Os outros jogadores tinham que assumir. E principalmente quem entrou na função dele, que foi o Miguel Carvalho. Eu vi o Miguel Carvalho se deslocando muito pro lado direito na hora da ofensividade, e isso aí estragou, porque tirou a subida do Everton e do próprio Marcinho pelo lado direito e não veio aqui no meio para criar. Então isso já é o motivo para que a Chapecoense pudesse ter sido penalizado e ter sentido a falta de Giovanni Augusto. Se ele centraliza e distribui a bola de um lado para o outro, aí a movimentação acontecia e os espaços conseguia, né, abrir os espaços para que os jogadores da frente tivessem essa chance. Agora, o que fazer, né, quando Giovanni Augusto não tá e o time criar? É abrir o campo. No segundo tempo, que o Vitão fala que eu fiquei nervoso, é porque o Matias, ele estava do lado direito, como lateral direito, mas estava indo pegar a bola no meio de campo, por ser original da posição. Então, automaticamente, você faz isso. Então, eu acho que foi o erro do Rafael Lacerda de ter feito isso. Porque aí você precisa abrir um campo para fazer com que o time adversário venha buscar a marcação, e aí esses espaços também aconteçam entre a janela, por exemplo, do ala e do zagueiro, de um zagueiro direito com o zagueiro central, né, do ala direito com o zagueiro que está jogando pelo lado direito. Então esses espaços aparecem no momento que você abre o campo, né, e principalmente precisando do gol. E a Chapecoense não conseguiu ter a estratégia nem ter a consciência tática de fazer isso. Se foi pedido ou não, não sei, mas as próprias trocas fizeram com que a Chapecoense não conseguisse ter forças o suficiente para buscar esse resultado.
0: Matheus, sabe um cara de meio de campo que seria interessante, Rodolfo, não sei se você concorda, o Fernando, que é um cara que tem força, tem chegada,
1: exatamente,
0: né?
1: A gente falou isso, que na primeira

0: troca aqui, eu e Vitão em off, era o Fernando que era esse atleta. Por quê? Porque ele contém a posse de bola, ele consegue achar passes interessantes e ele não entrega a bola para o adversário facilmente. Então, era, eu acho que era a melhor opção na hora que ele colocou o Bruno Matias ali, era para ter colocado no meio do campo.
1: Fala, Matias.
2: Eu vou me posicionar aqui porque primeiro vai ser a Chapecoense, depois o Inter. Recebeu a informação agora, tá? Vou me posicionar aqui.
1: E os atletas depois, Matias?
2: Os atletas depois.
1: Deixa eu só fazer um recorte aqui no nosso YouTube. Vamos rodar ali as imagens da reclamação. Chapecoense reclamou bastante da arbitragem, isso? Hein, Matias?
2: Ô, Matheus, estou me posicionando aqui para a coletiva. Sim, aqui,
1: o Verdão reclamou bastante da arbitragem. Diretores reclamou, da Chape foram até onde? Até a arbitragem ali, na saída de campo?
2: Até a entrada da sala deles ali, até a entrada da arbitragem ali eles foram. Reclamação aí, acintuosa quanto à questão da arbitragem. Eu vou me posicionar aqui, Matheus.
1: Pode ir, pode
2: ir. Daqui a pouco o Lacerda tá vindo.
1: Já, né?
2: Segue o som, tá? Segue o som.
1: O Palmeiras se enfrenta o São Paulo agora e o São Paulo tem um jogador expulso. Quem foi expulso foi o Osório, aos 38 do primeiro tempo. Agora 45, 0-0. O Palmeiras vai ter todo o segundo tempo com um jogador a mais. E às 8h30 tem Botafogo e Bragantino e às 9h, Santos e Cruzeiro. Mais cedo, Grêmio 1, Vasco 2, Atlético Mineiro 3, Fluminense 1. Vitória do Galo importante na luta aí por uma vaga na Copa Libertadores da América. E com essa vitória do Internacional, Inter 18º, 28 pontos. Vou trazer os times que lutam contra o Z4, vou trazer do Vitória para baixo. Vitória, Corinthians e Santos do 11º ao 13º com 32 pontos. Botafogo 14º, 31. Grêmio 15º, 28 e aí com 28. Mirassol 16º, Vasco 17º e Inter 18º. O Remo tem 23 e a Chapecoense 17. Tem um detalhe aqui, tá? O Inter já tem 27 jogos. É o único time dessa sequência aqui que eu falei, né? Do 11º até o último que tem 27 jogos, o restante 26 ou 25, que é o caso do Botafogo e do Santos. Ô Vitão, vamos falar sobre a partida também, daqui a pouquinho tem os números do jogo. Uma
0: Vitão,
1: pena.
0: Vitão tá ali, foi comer um cachorro quente, tá voltando.
1: Olha só,
0: mas ele não tá aqui não.
1: Tem gol do Palmeiras, tá? Já vou aqui, antes do Rodolfo comentar mais, trazer o gol do Palmeiras contra o São Paulo, Murilo. Palmeiras retoma a liderança parcial, o Flamengo joga só amanhã, né? Palmeiras 56 pontos, Flamengo 54 e o São Paulo vai ter todo o segundo tempo com o jogador a menos.
3: Ô, Matheus.
1: Diga.
3: Só que porque a gente conseguiu ver o lance em cima do Garcês, do mercado em cima do Garcês, por diversos ângulos, inclusive até aqui com um colega de imprensa, e cara, claramente dá pra ver um empurrão nas costas do Garcês, que desloca o Garcês da jogada naquela hora da cabeçada.
1: Ai, ai,
3: o mercado
1: ai.
3: Atinge só as costas do Garcês, talvez essa seja a reclamação de direção.
1: Olha,
3: e com razão, porque é muito pênalti, Matheus.
1: O que eu vi do lance? Aqui a TV não mostrou tanto, né? Se fosse pra um time, talvez Corinthians, Flamengo, iam mostrar mais vezes, né? Contra a Chape passam duas, três vezes. Depois vão buscar, mas pô, é tarde. O lance, o Garcês, ele iria chegar inteiro na bola, ele estava antecipando o mercado. Ele estava antecipando quando ele cai. A gente não tinha esse ponto de toque. Se há um toque na velocidade do Garcês, algum tipo de movimento tem que ser marcado pênalti. Porque o cara deslocado na hora de antecipar o jogador do Inter. Fora que a arbitragem foi uma vergonha o jogo de hoje. É impressionante o que aconteceu hoje na Arena Condá. Todo lance a favor do Internacional, nem a favor, porque estava errado, né, gente? Critérios, não teve critério a arbitragem de hoje. É uma pena, claro que tem o erro do Anderson, claro que tem as substituições, talvez precipitadas, do Lacerda. Fernando entrou muito tarde, mas também tem que ser colocado, pontuado isso. Chapecoense reclama com razão da arbitragem. Esse lance, ô André, será que a gente consegue subir no Instagram lá do Oeste Capital Esportes? Ficar de olho aqui pra tentar subir também pro pessoal tirar as suas dúvidas, né?
3: Já não está na rede social, inclusive.
1: Não é possível. Vocês são muito rápidos. Vitão, vamos falar um pouquinho do jogo. A gente falou muito da arbitragem aqui também durante a partida, mas a parte das escolhas do Lacerda, o Fernando entrou tarde, um cara de força que poderia ter chegado. O Garcês é o cara que faz o gol, bonito gol do Garcês, só que assim, ele acerta uma, Vitão, e erra 3-4, né? O índice de aproveitamento é muito baixo, Vitão.
4: Pois é, cara, eu sinceramente, assim, até sair aqui, né, pra ir até o famoso WC, o toalete, pra dar uma acalmada, lavar o rosto e dizer pra ti que, assim, né, a gente se envolve muito, né, com o jogo, estando aqui na transmissão. É muito diferente até quando a gente faz do estúdio, né, Matheus? A emoção é outra no estádio. Só que eu sou um cara que eu tenho asco à injustiça, cara. Eu tenho nojo E acho assim, eu repugno muito, assim, eu acho repugnante quando há interferência da arbitragem. Ah, mas não teve um gol marcado ou não. Eu vou te falar, acabei de encontrar um amigo, eu tava eu e o Andrei aqui, a gente encontrou o companheiro nosso aqui da imprensa de Chapecó, mostrando no vídeo a carga do mercado nas costas do atacante da Chapecoense. Então, assim, mais uma coisa pra gente poder estar aqui lamentando. Eu acho chato, né, de vez em a gente falar do jogo, ficar falando da arbitragem, mas hoje é inevitável falar a respeito, viu, Matheus, nesse nosso pós-jogo.
1: Será que vai começar a coletiva aí? Quando começar, a gente coloca no ar e o Matias pode responder a gente. Ainda não, né? Estão testando o som aí.
4: Eu interrompi minha fala justamente porque eu escutei uma voz de fundo e falei, opa!
1: Cara, a gente foi driblado, hein?
4: Tô aprendendo, né, Matheus?
2: Voz do além. Voz do além.
1: A gente foi driblado, né? Infelizmente. Pode completar, Vitão. E pode preparar na sequência também os números do jogo que eu já te chamo aí também.
4: Tá ok. Então, só pra complementar, eu acho que se a gente for olhar o jogo do ponto de vista do Inter, né? A gente sabe que tem muitos colorados aqui na cidade. O time do Inter veio com uma proposta muito arriscada, ao meu ver, do Pezzolano, né? Jogar num erro da Chapecoense, jogar sem um jogador mais adiantado por dentro. Tudo bem que o Sanabria não é um cara que mereça, né, ser um titular fixo do time, né? Ele consegue ser pior que os dois que saíram, o Ener Valencia e o Rafael Borré. E acabou que, num erro da Chapecoense, o Inter, que finalizou muito pouco, criou muito pouco, conseguiu o resultado, né? Vamos dizer que o Inter jogou como um time pequeno, por isso que eu brinquei de falar Inter de Lages, né? Não é pra ofender nem o pessoal de Lages, nem o Inter, mas eu tenho certeza que o verdadeiro Colorado, mesmo com a vitória, continua com uma pulga atrás de cada orelha. Porque viu que a maneira como o time se comportou aqui, né? Ele não fez por merecer o resultado, foi em cima de uma falha da Chapecoense, e se jogar assim contra outros times vai ter uma dificuldade enorme. O Pezzolano é claro que não vai cair depois de uma vitória dessa, mas ele se jogar dessa forma no restante do campeonato, dificilmente o Inter vai escapar do rebaixamento. Por outro lado, só para completar, a equipe da Chapecoense, que fez um primeiro tempo controlado, um bom primeiro tempo, com a ausência do Giovanni Augusto, que fez muita falta para a equipe, e não tem um substituto de altura, o Miguel acabou indo mal, e no segundo tempo o Lacerda tentou arrumar e não deu certo, né? Tentou arrumar uma represa com Durex e aí não dá certo, amigo. O negócio só não desmoronou mais porque o Inter é bastante incompetente do ponto de vista ofensivo, Matheus.
1: 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O que tá rolando aí? Pergunta, né? Vamos lá, então.
5: O jogo não andou. O jogo ficou travado, muitas faltas, muitos desentendimentos. Queria saber de você o que aconteceu nesse momento do jogo, como é que a Chapecoense não conseguiu sair desse enrosco aí com o Internacional, e se a atuação da arbitragem não ajudou nesse jogo mais enroscado no segundo tempo.
6: Cara, a arbitragem não influenciou em nada no resultado, vitória merecida. Vocês me conhecem, sabem que eu não sou aqui de ficar transferindo responsabilidade. Agora, se vocês acham, e eu tenho certeza, que o jogo foi confuso é por causa da arbitragem, mas ele só atrapalhou no andamento do jogo, desde a volta da Copa do Mundo, os jogos estavam fluindo mais. No primeiro tempo até cobrei dele, foi o primeiro árbitro que a gente enfrentou, que ele não abriu a contagem em nenhum momento. Todos os jogos aí, o jogo ficou mais acelerado, porque os árbitros, quando a bola botava no ar, o árbitro começava a contar, e ele, não sei porquê, porque é a nova regra. Então, acho que aquilo que eu falo, né? Nós somos cobrados, mas a arbitragem às vezes não. Mas não vou colocar, né? Acho que ele atrapalhou o espetáculo. Sobre o jogo não fluir. Eu sabia que ia ser o jogo mais difícil pela situação do adversário. O adversário precisava muito da vitória, assim como nós. Talvez dos jogos que a gente fez até agora, depois do meu comando, é o time que a gente mais enfrentou, que necessitava urgentemente de uma vitória. E o Inter, de certa forma, claro que eu vou assistir o jogo depois, o Inter nos respeitou, o Inter não nos pressionou alto, nosso tiro de meta o Inter nunca pressionou. O Inter baixou o bloco, deu a bola para nós jogar e aí a gente não teve, não é a qualidade, a gente não teve que a gente trabalhou de troca de corredor e aí ser vertical no primeiro tempo. E no segundo aí ficou mais amarrado ainda e, cara, tem muita discussão ali e ninguém é culpado, nem o jogador do Inter, nem o jogador da Chapecoense. É porque quando não tem o comando da partida, todo mundo precisa muito, né? O Inter precisa, a Chape precisa. Falei na minha coletiva pré-jogo, quando é um nível muito alto a competição, não pode ter erros. Foi o que eu falei lá contra o Grêmio, né? Muitas chances criadas, não pode não converter os gols. E quando tu enfrenta um adversário que tem um jogador, e eu citei logo o nome dele, que é do Carboneiro, a gente não pode errar como a gente errou. Eles são letais. Quando eles têm oportunidades, eles acabam fazendo, mas o jogo não desenrolou pela eficiência do Inter de baixar o bloco e nos marcar muito bem, e também porque o jogo ficou muito parado.
2: Tudo bem, Lacerda? Boa noite. Gostaria que você explicasse um pouco sobre... justificando ali o Bruno Matias, que entrou no lugar do Everton na lateral direita, sendo que o Everton ali estava desempenhando boa função, se foi algo na físico...
6: Na minha opinião.
2: Se for algo físico, se foi opinião tua mesmo, ele foi decisão tudo de tirar ele. E queria que você falasse também o porquê que o Marcinho terminou muito pela ala. Na minha visão, terminou mais na ala, sendo que é um jogador que foi votado na nossa rádio como o craque em campo.
6: Marcinho muito bem, né? O Marcinho vem em todos os jogos muito bem. Se eu troco um jogador é porque eu acho que ele está abaixo, né? Não está correspondendo. E a gente precisa também dar um gás novo para a equipe. Eu acho que na hora da circulação a gente não estava conseguindo dar sequência nas jogadas. O Matias treinou nessa função, já jogou nessa função. O Everton também tinha cartão amarelo. Tu viu que ele tinha cartão? Ele tinha cartão. E pegando jogadores rápidos, né? Primeiro o Carboneiro, depois veio o Bernabé. E quando tu enfrenta jogadores desse nível, quando eu falo, Matias, do nível que a gente joga, Carboneiro e Bernabé, são atletas de altíssimo nível. Aí já estava difícil 11 contra 11. Tu imagina se o Everton toma o segundo amarelo e acaba sendo expulso. Então, opção minha de troca, assim como a gente... Às vezes a gente troca, vocês concordam, às vezes vocês não concordam, mas por isso que eu sou o treinador. Eu que tomo as decisões. Mais alguma troca, tu quer saber?
2: Eu gostaria que você explicasse.
6: Do Marcinho, sim, do Marcinho. A ideia do Marcinho, na verdade, era o Marcinho por dentro. O nosso gol foi o Garcês de cruzamento, né? Porque o Garcês é um cara que tem o jogo aéreo muito bom. E quando a gente faz a troca, o Marcinho era por dentro. O Marcinho começou ali 5 minutos, o Marcinho ficou como um meia central e o Garcês pelo lado. Mas como o Inter baixou muito o bloco, e quando um time, um adversário baixa muito o bloco, é muito difícil tu entrar em tabela, em condição. Tu tem que avolumar pelos lados para terminar em cruzamentos. Até a entrada do Rubens. A entrada do Rubens foi para ele ter pé esquerdo e a gente tentar avolumar com cruzamento. Então, quando a gente bota o Marcinho por dentro, a gente perde volume de cruzamento. A gente opta por uma troca de o Garcês ficar por dentro por causa do jogo aéreo, porque ele já tinha feito um gol de bola aérea. A gente quis pesar a área com 2 centroavantes. Não que o Garcês seja, mas tem perfil para ser um centroavante. Ficou o Túlio Garcês e o Marcinho como um ponta-direita, não ala, tá? Como ponta-direita. No final do jogo, para a gente se tornar mais ofensivo, porque o Inter praticamente não que abriu mão, né? A gente conseguiu empurrar o Inter para trás. Eu tiro o Camilo, porque não tinha mais como deixar a equipe mais ofensiva do que está. Né? Porque a gente botou o Bolasi e a gente tinha que botar a equipe mais ofensiva ainda. O Rubens é um atacante, né? Que entrou fazendo um segundo homem de meio de campo, mais como um meia pelo lado esquerdo.
1: A gente vai ter que reposicionar no nosso microfone aí, para poder ouvir o Lacerda, né?
6: O Garcês estava bem no jogo.
1: Voltou.
6: A gente opta por tirar o Camilo e voltar o Matias para dentro. E o Marcinho aí sim, aí ele terminou como um ala, mas para a gente tentar empurrar o Inter para trás. Mas é curioso, porque quando a gente não bota o time para frente, a gente não tenta a vitória, né? Nós enfrentamos um gigante do futebol brasileiro e a gente terminou o jogo com 5 atacantes, atacante jogando de lateral, com 1 volante apenas. Mas, infelizmente, também do outro lado também tem muita qualidade.
7: Boa noite, Lacerda. Você, durante a semana, deixou muito bem claro que, apesar de algumas pessoas dizerem que a Chapecoense poderia ser favorito hoje diante do Inter, que as duas equipes estavam niveladas pelo momento que vivem as equipes dentro da zona do rebaixamento. Hoje, a equipe, e você falou também, deixou claro durante a semana, que sente, porque às vezes a equipe tem chance, cria chance e acaba perdendo as oportunidades, e o que depois acaba resultando e pesando no final do jogo. Consequentemente também, falou sobre essa questão também defensiva, né? Porque hoje um erro defensivo acabou culminando no segundo gol do Internacional. Como você viu essas situações, ou como é que você analisa isso da Chapecoense? Porque faltou, né, botar a bola na rede, mas de certa forma também faltou atenção ali atrás no gol do Carboneiro.
6: Aí eu volto na primeira resposta, né? A gente está jogando um campeonato de um nível muito alto. E quando tu não tem margem de erro zero, as coisas dificultam. A gente fez um gol no Inter, mas o Inter não errou. Tá? O nosso gol foi mérito do Garcês, né? Um ótimo cruzamento do Marcinho. E o Garcês conseguiu vencer 2 marcadores, né, no jogo aéreo. Tanto vê que para a gente fazer os gols, nós temos que fazer uma força danada. Mas assim, cara, a gente errou no segundo gol, mas os mesmos caras que erraram ali, porque o erro ele é coletivo e a responsabilidade ele é minha, né? Os mesmos caras que tiveram envolvido no lance foi os mesmos caras que suportaram uma pressão absurda do Corinthians na semana passada. Então eu não sou o cara que vou vir aqui apontar erro, né? O erro faz parte, mas infelizmente a gente vem errando, infelizmente. E o erro, ele é... Então a gente tem que sempre estar minimizando esses erros quando tu enfrenta um adversário da grandeza que a gente vem enfrentando. Não só o Inter, mas Corinthians, São Paulo, que a gente vai enfrentar agora, o Atlético Mineiro. A margem de erro, ela tem que ser muito pequena. Infelizmente, a gente está numa situação muito delicada. A gente sabia que uma vitória hoje... E não estou aqui jogando toalha, não é do meu perfil. A gente vai continuar lutando. Segunda-feira a gente reapresenta e vai trabalhar com o mesmo profissionalismo, com o mesmo... Até o último jogo. Boa noite.
1: A gente vai ter que reposicionar ali.
8: Não pode jogar o outro.
1: Agora acho que vai dar aqui, ó, na sequência.
8: Mas qual foi o impacto hoje na tua avaliação de não ter o Giovanni Augusto em campo? E ele preocupa para os próximos jogos da Chape? E dentro também, assim, para que se priorize o tempo.
6: Hoje não. Hoje foi o único jogo. Eu acho que melhorou muito, né? Acho que foi na primeira pergunta, né, que o colega... Né? Melhorou muito, mas é que me chamou a atenção e volto a dizer, não passa pela arbitragem, nenhum resultado, vitória merecida do Inter, né? Foi eficiente, só que me chamou a atenção porque é a nova regra, eles até no início dos primeiros jogos comunicaram a nós que os árbitros iam abrir a contagem e o árbitro, ele prejudicou tanto a Chapecoense quanto o Inter, que acredito que o Inter também queria jogar, né? Então não sei o motivo, acho que é que não tem coletiva do árbitro, tinha que ser perguntado para ele por que ele não fez. Sobre o Giovanni Augusto, cara, eu não sou de lamentar a ausência de jogadores, porque por isso que a gente tem grupo. O Miguel é um jogador que chegou há pouco tempo no clube e fez uma boa participação no jogo, mas sim, o Giovanni fez falta, não é pela entrada de quem entrou ou não, que eu disse, o Miguel correspondeu, mas o Giovanni hoje ele é uma referência dentro do nosso elenco, é um cara que desde a minha chegada aqui entende o clube, a dinâmica do jogo, acho que não preocupa, tem... A gente acredita que nessa semana ele deve retornar, mas não posso garantir ele contra o Atlético Mineiro, porque a gente não pode fazer loucura, a gente tem muitos jogos pela frente e logo depois do jogo do Atlético Mineiro a gente tem uma pausa, né, pela data FIFA, mas acredito que e espero que ele retorne essa semana.
9: Boa noite, Lacerda, falando algum colega lá? Pode seguir? Então vamos lá então. Lacerda, você esperava o Internacional jogando tão atrás, né? Jogou praticamente o tempo inteiro atrás da linha da bola e não teve tantas oportunidades assim. A Chapecoense foi o time que mais propôs o jogo, mas o futebol é eficiência e o Inter foi mais eficiente. Mas essa postura do Internacional, você esperava, você preparou a Chapecoense para enfrentar um adversário com essa proposta de jogo, Lacerda?
6: A gente esperava. Tanto que na divisão de semana que a gente sempre faz, né, porque a gente sempre divide a semana em dias de organização ofensiva, de organização defensiva, a gente não mistura tudo, né, de transições, tanto defensiva quanto ofensivas. Confesso que, pela grandeza do Internacional, eu achei que o Inter ia tentar propor mais o jogo, mas tu ganha o jogo de várias formas, né? Tu ganha o jogo sendo propositivo, tu ganha o jogo sendo jogando mais de uma forma mais... com bloco mais baixo, sendo vertical, que é o que o Inter tentou fazer hoje, mas sim, a gente se preparou e não tem como a gente não se preparar, porque é uma coisa que eu sempre falo, a gente nunca entra num jogo, até no jogo que a gente parece que a gente está no bloco mais baixo para jogar reativo, a gente não entra para isso. A gente gosta de ter a bola, a gente gosta de ser propositivo, mas o adversário às vezes, muitas vezes, nos empurra para trás. Então assim, e até pelo crescimento que a gente vem tendo, sabe? Do jogo do Bahia, do jogo de São Paulo, apesar que no São Paulo a gente não foi tão propositivo, mas o jogo do Grêmio, o que a gente jogou em Porto Alegre, não me possibilita mais querer tirar esse jogo do nosso time, né? Às vezes o time que está lá embaixo na tabela, o time que é o último colocado, o time com menor investimento, muitas vezes joga, como se diz no futebol, joga por uma bola. Mas o meu time, ele não está mais... A Chapecoense, sob meu comando, ela não está desenhada para jogar por uma bola. E eu sempre disse isso, eu não sou um treinador de um modelo só. Né? Se o grupo está me possibilitando o jogo mais de aproximação, o jogo de troca de posição, o jogo de terceiro homem, não tem como eu tirar isso dos caras. É o que eu falei do Anderson, até então, a gente vinha construindo a primeira fase de construção, sei lá, 6, 7 jogos, não tinha acontecido nenhum erro. E hoje aconteceu. Eu vou tirar ele do time agora, ou ele, ou o Doma, que participa. Não vou. Porque assim como eles fizeram bem nas outras partidas, mas sim... A gente estava preparado, a gente imaginava que o Inter podia fazer isso. E a gente conseguiu, em alguns momentos, né, avolumar jogo, mas infelizmente a gente comete alguns erros e quando a gente tem oportunidade a gente não é letal quanto os adversários são. Quando a gente teve uma chance ali do Túlio, que foi uma grande defesa do goleiro do Matheus. Teve o lance de cruzamento do Marcinho, que eu não vou estar aqui reclamando de arbitragem, mas olhando na imagem, o Garcês sofre a carga. Se foi pênalti, eu não sei, mas que foi uma carga mais leve do que o jogador do Santos sofreu lá no pênalti. Eu revi o jogo do Inter e a Chapecoense lá em Porto Alegre. Quando deu o pênalti, eu não estava aqui, né? Aí eu estava assistindo, tentando entender aquele pênalti que deram para o Inter lá no primeiro jogo lá em Porto Alegre. Então a carga no Garcês ela foi muito menor do que naquele pênalti dado lá, mas daí a camisa também pesa, né? Mas não estou reclamando da arbitragem.
10: Professor, boa noite. Aqui, ó. Sempre quando é minha vez eu tenho que repetir alguma coisa, né? Mas o fato, a questão dos erros, você quando chegou aqui logo no começo, eu lembro de uma coletiva de imprensa que eu conversei contigo, você me disse, o objetivo é a gente jogar mais e minimizar os erros. 50% está feito, né? A Chapecoense joga mais claramente e evoluiu muito o seu futebol. Jogamos contra quatro gigantes nos últimos quatro jogos. Acho que competimos com todos e até com alguns fomos melhores. Mas contra o Grêmio houve um erro, que acontece, não é crucificar ninguém. Contra, também hoje contra o Inter houve um erro, acontece. Contra o Corinthians lá também houve um erro. Então, o que se fazer para corrigir esses erros pontuais, que é o grupo que responde, mas eventualmente é um atleta, eventualmente é o outro, porque é só isso que falta para a Chapecoense, quem sabe, decolar de vez, porque eu vejo que o Inter não mereceu, não criou hoje para ganhar da Chapecoense. Ele conseguiu passar na frente no segundo tempo, se fechou por um erro da Chape.
6: Ele foi eficiente, né? O futebol ele é da eficiência, o futebol ele é de quem erra menos. O Inter hoje, eu digo, na minha opinião, ele mereceu a vitória. Porque, eu digo mereceu porque, o futebol ele se ganha de várias formas. Eu olhei ali, a Chapecoense nunca tinha mais posse que os adversários. Hoje foi 60% e poucos de posse de bola, 12 finalizações contra 4, eu acho. Mas o futebol ele é resultado. Eu trocaria boa performance, trocaria para mim. É frustrante, porque pô, a gente sabe, a gente tem consciência que a gente melhorou. Só que tem coisas que, volto a dizer, é minha responsabilidade, mas foge do alcance, assim, e cara, o erro ele sempre vai acontecer. Né? E eu sempre torço para quando tu perder o jogo, que o erro seja coletivo, sabe? Que o erro seja coletivo, porque pô, eu não tenho nada para falar desse grupo, porque eu já falei várias vezes, os caras são comprometidos, os caras são profissionais, e é ruim quando tem assim o erro, mas volto a dizer, a gente trabalha pra caramba, os caras são dedicados, eles estão comprometidos com o clube. É muito difícil, cara, manter um grupo focado em último lugar. É muito difícil, cara. É um desafio, e não é só meu, tá? Porque eu tenho muita ajuda, né? É muitos braços, não é o Lacerda que, quando ganha, eu falei, não é o Lacerda, não é, e na derrota também. Mas a gente tenta de todas as formas. É muita conversa, muito vídeo. Não, que nem eu falei, não adianta eu ficar apontando o erro. Todo mundo sabe quando tu erra, então por que eu vou ficar apontando o erro? A gente tem que levantar a cabeça, sofrer a derrota, tem que sofrer a derrota. Nós estamos nesse momento, tem que sofrer, porque a gente está numa profissão privilegiada. Recuperar esses caras, segunda-feira, voltar com a mesma disposição, porque enquanto eu estiver no comando da Chape, independente da posição que a gente esteja na tabela, eu não vou admitir que a gente baixe o nível, que a gente baixe a intensidade de treino, comprometimento de jogo, e seguir, porque... Né? A gente tem um jogo importante agora contra o Atlético Mineiro na semana que vem.
11: Lacerda, até seguindo aqui a pergunta do colega, né? A gente também lá em Porto Alegre vê o crescimento da Chape, né? Que não deve nada para ninguém hoje, né? No seu comando você fez história, a Chape venceu o Corinthians lá no Itaquera, venceu o São Paulo. A gente também concorda, jogou muito bem contra o Grêmio no primeiro tempo, né? E foi bem superior. Tu acreditas que se tu tivesse chego um pouco antes aqui no comando, o time estaria melhor, porque a gente vê que com você realmente a Chape melhorou?
6: Não, acho que tudo é no seu tempo certo, né? Tudo é no seu tempo certo. Acho que teve um momento aqui que o comando do Gilmar, que fez história, que subiu o time. O Fábio pegou ali uma transição e sei que deve ter tido as dificuldades dele. Não estou aqui para avaliar o trabalho de ninguém. E é importante frisar, né? Porque você fala, o Lacerda melhorou, mas a gente teve reforços importantes. A Chapecoense se mexeu, eu apesar que a maioria, tipo assim, grande maioria do time titular ainda é remanescente. Eu acho que, por exemplo, do jogo de hoje, tinha alguns jogadores, Túlio, Miguel, Iago, né? Os outros atletas já estavam aqui, mas eu também recebi reforços. O clube, o clube vem melhorando internamente, o clube vem melhorando estruturalmente, isso aí tem que ser elogiado, né? Não precisa aqui estar puxando o saco de ninguém, mas para vocês entenderem, mesmo com a situação que a gente está, desde que eu cheguei aqui, não preciso citar quais são as coisas, mas desde que eu cheguei aqui, a diretoria vem me melhorando a estrutura do clube. É, com coisas estruturais, tanto de treinamento, de material, de melhor estrutura para o atleta, e para mim isso chama atenção, porque nós somos o último colocado, não estamos rebaixados ainda, mas o Brasil todo, né, dá o Chapecoense como uma séria candidata ao rebaixamento. Então tu vê que é uma diretoria que quer o crescimento do clube, eu fico feliz com isso. E isso me incomoda ainda mais, porque eu não consigo os resultados, mas eu fico feliz que as pessoas também veem o crescimento nosso dentro de campo.
12: Obrigada, Lacerda. Obrigada a todos.
1: Tá aí a coletiva do Rafael Lacerda. Os nossos comentaristas estão a postos para comentar os comentários e análise do Lacerda e, claro, projetar o que vem pela frente na Série A do Brasileiro. Só confirmando aqui, segundo tempo de Palmeiras 1-0 sobre o São Paulo. Em um minuto tem goleiro da galera e o homem dos números e das análises, Vitor Hugo.

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0: Brise, que apresenta, né, vamos junto lá, com Camilo, a Lunardi, as novidades aí do Brise. Fala, Matias, pode ir.
1: Vamos lá então, Camilo, jogador da Chapecoense. Aguardar. Tá, estamos aguardando. Bastante. Pode ir? Vamos lá? Uma pergunta?
0: Palmeiras 2-0 no São
1: Camilo,
0: Paulo.
1: Camilo, tudo bem? Esse resultado da Chapecoense que estava vindo uma crescente, né? Vindo uma crescente no campeonato, está melhorando o futebol e também a confiança do elenco é algo que vem agregando. Foi erro pontual, um erro de uma saída de bola ali na cobrança do tiro de meta que acabou construindo o gol do Internacional. Que avaliação você faz do desempenho da Chapecoense na partida e como amenizar esses erros pontuais que foram o que culminou a Chapecoense nessa campanha desse ano?
2: É um resultado muito frustrante, assim, né? Porque a gente sabia que a gente tinha condições de ganhar o jogo. Né, é um erro individual que nos custou a derrota hoje. Tivemos contra o Corinthians também que a gente conseguiu reverter o resultado. É bom falar que está melhorando, mas o melhorar é o resultado no final do jogo. Eu falei contra o São Paulo que nós vamos lutar até o final, nós vamos acreditar até o final, nós vamos fazer o máximo pela Chapecoense, pelo respeito que a gente tem com o clube, né, e essa tristeza que a gente sente também é por isso, né, porque a gente tem um carinho, tem um respeito muito grande pelo clube. E a gente sabia que tinha condições de ganhar o jogo, entendeu? E é isso que frustra mais.
1: Tá, vamos lá, mais algum questionamento?
3: Ô Camilo, Chapecoense fez bons jogos aí, né, com o Rafael Lacerda, tem feito bons jogos com o Rafael Lacerda. É claro que a Chapecoense elevou a produção ofensiva também. E o Matias perguntou para você em relação aos erros pontuais, né? Mas como manter agora o mental elevado pro restante da competição, depois de uma derrota que deixava a Chapecoense com um gostinho de talvez querer mais no campeonato?
2: Realmente, né? A gente contava muito com esse jogo para virar essa chave, né? Há 3 semanas atrás, ninguém falava da Chape, 2 vitórias já colocou a gente, opa, talvez dá. A vitória hoje era o que selaria esse novo momento, né? E honestamente, hoje é luto mesmo. Hoje vai para casa, pode ficar triste, o torcedor tem que ir para casa, tem que estar triste, o jogador tem que estar triste, tem que sentir pra caramba essa derrota, né? A folga é amanhã, segunda-feira. Vira a página, ânimo novo, tem um jogo contra o Atlético. E eu vou bater de novo na tecla aqui. Eu não sei o que vai acontecer, mas a gente vai respeitar a instituição e a gente vai lutar até o final.
4: Ô, Camilo, a Chapecoense, né, vem cometendo alguns erros individuais. A gente falou com o Rafael sobre alguns erros. Quanto que vocês têm conversado? O que tem sido feito entre vocês? Até porque isso talvez tenha definido alguns jogos.
2: Os erros eu acho que tem a ver com o momento, né, com a situação. Acho que está todo mundo nervoso porque não pode errar e acaba errando, né? E isso realmente tem nos custado muitos pontos. Bragantino aqui, Remo aqui, hoje de novo, talvez, não sei se a gente ganharia, mas talvez mais um ponto, né? A gente colocou uma lista, a gente até fez uma lista, acho que tem uns 10 pontos aí que eu acho que tem a ver com isso, de a gente não pode errar, nós temos que acertar, nós temos que sair dessa situação e acabar gerando esses erros, entendeu?
5: Camilo, pois é, você falou na questão de luto, né, e deu para ver, a Chapecoense teve volume, né, mas futebol é eficiência, e o Inter acabou sendo mais eficiente, e o torcedor estava confiante para o jogo contra o Internacional. Falar um pouquinho mais sobre isso, porque realmente o torcedor estava confiante e voltou para casa triste, porque sabia que a Chapecoense tinha condição de vencer o Internacional, que veio para jogar por uma bola, e não tem nada de errado nisso, a estratégia de jogo, né? Mas o Inter veio para cá respeitando a Chapecoense foi a equipe que mais propôs a partida.
2: Isso é o que mais dói. Se o Inter vem aqui e amassa a gente, e acaba com a gente, dá 30 chutes no nosso gol, a gente perde o jogo, a gente vai para casa e fala, pô, os caras são melhor que nós, né, vamos, tá tudo bem. Né? Agora, quando a gente faz um jogo como esse, que a gente cria mais, que a gente tem mais posse, que a gente fica mais no campo deles, que eles respeitam a gente, né, também vivem um momento difícil lá, isso é o que mais dói, né, de saber que a gente tinha condição de ganhar.
1: Tá, então, né, Camilo, vai ter mais alguém? Vou tentar ver se tem mais alguém. Tá. Beleza, então você tem que aguardar aí pra ver se vai ter mais um jogador aí pra falar com a gente. Vamos aguardar mais um pouco.
0: Qualquer coisa você grita, Matias. Mas deixou? Baixinho, tá? Baixinho.
1: Não, velho.
0: 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Vamos lá, trazer os nossos comentaristas. Primeiro o Rodolfo aqui, depois o Vitão vai comentar pra gente também aqui sobre as análises do técnico do Verdão, do Camilo também. Rodolfo, suas considerações.
6: Começando pelo Camilo, né? É normal, ele fala, né? Ele se dedica, ele se entrega e ele acaba dizendo, né? Tem que esquecer a questão do Internacional, time que jogou lá atrás. Eu comentava aí até com o próprio Andrei, o Internacional vinha para ter duas, três chances de matar o jogo e foi o que aconteceu. Então a Chapecoense ele não soube lidar com isso, né? O que ele explicou é, amanhã é folga e voltar com o novo ônibus segunda-feira, eu também concordo com isso. Já passou, assim como a vitória passou, né? A derrota também tem que passar e seguir o caminho trabalhando, né? Que agora é o Atlético Mineiro fora de casa que vem embalado. A questão do Rafael Lacerda, a gente comentou aqui que acabou bagunçando quando ele tirou o Everton. E eu, durante a transmissão, falei que se o Everton pediu para sair por cansaço, tudo bem, a gente entende, né? O atleta daqui a pouco não consegue dar mais do que aquilo que ele vinha dando e aí fisicamente acaba extenuado e aí troca. Mas a gente não via o Everton fazer isso em outras partidas e achei estranho. Só que na coletiva dele, se eu não estou enganado, Matheus, eu escutei ele dizer que não tirou o Everton para não tomar o segundo cartão amarelo. E a gente checou aqui que o Everton não tinha cartão no jogo. Ou seja, se aconteceu isso, foi um erro crucial para dar comissão técnica junto, porque passaram informação para ele que o Everton tinha cartão amarelo. Então isso aí é inadmissível. Quantos membros da comissão técnica tem? Quantos auxiliares? Né? Quantas pessoas estão assistindo o jogo para passar essa informação? E tirar um atleta porque para não tomar o segundo e ele não tá com cartão amarelo no jogo, aí me desculpe, Matheus, né? Fala, Matias.
1: Não pode terminar o teu raciocínio, né? Só pra informar, realmente, não tem mais ninguém da Chapecoense aqui, tá, Matheus?
0: Não
1: tem mais ninguém.
0: O Pesolano tá falando já, Matias?
1: Ainda não.
0: Tá bom, então, a gente vai ouvir um trechinho depois. Pode completar, Rodolfo.
6: Então, isso aí foi um dos erros, né? E foi o erro que eu acho que também determinou a Chapecoense não ter a força suficiente pelos lados, né? E aí você tira o Marcinho, como o Vitor Hugo falou, que era um cara que estava o melhor em campo, e aí você tira aquela agressividade pelo lado, aquele drible, o lançamento, porque quando ele corta para dentro, ele tem, hoje a gente viu a perna esquerda fazendo um belo cruzamento do gol do Garcês. Então ele engana o adversário que está marcando ele não sabe se vai para a esquerda ou para a direita, e ele termina de lateral direito, ou seja, o Chapecoense precisava vencer, e a força ofensiva do melhor jogador foi tirada. Então essa situação atrapalhou. E aí, quando ele faz a troca do Miguel Carvalho, né, é aquela troca que eu acho que não tinha necessidade de colocar outro a não ser o Fernando, que era o cara mais indicado para ficar no meio do campo para fazer essa articulação. E aí ele vai, né, no seu argumento, não vai falar de arbitragem, enfim, sabe que teve um arbitragem hoje que não foi das melhores, mas você, às vezes, você diz assim, o árbitro não tá bem, mas o ânimo dos jogadores no segundo tempo, por isso que eu falei quando terminou o jogo, ficou apático daquilo que foi o primeiro tempo, um jogo muito melhor. E aí você não tem aquela ofensividade, aquela agressividade de buscar o resultado. O torcedor nem estava comemorando, porque nem estava tentando incentivar, porque eu acho que viu os próprios jogadores, principalmente depois que tomou o gol, né? Aí baixou o ânimo e aí não conseguiu ter forças para superar e voltar a agredir o adversário e finalizar em gols, que não teve mais finalização, Matheus.
0: Perfeito, a gente vai ouvir só uma do Pesolano aí quando ele estiver online, ok, né? E aí a gente vai trazer daqui a pouquinho um comentário final também do Vitor Hugo. Vitor, não foi os números ainda, né? Eu tô vendo você na live aqui, vocês estão muito separados aqui, Rodolfo e Vitão. Não, no primeiro tempo tava mais juntinho aqui os dois. Então daqui a pouquinho os números do jogo e o comentário final também do Vitor Hugo. Já chegou, Pesolano, aí?
7: Hoje.
0: Vamos lá?
7: Mirar o que vinha fazendo antes, no jogo de antes, a vezes o rival também te dava a bola, pressionava um pouco mais. Mas, por sorte, hoje tivemos o resultado. Muito feliz. Muito feliz por los jugadores, mas ya estoy pensando en el próximo juego, ¿no? Ir a juego, sabemos que tenemos que ir juego a juego y hay que ganar de nuevo, el próximo juego, sabemos juego difícil, mas necesitamos apuntar de a 3 puntos.
8: Pesolano, boa noite, Nicolas Wagner da Rádio Guaíba. Queria aprofundar contigo como é que foram esses últimos dias, porque a pressão foi muito grande, torcida pedindo a tua saída, tiveram protestos no CT. Você conversou com líderes de organizadas. Como é que foi, particularmente, para ti esses últimos dias? E hoje, o quanto essa vitória dá um alívio para a sequência do trabalho?
7: Não, alívio não dá. Nós ainda estamos com muita dívida. A torcida, com nós mesmos, sim? nós queremos pontuar mais. Depois da semana, é aprendizado constante. É meu trabalho. Eu sou um cara que vivo pressionado pelo que eu quero lograr. Sim? Eu tenho uma pressão alta porque eu quero lograr e por isso eu avançado minha carreira tão novo como treinador, foi avançar tão rápido. Eu me cobro muito. Então, essa é a pressão mais grande que tenho. Sim? Querer triunfar, querer que minha família, meus filhos vejam um pai ganador. Essa é a pressão mais grande que tenho. Sim? E depois, sem dúvida, a dívida que temos com a torcida. Sim? Necessitamos ganhar, temos um clube gigante, eu falei sempre, mas o que falo? Hay que demostrarlo dentro del campo, hoy ganamos. Hay que ver el próximo juego. A veces un juego da, otro juego no da. De esta manera hay que ir viendo. Así que nada, muy feliz por todo, ¿no? Hoy sumamos 3 puntos, que no veníamos ganando, mas felicidad muy corta. Ya estoy pensando en el próximo juego porque la verdad que seguimos en un lugar que no queremos y hay que sumar.
9: Pesolano, buenas noches. Leonardo Mon, Radio Bandeirantes. Durante boa parte da temporada, tu foi tratado como talvez uma vítima do sistema em relação à falta de opções e um cara que tirava leite de pedra, muitos usou essa expressão. Nos últimos jogos, a partir do clássico Grenal na Copa do Brasil, com algumas modificações, foi colocado uma boa parcela de culpa em cima dessas mudanças e como a equipe vinha jogando. Como tu lidou com essa situação, como que foi as conversas com os jogadores, mas a partir do momento que... Para uma boa parte do torcedor, pelo menos, tu era o principal culpado pelos resultados negativos do Inter na temporada. Obrigado.
7: É normal. Eu estou na posição que tomo decisões. Quando você está num lugar que toma decisões, você vai acertar e você vai errar. Sim? Por isso eu gosto de ser treinador. Sim? No momento que você vai errar, no momento que você vai embocar. Porque se você ganha, embocou. Se você perde, errou. Porque... No futebol, no, por fora, não há tanto análise do jogo, tá bem? Há análise que se ganha bom e se perde ruim. Esse é o 99% da análise que há externo do futebol. Então, vai por aí, mas eu sigo convencido fazendo o que tenho que fazer dentro do meu convencimento. Sim? Para quê? Para ganhar o próximo jogo. Mas, se hoje perdia, também. O que fizemos estava mal, ou algum jogador jogou num lugar que não tinha que jogar, porque havia jogado Paulinho no lugar que jogou, porque havia jogado... É normal, por quê? Porque não tem análise. Assim que eu sei lidar com meus erros, sim? E estou tranquilo. Depois, quando perde, a culpa é minha, sempre falei. Eu, se me querem mais, me querem menos, não me querem muito, eu sigo pensando no que eu faço. E se perdo, por mais que falem que é tema dos jogadores, a culpa é minha. Eu tenho que saber ganhar com os jogadores que tenho. Pronto, assim sou eu. Então, nunca... Falé nada cuando supuestamente me quería alguien y no falo nada si no me quiere. 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Yo sé que si gano el próximo juego, la torcida va a estar feliz. Si gano el otro, la torcida va a estar feliz. Y pierdo, y la torcida no va a querer que yo esté aquí. Y eso es fútbol, por un entrenador es normal. Así que estar tranquilo, pensar el próximo juego y ganar para que todos seamos felices.
0: Aqui. Pode cortar da cabine aí, né? O Pesolano, quero ouvir aqui o Vitão, um comentário final também, as considerações finais. Na verdade, assim, do jogo, o Pesolano não falou nada, Vitão. Eu tava curioso aqui pra ouvir, mas vamos lá, né? Seus últimos comentários, Vitão.
10: Pois é, né? O Pesolano que vive essa pressão, pra ele hoje foi um alívio, né? A questão dele agir de maneira calma, até mediante algumas perguntas, demonstra que no caso dele, né, ele sabe o que tá passando e o que talvez, né, ele também sabe o que precisa ser feito para livrar o time, né. Eu acho que a maneira como ele se portou hoje, apesar da vitória, porque a gente comenta não só baseado no resultado, eu acho que a postura do Inter aqui contra a Chape, se ele repetir essa postura contra equipes que erram menos que a Chape, que tem jogadores que finalizam melhor do que o Garcês, ele vai perder os jogos, né. Eu acho que ele precisa rever algumas coisas. Quando eu vi o Vitinho começando o jogo na linha de 5, aberto por aqui, e o Paulinho mais adiantado, eu falei, nossa, o que ele tá querendo? Mas vamos lá. Perdão pela tosse. Com relação à Chapecoense, o que eu vejo é que fez muita falta realmente Giovanni Augusto. Até com relação no trato com a arbitragem, tá? Porque no momento que depois que o Camilo sofre o amarelo, ele até no momento da confusão, ele veio aqui beber água no banco para não ter que se envolver e de repente ser expulso. Mas o Rodolfo salientou algo que, olha, não é isso que fez a Chapecoense ganhar, perder ou empatar a partida. Mas é um erro muito grave, sinceramente. A gente tá falando de futebol, tá? Ele citar que tirou o Everton pra não tomar o segundo cartão amarelo, sendo que ele não tinha cartão amarelo. Eu não entendi, eu acho até que alguém podia ter dado um toque nele, né? Eu sei que os repórteres não podem, numa dessas vezes, interpelar. Eu vejo isso em outras... Vou ser sincero pra ti, viu, ô Matheus? Eu vejo coletiva de outros clubes, você sabe que eu trabalho também em outro canal. Também vejo as coletivas todas do Cuca. Ele é interpelado no meio da pergunta quando ele falha alguma ou confunde o nome de jogador, quando ele comete algum erro.
11: Foi aqui erro ninguém... foi um erro de informação, Fitão, ali, tá? É, não é uma análise errada dele, é um erro de informação, né?
10: Não, mas o Matheus, mas é muito então, grave.
11: Ele não, disse, tipo, alguém tem que falar na hora ali, né? Se tiver a possibilidade, né? Porque é um erro de informação pra quem tá ouvindo, inclusive, o jogo, né?
10: Eu acho que assim, se ninguém, olha, comissão técnica tem, o rapaz que fica ali sendo ignorado, fazendo gesto nas bolas paradas, né? Não quero nem citar o nome, porque pra mim é uma vergonha o que ele faz. O auxiliar, tem as pessoas no banco, tem quem fala pelo rádio, tem o diretor, tem o coordenador, né? Olha, vou ser bem sincero, eu não sei como é que ninguém corrige isso. Como é que na hora que ele fala, não, eu vou substituir o Everton, porque ele tá com o amarelo. E aí ninguém chega e fala, não, ele não tem amarelo, não precisa tirar ele do jogo, porque o Marcinho cansa mais que o Everton, e ele terminou de lateral direito. Ele quis dizer outra coisa, mas não, foi assim que ele terminou. E ele colocou o Bruno Matias na lateral no lugar do Everton, gente. O Bruno Matias ficou afunilando o jogo. Mais uma vez, pra mim, entrou sem fazer diferença pro time. E a questão do Miguel, aí eu acho que ele apostou no jogador que ele tem da posição. E o Miguel foi mal. Eu sei que ele vai defender na coletiva, mas o Miguel foi mal. É ele que não marca o Bruno Henrique na jogada do gol. Ele, em alguns momentos, não marca ninguém. Me lembrou o Carvalheira no jogo sem bola. Fica só naquele cerca Lourenço. Quando a gente vê o Giovani, veterano, né, o segundo mais velho do elenco, só perde pro Rafael Santos em idade por meses. Ele faz falta. Ele pega e cai e põe a bunda no chão pra marcar. Ele se esforça. E eu achei o Miguel um pouco, vamos usar o termo, blasé. Né? Jogar no sul, alguém tem que dar um toque pra ele. Amigão, não sei de onde tu vem, de onde tu vai, mas aqui, primeiro lugar, é muita vontade e determinação.
12: Lá no Nordeste ele... também, então.
10: Eu achei ele muito devagar, Rodolfo. Um jogador que sem bola eu achei fraco e se escondeu em vários momentos. Eu ficava apontando pro Rodolfo. Olha onde tá o Miguel. O jogador vem buscar a bola, olha lá onde tá o Miguel. Ele sempre se escondendo de receber o passe, sentiu o jogo. Não é um jogador de nível de Série A, a gente sabe. Ele tá tendo oportunidade na Chape. A gente falou, é o jogo mais importante da carreira dele. É só você puxar o histórico. E ele não foi bem. A Chapecoense não tinha outro meia no banco. Ele podia sim ter trazido o Marcinho pra meia e entrar o Bolasie. Ele podia ter adiantado o Iago, que já jogou nessa função, e ter colocado o David e não o Bruno Matias, porque não cairia a agressividade na marcação. Mas ele fez as escolhas dele, é ele que é o treinador. Só que hoje, a gente já elogiou nas últimas rodadas, hoje eu achei que ele foi muito mal. O Anderson foi mal em falhar, e depois pra mim quem falha e foi muito mal hoje foi o treinador Lacerda.
11: Muito bem, esse é o nosso Vitão. Matias já tá subindo aí pra encerrar também a nossa jornada. Quero deixar os abraços finais. Cara, muita gente por aqui, né? Impressionante nossa audiência hoje nos aplicativos, no rádio, muita mensagem. Quero trazer os vencedores aqui da jornada. Então a camisa listrada da Chapecoense, presentando a Maidana, lindíssima camisa, vai pro Jonatas de Quadros, do final 9888. A camisa do Inter, vermelha, lisa, bonitaça também, né? Vai pra Nair Sandrin, do final 7968. Alô, Nair Sandrin. 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Fabiane, Nair e Jonatas de Quatros, audiência feminina hoje participou em peso, hein? Bom, gente, abração pro Matias, abração pro Rodolfo, pro Vitão, pro Andrei Sartori, pra você que esteve com a gente em mais uma jornada aqui no 93.3 FM. Infelizmente, um banho de água fria pra uma Chapecoense que poderia chegar hoje uma pontuação próxima do Remo, poderia chegar aos 20 pontos. É, nem o empate conseguiu arrancar, infelizmente, no final da partida. Muita reclamação em relação à arbitragem. Eu quero lembrar também que temos aí Série A em andamento. Palmeiras 2-0 sobre o São Paulo. Botafogo e Bragantino vai jogar daqui a pouquinho. Se confronta às 8h30 da noite. E o Santos pega o Cruzeiro na Vila Belmiro às 21 horas. Amanhã, pela Série A, às 4 horas, Mirassol e Vitória. Esse jogo vai pegar fogo, hein? e às 5h30 Flamengo e Corinthians. Final de semana de muita Série A e a gente volta com o esporte nas redes sociais, no arroba Oeste Capital Esportes. E lembrando nossa audiência que estamos na segunda-feira de manhã a partir das 5 horas aqui no ar e às 7 horas o nosso Sonho Café News e às 5 da tarde o nosso Golaço. Muito obrigado pela gigante audiência que teve com a gente até agora desde as 13h30 da tarde. 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Tem uma programação muito especial pra você aqui, viu? Muita música boa pro teu sabadão. Grande abraço, tudo de bom, bom final de semana.

0: 8:08.
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0: 8h36. 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